0: democratizar, viabilizar a rapidez na renovação, fica bem mais tranquilo e mais pessoas podem, de fato, se animar para poder tirar uma CNH.
1: Além da renovação, o programa CNH do Brasil também facilita o acesso à primeira habilitação nas categorias A, destinada a motocicletas, e B, voltada a veículos de passeio. Com a nova lei, os candidatos podem escolher como preferem se preparar para tirar a CNH. Se por meio do conteúdo teórico gratuito disponível na plataforma digital, se em uma autoescola tradicional ou combinando as duas opções. Com as mudanças, o Brasil bateu recorde de novos condutores habilitados no país este ano. De acordo com o Ministério dos Transportes, mais de 1.141.000 CNHs foram expedidas entre janeiro e maio. O presidente Lula também destacou o impacto direto das medidas no orçamento das famílias brasileiras.
2: Uma carta custava R$ 3.000, R$ 3.500. Tem gente que pagava até 4.000. Agora não, agora o cara gasta R$ 670, R$ 500, já está com a sua carta pronta. Uma coisa importante, nós temos 60 milhões de pessoas usando o aplicativo. 60 milhões de pessoas. É uma população, sabe, o dobro da população argentina utilizando o aplicativo. Bom, isso tudo, para mim dizer ao pessoal que está tirando carta, tire sua carta, porque tirar carta é ter um instrumento de trabalho na mão para que você seja seguro. Portanto, utilize o novo modelo, um novo sistema de tirar carta e seja um motorista legalizado, tanto de moto quanto de carro, se quiser.
1: Os números mostram ainda um crescimento expressivo na procura pelo documento. O total de requerimentos para a emissão da CNH ultrapassou 7 milhões, volume 7 vezes maior que o observado antes da edição da medida provisória. Desse total, mais de 6 milhões de solicitações foram realizadas por meio da plataforma CNH do Brasil. Reportagem Gabriela Noronha.
3: A situação que começa como uma simples diversão na internet e o sonho do dinheiro fácil.
4: E aos poucos se torna um ciclo vicioso de endividamento e problemas de saúde mental.
3: Esta é a realidade de quem sofre com os perigos dos jogos da aposta online.
4: De acordo com o Ministério da Fazenda, mais de 25 milhões de brasileiros entraram nas chamadas bets no ano passado.
3: Mas uma nova ferramenta pode ajudar quem precisa enfrentar o vício.
5: Uma busca por dinheiro que resultou em mais dívidas. Essa é a realidade de muitas famílias brasileiras. Nossa equipe conversou com uma mulher que prefere não se identificar. Ela conta que durante uma depressão e precisando de mais recursos, começou a jogar em cassinos online. O hábito virou vício e ela passou a gastar todo o salário e o dinheiro de outras pessoas nas apostas.
6: O jogo meio que foi assim, uma válvula de escape. Aí foi evoluindo até chegar num ponto de eu gastar dinheiro que não era meu. Meu salário entrava, eu gastava tudo e aqui em casa começou a ficar muito complicado. E foi assim, até ter que tomar medidas drásticas.
5: Para evitar que mais pessoas se viciem e se endividem por causa dos jogos de apostas online, o governo federal lançou uma plataforma de autoexclusão das bets. Com a ferramenta, o usuário indica seu CPF e, com isso, bloqueia de forma voluntária e simultânea o acesso a todas as casas de apostas autorizadas no Brasil, com uma única solicitação. É o que explica Daniele Cardoso, secretária de Prêmios e Apostas do Ministério da Fazenda.
7: Quando esse cidadão procurar uma detenção.
5: É o que explica Daniele Cardoso, secretária de Prêmios e Apostas do Ministério da Fazenda.
7: Quando esse cidadão procurar uma detenção de aposta, busca aqui para saber se esse CPF pode ou não apostar, e aí a gente dá informação dizendo não, porque ele se auto-excluiu. Quando a gente pensou nessa plataforma, a gente pensou não só nesse mecanismo de auto-exclusão centralizada, mas também ali ser um concentrador de informações em relação ao jogo responsável.
5: Dados do Ministério da Fazenda apontam que só no ano passado, mais de 25 milhões de brasileiros fizeram apostas em jogos online. Diante desse cenário, a plataforma de autoexclusão é uma das estratégias do governo para evitar o vício e o endividamento das famílias. Além do bloqueio, a autoexclusão impede novos cadastros e suspende o envio de publicidade sobre o assunto. Desde que a plataforma foi lançada, no final do ano passado, mais de 574 mil pessoas já solicitaram a exclusão dos CPFs para o uso de bets. Do total de cadastrados, cerca de 40% apontaram a perda de controle sobre jogos e afirmaram que os impactos na saúde mental foram o principal motivo para a autoexclusão. Para a mulher que conversamos no início dessa reportagem, é importante existir uma plataforma que possibilite a exclusão do CPF nas casas de aposta.
6: A gente já viu várias coisas, né, muito graves acontecendo com essas pessoas. Então, eu acho que é importante, sim, para ajudar muita gente para não entrar nisso, porque é difícil.
5: Além de bloquear o CPF da pessoa para o uso de bets, a plataforma de autoexclusão também reúne orientações e links com informações de onde encontrar atendimento especializado no Sistema Único de Saúde. Pessoas que identificarem prejuízos relacionados às apostas podem buscar apoio nas unidades básicas de saúde e nos centros de atenção psicossocial, presentes em todas as regiões do país. Para quem sofreu com as apostas, a ajuda psicológica é fundamental.
6: É um vício muito perigoso. Então, quando eu decidi, eu vou parar, eu começava a pensar em tudo que eu passei. Aí eu fui atrás para procurar psicólogo especializado no assunto. E a partir desse momento, a perspectiva foi voltando.
5: Para acessar a plataforma e fazer a autoexclusão, basta procurar no seu buscador a frase autoexclusão Ministério da Fazenda e clicar no link. O endereço vai te direcionar para a plataforma dentro do site gov.br. Reportagem Márcia Fernandes.
4: Inglês e espanhol na palma da mão e sem custo.
3: Você já pode se inscrever no aplicativo Mac Idiomas, que oferece aulas dos dois idiomas, do nível básico ao avançado.
4: A ferramenta também conta com recursos de inteligência artificial para apoio aos estudos.
8: A plataforma Mac Idiomas, iniciativa gratuita do governo do Brasil para o ensino de inglês e espanhol, começou a funcionar no início deste mês de junho. O aplicativo oferece cursos do nível básico ao avançado, estruturados em 4 a 6 módulos, cada um com 10 a 15 aulas, permitindo que estudantes e demais interessados aprendam novos idiomas sem sair de casa. O presidente Luiz Inácio Lula da Silva destaca que aprender e falar outros idiomas amplia oportunidades e abre novas portas na vida das pessoas.
9: O governo está fazendo, utilizando a tecnologia para criar oportunidade de vocês poderem aprender coisas que a gente não conseguia há muito tempo atrás. É muito importante. Você não vai pagar nada. É o governo que vai arcar com os custos desse programa. O que o Ministério da Educação está fazendo é abrir, não uma janela, escancarar uma porta muito grande para que você tenha acesso às coisas que você precisa ter.
8: Entre as funcionalidades disponíveis no aplicativo estão a integração com a conta gov.br, teste de proficiência, trilhas de aprendizagem com aulas e atividades de reforço, avaliações ao final de cada módulo, sistema de conquistas e ferramentas de prática oral. A plataforma também conta com agentes de inteligência artificial para apoio aos estudos, esclarecimento de dúvidas e conversação nos idiomas. O acesso pode ser feito pelo portal macidiomas.mec.gov.br ou pelo aplicativo Mac Idiomas. Reportagem Thaisa Vitória.
3: E a plataforma Mac Livros, uma biblioteca digital, já alcançou a marca de 862 mil usuários.
4: Desde abril, quando a ferramenta foi lançada, já foram acessadas 468 mil obras, uma média de 3.400 livros por dia.
3: Somado todo o tempo de leitura dos usuários na plataforma, chega-se a 269 mil horas, o equivalente a cerca de 30 anos de leitura sem parar.
4: O livro mais lido é A Cabeça do Santo, da jornalista e escritora brasileira Socorro Acioli, e conta a história de um jovem que descobre possuir o dom de ouvir as preces de mulheres para Santo Antônio.
3: Completam as 5 obras mais lidas, Crime e Castigo e Noites Brancas, de Dostoiévski, e também A Vegetariana e Sem Despedidas, de Han Kang.
4: Para ter acesso às obras, basta acessar o site do Mac Livros ou o aplicativo e fazer o login com a conta do gov.br.
3: É por meio da conta gov.br que o cidadão tem acesso a mais de 4.600 serviços públicos.
4: E quem perdia o acesso à conta precisava aguardar até 3 dias até ter o problema resolvido.
3: Para facilitar a vida do cidadão, o governo do Brasil lançou uma ferramenta que recupera o acesso ao gov.br de forma rápida e simples.
10: Meu INSS, meu SUS Digital, Enem Fies, Carteira de Trabalho Digital e Carteira Digital de Trânsito são alguns dos serviços mais demandados na plataforma gov.br.

0: gerar código e seguir os passos. Será preciso fazer um reconhecimento facial para concluir o processo. Para o secretário de Governo Digital, Rogério Mascarenhas, além de facilitar a vida do cidadão, a ferramenta traz mais segurança.
1: Então a gente sempre está buscando que a segurança esteja em primeiro lugar. A gente está colocando a possibilidade de utilizar um e-mail que a pessoa cadastre para que ela possa fazer essa recuperação da conta sem qualquer procedimento administrativo, ou seja, ela mesma consegue fazer isso. A partir de um reconhecimento facial, ela já consegue fazer recuperação da sua conta.
0: O passo a passo da ferramenta está disponível na internet em acesso.gov.br. Depois é só clicar na aba Ajuda. Reportagem Nazi Brum.
2: Você já ouviu falar em phishing, uma palavra em inglês que se refere à pescaria?
3: O termo é usado para sites, e-mails ou mensagens falsos usados para recolher dados de quem usa a internet.
2: Esse e outros termos ligados ao mundo digital podem ser compreendidos por qualquer pessoa por meio de vídeos ou até mesmo histórias em quadrinhos.
3: Conhecer cada vez mais sobre o ambiente digital pode evitar golpes. Saiba mais na reportagem de Cleide Lopes.
4: Há 2 anos, a gaúcha Gisele Heligda recebeu uma ligação de um suposto atendente do banco digital onde ela tinha conta. Do outro lado da linha, a informação era de que o cartão dela havia sido clonado. Assustada, ela seguiu as orientações do falso funcionário, forneceu dados pessoais e fez até reconhecimento facial. Ela não sabia, mas estava caindo em um golpe digital.
5: Fiz o reconhecimento facial e quando eu terminei o reconhecimento facial, a minha conta foi zerada. Era o valor que eu tinha para pagar o meu aluguel, a minha água, a minha luz.
4: Mensagens falsas, links suspeitos, roubo de senhas e tentativas de fraude estão entre os principais riscos para quem usa a internet. Por isso, o governo do Brasil aposta em mais uma estratégia: conscientizar a população por meio de vídeos, cartilhas e materiais educativos sobre os perigos e as armadilhas usadas por criminosos virtuais. Entre os lançamentos está a revista em quadrinhos, phishing e golpes cibernéticos. Com linguagem simples e acessível, a publicação mostra como os golpistas agem e orienta sobre formas de proteção. Também foram lançados vídeos voltados especialmente para idosos e conteúdos com dicas de acesso seguro aos serviços do gov.br. Como explica o secretário do Governo Digital do Ministério de Gestão e Inovação em Serviços Públicos, Rogério Mascarenhas.
6: Levar a população de uma forma simples, através de vídeos, né, que estão disponíveis lá na nossa página do gov.br/PPSI, né, que é o Programa de Privacidade e Segurança da Informação. Vídeos que auxiliam as pessoas com pequenos cuidados e também as preocupações que a gente tem que ter aí em relação a essa forma de ataque, né, ou de abordagem que esses criminosos acabam fazendo na população.
4: O jornalista Felipe Camelo também já caiu em golpes virtuais. Seduzido por promoções imperdíveis na internet, fez compras de produtos que nunca chegaram.
7: Hoje a gente tem que ficar muito atento por promoções muito atraentes. Então você pega aquele produto, pega aquela loja, põe na internet, aí você vai ver o tanto de reclamações, aí você, por ali você já pode tirar um parâmetro se é golpe ou se não é.
4: O especialista em tecnologia da informação, Marlo Prudente, explica que os principais cuidados: desconfiar de mensagens urgentes e procurar sempre os canais oficiais.
8: Se você recebe qualquer mensagem com esse senso de urgência, desconfie. Às vezes você recebe o WhatsApp ou qualquer outro meio não oficial. Sai dali, vai no aplicativo do GovBR, vai no aplicativo do banco, porque tudo é digital. Então, se acontecer qualquer coisa desse tipo, você vai receber a notificação do próprio aplicativo oficial do governo, do banco, ou qualquer outro que seja.
4: Segundo o governo federal, o Brasil é hoje referência em serviços digitais. São mais de 4.600 oferecidos por cerca de 250 órgãos públicos na plataforma gov.br. Reportagem Cleide Lopes.
2: Só reforçando, o material está disponível no site gov.br/governo.

0: digital na aba Privacidade e Segurança.
1: E atenção, pescadores, o Ministério da Pesca e Aquicultura alerta sobre tentativas de golpe relacionadas ao Registro Geral da Atividade Pesqueira.
0: Segundo relatos dos próprios usuários do sistema Pesque Brasil, alguns estão recebendo mensagens falsas via aplicativo WhatsApp.
1: Os golpistas fazem o print da tela da consulta pública da licença e adulteram o documento.
0: Assim, quem está com a licença ativa é levado a acreditar que o documento está suspenso ou cancelado. Aí os golpistas solicitam pagamento para que a situação seja normalizada.
1: O Ministério ressalta que não cobra nenhum tipo de taxa para regularização da profissão.
0: Em caso de dúvida, procure informações apenas pelos canais oficiais. Pelo WhatsApp, no número código 61, telefone 3276-5073.
1: Mais informações no Ministério da Pesca, no endereço gov.br/mpa.
0: Muitas mulheres, a independência financeira é um dos fatores cruciais para romper com ciclos de violência doméstica.
1: Agora, mulheres empreendedoras do setor do turismo em situação de vulnerabilidade terão acesso a condições especiais de crédito pelo novo Fundo Geral de Turismo.
0: A portaria prevê que beneficiárias solicitem suspensão temporária dos pagamentos por até 6 meses e também estabelece ampliação dos prazos de carência.
1: Durante o Fórum Internacional de Mulheres no Turismo em João Pessoa, o ministro do Turismo, Gustavo Feliciano, ressaltou que a medida busca criar uma rede de segurança para que mulheres vítimas de violência mantenham seus negócios.
2: Alguma mulher que for vítima ou tiver alguma dificuldade no enfrentamento de violência, ela vai ter uma carência maior de 180 dias nos prazos do FUGETUR, podendo dar uma mobilidade e uma tranquilidade maior para passar por esse problema de enfrentamento que ela foi vítima de violência e depois voltar a arcar com as parcelas do financiamento.
0: A solidariedade que salva vidas levou o Brasil a um resultado histórico.
1: No ano passado, foram realizados 31 mil transplantes de órgãos, o maior número já registrado no país.
0: E por trás de cada cirurgia está uma complexa rede de equipes e logística com um único objetivo: salvar vidas.
3: A espera pode durar meses, às vezes anos. Para Elisângela Alves, de Brasília, a segunda chance chegou graças a um gesto de amor da própria família.
4: O rim já estava bastante comprometido e o médico disse que o próximo passo seria começar a busca na família sobre quem poderia estar doando o órgão, né? E no futuro próximo eu entraria em uma hemodiálise.
3: Elisângela convivia com a insuficiência renal e dependia de tratamento constante, até que veio a compatibilidade e o transplante de um novo rim, doado pela irmã Márcia Alves.
5: Quando ela falou, preciso de um rim, eu falei, eu te dou um. E a gente brincando e tudo, e realmente deu tudo certo, graças a Deus, fizemos os exames, né, até a compatibilidade, então podemos fazer a cirurgia. Estava super tranquila e segura em relação à minha decisão, correu tudo bem.
3: Hoje, recuperada, a Elisângela segue uma vida normal. Histórias como a dela ajudam a explicar um resultado histórico. O Brasil bateu recorde de transplantes em 2025. Foram 31 mil procedimentos realizados em todo o país, o maior número já registrado. Entre os procedimentos mais realizados estão os transplantes de córnea, rim, medula óssea, fígado e coração. A estrutura envolve hospitais, equipes médicas, centrais de transplante e logística aérea. No ano passado, foram realizados 4.808 voos para o transporte de órgãos e equipes, em parceria com companhias aéreas e a Força Aérea Brasileira. O governo do Brasil investiu R$1,5 bilhão de reais no Sistema Nacional de Transplantes, recursos que ajudam a ampliar equipes, acelerar diagnósticos e reduzir o tempo de espera de quem depende de uma nova chance. Uma estrutura complexa e que faz do Brasil um líder em transplantes na rede pública, destaca Patrícia dos Santos, coordenadora-geral do Sistema Nacional de Transplantes do Ministério da Saúde.
6: Demonstra o compromisso do Ministério da Saúde em fortalecer uma das maiores políticas públicas de transplantes do mundo. Esse financiamento é o que permite ampliar o acesso, reduzir as desigualdades regionais, qualificar os serviços e garantir que mais brasileiros tenham a chance de receber um transplante com segurança gratuitamente pelo SUS.
3: Mas apesar dos avanços, ainda existe um desafio importante. Hoje, cerca de 45% das famílias brasileiras ainda recusam a doação de órgãos, segundo dados do Ministério da Saúde. Pela legislação brasileira, a doação só ocorre com autorização dos parentes. Para quem aguarda na fila, a possibilidade de um transplante depende desse consentimento, explica o nefrologista Dr. Geraldo Freitas.
7: Falar da intenção de ser doador, caso isso aconteça, isso é importante, porque é imprevisível quando a situação de morte cefálica vai acontecer. Se isso tiver conversado com a família, a probabilidade de a gente efetivar um doador é muito maior do que se isso não tivesse sido comentado em nenhum momento.
3: O Sistema Único de Saúde responde por cerca de 86% dos transplantes realizados no país. O atendimento inclui exames, cirurgia, acompanhamento médico e medicamentos, tudo de forma gratuita. Reportagem Pablo Mundim.
1: E essas foram as notícias do Governo do Brasil.
0: Uma realização da Secretaria de Comunicação Social da Presidência da República.
1: Com produção da empresa Brasil de Comunicação.
0: Fique agora com as notícias do Poder Judiciário e do Congresso Nacional. Uma boa noite e um bom fim de semana.
1: A gente volta na segunda-feira. Boa noite para você.

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2: No Dia Mundial do Meio Ambiente, a STF relembra decisões que fortaleceram a proteção ambiental no Brasil.
3: Supremo começa a julgar recurso apresentado pelo ex-deputado Roberto Jefferson.
2: TSE divulga distribuição do Fundo Especial de Financiamento de Campanha para as eleições 2026.
3: Boa noite, eu sou Marcela Luiza.
2: E eu sou Walter Lima.
3: Hoje, 5 de junho, é o Dia Mundial do Meio Ambiente.
2: E para celebrar a data, o Supremo Tribunal Federal relembra algumas decisões que consolidaram a proteção ambiental como um direito fundamental previsto em nossa Constituição. Marta Ferreira.
4: Neste Dia Mundial do Meio Ambiente, algumas das principais decisões da Corte merecem destaque. Em relação ao Fundo Clima, em 2022, o STF determinou a retomada do funcionamento do Fundo Nacional sobre a Mudança do Clima, mecanismo do governo federal criado para financiar projetos de enfrentamento às mudanças climáticas. Em relação às queimadas e ao desmatamento na Amazônia e no Pantanal, a Corte reconheceu falhas estruturais na execução de políticas de enfrentamento das queimadas e determinou a elaboração e a implementação de planos de combate a incêndios e desmatamento e o fortalecimento de órgãos de fiscalização e a coordenação entre a União e os estados da Amazônia e do Pantanal.
3: O Supremo Tribunal Federal começou a julgar nesta sexta-feira um recurso apresentado pelo ex-deputado Roberto Jefferson contra uma multa de R$ 452 mil ligada à condenação dele em 2024.
2: O julgamento ocorre no plenário virtual e está previsto para terminar em 15 de junho. Pablo Lemos.
5: O ex-deputado Roberto Jefferson foi condenado a pagar a multa em um processo no qual foi sentenciado a 9 anos de prisão por calúnia, homofobia e por incitação à prática dos crimes de abolição do Estado Democrático de Direito e de dano qualificado. A defesa recorreu alegando que ele não tem condições financeiras de arcar com o valor. Mas o relator do caso no Supremo Tribunal Federal, ministro Alexandre de Moraes, rejeitou o pedido. Ele destacou que o valor de mais de R$ 452 mil pode ser parcelado em 18 vezes, como condição para a progressão de regime.
3: O Tribunal Superior Eleitoral divulgou os valores do Fundo Especial de Financiamento de Campanha, destinados aos partidos políticos para as eleições gerais de 2026.
2: Ao todo, R$ 4,9 bilhões vão ser distribuídos entre 30 partidos, de acordo com os critérios estabelecidos na legislação eleitoral, considerando a representatividade das legendas no Congresso Nacional. Fábio Ruas.
6: PL vai receber o maior valor, R$ 881 milhões e R$ 700 mil. Em seguida, o PT, com R$ 615 milhões e R$ 400 mil. E depois o União, com algo em torno de R$ 526 milhões e R$ 200 mil. Juntas, as três legendas concentram quase 40% do montante distribuído pelo fundo eleitoral, que é custeado pela União em ano eleitoral. O objetivo do fundo é financiar campanhas de candidatas e candidatos.
3: Justiça Federal paralisa licenciamento de terminal de gás natural liquefeito em Barcarena, Pará.
2: A ação atende a pedido do Ministério Público Federal. Sabrina Menezes.
7: A decisão paralisou o avanço do licenciamento ambiental e a implantação do terminal de gás natural liquefeito de Barcarena, no Pará. A decisão reconheceu argumentos do MPF e o risco de danos irreversíveis aos modos de vida das comunidades tradicionais e ao meio ambiente, caso o projeto avançasse sem os estudos adequados. Na sentença, a Justiça estabelece diversas obrigações ao governo do Pará, à Termogás e ao INCRA, como a proibição de emissão de licenças e a suspensão de atividades ligadas ao empreendimento, sob pena de multa diária de R$ 50 mil em caso de descumprimento.
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3: Uma boa noite.
2: Bom fim de semana e até segunda-feira.
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1: Eu sou Paula Groba.
2: E eu sou Humberto Pinheiro.
1: E estes são os destaques de hoje do Jornal do Senado, que começa agora.
2: Proposta garante proteção total a fundos de previdência afetados pelo Banco Master.
1: A autonomia do Banco Central com orçamento próprio está na pauta da Comissão de Constituição e Justiça.
2: Tarifaço. Senadora pede diálogo com os Estados Unidos para proteger exportações do Brasil.
1: Boa noite.
2: Boa noite.
1: Um projeto apresentado no Senado quer evitar prejuízos a aposentados e pensionistas de estados e municípios que investiram recursos no Banco Master.
2: A proposta amplia a cobertura do Fundo Garantidor de Créditos para assegurar a devolução integral dos valores aplicados. Repórter Marcela Cunha.
3: A proposta foi apresentada pelo senador Renan Calheiros, do MDB de Alagoas. Na prática, o projeto obriga o FGC, uma espécie de seguro dos bancos, a garantir a devolução integral dos recursos que tenham sido aplicados no Banco Master. Hoje, essa garantia tem limite de até R$ 250 mil por CPF ou CNPJ, por instituição ou conglomerado financeiro, e é financiada pelos próprios bancos. Segundo Renan, a medida quer evitar que aposentados e pensionistas sejam prejudicados por essas aplicações.
4: O meu projeto, ele parte de um princípio claro. Não é justo que o segurado beneficiário do regime previdenciário arque com prejuízos decorrentes de eventuais irregularidades ou má gestão ou roubalheira mesmo por parte de instituições financeiras.
3: Críticos da proposta afirmam que a cobertura integral pode transferir para o sistema bancário o prejuízo de aplicações de risco feitas por gestores públicos. Na justificativa do projeto, Renan Calheiros defende que a medida não impede a investigação de gestores públicos que tenham agido com dolo ou má fé e evita que fundos de previdência arquem com o prejuízo.
1: Escola, profissão e menos violência. Essa é a equação defendida por parlamentares que querem expandir a educação profissional e tecnológica no Brasil.
2: A avaliação é que a formação técnica abre portas para o emprego e afasta jovens da criminalidade. Repórter Lana Dias.
5: De acordo com o Anuário Brasileiro de Segurança Pública, em 2024, mais de 72 mil adolescentes foram apreendidos por cometerem atos infracionais, que é o crime ou contravenção penal praticados por menores de 18 anos. O fortalecimento da educação e da profissionalização de jovens se mostra fundamental na prevenção desse índice, que já vem diminuindo em relação aos anos anteriores. Para o senador astronauta Marcos Pontes, do PL de São Paulo, presidente da Frente Parlamentar em favor da educação profissional e tecnológica, a inserção de adolescentes nessa modalidade de ensino pode melhorar a qualidade de vida e ainda contribuir com a mão de obra qualificada no país.
6: Pois você transforma em cidadãos produtivos para o país, que vão ser felizes, ter suas famílias, ter sucesso na vida. Então, o ensino profissionalizante, ele é muito mais do que o objetivo só do lado corporativo, do lado executivo, do lado das empresas, mas muito também do lado social.
5: Ele ainda afirmou que a ampliação da educação profissional depende de esforços conjuntos entre os setores público e privado.
6: Não são só os estados e os municípios, tem que ser um conjunto em parceria com as empresas. Um dos problemas que é muito claro em se ver é a participação maior necessária das empresas dentro das escolas e as escolas recepcionarem melhor as empresas. As empresas sabem qual é a necessidade.
5: A Frente Parlamentar, em atividade desde 2025, busca aprimorar a legislação, fiscalizar políticas públicas e ampliar o investimento em educação profissional e tecnológica no Brasil.
1: E a Comissão de Constituição e Justiça pode votar na próxima reunião a proposta de emenda à Constituição que busca assegurar orçamento próprio e autonomia operacional ao Banco Central.
2: A PEC está sendo discutida há 2 anos na CCJ. As informações com o repórter Bruno Lourenço.
7: A proposta que busca assegurar ao Banco Central autonomia técnica, administrativa, orçamentária e financeira foi apresentada em 2023 pelo senador Vanderlan Cardoso, do PSD de Goiás. Passou por uma audiência pública e foi assunto em sabatinas de diretores e presidentes do BC desde então. O relator, senador Plínio Valério, do PSDB do Amazonas, acredita que a proposta proposta já está madura e defende a urgência da matéria para dar condições do banco defender o real, o sistema financeiro e manter o PIX livre de pressões.
8: Do grosso modo, o PIX é do Banco Central. Não pode emprestar, não pode ceder, não pode vender, não pode fazer nada. É do Banco Central. E mais, não pode cobrar taxa de pessoa física. Isso é a garantia que todo brasileiro quer.
7: A proposta retira o Banco Central de vinculação a ministério ou a qualquer órgão ou sistema da administração pública e de tutela ou subordinação hierárquica.
1: Somente 10% das ações do Programa de Proteção e Promoção da Saúde Menstrual voltado a mulheres e meninas de baixa renda foram executados até hoje.
2: A política pública é fruto de legislação aprovada pelo Congresso, mas enfrenta obstáculos com a falta de orçamento. Repórter Marcela Diniz.
9: Criado por lei em 2021, o Programa de Proteção e Promoção da Saúde Menstrual tem entre suas ações principais a oferta gratuita de absorventes e outros itens de higiene para pessoas em situação de rua ou extrema vulnerabilidade, privadas de liberdade e estudantes de baixa renda da rede pública. No Senado, a proposta teve como relatora Zenaide Maia, do PSD do Rio Grande do Norte.
10: A Unicef, antes da pandemia, já mostrava que 4 milhões não tinham acesso a itens mínimos de cuidados menstruais. Um assunto que não era muito falado.
9: Mas somente 10% das ações do programa foram executadas até agora. Diagnóstico feito durante a audiência de conciliação entre União, Ministérios e a ONG Crioula, que desde 2022, por meio de ação civil pública, vem cobrando a efetiva implementação da política. Juliana Martins, representante da ONG, espera que o programa seja aprimorado com urgência e que o parlamento fortaleça a fiscalização e o orçamento das ações de saúde menstrual.
11: O parlamento tem um papel fundamental, em especial quando a gente pensa em qual é o orçamento destinado, né, para reduzir as barreiras com relação ao acesso.
9: Entre as falhas detectadas no programa de saúde menstrual estão barreiras digitais que dificultam o acesso de pessoas em situação de vulnerabilidade, falta de transparência no orçamento e de articulação entre os ministérios envolvidos.
1: O senador Hermes Klan, do PL de Santa Catarina, defendeu que os programas sociais sejam uma porta de saída da pobreza, com foco na geração de empregos, no empreendedorismo e na qualificação profissional.
2: Segundo ele, mais de 112 mil famílias catarinenses deixaram o Bolsa Família entre 2023 e 2026 após aumentarem a renda, o que, na sua avaliação, demonstra que desenvolvimento econômico e inclusão social podem avançar juntos.
12: Mais importante do que o número de pessoas que ingressam em programas sociais é o número de pessoas que conseguem sair deles por terem conquistado autonomia econômica. O emprego, a renda e a oportunidade continuam sendo instrumentos mais eficazes de transformação social.
1: E a senadora Tereza Cristina, do PP de Mato Grosso do Sul, alertou para os possíveis impactos da investigação comercial aberta pelos Estados Unidos. Ela destacou que produtos como suco de laranja, café e carnes estão fora das tarifas, mas setores como máquinas, madeira e etanol ainda podem ser afetados.
2: A parlamentar defendeu a continuidade das negociações para evitar prejuízos às exportações brasileiras com o aumento das tarifas.
13: Essa investigação, ela está sobre 76 países, não é só o Brasil, para esclarecer. Então, eu acho que agora é continuar negociando para ver se a gente consegue estancar, vamos dizer, essas tarifas de 25%, porque inviabilizam realmente aqueles segmentos, aqueles setores que serão tarifados com 25%.
2: Com edição de Paulo Groba e trabalhos técnicos de Eliseu Caires, o Jornal do Senado fica por aqui. Acompanhe agora as notícias do Tribunal de Contas da União e da Câmara dos Deputados. Boa noite.
1: Boa noite e um bom fim de semana.
14: Minuto do TCU.
15: O Tribunal de Contas da União fez auditoria para avaliar se as regras do Bolsa Família estão sendo cumpridas e como está o acompanhamento do programa. A fiscalização também verificou programas de transferência de renda implementados por estados e municípios. O Tribunal de Contas da União fez auditoria para avaliar se as regras do Bolsa Família estão sendo cumpridas e como está o acompanhamento do programa. A fiscalização também verificou programas de transferência de renda implementados por estados e municípios. Em como está o acompanhamento do programa? A fiscalização também verificou programas de transferência de renda implementados por estados e municípios. Em todo o país, foram encontradas quase 230 ações com propostas semelhantes ao Bolsa Família. Um dos maiores problemas está na falta de integração de dados com o CAD único. O ministro relator do processo no TCU, Jorge Oliveira, explicou as consequências desse tipo de falha.
16: Na prática, isso significa que os entes federativos frequentemente não conseguem saber de maneira integrada quem está recebendo benefícios, quanto está recebendo e se há acúmulo indevido ou ausência de proteção social.
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17: Proposta cria estratégia nacional para enfrentar impactos do vício em jogos.
18: Comissão proíbe posse de armas para quem estiver sob medida protetiva.
17: Dependentes de vítimas de violência terão prioridade na matrícula escolar.
18: Projeto de lei aumenta a punição para o crime de ultraje a culto religioso.
17: Boa noite. Proposta aumenta a pena para o crime de ultraje a culto religioso e impede que manifestações de fé em cerimônias sejam enquadradas como crime de preconceito. A repórter Daniele Lessa explica as medidas.
19: A Comissão de Constituição e Justiça da Câmara dos Deputados aprovou o projeto que aumenta a punição para o crime de ultraje a culto religioso e para o impedimento ou perturbação de atos religiosos. O texto aprovado foi a versão elaborada pelo relator, deputado pastor Marco Feliciano, do PL de São Paulo. Hoje, o Código Penal prevê pena de detenção de 1 mês a 1 ano para quem zombar de alguém por motivo de crença, impedir cerimônia religiosa ou vilipendiar ato ou objeto de culto. Com a proposta aprovada na CCJ, a pena passa a ser de reclusão de 2 a 4 anos, além de multa. O texto também estabelece que, se houver emprego de violência, a pena será aumentada em 2/3. Outra mudança altera a lei que trata dos crimes de preconceito. O novo texto deixa claro que não constitui crime a manifestação de crenças, sermões, pregações, culto, ensino ou orientação religiosa realizados em atividades de caráter religioso ou litúrgico, mesmo que transmitidos pela internet ou por outros meios de comunicação, como explica o relator, pastor Marco Feliciano.
20: Por exemplo, se um pastor ou um padre ou uma pessoa que é espiritualista estiver no exercício da sua fé, no exercício da sua função, e ela criticar uma outra religião, isso seria intolerância religiosa? É claro que não, porque a maioria das religiões praticam aquilo que nós chamamos de proselitismo, ou seja, eles tentam converter as pessoas. E no mundo em que nós vivemos hoje, do politicamente correto sendo impregnado na mente das pessoas, muitas pessoas, tanto padres como pastores e outros entes de religiões espiritualistas, estão sendo punidas, processadas por intolerância religiosa, quando na verdade eles estão apenas praticando a sua fé.
19: A proposta que aumenta a pena para o crime de ultraje a culto religioso impede que manifestações de fé em cerimônias sejam enquadradas como crime de preconceito, ainda precisa ser analisada pelo plenário da Câmara. Se aprovada, seguirá para o Senado. Da Rádio Câmara de Brasília, Daniele Lessa.
14: Educação.
18: Câmara aprova projeto que garante prioridade na matrícula escolar para dependentes de mulheres vítimas de violência doméstica. A repórter Sofia Peçanha tem os detalhes.
21: A Câmara dos Deputados aprovou projeto que dá prioridade na matrícula escolar para dependentes de mulheres vítimas de violência doméstica em escolas próximas de sua nova residência. A proposta, apresentada pelo deputado Rômulo Gouveia, altera a Lei Maria da Penha. A medida assegura prioridade à mulher em situação de violência doméstica e familiar para matricular ou transferir seus dependentes para a instituição de ensino mais próxima de seu domicílio, seja pública ou particular. Para ter direito à prioridade, a mulher deverá apresentar documentos que comprovem o registro de ocorrência policial ou processo judicial relacionado à violência doméstica. O texto aprovado também permite que o juiz determine, como medida protetiva de urgência, a matrícula ou transferência do aluno, mesmo que não haja vaga na instituição mais próxima do novo domicílio. Além disso, o juiz determinará a devida comunicação ao conselho tutelar competente para acompanhamento. Segundo a justificativa, a interrupção da trajetória escolar resulta em imenso prejuízo para as famílias, já submetidas a pesado trauma psicológico e social, como explica o parecer da deputada Laura Carneiro, do PSD do Rio de Janeiro, lido na Comissão de Constituição e Justiça, pelo deputado Helder Salomão, do PT do Espírito Santo.
0: Tal medida protege ainda mais a mulher vítima de violência doméstica e seus dependentes, garantindo-lhe o direito fundamental à educação em meio a um contexto tão difícil de afastamento do lar em razão da violência doméstica.
21: O projeto que garante à mulher vítima de violência doméstica prioridade para matricular filhos ou dependentes em escolas próximas de sua nova residência segue para análise do Senado. Da Rádio Câmara de Brasília, Sofia Pessan.
17: Avança na Câmara o projeto que cria uma estratégia nacional para enfrentar os impactos do vício em jogos.
18: A proposta já foi aprovada em todas as comissões temáticas da Câmara e está pronta para ser incluída na pauta de votação do plenário. A reportagem é de Maria Neves.
19: A Comissão de Saúde da Câmara aprovou o projeto do deputado Rui Carneiro, do Podemos da Paraíba, que institui uma estratégia nacional para cuidar de pessoas afetadas pelo vício em jogos e apostas, principalmente por meio da internet. O texto aprovado prevê uma rede de apoio formada por diferentes áreas do governo para enfrentar os impactos sociais e de saúde decorrentes do vício em apostas. De acordo com a relatora, a deputada Jandira Fegali, do PCdoB do Rio de Janeiro, devido à facilidade de acesso por meio do celular, a compulsão por jogos atinge uma parcela cada vez maior da população. Segundo a parlamentar, os mais afetados ainda são os homens, mas o problema já começa a atingir também mulheres e adolescentes.
4: E o que a gente vê é que em torno de entre 2% e 10% da população já começa a ter sintomatologia da dependência. Então é preciso que a gente institua uma política de prevenção, campanhas educativas, ao mesmo tempo de acolhimento, de assistência individualizada e confidencial. O Ministério da Saúde já faz hoje, já instituiu o teleatendimento gratuito, mas nós estamos estendendo todo esse tratamento, não só o SUS, mas também o sistema de assistência social e a rede de atenção psicossocial.
19: Dentre as ações previstas na proposta, constam acompanhamento médico e psicossocial para os indivíduos e seus familiares. A medida prevê ainda a criação de grupos de apoio baseados na experiência, a realização de campanhas e a publicação de materiais didáticos, com foco especial na proteção de crianças e adolescentes e a cooperação com operadoras de apostas para detectar comportamentos de risco. Jandira Fegali defende também a limitação das propagandas de sites de apostas e o aumento da taxação das empresas de jogos online, conhecidas como bets. A deputada ressalta que, como a sede da maioria dessas empresas fica no exterior, o dinheiro também sai do país, o que retira recursos, inclusive, das políticas de atenção a pessoas que desenvolvem compulsão por jogos. A relatora lembrou que recentemente o país aumentou a taxação das bets, que era de 12% e vai chegar a 18%, mas para ela ainda é pouco. Segundo afirma, há países que cobram até 40% de imposto dessas empresas. Da Rádio Câmara de Brasília, Maria Neves.
17: O projeto que institui uma estratégia nacional para cuidar de pessoas afetadas pelo vício em jogos e apostas também já foi aprovado pelas Comissões de Finanças e Tributação e de Constituição e Justiça. O texto segue para análise no plenário da Câmara.
14: Saúde.
18: Comissão aprova projeto que prevê expansão da telemedicina nos municípios. A repórter Júlia Lopes nos conta os passos para a adoção da medida.
22: As teleconsultas têm se tornado uma alternativa para ampliar o acesso aos serviços do Sistema Único de Saúde, o SUS. Elas permitem atender o maior número de pessoas e chegar a regiões mais distantes no país. Nesse cenário, a Comissão de Saúde da Câmara dos Deputados aprovou um projeto de lei que cria a política de expansão da telesaúde no SUS. Atualmente, cerca de 10% dos municípios brasileiros oferecem serviços de medicina online à população, segundo o levantamento da Frente Nacional dos Prefeitos. Com a nova política, o governo federal deverá apoiar estados e municípios na ampliação desse atendimento, com prioridade para regiões mais vulneráveis e de difícil acesso. O texto prevê a criação de programas federais com apoio técnico e financeiro. Entre as medidas estão investimentos em conectividade, aquisição de equipamentos para unidades do SUS, capacitação de equipes e desenvolvimento de novos modelos de atendimento digital. A proposta também cria a Base Nacional de Telemedicina e Telesaúde, que deve integrar os dados de atendimento virtuais em todo o país, facilitando o acesso às informações de saúde. Para a relatora do projeto, a deputada Adriana Ventura, do Novo, de São Paulo, a iniciativa ajuda a enfrentar desigualdades regionais, amplia o acesso à saúde e permite a unificação de dados da população como prontuário eletrônico em um único sistema.
3: O objetivo, basicamente, é que a gente amplie isso com uma base única. Então, a gente precisa trabalhar interoperabilidade, precisa dar mais acesso para as pessoas, principalmente as pessoas que hoje não têm acesso. Então, o objetivo desse é fazer uma integração e fazer com que haja um compromisso dessa integração de estados, municípios e também planos de saúde que também atendem o SUS.
22: Os estados e municípios deverão incorporar a telesaúde em seus planos permanentes de cuidado, definindo metas e indicadores compatíveis com a realidade local. De acordo com o Ministério da Saúde, em 2025, 76% da população brasileira depende diretamente do SUS. O sistema realiza por ano 2,8 bilhões de atendimentos e conta com cerca de 3,5 milhões de profissionais em atuação. O projeto, que busca aumentar a participação da telesaúde no SUS, segue agora para análise na Comissão de Finanças e Tributação. Da Rádio Câmara de Brasília, Júlia Lopes.
5: Agricultura.
17: Comissão de Agricultura aprova a erradicação da leucena, planta invasora no Cerrado. O repórter José Carlos Oliveira explica os problemas causados pela praga.
6: A Comissão de Agricultura da Câmara dos Deputados aprovou a proposta de controle, manejo e erradicação progressiva da leucena, uma leguminosa originária da América Central. A planta exótica invasora se disseminou descontroladamente em vários biomas brasileiros, sobretudo em áreas do Cerrado, no Centro-Oeste. O autor do projeto de lei, deputado Otto Alencar Filho, do PSD da Bahia, lembrou que a leucena foi introduzida no Brasil como forrageira, ou seja, com foco na alimentação de animais de produção, como bois, porcos e cabras. Também foi usada na recuperação de solo. No entanto, a planta se desenvolveu rapidamente e passou a competir com a vegetação nativa, alterando os ecossistemas. O relator, deputado José Medeiros, do PL do Mato Grosso, concordou com a necessidade de controle da leucena.
23: É uma leguminosa muito aceita pelos produtores, porque tem alto índice de proteína para o gado, mas ela também se espalha de forma assim muito avassaladora, e ele pede justamente a substituição gradativa dessa leguminosa para que não vire uma praga por todo o país, porque ela produz bastante semente, é levada pelo vento, por passarinhos também, de um bem que se esperava, acaba causando um problema para toda a atividade silvopastoril.
6: Para o controle gradual da planta, o projeto de lei prevê campanhas educativas, linhas de financiamento, assistência técnica e extensão rural voltadas à substituição da leucena por espécies alternativas. Áreas rurais que cultivam a planta terão até 10 anos para erradicá-la. O texto ainda proíbe o plantio de leucena em áreas de preservação permanente, unidades de conservação de proteção integral, florestas públicas, terras indígenas e territórios quilombolas. A proposta de erradicação da leucena ainda vai passar pela análise das comissões de meio ambiente, de Finanças e Tributação e de Constituição e Justiça. Da Rádio Câmara de Brasília, José Carlos Oliveira.
5: Justiça.
18: Comissão aprova projeto que aumenta a proteção para vítimas de violência, exigindo que juiz escute a mulher antes de decidir pela revogação de medidas protetivas do agressor.
17: O projeto está pronto para entrar na pauta do plenário da Câmara, como informa a repórter Silvia Munhato. A Comissão de Constituição e Justiça da Câmara aprovou o projeto que determina que, antes de decidir sobre a revogação de medidas protetivas de urgência do agressor, o juiz escute a mulher vítima de violência doméstica e familiar e verifique se ela não está em risco. Além disso, a proposta determina a realização da chamada audiência de admoestação para a soltura de agressor em caso de revogação de prisão preventiva. É o que explica a relatora, a deputada Laura Carneiro, do PSD do Rio de Janeiro.
5: E o juiz vai dizer para ele: olha só, o senhor, se descumprir, vai acontecer isso. Se o senhor deixar de cumprir as medidas protetivas, vai acontecer isso. Ou seja, ele de alguma maneira vai fazer com que o agressor repense qualquer possibilidade de reincidência naquela conduta.
17: A audiência deverá se realizar em até 48 horas da decisão de soltar o réu. As medidas serão inseridas na Lei Maria da Penha. Laura Carneiro defendeu que o contato com a vítima deve ser realizado pela equipe técnica da vara especializada, por equipamento da rede de enfrentamento à violência da região, de seu domicílio, ou ainda pelo próprio juízo da vara de violência doméstica e familiar. Entre as medidas protetivas previstas na Lei Maria da Penha estão a suspensão do porte de arma, o afastamento do lar ou a proibição de aproximação da vítima. A proposta que aumenta a proteção para a mulher vítima de violência deverá ser analisada agora pelo plenário da Câmara. Da Rádio Câmara de Brasília, Silvia Minhato.
7: Segurança Pública.
18: Pessoas que estiverem cumprindo medidas protetivas com base na Lei Maria da Penha podem ter suspenso o direito a ter armas de fogo. Proposta nesse sentido está sendo examinada pela Câmara. A reportagem é de Luiz Cláudio Canuto.
8: A Comissão de Segurança Pública da Câmara aprovou projeto que impede que pessoas que estejam em cumprimento de medidas protetivas com base na Lei Maria da Penha tenham ou comprem armas de fogo e munições. O texto aprovado é uma nova versão da proposta feita pelo relator, deputado Aloysio Mendes, do Republicanos do Maranhão. De acordo com a nova redação, a suspensão do direito a armas vira uma medida obrigatória até a revogação da medida protetiva ou o arquivamento do caso. Para garantir o cumprimento da lei, o relator incluiu a exigência de uma certidão negativa de medidas protetivas para quem queira comprar ou portar armas de fogo no Brasil. É uma mudança no Estatuto do Desarmamento. Ao juiz, caberia comunicar a decisão a diversos órgãos, como o Exército, no caso de atiradores esportivos, a Polícia Federal, para quem é caçador, e também às empresas de segurança, caso seja um emprego do acusado de agressão. Entre as mudanças feitas, o relator tirou do texto original a previsão de novas penas para tentativas de compra de armas, porque a legislação penal já prevê punições para uso e porte ilegais. Também ficou de fora a criação de novos canais de atendimento específicos, porque já existe o número 180 para denúncias de violência contra a mulher. O texto original tratava apenas do registro de agressão em inquéritos, mas o relator vinculou a proibição à concessão da medida protetiva. Aloysio Mendes acha que a vinculação dá maior eficácia jurídica e rapidez à segurança da vítima.
10: Nós temos estatísticas recentes que dizem que quase 58% dos crimes cometidos contra as mulheres são praticados com armas de fogo. Aprovamos na Comissão de Segurança Pública e Combate ao Crime Organizado por unanimidade. E esse projeto vai coibir ainda mais a prática desse tipo de crime.
8: O texto já foi aprovado pela Comissão de Defesa dos Direitos da Mulher e agora está na Comissão de Constituição e Justiça, mas pode ser votado pelo plenário porque está em regime de urgência. Da Rádio Câmara de Brasília, Luiz Cláudio Canuto.
7: Votação.
17: Oficiais de justiça e fiscais agropecuários podem ser incluídos entre as categorias visadas a portar armas. O repórter Antônio Vital tem as informações.
24: Ganhou o regime de urgência e pode ser votado a qualquer momento no plenário da Câmara, projeto que autoriza o porte de armas de fogo por oficiais de justiça e auditores fiscais federais agropecuários. O projeto altera o Estatuto do Desarmamento para incluir essas duas categorias entre aquelas que têm direito ao porte de arma. Hoje, essa autorização já vale para policiais, militares e outras carreiras ligadas à segurança pública, desde que cumpram os requisitos legais, como comprovação de capacidade técnica e aptidão psicológica. De acordo com a proposta, esses profissionais poderão portar arma de fogo de propriedade própria ou fornecida pela instituição, inclusive fora do horário de serviço, com validade em todo o território nacional, conforme as regras previstas em lei. Relator da proposta, o deputado Jonas Donizete, do PSB de São Paulo, argumentou que a medida reconhece o risco enfrentado por esses profissionais no exercício das funções. Segundo ele, oficiais de justiça e auditores fiscais atuam diretamente na execução de decisões judiciais e em atividades de fiscalização, muitas vezes sob tensão e ameaças. O porte de armas para oficiais de justiça foi defendido pelo deputado Coronel Meira, do PL de Pernambuco.
2: Porte de arma para oficial e oficial de justiça, para poder se defender verdadeiramente de tudo que acontece na rua. Ele é o elo, exatamente, da justiça, dos tribunais de justiça com o povo brasileiro. E ele precisa ter um mínimo de conforto, que é poder, se quiser, estar armado para defender a sua vida e muitas vezes a vida de quem o acompanha no seu momento do trabalho em todos os locais, em todos os rincões do nosso Brasil.
24: Com regime de urgência, o projeto que autoriza o porte de arma por oficiais de justiça pode ser votado diretamente no plenário da Câmara, sem passar pela análise das comissões permanentes da Casa. Da Rádio Câmara de Brasília, com informações de Daniele Lessa, Antônio Vital.
18: Termina agora o Jornal Câmara dos Deputados, produzido pela Rádio Câmara. O programa teve trabalhos técnicos de Wellington Teles e a apresentação de Tessia Guimarães e Luciana Vieira. Uma boa noite para você.
17: A Voz do Brasil está de volta na segunda-feira. Boa noite e bom fim de semana.
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26: Servidores ativos do Poder Executivo do Estado do Rio têm até o dia 28 de junho para enviar a declaração de bens e valores ao Sistema de Controle de Bens Patrimoniais dos Agentes Públicos do Poder Executivo Estadual, SISPATRE. O procedimento é obrigatório e, segundo a Controladoria Geral do Estado, apenas 42,9% das declarações haviam sido entregues até o momento. O descumprimento pode resultar em sanções administrativas. O Ministério da Previdência Social publicou uma portaria que disciplina os procedimentos de prevenção e combate ao nepotismo no âmbito da pasta. A norma, assinada pelo ministro Volney Queiroz e publicada no Diário Oficial da União, define responsabilidades das áreas de gestão e detalha os critérios para identificar situações de favorecimento de parentes. A portaria também prevê que denúncias possam ser apresentadas pelos canais oficiais de ouvidoria, incluindo a plataforma fala.br. A República Democrática do Congo informou hoje que o número de casos confirmados de ebola aumentou para 452, após a confirmação de 71 novos diagnósticos nas últimas 24 horas. As infecções causaram 82 mortes. O surto de ebola causado pela cepa bundibugyo do vírus é um dos mais graves registrados desde que a doença foi descoberta e, além do Congo, também já afetou Uganda. A situação foi declarada emergência de saúde pública de interesse internacional pela Organização Mundial da Saúde, OMS. Do Departamento de Jornalismo, Fernanda Paredes.
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2: E começou Gerando Vencedores aqui pela Rádio 93 FM, também pela Rádio RVI FM. A sua noite ficou muito melhor a partir de agora. Eu vou trazer uma mensagem com ele, meu amigão do coração, Pastor Valdir Brasil. Já estou com a mensagem revelada. Vai de encontro ao seu coração aquilo que você precisa, que Deus quer falar com você. E pra gente começar, tem música bonita, bonita mesmo. Sara Farias e Kailane Frauches, O Poder.

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1: Que a paz de Cristo invada o seu coração. E nós temos uma missão, e a nossa missão? Glória a Deus! Aleluia! A nossa missão é gerar vencedores. Eu quero compartilhar com você pessoas de sucesso. Abra comigo a sua Bíblia, Evangelho de Jesus Cristo, que escreveu Mateus, capítulo 13, do verso 44 até o verso 48. Vamos ler juntos, 1, 2, 3. O reino dos céus é semelhante ao tesouro oculto no campo, o qual certo homem, tendo achado, escondeu, e transbordante de alegria, vai, vende tudo que tem e compra aquele campo. O reino dos céus é também semelhante a um que negocia e procura boas pérolas. E tendo achado uma pérola de grande valor, juntos, vende tudo que possui e a compra. O reino dos céus é ainda semelhante a uma rede que, lançada ao mar, recolhe peixe de toda espécie. E, quando já está cheia, os pescadores arrastam-no para a praia e, assentados, escolhe os bons para os cestos e os ruins deitam fora. Jesus está trazendo aqui uma analogia, uma parábola, dizendo que o reino dos céus é semelhante a um homem que descobre um tesouro num terreno e, pelo prazer, vende tudo que tem e compra aquele terreno. E aí ele diz também: o reino dos céus é semelhante a um homem comerciante que procura pérolas de grande valor. E quando ele encontra uma pérola de grande valor, o que é que ele faz? Vende tudo que tem e, pelo prazer, compra aquela pérola de grande valor. E a terceira analogia que ele está dizendo aqui, que o reino dos céus é semelhante ao mar, em que lançam uma rede, e quando ela está cheia, eles puxam para a praia, separam os peixes bons, colocam no cesto, e os ruins, eles fazem o quê? Jogam fora. Pessoas de sucesso precisam ter visão. Para ser fracasso, é muito fácil. Sabe alguém que quer se tornar mendigo, o que tem que fazer? Simples. Não toma mais banho, vai morar na rua, não precisa cortar cabelo nem fazer barba. Daqui a uma semana você encontra e fala: ó, tem um mendigo novo aqui na praça da cidade. Que é fácil virar um mendigo. Para virar um bebum é fácil. O cara vai tomar uma, mais um litro, mais outro litro. Daqui a pouco você vai lá e fala: rapaz, tem um bebum que passa aqui todo dia. Para ser um perdedor é fácil. É só abrir mão dos sonhos e se torna um perdedor, um derrotado. Para se tornar um fracassado é fácil. Abre mão da bênção de Deus e se torna um fracassado e um derrotado. Agora, para ser pessoa de sucesso, não é tão fácil, porque tem que ter visão, tem que ter perseverança, tem que ter entusiasmo. É isso que Jesus está dizendo aqui. Se você quer ser uma pessoa de sucesso, você precisa motivar a muitas pessoas e você vai ser uma pessoa de sucesso. Porque quem tem sucesso tem que motivar outros. Por isso, pessoas de sucesso geram pessoas de sucesso. Jesus está dizendo que um homem andando encontra um tesouro num terreno. O que que ele faz? Ele vê o tesouro, aí ele cava, esconde bem, chega em casa, fala com a mulher: vamos vender tudo, minha filha. Vamos vender casa, carro, bicicleta, periquito, papagaio, velocípede. Por que, marido? Porque eu encontrei um tesouro de grande valor num terreno. E se a gente comprar aquele terreno, nós seremos donos desse tesouro. E com esse tesouro, a gente compra 10 casas melhores do que a nossa. A gente compra tudo, muito mais, porque o tesouro tem muito valor. E aí ele, pelo prazer que encontrou um tesouro, ele abre mão de tudo. Por que pessoas não têm sucesso? Porque para ter sucesso, tem que abrir mão de muita coisa. Para ter sucesso, tem que abrir mão da preguiça. tem que ter perseverança, tem que lutar, porque a luta não é para te derrotar, a luta é para te promover, porque é uma palavra de promessa sobre a sua vida. Eu, o Senhor dos Exércitos, estou contigo todos os dias. Se ele está com a gente, a vitória é certa, é garantida. Por isso, eu vim aqui profetizar que o sucesso...

nada para você. O dia todo mandando mensagem para quem está longe e não se importa com quem está perto. Se você quer ter sucesso, você precisa abrir mão daquilo que atrapalha o seu sucesso. Você tem que otimizar o tempo. Você tem que viver um tempo otimizado, ou seja, valorizar o tempo. Quer ficar na redinha o dia todo, bebendo aguinha de coco e suquinho de maracujá e cantando a musiquinha. Trabalha, Senhor, trabalha, Senhor. Quer ter sucesso, mas não quer sair da redinha, não quer sair da acomodação. Sabe quando vai ter sucesso? Nunca. Olha o que Salomão escreve, Provérbios 21:5. Os planos bem elaborados levam à fartura, mas o apressado sempre acaba na miséria. Aproveita as oportunidades. Lembra de José? Se Deus plantasse para José: José, você vai ser o segundo homem depois de Faraó. Mas José, seu irmão, vou te jogar na cisterna, vão te vender. Você vai ser traído pela mulher de Potifar, vai parar na cadeia. Deus, arruma um outro, Deus, quero isso pra mim não. Ele não contou a trajetória para José. Mas José, mesmo traído, vendido, José aproveitou toda essa oportunidade. Estava na cadeia, mas era o chefe da cadeia, a chave ficava com ele. Estava na casa de Potifar, mas ele trabalhava com tanta excelência que Potifar disse: cara, só minha mulher que é minha, o resto é tudo seu para você administrar. Você pode tocar em tudo aqui. Porque José, ele viu uma oportunidade quando todo mundo falava de desgraça. O problema é que você vê a situação de hoje e começa a dizer: é uma desgraça, é uma derrota. E não é derrota, é uma rampa de acesso para você chegar no palácio. Davi encara Golias e todo mundo viu e não encarou Golias. Mas a oportunidade estava liberada para todos. O rei disse: quem vencer esse gigante vai casar com a minha filha, vai morar no palácio, não vai pagar mais imposto.

viu do alto, uma visão ampliada. Mas galinha fica ciscando, procurando a minhoquinha. Qual é a sua visão? É de águia ou de galinha? Quais são os seus voos? De galinha ou de águia? Quem quer voar alto? É você que vai escolher. Enxergue em você alguém de muito potencial. Tem gente desistindo e aí não tem sucesso. Mas se você encarar como Deus está te dando coisas maiores, você vai ser alguém de sucesso. E alguém de sucesso é aquele que pode até ter limitação em momentos de fraqueza, mas que sabe que sempre é tempo de recomeçar, de prosseguir, de avançar, porque há nele um potencial enorme querendo se exteriorizar. Dentro de você tem um potencial que quer crescer, que quer evoluir. Aleluia! Aleluia! Eu gosto de ver pessoas de sucesso. Pessoas de sucesso são pessoas inconformadas. Ele chega num patamar e fala, não, agora eu vou tentar um outro patamar. Ele chega, não, agora eu vou tentar um outro. Sabe por quê? Meu Deus te chamou para você crescer. Deus não chamou para você ser pobre, coitadinho, não. É muita luta, né? Jesus falou que no mundo a gente teria aflição. É verdade, teria aflição. Mas o versículo acaba aí. Ele fala o que tem de bom ânimo. No mundo tereis aflição. Mas Jesus diz, tem de bom ânimo. Se anima, meu irmão. Não é para você desanimar no meio da aflição.

Eu nunca aceitei derrota na minha vida. Deixa quem quiser, eles falam, é permitido. Mania de grandeza. Ele estava tão bom os banquinhos que estava aqui. Pintava. Estava bom. Quis botar cadeira estofada. Não é mais confortável para você? A gente tem que sonhar com coisas maiores. Eu sonho, irmãos, com essa igreja cheia de pessoas, dizendo: Jesus entrou na minha vida, Jesus mudou a minha história, Jesus reconstruiu o meu casamento, Jesus me fez prosperar, Jesus me abençoou, aleluia. Alberto Santos Dumont, pai da aviação, não voou a primeira vez e se deu bem, não, meu irmão. Tentou a primeira vez, caiu, quebrou a cara, tentou várias vezes, mas um dia, o 14 bicho, ele se tornou pai da aviação. Por quê? Porque não desistiu. Você tem que morrer vazio, meu filho. Você não pode morrer cheio de sonho. Você tem que

0: Antes de morrer, realiza todos os sonhos, realiza todos os desejos. Viva o que você sonha em Deus. Deus tem prazer em realizar sonhos. Deus tem prazer em abençoar os seus filhos. Aleluia. Jesus diz que o mar e uma grande rede. Aí puxam aquela rede. Pega o peixe bom e bota onde? No cesto. E o ruim faz o quê? Joga fora, aprenda a fazer isso. Nem tudo que você pesca é o que você vai guardar. Tem coisa que você pesca é lixo. Joga no lixo. Absorva as coisas boas. Porque em todo negócio tem defeito. Todas as pessoas têm um lado positivo e um lado negativo. Ouse usar o seu lado positivo. Ouse aproveitar as coisas boas de você. Eu não sou bom em uma área, não vou ficar quebrando a cara daquela área. Mas onde Deus me usa mais? Eu vou trabalhar nas áreas que eu sou favorável. É isso que você tem que entender. Você tem que explorar as áreas que Deus te deu habilidade para você desenvolver essas áreas. Como é que funciona lá em casa? Lucinha tem áreas que eu não consigo fazer igual a ela. Quem administra é ela. Mas tem áreas que ela diz, você é bom nisso, cara. Vai junto, que eu estou com você. E aí nós juntos formamos um grande time. É isso que você precisa entender. Você precisa unir a sua família para alcançar sucesso maior. Você precisa unir a sua família para alcançar lugares mais altos. Faça isso. Eu vou encerrar usando aqui umas frases de Henry Ford. Henry Ford escreveu: existem mais pessoas que desistem do que pessoas que fracassam. Vou repetir que eu acho que você não entendeu. Henry Ford diz: existem mais pessoas que desistem do que pessoas que fracassam. O cara desiste antes. Ele não tenta. Olha que outra frase linda que ele escreveu: o fracasso é a oportunidade de começar de novo com mais inteligência e redobrada vontade. Isso é o fracasso. É a oportunidade para você recomeçar. Ah, fracassei ali, não vou tentar mais. Que história é essa? Para ter sucesso, tem que tentar outra vez. Obstáculos são aqueles perigos que você vê quando tira os olhos do seu objetivo. Quando você para de olhar para o seu objetivo, aí que acontece o fracasso. É isso que é fracasso, obstáculos. Obstáculos são aqueles perigos que você vê quando tira os olhos do seu objetivo. Estar decidido acima de qualquer coisa é o segredo do sucesso. Estar decidido. Eu decidi. Eu vou conseguir. Eu vou continuar. Aleluia. Lembra de Jacó? Eu não te deixarei enquanto você não me abençoar. Lutou com Deus. E aí o que que o anjo fala? Porque você lutou com Deus e com os homens, o seu nome não será mais Jacó. Jacó quer dizer enganador, usurpador. O seu nome agora será Israel. Porque você lutou e prevaleceu. Quem sabe o que falta para o seu sucesso é mudar o nome. Todo mundo te chama de 7-1. Eu era Zica. Fazia questão, brigava por isso. O Valdizinho, não, Valdizinho é o Zica. Eu não sou Valdizinho, eu sou o Zica. Fazia questão. Imagina, o que é Zica hoje, doutor? Zica é o que, doutor, hoje? Vírus, né? Zica é vírus. Eu brigando para ser chamado de Zica. Quem sabe o que falta para você ter sucesso é mudar seu nome. Alguém vai lá e fala assim: ih, já vem o chorão, ih, já vem o murmurador, ih, já vem Jacó. Não, a partir de hoje eu não serei mais Jacó, a partir de hoje eu serei Israel de Deus, a partir de hoje eu não serei perdedor, a partir de hoje eu serei campeão, a partir de hoje eu serei vencedor e campeão, no nome de Jesus. A última frase que eu quero ler para você de Henry Ford: a única história que vale alguma coisa é a história que fazemos hoje. A história de ontem não vale nada, mas a que a gente faz hoje vale. Então você precisa entender isso. A história que você escreve hoje é a história que merece todo o seu envolvimento. Porque o passado ficou no passado. As coisas velhas já passaram. Tudo se fez novo. Vamos ficar em pé pra gente orar? Estourei o tempo, né? Passei da hora. Mas a esperança no meu coração é que você viva o novo de Deus. é que você seja algo ardendo no seu coração. Você tem algo aceso no seu coração para você conquistar o que você sonha. Deus tem prazer em realizar os sonhos dos filhos. Qual é o pai que quer ver o filho chorando, murmurando e reclamando? Pastor, eu sempre tive vontade com o meu próprio negócio, mas eu nunca tive coragem de entrar nesse desafio. Se você tem um sonho, Deus vai realizar seu sonho. Pastor, eu sempre tive vontade de fazer uma faculdade, pastor, mas eu nunca tive coragem de fazer o vestibular. A prova do Enem, Deus vai te dar coragem. Pastor, eu queria tanto, pastor, aprender a tocar um instrumento, mas eu nunca tive coragem. Deus vai te dar coragem para você entrar na aula de música. Ah, pastor, eu tenho um sonho. Qual é o teu sonho? Deus realiza sonho. Deus te chamou para você ser campeão, para você ser vencedor. Não se conforme com menos do que Deus tem para você. Não aceite menos do que Deus tem para você. Receba em nome de Jesus a liberação de milagres sobre a sua vida. Deus quer realizar o teu sonho. Deus quer realizar o milagre que você precisa.
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3: E é por isso que estamos aqui pela noite da 93 e também a noite da RVI FM, sempre com uma mensagem como esta que você acabou de ouvir. 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Vamos.

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1: Em o nome do Senhor Jesus, nós entramos nesta noite de sexta-feira em oração para declarar vitória para cada um dos nossos ouvintes. Vitória para a família de quem está me ouvindo agora, aonde a sua família estiver, que a bênção do Senhor chegue até eles. Pense agora na sua família. Meu Deus, visite agora a nossa casa, a nossa família. Que este final de semana seja de proteção, de blindagem, de portas abertas, que tenhamos a bênção.

0: tua palavra. Volte neste domingo, o Senhor te chama. Volte para Jesus, receba aquele que te amou primeiro. Esteja neste domingo na casa do Senhor para confessar esta oração. Nós oramos em nome de Jesus e você que crê, diga amém.
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0: Há mais de 12 anos, gerando vencedores, aqui pela noite da 93 FM, também pela rádio RVI FM. É bom demais ter você aqui, prometendo voltar nesta segunda-feira, nesse mesmo horário. Final de semana não tem Gerando Vencedores, mas tem culto na IGV, IGV Itaipu, IGV Trindade, tem manhã de avivamento, tem noite de celebração. Você é o nosso convidado, venha estar conosco e ter comunhão com o Senhor Jesus. O pastor Valdir Brasil e o Senhor Jesus e eu, nós esperamos por você na IGV. Uma ótima noite e não se esqueça, a nossa missão é gerar vencedores. Até segunda!

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5: Muito boa noite, a paz do Senhor Jesus. Está começando agora a resenha no rádio. Sextou com a galera do Gospel Night hoje, meu brother. Marcelo Araújo!
6: Muito boa noite!
5: Tava sumido, hein, parceiro?
6: Pô, mas tava com muita saudade. É. Boa noite, Alexandre Esquerdo.
5: Boa noite, meu brother.
6: A todos os ouvintes aqui da família do Resenha no Rádio, você sabe, de segunda a sexta, de 10h30 às 11h. O Alexandre Esquerdo está no controle, mas hoje, sexta-feira, sextou aqui no Resenha e o Gospel Night invadindo.
5: É isso aí, mandando geral, só sequência bombada. Opa. Com meu brother DJ Marcelo Araújo. Lembrando, você, o nosso WhatsApp pra você participar, pedir música.
6: Isso.
5: Fica ligadinho na agenda do Gospel Night.
6: Manda Mob. Seu alô.
5: Manda seu alô.
6: Pra aquela pessoa amada, pra aquela, seu pastor, pra sua igreja, eu sou da igreja e tal. Manda um alô.
5: Manda pra gente que vai rolar aqui no programa Resenha no Rádio. E lembrando, nosso WhatsApp em 998004021. 998004021.
6: Isso, e pra começarmos muito bem o programa de hoje, vamos com o pensamento do dia.
5: Boa.
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0: o versículo de hoje está no 1 Pedro 5:7, um versículo muito conhecido, mas que a gente precisa lembrar dele em todo o tempo, porque quando a gente se esquece, a nossa vida acaba virando um caos. E diz assim, ó: lançando sobre ele toda a vossa ansiedade, porque ele tem cuidado de vós. Essa é uma grande verdade, essa é uma grande realidade, que em todo tempo, quando a gente esquece e nós nos preocupamos com nossos problemas, com as nossas situações, com tudo que está à nossa volta, a ansiedade vem. E quando a ansiedade vem, ela acaba nos afastando dos propósitos, nos afastando da vontade, nos afastando daquilo que Deus tem preparado para a minha vida. Então, que hoje você possa entender isso. Você pode, de repente, estar meio ansioso com alguma resposta, ou alguma situação, ou alguma conta para pagar, ou algo que tem que se desenrolar na sua vida, que você possa entender que lance sobre ele nesse momento toda a sua ansiedade, toda a sua preocupação, todos os seus medos, tudo aquilo que pode interromper ou alterar o fluxo da sua história, e ele vai cuidar das suas feridas, das suas mágoas, dos teus medos, e vai transformar o choro em alegria.
1: Assim seja. Tome posse dessa palavra, não fica retendo, não fica tão ansioso, não fica tão preocupado, aquieta o teu coração. Isso, Deus está no controle da sua vida, de todas as, essas circunstâncias,
0: mas
1: esses
0: esquerdo,
1: momentos difíceis.
0: Esquerdo, você não sabe o que eu tô passando, tá tudo tão difícil.
1: Aquieta o teu coração.
0: É o que está escrito na palavra.
1: Isso aí, lança sobre ele as suas ansiedades. Ela, você já viu aquele atleta que lança o dardo?
0: Isso, tá, ele vai jogar o mais distante possível.
1: Assim tem que ser com a sua vida.
0: Amém.
1: E descansar no Senhor e confiar e creia que tudo vai dar certo.
0: Amém. Esse foi o pensamento do dia aqui no seu Resenha no Rádio. Vamos de música, esquerda?
1: Bora, parceiro.
0: Vamos começar.

noite, Alexandre Esquerda. Aqui quem fala é André Cristina, de São Cristóvão. Eu queria oferecer uma boa noite para todos vocês aí na rádio e para a minha família.

0: Você curtindo o som do céu aqui no Resenha do Rádio? Deus está aqui pra matar a saudade, essa na esquerda. Um remix aí com a versão bom nova, demais, mas muito, hein? Bacana.
1: Bom demais.
0: Coisa que você só ouve no Resenha, né?
2: É o TBT do Resenha. Isso. Aqui com a galera do Gospel Night.
0: Vamos que vamos!

0: então aquele que é todo poderoso, o filho da irmã Maria. Esse é fogo puro, ele que tá conosco em todo o tempo e tá contigo aí agora, do seu ladinho, e você tem que estar ligado nisso, porque essa vida realmente mudou a minha vida, mudou a sua vida também.
1: Mudou por completo, eu sei que mudou a sua vida também, querido ouvinte, ligadinho aqui no Resenha no Rádio com a galera do Gospel Night. Daqui a pouquinho, Marcelo tem novidade,
0: isso,
1: né, Marcelão?
0: Isso, isso, sempre muita coisa legal pra você. Posso falar? Posso falar?
1: Bora, manda.
0: Então,
1: embora.
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1: Legal, hein?
0: Hoje até separo para você um aplicativo chamado Palavra Falada. Então ele tem vários textos da Palavra de Deus, várias histórias, várias mensagens do Senhor, músicas também que a gente produziu para você, músicas mais calmas para você poder relaxar, orar, para tranquilizar
1: carro,
0: o seu coração.
1: Isso, casa,
0: isso, então. Exatamente.
1: Boa,
0: muita
1: hein?
0: Gente tem ouvido antes de dormir, para aquela oração da noite. Acessa lá appgospel.com.br.
1: Repeat.
0: E lá você. App Gospel em inglês, hein? appgospel.com.br.
1: Né?
0: E você vai poder escolher. E o destaque de hoje é o aplicativo Palavra Falada.
1: 0800?
0: 0800, totalmente grátis.
1: Nada,
0: nada, nada, nada.
1: Instalou
0: lá e já foi. Essa é mais uma do Resenha pra você.
1: É isso aí.
0: E a gente vai aumentando o ritmo agora. Essa aqui eu acho que tocou, acho que no planeta inteiro. Eu vi milhares de versões, o pessoal usou muito ela pra fazer aquelas dancinhas pra botar no YouTube.
1: Ainda não,
0: quem,
1: a galera
0: não se ligou quem
1: ainda,
0: é, né?
1: Hein?
0: Muito tocada Brasil e mundo afora, Jerusalém, pra gente curtir aqui no Resenha no Rádio.
1: 998-0040-20, manda mensagem pra gente, vai.

0: hoje Mary Mary, uma versão bem mais rápida que a gente tá acostumado, né? Mas é lá em cima, assim, ó. Coisa que você ouve aqui no Resenha no Rádio, eu só quero dançar e eu só quero adorar ao Senhor. Praise You com Mary Mary. Mais uma das exclusivas do Red.
1: Demais. Mandar um abraço pro meu parceiro Adriano.
2: Fala, meu parceiro. Imagina como é que tá essa
0: aquela
2: caixa de som.
0: JBL. Achando tudo.
1: Valeu, Adriano. Tamo juntinho, parceiro das antigas. Aproveitar, mandar um abraço também pro Marcelo, Lu Rodrigues. Boa. Parceiros aqui do programa Resenha no Rádio. Meu brother Serginho da Vigore. Tamo junto.
0: Verdade. Um grande abraço. E vai mandando a sua mensagem em 99800
1: 4021. É nóis.

Gospel Night. Olhe, essa sexta-feira vocês selecionaram só música boa. Como sempre, né? Mas a de hoje tá melhor.

0: tô ligadinha aqui do Gospel Night, só na resenha aqui do rádio. Manda um alô pra mim aí, do esquerdo, essa turma toda aí na 93.
1: Muito bom você curtindo conosco, que som, hein? Nívia Soares, Vim Pra Te Adorar.
2: Bom demais.
1: Uma versão dançante demais, boa, animada para aquela noite que a gente sempre diz que o seu final de semana ele começa sexta-feira às 10h30.
2: Aqui no programa Resenha no Rádio na 93 FM, toda sexta-feira às 22h30 com meu brother DJ Marcelo.
1: Isso, trazendo os melhores sons diretamente do trono de Deus pra mim e pra sua vida. Então, pra você ficar naquele climão, pra você esquecer toda aquela semana difícil e se focar que, poxa, vem o final de semana e vem aquele refrigério do Senhor na nossa vida.
2: Começando muito bem o seu final de semana com a galera do Gospel. Olha aí, lembrando a você, nosso WhatsApp 998-0040-21. Vamos de música, Marcelo?
1: Vamos de música, vamos curtir. Fechando mais um som aqui na 93 FM. Dá tempo, então vamos nos divertir na presença do Senhor. Esse é o seu Resenha. Sim. Ah.

0: de Gabriela Rocha, lugar secreto.
1: Jabazinho aqui do Júnior.
0: É, meu brother Júnior. Grande abraço, Júnior, Claudinha. Beijo nas crianças
1: Tamo
0: também.
1: Juntos.
0: Então, você curtiu muita música legal, mas infelizmente.
1: Acabou.
0: Tá chegando a hora. Você lembra dessa música, né?
1: O programa termina.
0: Você que tá ouvindo aí também lembra
1: você
0: dessa música.
1: Você que passou dos 40, eu sei que você lembrou. Valeu, Marcelão.
0: Valeu,
1: sexta-feira estamos de volta aqui com a galera do Gospel Night.
0: Valeu, brigadão. Um beijo pra você. Um final de semana abençoado. Domingo, dia do Senhor, sabe como funciona. Que a graça e a paz dele esteja sobre a sua vida. Valeu!
1: Bom demais, é isso aí, nós vamos nos despedindo, mas permitindo o senhor, estaremos aqui de volta segunda-feira, 10h30 da noite. Tenha uma noite de paz, um sono tranquilão, restaurador, e não se esqueça, o melhor de Deus está por vir!

0: esquerdo. Resenha no rádio.
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5: Seguradoras avançam em temas como proteção social e economia. Reportagem de Karina Chagas.
6: Seguradoras, empresas e governos continuam diante de um desafio comum: aumentar a proteção da população e da economia diante da exposição aos riscos com os avanços climáticos e tecnológicos. Ampliar a proteção social e da economia é urgente para criar uma sociedade mais resiliente diante das transformações, pontuou durante o painel Política Industrial, Soberania e Desenvolvimento em um Mundo Globalizado, no 15º Fórum Jurídico de Lisboa, Diogo Oliveira, presidente da Confederação Nacional das Seguradoras, a CNSEG.
7: O nível de investimento da infraestrutura brasileira hoje, ele não é suficiente para recompor a depreciação da própria infraestrutura. O nosso estoque de infraestrutura no Brasil, ele está completamente estável há mais de 20 anos. Nós precisamos, enquanto nação, pensar em eficiência macroeconômica, né, em criar sistemas que favoreçam o crescimento da produção e que permitam que a nossa, né, sociedade tenha uma gestão de risco, porque o risco, ele vai te pegar na curva. O empresário brasileiro não faz proteção do seu patrimônio, não faz a proteção dos seus investimentos.
6: O executivo defendeu ainda uma tributação menor ao setor industrial no Brasil e mais investimentos em infraestrutura e tecnologia. Para mais conteúdos como este, acesse o site Notícias do Seguro. Agência Rádio Web, produção e reportagem, Karina Chagas.
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2: Graça e paz, sejam todos bem-vindos a mais um programa da Igreja Evangélica Cristo Vive, Missão Apostólica da Graça de Deus. Eu sou a bispa Ana Caroline e é com muita alegria que eu retorno aqui à apresentação do nosso programa em nome do meu pai, o apóstolo Miguel Ângelo, da bispa Rosana, que são os bispos primazes do nosso ministério. Nós somos o povo da fé e a fé faz um milagre acontecer, a fé remove montanhas. Jesus disse que se nós tivéssemos fé como um grão de mostarda, que é pequenininho, mas dá grandes, uma grande árvore com muitos frutos, ele diz que nós poderíamos dizer ao monte, arreda-te. E é isso que nós temos feito. Nós temos dito ao monte da doença, ao monte da crise familiar, ao monte das crises e doenças emocionais, arreda-te. E Deus tem feito milagres e tem operado grandes sinais em nosso meio. E nós precisamos ainda continuar gerando no seu coração, em nossos corações, este sentimento de certeza, de fé e de confiança no Senhor. Confiança naquilo que Deus tem como propósito para as nossas vidas. Confiança de que se nós perseverarmos, se nós formos pessoas persistentes nos nossos sonhos, nos nossos desejos, na nossa vida espiritual, Deus vai nos honrar. Deus vai fazer com que nós alcancemos, vai nos capacitar para que alcancemos aquilo que nós desejamos, aquilo que deseja o nosso coração. Eu sei que muitas vezes o inimigo lança os seus dardos na nossa mente, na mente de todos nós que somos filhos de Deus, dardos que tentam nos encorajar. Eu sei que há momentos em que você está deitado na sua cama ou está parado contemplando o céu ou uma vista e de repente vem aquele pensamento: você não vai conseguir. Olha o seu passado, olha as coisas que você fez, você não é merecedor, você não vai realizar nada na sua vida. Lembra daquilo que o seu pai disse quando você era criança, aquilo que a sua mãe disse que te marcou, que você não seria ninguém? O inimigo, ele lança esses dardos na nossa mente para que nós fiquemos paralisados, para que nós cedamos diante das circunstâncias, das muitas vezes as primeiras dificuldades que se interpõem no nosso caminho, fazem com que nós paremos, desistamos. Mas a perseverança, e eu quero insistir nesta questão, porque esta tem sido a motivação para a nossa vida desde a virada do ano, a perseverança vai fazer com que você alcance aquilo que deseja o seu coração. E a palavra que deve estar na sua mente é a palavra que o Senhor disse aos filhos de Israel, quando ele disse: eu é que sei que pensamentos tenho a vosso respeito, pensamentos de paz e não de mal, para vos dar o fim que desejais. Veja que esta palavra foi proferida aos filhos de Israel, mas é como Deus nos vê. Muito mais agora, nós que fomos lavados e regenerados pelo sangue de Jesus, somos vistos por Deus com bons olhos e Ele tem bons pensamentos para as nossas vidas. Não permita que o inimigo use pessoas ou use circunstâncias ou use os seus dardos inflamados na sua mente para que você desista. Não permita. Seja forte. Lute. Não dê ouvidos a vozes enganadoras, não dê ouvidos a vozes que querem colocar você para baixo, que querem que você pense algo contrário àquilo que a palavra do Senhor diz a seu respeito. E olha que interessante, o apóstolo Tiago disse aqui, logo no início da sua epístola, no capítulo 1, versículo 2 em diante, e eu posso colocar aqui, ele vai falar a respeito de provações, e eu coloco esses momentos em que nós recebemos dardos inflamados do inimigo, em que pessoas se levantam com palavras negativas, em que circunstâncias tentam fazer com que nós desanimemos. Ele diz aqui: meus irmãos, tende por motivo de toda alegria o passar por várias provações, sabendo que a provação da vossa fé uma vez confirmada, produz perseverança. Ora, a perseverança deve ter ação completa, para que sejais perfeitos e íntegros, em nada deficientes. Quando você consegue superar essas vozes enganadoras com perseverança, quando você supera e combate esses dardos do inimigo com perseverança, o apóstolo Tiago disse que nós damos prova de que estamos perfeitos e íntegros, não somos deficientes em nada na questão espiritual, porque mostramos a nossa perseverança. Então, que você continue nutrindo isto no seu coração, nos seus pensamentos, combatendo o bom combate, combatendo aquilo que tenta ser contrário, que a palavra do Senhor diz a seu respeito, para que você possa prosseguir, para que você possa avançar. Venha estar conosco, venha estudar a palavra do Senhor, venha receber palavras que vão gerar vida, que vão gerar vontade de viver. Rua Maricá, 320 Campinho. Meu momento vai ficando por aqui, mas você vai ficar agora com a mensagem da graça de Deus com meu pai, o apóstolo Miguel Ângelo. Em nome de Jesus, graça e paz.
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4: Chegamos ao momento mais importante. Este ministério é centrado em três áreas importantes da igreja: palavra, oração e louvor. O momento da palavra é o momento mais importante da vida de uma

0: tempo, porque os dias são maus. Por esta razão, não vos torneis insensatos, mas procurai compreender qual é a vontade do Senhor. Que esta palavra abençoe todos os corações. Vamos orar ao Senhor. Senhor Jesus Cristo, a palavra semeada em terra boa germina, porque ela é recebida e compreendida pelas ovelhas do Senhor. E nós sabemos, Deus, que esta palavra é profética, tem desígnios. Ela não pode voltar vazia, porque o próprio Deus se encarrega de fazê-la cumprir. Por isso, nesta hora, aquietamos os nossos corações para ouvir o que o Espírito tem a dizer à igreja. Ninguém poderá roubar do nosso coração a palavra da graça de Deus. Em nome de Jesus, e todo o povo de Deus diga amém, amém e amém. Muito obrigado, meu bispo amado.
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0: Meus amados irmãos, minha família, santos preciosos, aqueles que são o selo do meu apostolado, aqueles que sabem que a fé não é de todos, a fé é dos eleitos do Senhor. Meus filhos, minha igreja, grande parte das pessoas tem uma tendência de deixar para depois aquilo que tem e que necessita de ser feito hoje. Adiar, delongar, demorar, tudo isso se chama procrastinação. E essa é uma tendência, deixe-me ser claro desde o início, maligna, porque se você tem uma inércia espiritual, se você tem uma baixa autoestima, se você tem medo de sair do comodismo, do conforto, se você tem falta de coragem para obedecer a Deus, você na realidade, você está procrastinando, está adiando, está delongando o que deveria de ser feito hoje. E aí, se você procrastina, você deixa de sonhar. Você faz projetos e sempre os adia. Eclesiastes não está aqui na apostila, mas você pode colocar aí com a sua caneta. Eclesiastes 11:4 diz isso. Quem somente observa o vento, nunca semeará. E o que olha para as nuvens, nunca cegará. Se eu estiver apenas observando o vento e nunca semear, nunca tiver coragem de começar alguma coisa e ir até o fim, diz que nunca cegarei, nunca colherei nada. Serei sempre incapaz de ter uma atitude de fé. Então por que eu creio que isto é um espírito maligno? Porque toda pessoa que procrastina, que adia para amanhã o que teria que ser feito hoje, na realidade, não se apercebe que está sendo roubada a sua confiança em Deus. Você sabe, muitas pessoas chegam ao fim da vida sem nunca realizarem um único sonho. Não foram capazes de adquirir uma casinha, modesta que seja, um carrinho. Às vezes, nem amigos cultivaram. Às vezes, não conquistaram absolutamente nada. Como meu bispo amado Forte me disse, apóstolo, um dia eu fui fazer um funeral de uma pessoa da igreja e não havia 6 pessoas para carregar as alças do caixão. Ou seja, a pessoa andou aqui a vida toda e nem amigos conquistou. só

0: passam pela vida, mas não vivem. Então eu creio que procrastinar não é apenas um mau hábito, mas é um espírito que paralisa a vida com medo. Ainda acrescentando a sua apostila, Provérbios 13, 2 diz: a esperança que se adia, a esperança que se adia, faz adoecer o coração. Mas o desejo cumprido, quando você alcança uma vitória, alcança uma meta, realiza um sonho, é a árvore da vida, tem frutos na sua vida. Então, meus amados, quantas pessoas ouviram um médico dizer: se você tivesse vindo aqui há um ano atrás, essa sua doença teria cura? Quantas vezes você vê um homem que tem dificuldade de urinar, que arde quando urina, ele sabe que tem um problema qualquer de dificuldade na uretra, no rim, na próstata, mas a dia, um dia o médico faz um exame e diz: olha, o senhor tem metástase, já pegou o rim, a coluna vertebral, agora é tarde. É a mulher que faz o seu toque na sua mama, descobre lá que tem um caroço e diz: não, isso deve ser porque a dia, um dia vai ao médico, o médico diz: olha, isso é tumor, já tem tanto sentido. Então, meu amado, não deixe apenas passar o seu tempo. Você tem um governo de igreja que orienta as pessoas nas diversas áreas e nas diversas necessidades. E eu creio que tratar deste assunto de procrastinação é um bom começo de ano e uma boa área para se trabalhar intensamente. Então vamos lá, ponto número 1. Não deixe para amanhã o que pode e deverá ser feito hoje. Não deixe. Provérbios 6 explica isso. Vai ter com a formiga o preguiçoso e considera os seus caminhos e se sabe, não tendo ela chefe, nem oficial, nem comandante, no estio prepara o seu pão, na cega ajunta o seu mantimento. Ó preguiçoso, até quando ficarás deitado? Quando te levantarás do teu sono? Um pouco para dormir, um pouco para toscanejar, um pouco para encruzar os braços em repouso, e assim sobrevirá a tua pobreza como um ladrão, e a necessidade como um homem armado. Então, este de dizer: não, amanhã, o sábio disse: olha como é que faz a formiga junta, ela sabe que vai chegar o inverno, ela vai ter um estio, ela se prepara, ela não procrastina, porque sabe que se procrastinar, quando vier o inverno, ela morre. Provérbios 10, 5 diz isso. O que ajunta no verão é filho sábio, mas o que dorme na cega é filho que envergonha. Então nós sabemos, irmão, nós temos uma única vida. E durante esta vida você não pode apenas passar por aqui. Não pode apenas ser motivo de vergonha, não pode. Provérbios 21, 25 diz: o preguiçoso morre desejando, porque as suas mãos se recusam a trabalhar. Ah, pastor, eu há 10 anos atrás disse que iria voltar a estudar, mas eu adiei para 9 anos, passaram-se 10 anos, sabe que o tempo passa de qualquer jeito. Se a pessoa desejar apenas, morra desejando, porque as suas mãos se recusam a trabalhar, isso significa o quê? Que ele está procrastinando. Provérbios 27, 1, não te glories no dia de amanhã, porque tu não sabes o que trará a luz. Bem, nós não sabemos nem se temos o dia de amanhã. Então, não, amanhã, apóstolo, eu vou começar o meu regime. Mas amanhã não dá, porque amanhã é terça. Terça, segura a barra, apóstolo. Amanhã é quinta, perdão, já é vésperas de sexta, apóstolo. Não posso, por quê? Porque sexta-feira eu vou queimar uma carninha, aquela gordurinha e tal. Na segunda-feira eu começo. Aí chega segunda-feira, não, segunda-feira é o dia mundial da preguiça, não vou começar segunda-feira, vou deixar para terça. Você sabe, não te glories do dia da manhã, porque tu não sabes o que trará a luz. A decisão tem que ser hoje. João 4,35 diz: não dizeis vós que ainda há 4 meses até a ceifa? Eu, porém, vos digo, erguei os olhos e vejo os campos, já branqueio. Às vezes você está achando, está postergando, empurrando, adiando. Você sabe quantas pessoas aqui estão adiando de ser felizes? Construir uma família, né? apóstolo, mas eu fui casada e o meu marido me fez isto, aconteceu, eu não acredito em mais ninguém. Eu não... Amado, se você foi casado e deixaram a ti homem ou mulher, Deus tem uma pessoa que vai te honrar, reconstrói a tua vida, recomeça, não adie. Você está esperando o quê? Chegar aos 100 anos para pensar em quem? Hebreus 4:7, de novo determina certo dia, hoje, falando por Davi, muito tempo depois, segundo antes de fora declarar, hoje, se ouvirdes a sua voz, não endureçais o vosso coração. Então, amado, nós não somos gente que pensa no amanhã só, é hoje. É hoje que você tem que dizer, o que é que eu tenho que fazer hoje? O que é que eu tenho deixado para amanhã? O que é que eu tenho evitado? O que é que eu não tive coragem, não tive determinação? Amado, eu vou dizer uma coisa. Em 1989, 88, eu comecei a dizer lá no cinema, vamos construir uma catedral, vamos construir. E eu me recordo, muita gente aplaudiu, mas muita gente fez muxoxo para mim. Fez cara feia, amarrou, cruzou os braços. Amado, se eu tivesse acreditado nos muxoxos, nós não teríamos uma linda catedral, uma capela maravilhosa, um edifício como a cidade, não estaríamos no mundo inteiro. Então, se hoje, é hoje, as coisas têm que ocorrer hoje. As pessoas precisam tomar decisões importantes, empresariais, comerciais, familiares, de saúde. Estão empurrando. Amanhã quê? É hoje. Porque você não sabe o que é que o amanhã te traz. Então, o primeiro ponto é não deixe para amanhã o que pode e deverá ser feito hoje. Número dois, um dos ardis, uma dos estratagemas, das astúcias do inimigo, é dizer às pessoas, espera, calma, por que pressa? Você não sabe que Roma e Pavio não se fizeram num só dia? E nessa de espera, calma, aguenta, quem sabe, futuramente, isso se chama procrastinação, está adiando. Quem disse espera, calma, pensa depois, aguarda, segura o facho, é o inimigo. Jesus disse, se hoje, hoje, hoje é hoje. Você sabe o que é uma pessoa chegar aos 85 anos, falecer e não ter 6 pessoas para carregar as suas alças? É dramático. Não conquistou um amigo, não conquistou nada. Aí o governo vem e diz, nós agora ajudamos com 23 mil reais, compra seu apartamentozinho, tem aí não sei quantos milhões. Não, quem sabe, em o ano que vem eu vou. Está passando, a vida está passando. Tem gente aqui que já perdeu anos de vida, empurrando, quem sabe, quem sabe, quem sabe. Então, amado, estamos começando o ano e Gênesis 19, 15 e 16 diz assim, ao amanhecer, apertaram os anjos com Ló, dizendo, levanta, toma a tua mulher, as tuas duas filhas, que aqui se encontram, para que não pereças no castigo da cidade. Como, porém, se demorasse, pegaram os homens pela mão a ele e a sua mulher e as suas filhas, sendo-lhe o Senhor misericordioso, e tiraram e o puseram para fora da cidade. Você sabe, havia uma condenação sobre Sodoma e Gomorra, e Deus disse, olha só, sai da cidade. Ele disse, espera, calma. Esse espera calma é do inimigo, amado. Provérbios 19, 15 diz isso. A preguiça faz cair em profundo sono. E o ocioso vem a padecer de fome. Então quando você vir uma pessoa encrencada com problemas disto e daquilo, vá ver como é que esta pessoa tem adiado decisões. Porque a preguiça faz cair em profundo sono. Se eu procrastino, se eu adio, eu entro num sono espiritual. E a pessoa ociosa, que não faz nada, que procrastina, vem e pode ser de fome. Mateus 8, 21, 22 diz, e outros discípulos dizem, Senhor, permita-me primeiro sepultar o meu pai. Versículo 22. Replicou-lhe, porém, Jesus, segue-me. Deixa os mortos sepultar os seus próprios mortos. Mais importante é seguir Jesus, é o que diz a palavra. Sim, mas eu sepultar os mortos, o que é que ele está dizendo? Isso aí não tem tanta importância quanto é seguir o que Deus manda, amado. Deixa os mortos, deixa as pessoas que não se interessam pelas coisas espirituais cuidarem do que não é espiritual. Lucas 9, 61, 62 diz, seguir-te-ei, Senhor, mas deixa-me primeiro despedir-me da minha casa. Mas Jesus lhe replicou, ninguém que tenha posto a mão no arado, olha para trás, é apto para o reino. Jesus disse, segue-me, ele disse, espera aí, tá bem, eu vou seguir, mas eu tenho primeiro tratado não sei de quê, amanhã eu vou te seguir, o mês que vem, quando eu casar, quando eu for feliz, quando eu ganhar na loteria. Amado, não espere amanhã, você pode estar adiando uma grande, importante decisão que Deus quer que você tome hoje. Você sabe aquela passagem de Paulo em Atos 24, 25? Passados alguns dias, vindo Félix com Drusila, sua mulher, que era judia, mandou chamar Paulo e passou a ouvi-lo a respeito da fé em Cristo Jesus. Dissertando ele acerca da justiça, do domínio próprio, do juízo vindouro, ficou Félix amedrontado e disse: por agora podes retirar-te. Quando eu tiver vagar, chamar-te-ei. O rei estava ouvindo Paulo pregar sobre justiça, sobre domínio próprio, sobre o juízo final. Estava pregando o evangelho. Era hora dele dizer: uau, eu quero Jesus, é verdade, vai haver juízo final, isso é verdade, vai acontecer.
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3: Olá, querido, é muito bom estarmos junto com você, com o programa da Comunidade da Zona Sul. Com certeza a tua vida vai ser tocada, Deus vai falar com você. Deus tem uma palavra muito especial hoje para você. Abra seu coração, porque realmente o Senhor há de mover na tua vida. Não importa o teu passado ficou para trás, olha para frente, Jesus tem um futuro dinâmico para a tua vida, ok? Teu passado não profetiza o teu futuro. Quem profetiza o teu futuro é a vitória da cruz, a vitória de Jesus. Fique ligado conosco, porque o programa está só começando.

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1: Desperta! Deus fala para Samuel: eis que vou fazer uma coisa em Israel. Aí eu pergunto para você: se Deus está falando para Samuel que vai fazer uma coisa em Israel, o que você acha? É pequeno ou é grande? Deus faz coisas pequenas? Ainda que aparentemente seja pequeno, mas tem grandes significados. Deus sempre faz coisas grandiosas. Agora, Deus está levantando alguém, que é um garoto, para falar sobre coisas grandes que ele iria realizar. Porque Samuel, um garoto que não tem experiência, a experiência de Samuel, porque ele foi deixado no templo pela sua mãe, porque a mãe dele era estéril, Ana, ela orou e pediu a Deus um filho, e falou: se o Senhor me der um filho, eu o colocarei na tua casa, ele não vai me pertencer, eu só quero ter o prazer de ter um filho, eu tendo um filho, eu vou dedicar ao Senhor, está consagrado a ti. E ela pegou, desmamou o menino, quando desmamou no templo, levou para o templo e deixou lá. Mas ele não tinha tido ainda uma experiência profunda com Deus. Deus estava vendo em Samuel a oração da sua mãe, a dedicação, a consagração da vida de Samuel ao Senhor. Deus estava vendo isso. Agora, Deus diz: vou fazer uma coisa em Israel. E falou para Samuel. Por que que Deus está chamando Samuel? Primeira coisa, diz lá que naquele tempo a palavra era rara. E as visões, revelações, no original é revelações, não eram frequentes. Deus, olhando para Eli, não via em Eli nada. Nada. Não, Eli não tinha palavra. Eli não vivia a palavra. Eli não tinha uma vida correta. Irmãos, Eli tinha um tipo de vida acomodada. E está aqui, ó, acostumado, está no versículo 2. Deitado no lugar de costume, o sacerdote estava acostumado. Eli estava acostumado, vivendo no costume. Outra coisa que vemos na vida de Eli é a falta de temor em criar os seus filhos. Eu posso também pegar um gancho e dizer: falta de temor dos jovens quanto os seus pais. Os filhos realmente estavam vivendo a vida de acordo com a cabeça deles. Se os filhos de Eli fossem pessoas desviadas, erradas, e sumiram, e a Bíblia nem constasse, é uma coisa. Porque ele ensinou, educou, e os filhos sumiram. Não está nem na Bíblia. Mas não é isso. Os filhos de Eli estavam com ele. Aonde? No templo. Usufruindo junto com o pai ali. E fazendo besteira. Eli não está nem aí para os seus filhos, mesmo sendo corrigido. Eli não está nem aí porque eles estão fazendo. Eli continua acomodado. Eli, então, é este homem, no final de vida, acomodado, parado, sabe? E que Deus o rejeitou. Depois disso tudo, de não haver nenhuma mudança, como é importante sair dessa mesmice, sair dessa coisa. O homem não foi criado por Deus, o ser humano, criado por Deus para ficar estagnado, parado numa coisa só. Não foi. Porque é um garoto, Samuel. Porque é um menino. Porque Eli, experiente, conhecia a Deus, ouvia a Deus, não é mais um homem para fazer a grande coisa que ele quer fazer em Israel. Se deixou, no decorrer dos anos, se envelhecer. Nós poderíamos falar muitas outras coisas sobre a vida de Eli, mas tudo que a gente detecta aqui, irmãos, são coisas que podem acontecer com a minha vida e com a sua. Conserve Jesus. Regue Jesus. Encha-se do Espírito Santo para Jesus aparecer cada vez na sua vida. brilhar no teu coração, brilhar na tua vida. Deixa Deus te usar, independente do teu trabalho, da tua escola, lá o que seja, porque Deus não pode sair da nossa vida, no trabalho, na escola, em lugar nenhum. Ele é presente o tempo todo na nossa vida. Eis que estou convosco todos os dias, até a consumação do século. O Senhor está com você, a presença dele está com você, a sua voz está falando no teu ouvido, a sua voz está chegando no teu coração. Você vai sair daqui para viver um tempo de novidades. Tem novidades vindo do céu. O Senhor vai falar novidades para você. Aleluia! Porque um garoto, um jovem, um menino, Samuel era um garoto, e garoto, pessoas, meninos, vamos dizer assim, tem algo muito importante, que ele imagina e cria coisas. O menino também é puro, a criança é pura, a criança fala coisa que às vezes ela passa vergonha, a criança fala coisa porque ela é pura, ela não tem aquele pulir pela auto-reputação que vão pensar de mim, ela vai e fala. Jesus falou, aquele que não se tornar como criança, de maneira nenhuma, entrará no reino dos céus. Samuel é garoto, é menino, está aberto, é puro, puro de coração. E Samuel, ele crê nas coisas, ele imagina e crê. Já viu uma criança como é que crê nas coisas? Hein? Segunda coisa que a gente vê acontecer aqui, está em cima também de Samuel, não de Eli, em cima de Samuel. O que, que é? O acordar. Deus é o nosso despertador. Amém. Efésios 5, versículo 14, a Bíblia diz, desperta tu que dormes, Paulo fala, desperta tu que dormes, levanta-te dentre os mortos e Cristo te iluminará, ou esclarecerá. Depende da tradução. Olha esse versículo. Desperta! Quem tem que despertar?
2: Nós.
1: Deus não vai nos despertar. A voz acordou Samuel. Deus formou você e tem um plano grandioso para a sua vida. A sua digital não é igual à minha. Nenhum aqui tem digital igual. Por quê? Deus criou cada um de nós diferente. Ele tem um propósito para cada um de nós. Você vai encontrar com todo propósito, depósito que Ele preparou para você neste ano. Você vai alcançar tudo que Ele tem para você. Amém? Deus está chamando Samuel deste tempo. Samuel, como igreja do Senhor, Deus está chamando, aleluia, glória a Deus. Agora, como que Samuel poderia dormir? Ele não podia mais dormir, irmãos, ele deitou, mas não dormiu. Agora, tem duas vozes aqui, uma que chama Samuel e a outra que manda deitar. Nós convivemos até hoje com esse tipo de coisa. Deus sempre está nos chamando e sempre vai ter uma voz maligna dizendo, vai deitar. Igreja abençoada neste lugar, em nome de Jesus. Não olhe para as evidências do mundo, para a crise, para o que estão dizendo. Não, não olhe para a palavra vai deitar, vai deitar, vai deitar. Não olhe para a palavra vai deitar, não olhe para a palavra vai deitar. Creia que você tem capacidade de criar coisas, de ir além, de ter um bom emprego, de formar uma empresa, de arrumar algum negócio, de criar alguma coisa, expandir o teu negócio. Creia! É no momento de escassez, é no momento de crise que Deus levanta pessoas para mostrar que Ele é Deus. Creia!
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6: Olá, ovelhas, meu amigo, minha amiga, está entrando no ar o Clamor da Meia-Noite, um programa da Igreja Evangélica Palavra Viva. E esse que vos fala, seu pastor amigo, pastor Luciano Costa, em mais uma noite de vitória, uma noite de palavra, de fé e oração. E você que aí está, receba de Deus tudo que será ministrado, pregado neste lugar, pois é Deus falando ao seu coração, abençoando a sua vida, despertando a sua fé nesta noite, início de madrugada. Eu já convido você para estar em um de nossos cultos adorando a Deus, porque certamente Deus falará ainda mais ao seu coração. Fique aí com essa chamada toda especial. Rio de Janeiro, o seu lugar é aqui.
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9: Lembra do cego? Senhor, quem pecou, ele ou seus pais, para que nascesse assim? Jesus, nem ele nem seus pais pecaram para que nascesse assim. Nasceu assim para se manifeste a glória do meu pai na vida deles. Porque era de cultura, de entendimento, que se alguém nasceu com alguma deficiência no corpo, era fruto de pecado dos seus antecedentes. E Jesus quebra aí dizendo, não, eles não pecaram. Os antecedentes não pecaram. Isso não é fruto do erro dos pais. Então, a Bíblia diz aqui que Deus pega Corá e trata Corá, mata Corá, mas os filhos não. E os filhos aprendem com o erro. Cuidado para você não justificar, ou melhor, perdão, melhor aqui, tentar justificar, porque não justifica. Você pode até falar, mas quem está ouvindo, está olhando para você e falando, tem nada a ver. Cuidado para você não querer justificar os seus hábitos errados, seus costumes errados, sua forma imoral de viver, atribuindo ao seu pai que foi mau pai, à sua mãe que foi uma má mãe, ou até que nunca teve pai e mãe. Isso não justifica, não é justificável. Por quê? Por que não é? Porque você é um homem sapiens. Você tem cérebro próprio, você é um indivíduo, você não tem disfunção cognitiva, você é um ser pensante, você é um ser pensante. Então, se você quiser ir para a direita, você consegue para a direita. Se você quiser ir para a esquerda, você consegue para a esquerda. Você consegue, você entende. Então não se justifica. Eu sou assim porque meu pai me abandonou. Eu sou assim porque minha mãe me abandonou. Você pode usar de argumento, mas não vai justificar. Gideão, eu sou o menor da casa de meu pai. Deus fala, manda o anjo, fica de pé, varão valoroso. Tá entendendo? Então, não queira justificar. E aqui o texto está dizendo exatamente isso, que os filhos de Corá, eles passaram a adorar Deus, a serem homens que salmodiavam o Senhor, diferente do pai. Seu pai pode ser um belo exemplo para você, você fazendo o que ele nunca fez. O que eu entendo de bons exemplos é, se o meu pai foi um mau pai, eu seria um excelente pai para o meu filho. Se o meu pai foi um péssimo esposo, eu seria um maravilhoso esposo para minha esposa. Eu vou ser o contrário. Quem está ouvindo, ovelha? O que não foi, meu pai foi um maravilhoso pai, um maravilhoso esposo. Então só intensifica a minha postura de ser melhor do que meu pai. Se ele foi bom esposo, eu serei ótimo. Se ele foi um bom pai, eu serei ótimo. Quem está ouvindo? E se ele não fosse, eu seria bom? Porque eu não dependo dele, eu dependo de Deus. Então os filhos de Corá fazem esse salmo. Salmodia, o salmo 84. Aí olha como eles dizem. Quão amáveis são os teus tabernáculos, Senhor dos Exércitos. Tabernáculo aqui era um templo ambulante do deserto, como fosse uma igreja agora aqui, ó. Só que essa é fixa. Aquela dele é fixa, aquela é fixa, aquela é fixa. Mas no deserto, Deus deu direção a Moisés para fazer um tabernáculo. Acampava, levantava o tabernáculo para adorar. Seguia rumo. Então, desmonta o tabernáculo e segue o rumo. Parou lá na frente, monta o tabernáculo, cultua. E assim foi. Sempre no tabernáculo. A chapa vai esquentar para você, desigrejado. Hein, ovelha? Ovelha ouvinte do clamor da minha noite, desigrejada. Sai da rádio e vai para o culto da sua igreja. Fica em rádio, não. Fica em TikTok, não. Fica em YouTube, não. Lugar de ovelha é no aprisco. A minha alma está anelante e desfalece pelos teus átrios. O que era o átrio? O átrio era onde ficava aqui, ó, essa parte. Aqui era a Arca da Aliança, onde ficava aqui aquela cortina densa, onde quando Jesus ressuscita, o véu é rasgado do alto a baixo, grande congresso da juventude, e aqui era a Arca da Aliança. Então aqui eram os átrios. Aí está dizendo aqui que os meus átrios, a minha alma anela por estar nos teus átrios. A minha alma deseja estar aqui, não é no shopping, não é a praia. E não é pecado de shopping, não é pecado da praia, não é pecado ir para a fazenda, não é pecado ir para Dubai, não é pecado, filho. Só que nosso coração, a gente roda, roda, roda no final. Que saudade da tua casa, que saudade dos teus átrios. Três, até o pardal, olha para cá, olha a expressão. Até o pardal encontrou casa. Quero ver se você é dinossauro, se você lembra desse louvor. Até o pardal encontrou casa. Não tem nenhuma ovelha dinossauro. Oh, meu Deus. Enfim, existe esse louvor, vou botar no meu story, você de madrugada vai lá ver. Olhe para cá. Até o pardal encontrou casa. Até hoje o pardal é um animal que é desdenhado. Sim ou não, no contexto de pássaro? Eu lembro que era pequeno, o pessoal zoava. Alguém pegava um todo metido com a gaiola de manhã, aí o outro ia para implicar. Solta esse pardal, não é isso? Por quê? É um animal sem graça. Solta esse pardal aí, o cara deu um carro no passarinho, o outro zoava. Isso aí é um pardal. Por quê? Não tem vá? Aí está dizendo, até que não tem valor. Se um pardal encontrou casa, casa o quê? A com? Ovelha, a casa é o que? A com? Casa é aconchego. Casa é o que? Seguro? Até o pardal encontrou. Tu não vai encontrar? Ovelha, até o pardal encontrou casa. Até o pardal encontrou aconchego. Até o pardal encontrou segurança. Você não vai encontrar? Deixa eu te falar. Você acabou de encontrar aqui na casa do Senhor lugar para você morar. Olha, levanta a mão, ovelha. Mas não para por aí, não. Aqui, está escrito. A andorinha é outro animal desdenhado a nível monetário, a nível de qualidade. Até a andorinha, ninho para si e para sua prole. A casa de Deus, as andorinhas faziam ninho para sua prole. Ou seja, é lugar de família. A casa de Deus é lugar da família. Seu lugar é aqui, família. Família Melo, o lugar de vocês é aqui. Família Silva, família Moraes, família Spinelli, família A, família B, família C, o seu lugar é aqui e a sua prole. Aleluia! A ovelha Vanessa está ali, está com a filha dela, agora está com a neta dela, e vai depois, vai ter o segundo neto, e depois vai vir outro, e vai vindo, e vai vindo, e vai vindo. É isso, ovelha. É isso. Lembra, casal Reis, que chegaram aqui? As crianças, adolescentes, júnior, agora já estão casados. O Tiago já pai, já deu um. Gasparzinho está vindo aí, está vindo outro. A prole está aqui, está entendendo? Está vindo, ovelha. Está vindo. E assim vai, daqui a pouco vocês vão ser já bisavô, passa rápido. Amém, ovelha? É isso que Deus está falando. Aqui é lugar de criar seus filhos. Aqui é lugar de criar seus netos. Diga glória a Deus por isso. Até a andorinha encontrou lugar para sua prole. Eu desejo e profetizo que teus filhos vão crescer aqui. Teus filhos vão crescer. Teus filhos vão desenvolver. Teus netos vão crescer aqui. Coisa linda, ovelha. Bem-aventurados os que habitam em tua. É os que passeiam na tua casa? É. São os turistas. É os que habitam. Os que frequentam. Se eu habito, eu tenho intimidade. Se eu habito, eu me sinto bem. É aqui que eu me sinto muito bem. Ovelha! Se... Tenha essa igreja, a sua igreja, como um lugar de habitação, como um lugar prazeroso de vir. Eu não venho porque eu necessito, eu venho porque eu amo.
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6: Soberano Deus e eterno Pai, Pai de nosso Senhor e Salvador Jesus Cristo, uma vez mais em oração estamos em tua presença, no clamor da meia-noite, crendo, ó Pai, no Deus do impossível, o Deus que faz, um Deus que é, e a esta ovelha, a este ouvinte, que comigo está agora orando, clamando, Senhor, eu tenho a certeza, meu Pai, que o Senhor Deus onipresente, o Senhor está aqui nesse estúdio, como também nesta pessoa, nas mais simples vielas, barraco de madeira, até as mansões e coberturas da Zona Sul. Há poder no teu nome, eu apresento esta alma, Senhor, que carece da tua graça, do teu poder, da tua libertação. Espírito Santo, fala, meu Deus, de forma sobremaneira, convence do pecado, transforma essa vida e dá, Senhor, uma nova chance a esta pessoa. Eu oro, meu Pai, colocando o Rio de Janeiro em tuas mãos, a nossa cidade, o nosso estado, a nossa nação, as autoridades constituídas, Pai, em tuas mãos está a nossa vida. Obrigado, Deus, porque eu já creio que o Senhor já está respondendo, estendendo a tua mão nos cárceres, nos presídios, estendendo a tua mão nos hospitais, nos leprosários. Ah, é, Senhor, liberta, Senhor, cura, meu Pai, transforma a história dessa pessoa. E assim, Pai, eu oro, crendo na vitória, te agradecendo em nome de Jesus. Amém e amém, Senhor Jesus. Glória a Deus, ovelhas. Deus seja exaltado na tua vida e na tua família. Deus te abençoe e te guarde em nome de Jesus. Você está ouvindo o Clamor da Meia-Noite, um programa da Igreja Evangélica Palavra Viva, diariamente aqui com todos vocês, levando uma palavra de fé uma palavra de vitória ao seu coração. Nosso horário já está estourado. Você pode nos achar no YouTube, no Instagram, no Facebook, Luciano Costa. Eu aguardo vocês lá também. Um abraço, até amanhã no mesmo horário. Deus abençoe a todos. Um grande abraço. Fiquem com Deus. Fiquem na paz.
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1: Olá, graça e paz. Começamos aqui a nossa programação. Sou o apóstolo Miguel Ângelo e hoje vamos conversar um pouco sobre algo que poderá transformar definitivamente a sua forma de viver e de conhecer a Jesus Cristo, para que você tenha uma relação perfeita com Deus. Vamos falar mais uma vez sobre a lei e a graça. Esta é a base do meu ministério, que é a revelação das 14 epístolas de Paulo aos gentios. Você já me ouviu dizer várias vezes isto aqui na televisão, mas eu entendo que é de suma importância tratarmos sobre lei e graça. Antes, uma pequena palavra para lembrar a todos que este mês será também um mês forte, determinante. Recebemos uma palavra profética de que este ano seria o ano da restauração de todas as coisas que Deus valoriza. E uma das coisas que Deus valoriza é a família, é a igreja, é o culto, é o estudo da palavra. Por isso, nosso ministério é alicerçado nos fundamentos da reforma protestante, no evangelho da incircuncisão, que Deus revelou ao apóstolo São Paulo. Então Deus valoriza muito isso. Mas Deus valoriza também aqueles dias marcantes para a sociedade. A igreja de Jesus no mundo inteiro é imbatível, indestrutível, porque todos nós, igreja, temos a vida alicerçada sobre a rocha, sobre a palavra. Como eu sou um pregador reformista, eu entendo que a Bíblia é inerrante, não erra, é infalível, é vencedora e vitoriosa, e nós precisamos ter a vida alicerçada sobre a Bíblia.
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1: Muito bem, passaram-se 4 minutos. Então, hoje o nosso projeto é falarmos sobre lei e graça. Eu não gosto de conflitos com ninguém, muito menos com colegas do ministério. Eu sou um homem muito proativo. Eu gosto da comunhão, eu gosto da unidade, eu gosto das coisas que Deus gosta. Eu não sou reativo, eu não tenho explosões. Toda a minha vida sempre foi proativa. Unidade, união, juntos, corpo, igreja. Mas existem certos fatos que são da minha inteira responsabilidade como apóstolo e profeta ensinar a igreja. Porque nos últimos, pelo menos, hoje eu estou no ministério aqui no Brasil há mais de 42 anos, nos últimos 30 anos, pelo menos, existe um tipo de pregação que acabou por roubar a glória de Deus, acabou por esfacelar aquilo que Deus mais precioso criou nesta terra, que é a sua igreja. Muitas fecharam e, claro, desunindo o povo de Deus. Chama-se a isto fortalezas espirituais que aquilo que é judaizante implantou no meio da igreja de Jesus. Então Paulo, quando escreve aos Gálatas, no capítulo 5, nos dá aqui a chave das algemas de libertação. Já falei isso muitas vezes aqui, a alforria espiritual. Porque ele diz aqui, para a liberdade foi que Cristo nos libertou. Ele disse, permanecei, pois, firmes, e não vos submetais de novo a um jugo de escravidão. Então Paulo está dizendo que a nossa vida pregressa, nossa vida antes de conhecermos Jesus, de conhecermos a revelação, de conhecermos os fundamentos da palavra de Deus, era uma vida literalmente de escravidão. Era ou não era? Você está me ouvindo? Você que foi nascido de novo, você que encontrou, porque foi encontrado por Jesus, encontrou a verdade, o caminho e a vida, você que sentiu, ainda que não tenha percebido como o Espírito Santo sopra, mas a verdade é que você tem resultados na sua vida, então você está de acordo comigo. Toda pessoa sem Jesus é uma escrava. É uma escrava de questões religiosas, é uma escrava de espiritualismo, é uma escrava de idolatria, é uma escrava do diabo. É assim que a Bíblia diz, que nós seguíamos o príncipe das potestades do ar. Então, a nossa vida antes de Jesus era uma vida absolutamente insatisfeita, infeliz. Nós não sabíamos para onde íamos, não sabíamos qual era o nosso futuro, não tínhamos perspectivas sequer, e todos com muito medo da morte, porque não sabiam onde viveriam o futuro. Muitos carros aí na cidade têm uns adesivos, onde passarás a eternidade? Os irmãos católicos não sabem dizer, eles acham que vão para um purgatório e daí uma missa de resolver as questões todas, e não é verdade. Então, era uma vida de escravidão, especialmente a escravidão espiritual e emocional. Quantas famílias se esboroaram, quantos empresários perderam a esperança da vida empresarial, quantos profissionais liberais viram a sua vida ir para o fundo do poço, quantas pessoas magoaram outros, quantas esposas magoaram seus maridos, maridos magoaram as esposas, quantos filhos olharam para os seus pais e disseram, meu Deus, mas isto é um casamento, porque era a vida de escravidão. E hoje nós temos muitos jovens que não têm uma boa relação com seus pais, porque o testemunho dentro de casa era um testemunho incrédulo. E muitas dessas pessoas diziam que conheciam a palavra, conheciam a lei de Moisés. Então Paulo diz, não vos submetais de novo a um jugo de escravidão. Quer dizer que religião é escravidão. Aquilo que é judaizante é escravidão para nós que somos de origem gentílica. Escravidão, sabe o que é uma pessoa ter que catular a língua, o alto da cabeça, o braço, a planta dos pés? Ter que colocar vela de 7 dias, ter que passar por lugares estranhos, escusos, pular um muro de cemitério à meia-noite, ajudar a tirar um cadáver, beber sangue de animal. Olha, são tantas as mentiras de Satanás, fora as religiões falsas que estão aí estabelecidas. Então isso tudo gera uma grande escravidão. Mas ele disse, foi para a liberdade que Cristo nos libertou. Portanto, a bênção que eu lhe quero dizer é que esta palavra do livro de Gálatas dá esperança para a igreja e para o futuro da igreja. Porque muita gente na pandemia simplesmente abandonou, 60% do povo evangélico no mundo abandonou.

por dia. São 6 mil a 10 mil por ano. Então isso tudo por quê? Porque não havia fundamentos. Porque o povo tinha uma aparente cristandade e no fundo, eram escravos. Então Paulo vem e diz, foi para a liberdade que Cristo vos libertou. Quer dizer, quando eu entendo que foi o sacrifício de Cristo, quando ele tomou sobre si o castigo, a dor, quando ele se fez pecado por nós, quando ele quebrou as algemas, as prisões da nossa vida, quando ele nos sarou por suas chagas, quando ele nos tirou da morte para a vida, das trevas para a luz, das garras de Satanás para o reino do Filho do seu amor, isto aqui foi para a liberdade. Deus não nos chamou para sermos escravos, nem de religião, nem de homens. Deus nos chamou para ser livres. Claro, nós temos muitas responsabilidades, nosso comprometimento com a igreja, o nosso amor e submissão às lideranças, mas, na realidade, o que tem sido o evangelho na nossa pátria? Eu comecei o programa dizendo, eu não gosto de incompatibilidades, não gosto de discussão, não sou explosivo, porque eu tenho um filtro inibitório. Eu sei o que, que eu posso dizer, o que eu não posso dizer, quem eu posso falar, de quem eu não posso falar. Eu conheço isto aqui com profundidade. Mas eu tenho que dizer a você que muitas pessoas que estão lá do outro lado, sofrendo terrivelmente, elas são incompatíveis com elas mesmas. Elas não conseguem amar, não conseguem ser felizes, não conseguem se doar para um casamento. Então, isto se chama escravidão. Grande parte da igreja vive assim, como escravos. Hoje em dia, em pleno século XXI, trazendo aquilo que a igreja primitiva, em alguns lugares, pela cultura, usava um véu. Quando a mulher era casada, usava véu. Se ela usava o cabelo raspado, é porque não tinha uma boa conduta. Então, trazer um costume da Ásia Menor para os dias de hoje, usar véu, separar homens de mulheres dentro do culto, marido e esposa separados, isso é uma incongruência, isso é uma escravidão, isso gera infelicidade na vida das pessoas. Tem que pagar o preço, tem que jejuar, tem que vigiliar, tem que subir no monte. E há pessoas tão presas a isto, que se não for uma palavra forte que as solte dessas amarras, viverão até o último dia da sua vida em prisões espirituais. Só uma palavra muito forte tem a capacidade de quebrar o jugo pesado, ardiloso, enganador dos falsos profetas que trazem aprisionadas as pessoas como se elas fossem judias sendo gentias. Paulo disse isto a Pedro, na presença de todos. Ele disse, Pedro, como é que você pode, sendo um judeu, viver como gentio? Você é da lei, vive como se fosse da graça e obrigas os gentios a viverem como se fossem judeus, com cerimônias, com ritos, com vigílias, com jejuns, cerimônias que não transformam a vida. O que é da palavra do antigo pacto é para o povo judeu, o novo pacto é para o povo de origem gentílica, não se pode misturar. E só quando esta palavra fortíssima um dia bateu no meu coração, é que realmente eu consegui quebrar essa amarra de infelicidade que era a minha vida espiritual também. Paulo disse, para a liberdade foi que Cristo nos libertou. Já somos livres. Claro que, com todo respeito, eu lhe digo, eu não estou falando que liberdade é libertinagem. Estou falando de uma liberdade de vida, de viver a essência do cristianismo, ter paz com Deus, ter aquele seu momento de oração diária, meditação na palavra, não faltar os cultos. Isso tudo faz parte e ele não pode ser uma cruz pesada. Se for pesado, não é cristianismo. Jesus disse, meu fardo é leve, o meu jugo é suave. Você tem que encontrar descanso para a sua alma. Por isso é que Paulo disse, foi para a liberdade. Não temos mais que voltar aos princípios da defesa do que Moisés dizia. Porque o livro de Atos dos Apóstolos, várias vezes, Paulo é interrogado, dizendo, você manda apostatar de Moisés? Você está dizendo que os nossos filhos não têm que circuncidar? Não temos mais que seguir os rituais judaicos? E Pedro disse não, Paulo disse não. Foi para a liberdade que Cristo te libertou. Então, nesses 2 minutos finais, eu quero fazer-lhe este desafio.

0: que eu me recordo, uma vez eu já contei aqui, uma senhora veio ao nosso ministério, está no nosso ministério até hoje, ela disse: fui de um lugar que me aprisionou 30 anos. E quando uma palavra libertadora bateu na minha mente e quebrou as algemas, os caminhos tortuosos foram endireitados, a minha vida de deserto recebeu um caminho, aquele ermo seco recebeu um rio de águas vivas. Ela disse: uma mensagem que eu ouvi foi capaz de ter o poder de dinamite, dunamis, de quebrar as algemas, as amarras, e hoje sim, hoje finalmente, eu sou feliz. Então, entregue a sua vida a Jesus, creia nele, não machuque mais o seu coração. Sem Jesus, não dá para viver. Sem a essência da vida que é Jesus, não dá para viver. É uma sucessiva de sofrimentos que se seguem sem cessar. Que tipo de vida você quer viver? Que cristianismo você quer viver? A graça de Deus ou a lei de Moisés? A lei de Moisés era um ministério de condenação e de morte. A graça é um ministério de vida e de justiça. A glória da graça é sobre-excelente. É muito maior do que a da lei, porque a lei era desvanecente. Que este encontro com a verdade tenha sido a palavra final, que separou definitivamente o que é lei, o que é graça. Para que você tenha prazer de viver, para que você tenha prazer de ter uma família cristã, você tenha prazer de vir à igreja, saber que foi Deus que a criou. Igreja não é em casa, igreja não é no Zoom. Jesus não criou igrejas por Zoom. Claro que nós nos adaptamos por causa da pandemia, vamos começar a fazer cultos apenas na internet, mas não foi para isso que Deus criou. Deus criou a igreja, o corpo, a congregação. Você precisa de estar na igreja, amado. Os dias são demasiadamente problemáticos e difíceis para você tentar viver sozinho, um voo solo. Eu abençoo tua vida, eu abençoo teu lar, eu abençoo tua família, e eu abençoo nesta hora um novo viver em Cristo Jesus. Para a liberdade foi que Cristo te libertou. Amém, amém e amém. Muito bem. Lembrando, temos um telefone de contato, 3017-9090. Por gentileza, ligue para nós. Muito obrigado também àqueles que durante a semana interagem conosco, são proativos também, né? Ligação com a igreja, o corpo de Cristo. Muitas pessoas não podem vir à igreja, têm comorbidades. Outros têm doenças limitantes e debilitantes, mas eu estou dizendo: venha, faça um esforço. Eu me recordo em Portugal, quando eu comecei a frequentar a igreja, eu andava de cadeira de rodas, uma das pernas nem dobrava, e eu não faltava um culto. E você sabe que em Portugal, em Lisboa, chega a fazer 0 graus. Eu nunca faltei um culto, nem de cadeira de rodas, nem de canadianas, porque o meu amor por Jesus superava a dor ou as dificuldades. É isso que eu quero que você viva. Cristo em nós é a esperança da glória. Nosso endereço é Rua Maricá, 320, no bairro de Campinho, zona oeste do Rio de Janeiro. E eu quero terminar expressando a minha mais profunda gratidão pelo povo da Igreja Evangélica Cristo. Eu só estou aqui por causa do povo da Igreja Cristo Vive, que é fiel nos seus dízimos, nas suas ofertas, que sabem que quando semeiam na obra de Deus, benefícios vêm às suas vidas. Obrigado por aqueles que nos ligam durante a semana, e quizás outros o farão hoje, dizendo: eu quero estar ao lado desse profeta de Deus, quero ajudar a divulgar o Evangelho. E você sabe que eu tenho sempre uma alegria muito grande em meu coração de falar de um jovem casal, Rodrigo e Fabiana Ambrosio, donos do mercado Turbomil em Vila Emil Mesquita. É um mercado de ponta, de tecnologia. As pessoas entram ali, são muito abençoadas, porque o ambiente é um ambiente espiritual também. E ali as pessoas fazem suas compras tendo a bênção de Deus na sua vida. Rodrigo e Fabiana Ambrosio são um exemplo de cristianismo e de amor ao próximo, dando suporte para essa programação. Bem, haja. Muito obrigado, um abraço a todos participando desta programação. Você vai ter agora uma palavra com a minha filha, Bispa Nacional, Bispa Ana Caroline. Ela é a minha herdeira e a minha sucessora espiritual. Ela vai lhe falar sobre literatura evangélica cristã da graça de Deus. Lembrando que a decisão que você tomar agora estará construindo o seu futuro. Há pessoas hoje que tinham o seu futuro lá atrás para estabelecer e não foram capazes de estabelecer um futuro bom. Chegaram ao dia de hoje derrotados. Mas Deus pode fazer você dar a volta por cima. Graça e paz. Bom dia. Marcante. Maravilhoso e extraordinário. Graça e paz.
1: Olá, graça e paz. No livro do nosso apóstolo, Predestinação, Uma Visão de Deus, na página 70, diz assim: Tu tens que glorificar, exaltar e trazer a soberania de Deus para a tua vida, onde quer que vás. É importante entender e agir assim definitivamente. Eu era pecador, não buscava, não conhecia sua graça, mas Deus quis ter misericórdia de mim. Como é que Deus faz a salvação por graça? Deus vivifica, dá vida e regenera. Nós estávamos espiritualmente mortos. Éramos prisioneiros do pecado. Já estávamos contaminados por toda sorte de maldades desta terra. Éramos inclinados ao mal. Este era o nosso perfil espiritual. Em Efésios 2:5 diz: E estando nós mortos em nossos delitos, nos deu vida juntamente com Cristo. Pela graça sois salvos. Deus mudou o nosso coração, a nossa vontade e até a nossa personalidade. Nós tínhamos cheiro de morte espiritual e agora temos o bom perfume de Cristo, a boa fragrância conhecida por todo lado. Em Romanos 8:10 diz-se: Porém, Cristo está em vós, o corpo na verdade está morto por causa do pecado, mas o Espírito é vida por causa da justiça.
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Santíssimo com o diabo, queridos, graça e paz. Aqui é o Bispo Sérgio Nonato, da Catedral Metodista Ebenezer, e eu estarei contigo nas madrugadas, tendo uma palavra forte para você. Eu quero que você pegue agora uma caneta, ou pegue o teu celular, ou pegue um papel, pegue alguma coisa aí para anotar o telefone do revoltado, para você ligar agora para os revoltados, que vai orar contigo, que vai te dar uma palavra. O telefone é 21 990 24 8723. Eu disse 21 990 24 8723. Ligue, passe o zap, peça oração, diga o teu problema, mas só liga, pelo amor de Deus, se você estiver revoltado. Se não tiver, não adianta ligar, sabe? Eu não quero falar com pessoas que estejam acomodadas, não. Eu quero pessoas que querem mudança na vida. Então ligue agora, 21 990 24 8723, e fale com Carla Vacani e Lucas Vacani. Eles vão estar te atendendo lá para falar contigo. Vamos iniciar com esse louvor.

Queridos, Lucas 15, verso 8 ou 10, vai dizer: ou qual é a mulher que, tendo 10 dracmas, se perdeu uma, não acende a candeia, varre a casa e a procura diligentemente até encontrá-la? E tendo achado, reúne as amigas e vizinhas, dizendo: alegrai-vos comigo, porque achei a dracma que tinha perdido. Eu vos afirmo que, de igual modo, há júbilo diante dos anjos de Deus por um pecador que se arrepende. Eu já disse para vocês em outro programa que Lucas 15 é o capítulo das perdas e achados. E a dracma perdida é uma dessas três parábolas narradas em Lucas 15. E esse capítulo é conhecido como o capítulo das coisas perdidas que foram encontradas. E a mensagem central não é outra senão o extraordinário amor de Deus pelos perdidos, você sabia? Mas hoje eu quero me ater a mais do que uma pregação, a um estudo e algumas lições que eu encontrei sobre a dracma perdida. A primeira lição é que essa mulher está procurando algo que Deus deu, porque a dracma é algo que Deus deu. E de acordo com as informações, as jovens donzelas recebiam 10 dracmas de seus respectivos pais para usar de adorno no dia do casamento. Você sabia disso? As dracmas representavam uma aliança de casamento e era também um sinal de pureza da noiva. Então, cuidado para não perder o que o Pai Celestial te deu. Não perca os valores do reino. Não perca a pureza. Não perca a fé. Não perca o seu testemunho. Foi o Pai quem te deu. E tudo o que o Pai nos dá, o maligno quer roubar, você sabia? Por quê? Porque ele veio matar, roubar e destruir. Então não dê de mão, de forma alguma, como diz o ditado, não dê de mão beijada aquilo que teve preço, e preço de sangue na cruz. A segunda verdade que eu quero te falar, ou seja, a segunda lição que nós temos na dracma, é que a perda, ela revelou que a casa estava mal arrumada. Escuta, gente, nós não precisamos perder, mas se isso aconteceu, é necessário a gente redefinir as nossas atitudes. Se a casa estivesse arrumada, organizada, a chance de haver perda seria bem menor. Verdade ou não, gente? Claro que é. O problema não é a dracma que caiu, e sim a sujeira da casa, a casa mal arrumada. Essa mulher, ela teve que pegar uma vassoura para varrer, ela teve que iluminar a casa. Sabe, gente, muitas vezes os pecados cometidos por nós é um grande problema principal, sabe? E as pessoas não querem atribuir isso aos erros cometidos. Mas se nós buscarmos a Deus, se nós nos alimentarmos da palavra, se nós tivermos luz, quando algo de valor cair e foi embora nas nossas vidas, nós vamos achar logo, ou até nem vamos deixar esse algo de valor se perder. E a mulher, ela perde para poder aprender a lição da perda. Que lição, bispo? Eu tenho a certeza que nunca mais ela perdeu nada. Ô, gente, essa mulher não perde na rua, essa mulher não perde no mercado, essa mulher não perde, sabe, em qualquer outro lugar, ela perde dentro de casa. Ô, gente, a gente sabe que
segundo Paulo escreve, ele diz que nos últimos dias nós viveríamos dias trabalhosos, dias terríveis, dias em que o pecado invade, ele mete o pé na porta, o secularismo, a cultura, sabe, do tempo atual. Ele faz de tudo para entrar na casa, na família, no casamento, até na igreja ele tenta entrar. Para quê? Para tornar os valores absolutos em valores relativos. Tudo que o sistema quer é desconstruir os valores absolutos, para que você tenha dúvida daquilo que Deus falou, daquilo que está escrito, daquilo que a Bíblia descreve. E tudo que o inimigo quer é entrar na casa, é bagunçar a casa, é bagunçar a vida, é bagunçar a família, é bagunçar casamento. Tudo que o inimigo quer é entrar na igreja e criar o mundanismo dentro da igreja. É manchar a noiva, gente. O que a gente precisa fazer? Vigiar. Vigiar, porque o inimigo está ao derredor buscando a quem possa tragar, fazendo as pessoas perder valores que, é bem verdade que há uma década, duas décadas atrás, tem valores que eram guardados e hoje já não são tão guardados. E assim, gente, não dá para continuar andando com valores deixados para trás. Não dá. Não dá. Você veja que essa mulher, ela tem 10 dracmas, quantas? 10. Ela perde uma. Ela podia falar assim: ainda tenho 9, posso continuar andando. Mas vê que ela valorizava tanto a totalidade, sabe? Que ela para, mesmo tendo 9, para poder procurar. Ela não quer deixar, ela não quer continuar a caminhada dela deixando valores para trás. E tem gente que está achando que porque tem outros pode deixar para trás algo que caiu, algo que perdeu. Não, o inimigo trabalha o tempo todo usando pessoas para você achar que aquele valor não vai te fazer falta, quando na verdade vai fazer maior falta, mas não é agora, vai fazer maior falta lá na frente, sabe, maior falta lá na frente. Não dá para prosseguir e deixar casamento para trás. Não dá para prosseguir e deixar família para trás. Não dá para prosseguir e deixar caráter para trás. Não dá. Sabe? Pare nesse momento e reveja. Reveja a sua vida. Faça um exame de si mesmo. Sabe? Não se acostume com menos do que Deus deu para você, filho. Não se acostume com isso. E o problema do sistema é querer fazer você se acostumar com aquilo que não tem que se acostumar, sabe? Ô, gente, você tem que entender que você não pode de jeito algum continuar caminhando, sabe, sem ter encontrado esse valor, reencontrado esse valor. São princípios. Tem gente aceitando a derrota, tem gente aceitando esse negócio de eu perdi o ânimo, eu estou desanimado. E por que está desanimado? Sabe por que está desanimado? E por que deixou para trás alguns valores? Porque aquele valor para você talvez não faça mais sentido. Hã? Não faça mais sentido. Gente, princípios de Deus tem que estar enraizado dentro de nós, e por causa desses princípios você tem perdido valores. Deus te deu o maior valor. Deus é o Deus que tem cuidado com valores, e quem não dá algumas coisas por perdido, sabe, acaba vendo que daqui a pouco perde tudo. E depois que perde, meu filho, para voltar atrás procurando é muito pior.
guarda o que você tem, para que ninguém tome a tua coroa. Você veja, a mulher perde a dracma, para tudo, acende a luz, varre a casa. E o que que acontece, gente? Quando ela varre a casa, ela descobriu que a casa estava desarrumada, ela descobriu que havia escuridão na casa, e quase que ela fica sem esse valor, mas ela varre, acende a luz. A dracma, ela traz uma aula para a gente, ela é pedagógica. A gente precisa estar com a luz acesa, a gente precisa estar com a casa varrida. E o melhor de tudo é que essa mulher, quando acende a luz e varre a casa, ela encontra a dracma perdida. Meu Deus, ela teve alegria, e agora ela quer repartir essa alegria com os vizinhos, e ela chama, dizendo: eu encontrei o que eu havia perdido. Veja Davi, ele vai falar assim: eu não retire de mim o teu Espírito Santo, e torna a dar-me a alegria da salvação. Ele perdeu a alegria da salvação, pelo erro, pelo pecado. O pecado arranca esse valor imensurável, que é a alegria da salvação, gente. Essa mulher, ela começa a ver que se ela deixa para trás, ela entende que uma perda ia buscar outras perdas, porque um abismo chama outro abismo. Então, assim, não ignore, não aceite perder aquilo que Deus te concedeu. Outra verdade maravilhosa é que essa mulher, quando perde, ela não culpa ninguém. Por quê, bispo? Porque tem um monte de gente culpando outros por causa de perdas que teve. Ele quer achar um culpado. Ele quer achar um culpado. Ele quer revelar um culpado. Ele não quer carregar essa culpa. Foi eu que perdi, então a responsabilidade é minha. E se a responsabilidade é minha, quem tem que procurar, quem tem que achar, sou eu. Pare de culpar os outros por aquilo que foi você que perdeu, sabe? Valores que você perdeu. Ô, gente, ela chamou a responsabilidade para si. E isso nos ensina que outras pessoas, não podem fazer o que é meu, o que é a minha parte. Não jogue culpa no pastor, não jogue culpa no cônjuge. Não jogue culpa no chefe, no vizinho, no amigo. Faça o que é preciso fazer. Aleluia! Porque a culpa é sua. A culpa é sua. Comece a procurar esse valor. Comece a buscar esse valor. Sabe? O que eu vejo assim é que essa mulher está dentro da casa. Tem luz na casa, mas a casa está apagada. Tem vassoura na casa, mas a casa está suja. Ô, gente. E ela tem que voltar para acender a luz. Ela tem que procurar a vassoura. Ela tem que dar um jeito. Ela tem que resolver o problema. Sabe, gente? Escuta uma coisa. A Bíblia está na tua mão. O joelho está na tua perna. Ô, gente, é só dobrar joelho. Orar. Pegar a Bíblia. Lê, porque assim você está acendendo a luz, você está varrendo a casa. Jejua, porque esse valor vai voltar, sabe? Mas procure com diligência, mas procure com afinco. Veja o quanto isso está te fazendo falta. Ô, gente, você tem que entender que os valores que Deus te deu sempre vai fazer falta na tua vida. Melhor de tudo, essa mulher procura, melhor de tudo, ela faz o que tem que ser feito, faz o dever de casa, que tinha parado de fazer há tanto tempo. Acendeu a luz, pegou a vassoura, varreu, encontrou a dracma, e agora, quando ela encontra esse valor, a alegria volta. Você sabia, escute isso, que tem muitas pessoas sem alegria na vida, mesmo indo à igreja, mesmo carregando Bíblia, mesmo dando aleluia, glória a Deus, mas a alegria foi embora. A alegria foi embora por quê? Porque você perdeu algum valor. Lembra os valores que você conquistou quando se converteu?
lembra? E você tinha mais alegria. Então faça o seguinte: para hoje! Para! E faça o seguinte: acenda a luz, pega a tua Bíblia, vai à casa, comece a orar, comece a orar, comece a orar, dobre o joelho, jejua, vai, jejua, e comece a falar para Deus: Deus, eu quero aqueles valores que eu perdi. E para poder achar esse valor, você vai ter que reconhecer que perdeu, e você vai ter que saber onde perdeu. Não adiantava essa mulher perder a dracma dentro de casa e procurar do lado de fora. Então você tem que saber onde perdeu esse valor. Tem lugares que você vai que perde valor. Tem pessoas que você anda que perde valor. Tem amigos que você tem que perde valor. Tem relacionamento que você tem conjugal, de namoro, de sentimental, que faz você perder valor. Guarda! Sai de perto! E volte a procurar onde você perdeu. Eu quero orar contigo. Eu quero orar contigo. Eu quero declarar a tua vitória. Eu quero declarar que você vai encontrar esse valor perdido, em nome de Jesus. E eu quero orar contigo nessa hora. Pega o copo com água e vamos orar. Eu quero consagrar esse copo com água. Senhor, no nome de Jesus, eu quero colocar agora diante do Senhor essa pessoa que perdeu a alegria, que a alegria já não é mais a mesma, que força uma alegria. Tudo porque, segundo a pregação de hoje, segundo a mensagem de hoje, ela perdeu valores. E ela ainda não atentou que perdeu valores na caminhada. Perdeu valores porque frequentou lugares que não tinha que frequentar. Perdeu valores porque teve conversa que não tinha que ter. Perdeu valores porque assistiu o que não tinha que assistir. Perdeu valores porque, meu Deus, está andando com quem não deveria andar. Perdeu valores por tantas outras coisas. E eu creio que essa noite, essa madrugada, ela está reconhecendo que perdeu valores e já achou onde perdeu. Agora eles vão acender a luz, varrer a casa, vai dobrar joelho, vai orar, vai pegar a Bíblia, vai jejuar e vai voltar a varrer tudo para encontrar esse valor. E com certeza vai encontrar e vai se alegrar com quem sabe se alegrar com eles. Oh, meu Deus, em nome de Jesus, eu entrego nas tuas mãos e te agradeço no nome de Jesus. Amém. E graças a Deus. Pega esse copo com água e beba. E hoje, Jesus, eu entrego nas tuas mãos e te agradeço no nome de Jesus. Amém. E graças a Deus. Pega esse copo com água e beba. E ouça esse louvor para a glória do nome do Senhor.

0: Eu quero que você pegue agora uma caneta, ou pegue o teu celular, ou pegue um papel, pegue alguma coisa aí para anotar o telefone do revoltado. Para você ligar agora para os revoltados, que vai orar contigo, que vai te dar uma palavra. O telefone é 21 990 24 8723. Eu disse 21 990 24 8723. Ligue, passe o zap, peça oração, diga o teu problema, mas só liga, pelo amor de Deus, se você estiver revoltado. Se não tiver, não adianta ligar, sabe? Eu não quero falar com pessoas que estejam acomodadas, não. Eu quero pessoas que querem mudança na vida. Então ligue agora, 21 990 24 8723. Quero apresentar para vocês os cultos da nossa igreja, Ebenezer Church, a igreja que planta fé e colhe milagres. E nós temos lá o culto de quarta-feira, culto de fé, culto do milagre. Então, se você quer milagre, você vai vir na rua Cosmorama, número 800. E você vai vir e vai ter, com certeza, um milagre na sua vida. Também, domingo pela manhã, às 10 horas da manhã, Escola Bíblica Dominical. Também temos às 18h30, o culto de celebração. Venha, participe conosco, cultos maravilhosos. Eu quero também lembrar vocês que nós temos as nossas filiais. 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Vai ser uma bênção te receber, porque Ebenezer Church é uma igreja apaixonada por vidas. Baruch Haba, Mishé Adonai. Tchau, tchau, tchau, tchau.
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5: 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Amém. Maranata, ora vem, Senhor Jesus.

Não está entrando no ar o programa Senhor da Seara, o programa da Assembleia de Deus Nova Cana para Nações. Tem sua sede aqui na rua Vidal Ramos, o número 160, bairro Vila Valqueiro, mas nós estamos com as nossas estacas firmadas lá em Santa Cruz da Serra, Parque Eldorado, rua Josias de Freitas, quadra 29, lote 69. Nossos cultos aqui são as terças, quinta e sábado, sim, sábado não, nesse sábado temos uma consagração de 8 às 10, você pode estar conosco, né? E quero mandar a paz do Senhor para o nosso pastor José Paulo, evangelista Everaldo, missionária Márcia, missionária Geraci e a nossa mascote Ana Julinha, a nossa matriarca Judite, mês que vem, dia 11 de julho, vai ser o aniversário da nossa igreja, você poderá estar conosco, com certeza, o Deus de Jacó estará conosco, e mandamos a paz do Senhor para o nosso pastor Roberto Salvador, missionários por excelência lá em Alicante, na Espanha, companheiro de combate. Eu quero te convidar, se você tem Bíblia, vá comigo, Evangelho de Lucas, capítulo de número 5, Evangelho de João, capítulo de número 21, e a Bíblia Sagrada diz em Apocalipse, capítulo 12, versículo 7, 11, 17, 7:29, quem tem ouvidos para ouvir, ouça. Eu vou ler contigo, meu irmão, aqui em Lucas capítulo 5, vou ler do verso 1 até o verso de número 6. Diz assim a palavra de Deus: aconteceu que, apertando a multidão para ouvir a palavra de Deus, estava ele junto ao lago de Genezaré, e viu estar dois barcos junto à praia do lago, e os pescadores, havendo descido deles, estavam lavando as redes. E entrando num dos barcos, que era o de Simão, pediu-lhe que o afastasse um pouco da terra, e assentando-se, ensinava do barco a multidão. E quando acabou de falar, disse a Simão: faze ao mar alto e lançai as vossas redes para pescar. E respondeu Simão, disse-lhe: mestre, havendo trabalhado toda a noite, nada apanhamos, porque mandas, lançarei a rede. E fazendo assim, colheram uma grande quantidade de peixe, rompiam-se-lhe a rede. E fizeram um sinal para os companheiros que estavam no barco, para que fosse ajudar, foram encher os barcos de maneira tal que quase iam a pique. Evangelho de João, capítulo de número 21, diz assim a palavra de Deus, vou ler contigo, meu irmão. Evangelho de João, capítulo 21, do verso 1 até o verso de número 6. Depois disso, manifestou-se Jesus outra vez aos discípulos junto ao mar de Tiberíades, e manifestou-se assim: estavam juntos Simão Pedro, Tomé, chamado Dídimo, Natanael, que era da Caná da Galileia, e os filhos de Zebedeu, e outros dois dos seus discípulos. Disse-lhe Simão Pedro: vou pescar. Disseram-lhe também: vamos contigo. Foram, saíram logo para o barco, e naquela noite nada apanharam. Disse-lhe, pois, Jesus: filhos, tende alguma coisa de comer? Responderam: não. E eles lhe disse: lançai a rede à direita do barco e achareis. Lançaram, pois, e já não podiam tirar pela multidão de peixe. Meu irmão, meu irmão, vinte ao programa Senhor da Seara. É só uma abertura nesse 6 de junho. Aqui você come do maná escondido. Nessa programação nós temos um alvo: desvendo os meus olhos para que eu possa ver as maravilhas da lei. Meu irmão, se eu tivesse um tema, poderia falar a pesca de fracasso, que ficou maravilhosa, a restauração, a reconciliação da chamada de Pedro, do ministério que Deus confiou a Pedro. Mas, meu irmão, eu quero chamar a sua atenção, fazer um foco. Eu sei que esse texto é bastante conhecido, muito pregado, mas eu quero rapidamente, só nessa abertura, que no final da nossa programação nós vamos dar uma geral no texto, mas guarde uma grande verdade que nós podemos ver nesse texto. Em primeiro lugar, quero chamar a sua atenção que o mar da Galileia, mar de Tiberíades, mar de Genezaré, era o mesmo mar, não mudou, era o mesmo mar, graças a Deus. Esse mar, ele tinha mais ou menos 53 quilômetros de extensão, de comprimento 21 quilômetros, e a extensão total era 166 quilômetros de área. Quero chamar a sua atenção que nesses dois textos, Lucas 5 e João 21, nós vemos dois pescadores saindo em busca de sonho, em busca de uma boa pesca, mas tanto em Lucas 5 como em João 21, a pesca foi um fracasso. Mas, meu irmão, graças a Deus que aquela pesca que parecia ser um fracasso, Jesus estava na área,
Jesus entrou na brecha, meu irmão. Eu quero dizer para você nesta manhã, fica ligado na nossa programação, que Jesus está na área, Jesus vai entrar na brecha. Não sei qual é a tua situação, mas nós vamos orar, e fica ligado que a programação dessa semana vai estar especial. Eu quero te convocar, porque amanhã a nossa programação vai estar entrando aqui no ano 93, de 4 até as 7 da manhã, e nós vamos mergulhar em águas profundas, em Lucas 5 e em João 21. Senhor, meu Deus, entrando no Pai, quero entregar nas tuas mãos o programa, Senhora Sara, que está entrando no ar, Pai, a partir de agora na rádio do povo de Deus. Te entrego nas tuas mãos todos os pastores que estão conosco, Pai. Quero te convidar, Pai, a tocar no coração das pessoas que estão na madrugada, sintonizado nesta rádio, que tu venha falar em cada coração. Faz milagre, faz maravilha, glorifica o teu nome, que é a ti toda honra e toda glória. Te oramos, te agradecemos, em nome de Jesus, vamos ouvir o louvor, e quem tem ouvidos para ouvir, ouça.

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Olá, amigos e amigas da Rádio 93 FM. A voz profética entra no teu lar para abençoar a tua vida, para abençoar a tua família, para abençoar este domingo maravilhoso que o Senhor nos concedeu. Estamos alegres porque até aqui nos ajudou o Senhor. É por isso motivo de alegria, motivo de fé, motivo de esperança e saber que o Senhor Deus nos proporcionou mais um dia de vida, mais uma oportunidade de nós mudarmos a história de nossa vida. E eu tenho certeza que este domingo você terá um grande encontro com o nosso Senhor Deus Todo-Poderoso e você verá quão bom, quão maravilhoso é servir e entregar a vida ao Senhor Jesus, sabendo que Ele é poderoso para fazer infinitamente além daquilo que pedimos e pensamos. A voz profética entra no teu lar para abençoar a tua vida e eu profetizo um domingo de glória, um domingo da manifestação do poder de Deus na tua vida. Pode ter certeza, este domingo não será igual aos que passaram. Hoje será um domingo de bênção na tua vida e na tua família, em nome de Jesus. Eu profetizo um domingo abençoado sobre a tua família, sobre a tua vida, em nome do Senhor Jesus. Se você deseja nos conhecer, o nosso Instagram é @inpreino ou através da nossa página no Facebook, Igreja Nação Profética do Reino. Você pode também entrar em contato conosco através do nosso telefone 99-857-3593. Vamos de uma canção e já voltamos para a glória de Deus.

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1: Graças a Deus, que canção maravilhosa. Eu creio que o Senhor falou o teu coração através deste louvor, até porque Deus habita no meio dos louvores do seu povo. Eu creio que o Senhor fala através das canções, trazendo conforto, refrigério, direcionamento. E pode ter certeza, a voz profética, ela entra na tua vida, ela entra no teu lar, não somente com palavras, mas através de canções, de louvores que são entoados para abençoar a tua vida. Pode ter certeza, o Senhor Deus tem preparado algo especial para ti nesta manhã de domingo, e este domingo será diferente na tua vida. Você viverá um domingo de bênção, um domingo da manifestação do poder de Deus. Vamos ouvir um testemunho e já voltamos para a glória de Deus.
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2: Meu nome é Bruna, eu venho aqui hoje contar um testemunho da vida financeira, no qual o pastor Rogério me deu a direção de estar entrando como afiliado na Shopee para estar vendendo produtos. E aí eu fiquei meio receosa, mas eu falei, não, a direção de Deus, eu vou entrar. E aí fiz todo o procedimento e comecei a postar, divulgar que eu estava vendendo produtos na Shopee. Passou-se a primeira semana, a segunda semana, a terceira, e na quarta eu comecei a vender. E aí, desde então, eu continuo vendendo, não paro de vender, e tem superado as expectativas. Então, assim, foi uma direção guiada por Deus. Eu agradeço muito ao pastor Rogério, agradeço primeiramente a Deus e depois ao nosso pastor Rogério por esta direção dada por ele. Tem surpreendido muito, eu tenho sido muito abençoada mesmo.
1: Graças a Deus, que testemunho glorioso, que bênção. O Senhor realiza maravilhas na vida de todos aqueles que creem e que confiam. E se você crer, se você acreditar, pode ter certeza, o Senhor realizará milagres sobrenaturais também na tua vida.
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1: Eu gostaria de compartilhar com você uma palavra amiga, uma palavra que vai mudar a tua vida, que vai mudar a tua história. No livro de Jeremias, capítulo 29, versículo 11, o Senhor Deus, ele diz através do profeta: porque eu bem sei os pensamentos que tenho ao vosso respeito, diz o Senhor, pensamentos de paz e não de mal, para vos dar o fim que esperais. Olha que coisa maravilhosa. O profeta levanta a sua voz e fala algo importante para a nação de Israel, que eu gostaria que você pegasse essa palavra, porque eu quero profetizar também na tua vida hoje que o Senhor tem algo especial para você. Até porque os pensamentos de Deus ao nosso respeito são pensamentos de bem e não de mal. Os pensamentos de Deus ao nosso respeito são pensamentos de nos levantarmos e de nos fazermos vitoriosos, independente da situação ao qual nós nos encontramos ou passamos. Eu sei que são muitas adversidades, eu sei que são muitas situações difíceis, eu entendo que nós enfrentamos, eu entendo que nós passamos, mas a palavra de Deus diz que o pensamento de Deus ao nosso respeito são pensamentos bons. As lutas, as dificuldades não determinam a nossa história aqui na Terra. Pode ter certeza, se Deus tem algo bom para realizar, ele vai realizar, mas só que ele diz, conforme nós esperamos, conforme nós acreditamos, ele fala aqui no final, para vos dar o fim que vocês esperam, que vocês desejam. Qual o fim que você espera ao teu respeito? O que você tem esperado ao teu respeito? Qual tem sido as suas intenções para o próximo ano ou para o futuro? Conforme você espera, assim você vai viver. conforme você crê, assim vai ser. Tem pessoas que ficam sempre esperando o mal, sempre acreditando que o mal vai acontecer. Não, não, tira esse pensamento da sua mente, tira esse pensamento da sua cabeça e começa a trazer a existência de coisas boas. Ah, mas o senhor não entende que eu estou passando. Não, não estou falando do agora, eu estou falando do amanhã. O meu agora não determina o meu amanhã. O meu amanhã vai ser melhor do que o meu hoje. É isso que eu creio, é isso que eu acredito e é isso que eu espero. E como eu espero e o pensamento de Deus é bom para o meu respeito, para comigo, vai acontecer. Essa é uma certeza que eu tenho em Deus. Vai acontecer. O que que vai acontecer? Aquilo que eu espero, aquilo que eu desejo, aquilo que eu creio. Então, se você crê, se você deseja o melhor vai acontecer. Mas se você também espera e deseja o pior também vai acontecer. É conforme nós esperamos, é conforme nós acreditamos. O Senhor Deus tem pensamentos gloriosos, bons, aos nossos respeitos. E é isso que eu creio, é isso que eu acredito. Sei que existem dias, momentos, meses difíceis, mas isso não determina a nossa história. E o que você está enfrentando, o que você está passando, não pode determinar a tua história. Creia, o Senhor Deus tem algo maravilhoso para você. 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Já voltamos com oração para agradecer a Deus por grandes coisas que ele tem nos feito.
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1: É momento de orar, Pai. Eu entro em tua presença em favor de todas essas vidas que estão ao alcance da minha voz. E eu venho na autoridade que o Senhor tem me dado para repreender todo mal, para paralisar toda doença, toda enfermidade, toda dor, todo sofrimento, toda angústia, toda opressão ou depressão que esta pessoa está enfrentando. Eu neutralizo agora em nome do Senhor Jesus Cristo. Eu repreendo, eu paraliso o mal. Eu neutralizo agora toda ação maligna na vida de todas essas pessoas, em nome do Senhor Jesus Cristo. Eu digo agora, mal, desapareça, saia agora toda a enfermidade, toda a doença, toda a dor, todo sofrimento, toda angústia, essa pressão no crânio, essa dor na cabeça. Eu digo agora, seja curado, seja livre deste teu mal, em nome do Senhor Jesus Cristo. Eu declaro agora, câncer, desapareçam, artrose, artrite, sumam, em nome do Senhor Jesus Cristo, sejam curados, sejam livres de toda a enfermidade, de toda a doença. Eu declaro nesta manhã, sejam curados em nome do Senhor Jesus. E se você crê, diga obrigado, diga agradeça ao Senhor Jesus, muito obrigado. Eu creio na minha cura, eu creio no meu milagre. Pode ter certeza, o Senhor te abençoou de uma forma especial, em nome de Jesus. Acesse a nossa página no Instagram, @INPReino, ou através do Facebook Nação Profética do Reino. Nosso telefone 99857-3593, 99857-3593, 99857-3593. Igreja Nação Profética do Reino. Tenha certeza, o Senhor Deus é bom e ele vai abençoar e mudar a história da tua vida, em nome do Senhor Jesus. Um forte abraço. Fique na paz e tenha um domingo abençoado em nome de Jesus.
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povo de Deus, aqui é a cantora e apóstola Débora Oliveira. Eu quero louvar a Deus pela vida de todos os nossos ouvintes da Rádio 93 FM, rádio que toca o seu coração. Isso. E Rádio do Povo de Deus, isso mesmo, essa rádio maravilhosa, que Deus toca a sua vida profundamente. Já quero convidar você para estar conosco segundas das revelações, no Shopping Mingental, na Barra da Tijuca, isso mesmo, eu e o Bispo Lucas Tavares, estaremos juntos naquele lugar, falando do Senhor, tocando vidas profundamente, através da palavra revelada. Amém? Que Deus possa te tocar profundamente. Eu quero deixar uma palavra de reflexão sobre a sua vida. É porque ainda que a figueira não floresça, ainda que não haja fruto na vide, ainda que decepcione o produto da oliveira e os campos não produzam mantimento, ainda que as ovelhas da malhada sejam arrebatadas, nos currais não haja gado, todavia eu me alegrarei no Senhor e exultarei no Deus da minha salvação. Aqui o profeta Abacuque escreveu isso em um momento de grande crise, incerteza e escassez. O versículo é uma profunda demonstração de fé, ensinando que a alegria não deve depender das circunstâncias externas ou de bens materiais, mas sim da confiança em Deus. A nossa alegria não está condicionada ao que acontece ao nosso redor, ao que está acontecendo ao seu redor. Aleluia, isso mesmo. Ainda que a figueira não floresça, ainda que não haja fruto na vide, todavia eu vou me alegrar, eu vou exultar no Deus da minha salvação. Queridos, é o divisor de águas. A fé que não nega a crise, mas recusa-se a ser paralisado por ela. Você não vai paralisar sua fé não vai ser paralisada. Você que está me ouvindo nesse momento, seja tocado por Deus, seja impactado por Deus, receba a cura de Deus, receba fortalecimento de Deus, receba a vida, receba força, receba ânimo, receba cura, porque a sua fé não vai ser paralisada por causa das circunstâncias. Você não vai viver em torno do que você está vendo. Isso, Deus está falando contigo nessa madrugada. 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Cantora Débora Oliveira. Ouça Cicatrizando a Qualquer Momento e ouça Estou Cuidando nesse momento. Tá bem? Deus abençoe sua vida.

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1: É o programa Senhor da Seara nos seus momentos finais. Quero te convidar, meu irmão, se você tem Bíblia, vá comigo novamente. Nós fizemos uma leitura da palavra de Deus no nosso texto em Lucas capítulo 5 e em João capítulo de número 21, e nós vamos dar uma lida novamente em Lucas capítulo 5 e também no Evangelho de João capítulo de número 21. Quero chamar a sua atenção que aqui no Evangelho de João capítulo de número 21, a Bíblia diz, disse-lhe Jesus, filhos, João 21, versículo 5, diz Jesus, filhos, tem alguma coisa de comer? Responderam, não. E ele lhes disse, lançai a rede à direita do barco e achareis. Lançaram a rede e não podiam tirar pela multidão de peixes, e não podiam retirar pela multidão de peixes. Agora eu quero chamar a sua atenção para o evangelho aqui de Lucas, capítulo de número 5, que foi o nosso texto também, que nós lemos na abertura, diz assim, Lucas capítulo 5, e verso de. Vou ler o texto todo, começou, e diz em Lucas 5, versículo 1. E aconteceu que, apertando a multidão para ouvir a palavra de Deus, estava ele junto ao lago de Genezaré. E viu estar dois barcos junto à praia do lago, e os pescadores, havendo descido deles, estavam lavando as redes, e entrou num dos barcos, que era o de Simão, pediu-lhe que o afastasse um pouco da terra, e assentou-se e ensinava do barco a multidão. E quando acabou de falar, disse a Simão, faze ao mar alto e lançai as vossas redes para pescar. Respondeu Simão, disse, mestre, havendo trabalhado toda a noite, nada apanhamos, mas porque mandas, lançarei a rede. Fazendo assim, colher uma grande quantidade de peixes que rompiam-se e as redes. Que coisa maravilhosa! E fizeram um sinal para os companheiros que estavam no outro barco para que fossem ajudar, e foram encher ambos os barcos de maneira que a rede, que o barco quase ia a pique. Meu irmão do vinte, como nós falamos, Evangelho de João, capítulo de número 21, Evangelho de Lucas, capítulo de número 5, como nós falamos, fala do mesmo lago que recebeu três nomes, Lago de Genezaré, Mar de Tiberíades, e também Genezaré, Mar de Tiberíades, também conhecido também como Mar da Galileia. Era o mar, meu irmão, do comprimento 21 quilômetros de extensão, tinha 53, e toda a área tinha 166 quilômetros. Era o mar, meu irmão, que podemos ver aqui que imensurável, né? Era praticamente dali que os discípulos, os primeiros discípulos, tiravam o seu pão de cada dia. Mas nesta manhã, para os ouvintes do programa Senhor da Seara, eu quero estar meditando sobre a frustração que virou pesca maravilhosa e a restauração dos discípulos, que parece que Satanás tinha conseguido fazer eles saírem do trilho. Meu irmão, eu quero chamar a sua atenção, nós vamos mergulhar com muita calma, ainda mais que amanhã na nossa programação aqui na 93 vai estar entrando no ar nossa programação de 4 da manhã até às 7 da manhã, e você vai comer do maná escondido. Nós temos um alvo na nossa programação: desvenda os meus olhos para que eu possa ver as maravilhas da lei. Meu irmão, graças a Deus a palavra do Senhor se renova a cada dia, e nesta manhã eu me sinto como o apóstolo Paulo naquele culto de ceia: o que eu recebi do Senhor, eu também vos ensinei. Mas, meu irmão, eu quero chamar a sua atenção, fazendo sol, vamos sobrevoar o texto de Lucas 5 e o texto de João 21. Como nós falamos, o mar era o mesmo, o mar da Galileia, mar de Tiberíade, mar de Genizaré. Mas, meu irmão, guarde uma coisa nesse texto: nós vemos aqui pescadores partindo para o mar, saíram em busca de um sonho, de uma boa pesca. Mas quero chamar a sua atenção que tanto em Lucas 5 como João 21, meu irmão, a pesca foi um fracasso. Quero também chamar a sua atenção que a missão só não fracassou porque Jesus estava na área. Jesus entrou na brecha, e nós vemos nesse texto também algo aqui interessante, né? Que tanto em Lucas 5 como João 21, meu irmão, você veja que em Lucas 5 a pesca foi maravilhosa, mas a Bíblia diz que a rede se rompia. Mas, meu irmão, graças a Deus que lá em João 21 era 153 grandes peixes, a Bíblia diz que a rede não se rompeu. Eu me lembro como se fosse hoje, no ano de 2008, fui com o pastor Cadimiel Pacífico. Ele era secretário de missões da Igreja Mãe lá em Belém do Pará, e nessa época eu ainda estava nativa na Marinha. Eu congreguei lá na Igreja Mãe em Belém do Pará 4 anos e tive o privilégio de trabalhar no Templo Central e com a missão de casais, e logo depois eu fui lá para o Arsenal, onde estava o pastor Cadimiel, secretário de missões, e de lá nós fomos num congresso mundial das Assembleias de Deus lá em Portugal, que tinha como tema Aceita o Desafio do Serviço, Desafio da Cruz, Desafio da Chamada, Desafio do Ministério. Meu irmão, era desafio. E eu me lembro quando dos pastores, se eu não me lembro, da Nigéria, ele entrou nesse texto dizendo que a pesca foi maravilhosa, mas a rede se rompia. Ele falou que infelizmente hoje, nas igrejas, no Brasil, no mundo, nas nações, realmente a pesca tem sido maravilhosa, mas o peixe apanhado que entra pela porta da frente, sai pela porta dos fundos. Ele falou da importância. Jesus fala assim: eu escolhi, nomeei para que vá e dê fruto, e o vosso fruto permaneça. Meu irmão, o peixe apanhado na rede não pode escapar. Nós temos que ter uma rede capacitada a não abrir brecha para que o peixe possa se romper. Graças a Deus que Jesus aqui, nesta segunda pesca, neste barco, nesta pesca que foi 153 grandes peixes, a Bíblia diz que a rede não se rompeu. Então eu também quero chamar a sua atenção que aqui em Lucas capítulo 5, né? Houve aqui também uma mudança de ofício, meu irmão. Eles eram pescadores de peixe, mas Jesus chamou eles com outra missão: de agora em diante vocês serão pescadores de homens, meu irmão. Que, meu irmão, eu quero chamar a sua atenção que isso em Lucas 5 eles foram chamados para ser pescador de homens, mas em João 21 o ministério ampliou. Eu quero vocês apacentando os cordeiros, eu quero vocês apacentando as ovelhas, meu irmão. Mas eu quero, dentro desse texto, né, chamar a sua atenção que a missão que Jesus confiou a eles, ela expandiu, ela, meu irmão, tinha uma dimensão, ela tinha um alvo. Você sabe, meu irmão, que aqui era 153 grandes peixes, mas quando você olha na palavra de Deus, lá no Evangelho, lá no livro de Atos dos Apóstolos, principalmente, meu irmão, em Atos dos Apóstolos, capítulo 2, verso 41, a Bíblia diz que naquele dia foi quase 3 mil almas que se agregaram à igreja quando Pedro pegou lá no Pentecoste. Foi quase 3 mil, mas eu quero chamar a sua atenção que lá em Atos 4:4, quando Pedro pegou ali diante daquele paralítico, houve aquele milagre. A Bíblia diz que que quase 5.000 almas foram alcançadas, meu irmão, nesta manhã. Eu quero dizer para você que é ministro, para você que tem uma obra, meu irmão, a Bíblia diz que grande é a extensa obra, meu irmão. A Bíblia diz que o Senhor não vê como vê o homem, você veja que aqui. Agora eu quero chamar a sua atenção para o peso que está sobre a igreja do arrebatamento. Jesus falou: assim como eu escolhi, assim eu escolhi a vós, vos nomeei para que vá e dê fruto. A Bíblia diz que nós somos uma geração eleita, sacerdócio real, povo adquirido para anunciar as virtudes do Senhor, meu irmão. E para a igreja do arrebatamento, o peso é bem maior, porque quando eu olho para o livro de Apocalipse, capítulo 5, João teve uma visão do número de salvos. João, como é que é? São milhares de milhares, são milhões de milhões. João contemplou, são milhares de milhares, são milhões de milhões. Mas eu quero chamar a sua atenção que isso aí está em Apocalipse 5:11. Mas se você for ler Apocalipse 7:9, a Bíblia diz que era uma grande multidão de todas as nações, de todos os povos, de todas as tribos, todas as línguas, e ninguém conseguia contar, meu irmão. É incontável o número de salvos no globo da terra, meu irmão. Mas para aquela visão acontecer, meu irmão, é preciso a igreja do arrebatamento, a igreja do Pentecoste está no óleo, está na videira verdadeira. E nesta manhã, para os ouvintes do programa Senhor da Seara, nós vamos estar mergulhando bem devagarzinho sobre este texto. Eu quero chamar a sua atenção que tanto em Lucas capítulo 5, em João capítulo 21, observe, irmão, que em Lucas capítulo 5 a Bíblia diz que Jesus falou: de agora em diante vocês serão pescadores de homem. Mas eu quero chamar a sua atenção que no finalzinho lá de João capítulo 21, disse Jesus: apascenta as minhas ovelhas, apascenta os meus cordeiros, meu irmão. A visão de pescador de peixe, de pescador de homens, meu irmão, eu costumo dizer que muitas vezes a nossa missão é pescar. Agora, meu irmão, agora depois que pesca, para apacentar só ovelhas, só cordeiro, não é cabrito, não é bode, não é lobo, é ovelha, é cordeiro, meu irmão. A Bíblia diz que deve haver uma separação. Agora eu quero chamar a sua atenção, quando eu olho para Lucas 5, quando eu olho para João capítulo 21, meu irmão, é preciso cada um de nós chamar. Eu quero chamar a sua atenção, como começou essa chamada, como é que priorizou essa chamada, meu irmão, para João capítulo 21 e para Lucas capítulo 5 florescer e raiar. Houve um começo. A Bíblia diz que a terra por si mesma ela frutifica. Primeiro é erva, depois é espiga e por último é grão cheio na espiga. Eu quero chamar a sua atenção que Lucas capítulo 5 e João capítulo de número 21 nasceu, raiou no evangelho de João capítulo de número 1. Quero chamar a sua atenção que lá em João capítulo 1 verso de número 35 fala dos primeiros discípulos, dos primeiros apóstolos. Lá em João capítulo 21 aparecia um homem chamado João Batista. João Batista, a Bíblia diz que ele era um dos maiores, nascido de mulher. João Batista era uma voz que clamava no deserto. Mas eu quero chamar a sua atenção que na época de João Batista, você sabe que Gamaliel, lá em Atos capítulo de número 5, Gamaliel apontou ali, meu irmão, você sabe que lá em Lucas capítulo, lá em Atos capítulo 5, Daniel fala, Gamaliel falou de Teudas, Gamaliel falou de Judas o Galileu, Gamaliel falou que esses homens do dia do alistamento, eles conseguiram juntar umas 400 almas, 400 discípulos. Mas a Bíblia diz lá, Gamaliel fala que Judas o Galileu, Teudas, eles fracassaram, não deu em nada. E quando os apóstolos estavam presos, impedido de pregar o evangelho, Gamaliel falou assim: se essa obra é de homem, vai acabar, mas se é de Deus, não mexe, não guerreia, meu irmão. E eu quero chamar a sua atenção que os discípulos não estavam na mão nem de Teudas, não estavam nem nas mãos de Judas o Galileu, eles estavam na mão de João Batista, estava em boas mãos. Agora eu quero chamar a sua atenção que quando João Batista viu Jesus vir em seu caminho, a Bíblia diz que ele estava no mundo, o mundo não conheceu, o mundo foi feito por ele, mas houve um homem enviado por Deus cujo nome era João, e quando João viu Jesus passar no seu caminho, ele falou assim: eis aí o Cordeiro de Deus que tira o pecado do mundo. Ele falou uma vez, a Bíblia diz que quando João falou pela segunda vez a mesma mensagem: eis aí o Cordeiro de Deus que tira o pecado do mundo, a Bíblia diz que dois dos seus discípulos ouviram aquela palavra, saíram da mão de João e foram para a mão de Jesus. Meu irmão, nesta manhã, eu peço a Deus, não sei qual é a tua igreja, qual é a tua denominação, meu irmão, eu quero dizer para você, bom, tem muito pastores por aí, tem muitas igrejas por aí, meu irmão, que não é casa do Nazareno, é casa do Gadareno. A Bíblia diz que Satanás se transfigura em anjo de luz, meu irmão, mas eu quero chamar a sua atenção que quando eu olho para João capítulo 1, a Bíblia diz que lá no versículo 41 aparece ali, meu irmão, várias vezes a palavra, verso 41, achou, achamos, verso 43, achamos, versos 45, achamos. Eu quero chamar a sua atenção que lá em João capítulo 1, verso 41, duas vezes, verso 43, verso 45, eu quero chamar a sua atenção que aqueles discípulos que estavam na mão de João, eles acharam o Messias, eles acharam Jesus, graças a Deus. Eu espero nesta manhã, meu irmão, eu não sei o que você tem achado durante esse ano no Brasil, no mundo, das nações, mas a melhor coisa que eu e você podemos achar é o Messias, é o Cristo glorificado, é o Cristo crucificado. Então observe que aqui eles acharam o Messias, eles, graças a Deus, pararam em boas mãos, mas eu quero chamar a sua atenção que em João capítulo 1, eles acharam o Messias. Agora em Lucas capítulo 5, em João capítulo 21, foi o Messias que achou eles, meu irmão, nesta manhã. Eu não sei se você precisa achar Jesus, mas se você não achou Jesus, fique tranquilo que se você tem um plano, se você tem, se ele tem um alvo contigo, ele vai te achar. Eu quero chamar a sua atenção que em João 5, em João 21 e Lucas 5, foi Jesus que achou eles. Graças a Deus, a Bíblia diz que Jesus achou eles, né? E nesse texto, né? Na hora que Jesus achou eles, eles estavam diante do fracasso, eles estavam diante de uma situação crítica, numa situação, meu irmão, que quando eu e você se encontramos nessa situação de fracasso, poucas pessoas querem estar ao meu lado, querem estar ao teu lado. Quando você está numa situação de fracasso, muito desaparece, meu irmão, mas eu quero chamar a sua atenção que na visão do mestre, na visão do nosso Deus, a terra quando era sem forma e vazia, o Espírito do Senhor pairava sobre ela, meu irmão. Eu quero chamar a sua atenção que Jesus gosta de encontrar e ao encontro do homem, quando está nessa posição, quando ele se acha que não vale nada, meu irmão, graças a Deus, meu irmão, eu quero chamar a sua atenção dentro desse texto que Jesus achou eles numa hora de fracasso, numa hora, meu irmão, que podemos dizer assim, que eles jamais poderiam pensar que o mestre iria dar valor a eles, não? Mas eu quero chamar a sua atenção que o mestre naquele dia de fracasso, meu irmão, só existe pesca maravilhosa para quando eu e você se encontra com o maravilhoso. A Bíblia diz que ele é maravilhoso, ele é o conselheiro, ele é o Deus forte, ele é o príncipe da paz. Vamos parar por aqui, porque, meu irmão, o sol parou aqui, nós temos um tempo, temos um horário, mas fica ligado, se você quiser continuar pegando desse rolo, amanhã nossa programação vai estar entrando aqui no ar, na 93, de 4 até as 7 da manhã, e aqui nós temos um alvo, desvendo os olhos, para que eu possa ver as maravilhas da lei. Aqui você come do maná escondido, Senhor meu Deus, mas no Pai, me colocando na tua presença, Pai, quero te entregar nas tuas mãos, ouvintes do programa Senhor da Seara, Pai, tudo que está sendo feito nessa programação, venho te pedir nesta manhã, Pai, que tu venha pescar, que tu venha, Pai, despertar pessoas que estão pelo mundo, vagando em tudo quanto é lugar, mas que nesta manhã, Pai, elas possam ter um encontro, Pai, contigo, Pai, elas possam pelo menos estar na mão do João Batista, que esse João Batista possa possam apontar para Jesus, eles possam, Pai, te achar, te servir, Pai. Eu louvo a Deus que quando João passou aquilo ali, Felipe, André achou, faltava o Natanael, e Natanael, quando ouviu, quando Felipe foi Natanael, achei o Messias, Natanael falou, pode vir alguma coisa boa de Nazaré. Felipe falou assim, vem ver meu irmão nesta manhã, não deixe que nada te impeça de você de ter um encontro com o Messias. Quantas pessoas passamos por dia, meu irmão, que foi comemorado festividade, tapete no chão, ó, negócio de crime, meu irmão, tá, sai do tapete do chão, venha para Jesus, venha, venha ter um encontro com o Cordeiro, meu irmão. Ele falou, eu sou o caminho, a verdade e a vida, ninguém vem ao Pai senão por mim. Maria falou, faz tudo quando ele mandar, meu irmão, nesta manhã, é manhã de você ter um encontro com Cristo. Senhor nosso Deus, nós te oramos, agradecemos em nome de Jesus, vamos ouvir o louvor e continuar falando em nome de Jesus, amém? E até amanhã, se o Papai do Céu permitir, vamos ouvir o louvor.

0: Que o Senhor te abençoe e te guarde, que o Senhor faça resplandecer o rosto dele sobre ti, que o Senhor tenha misericórdia de ti, que o Senhor sobre ti levante o seu rosto e dê a paz. Assim porão o meu nome sobre os filhos de Israel, e eu os abençoarei, e que a graça do Senhor Jesus, o amor de Deus e as doces consolações do Espírito Santo de Deus esteja bem presente na vida de cada ouvinte. Amém.
1: Alegrei-me quando me disseram: vamos à casa do Senhor, faça-nos uma visita à rua Doutor Josias de Freitas, lote 29, quadra 69, bairro Parque Eldorado, Duque de Caxias, telefone 97-683-6011. Amém. Maranata, ora vem, Senhor Jesus.
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1: A palavra do Senhor diz: se alguém quer vir após mim, negue-se a si mesmo, sacrifique a sua vontade, tome a sua cruz e siga-me. Há um convite de Deus para nós em trazermos a sua vontade sobre a terra. E vamos fazer isso, sorrindo ou chorando.

fazer tua vontade, Deus. 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
3: A paz do Senhor, meu irmão, a paz do Senhor, minha irmã, coisa muito boa é estar junto com você nesse Papo de Crente. A paz do Senhor, Lália, tudo bem com você?
4: Tudo bem, pastor Marco Davi. A paz do Senhor, meus irmãos.
3: Minha irmã, meu irmão, a Bíblia diz em Gênesis 2:15, o Senhor Deus colocou um homem no jardim do Éden para o cultivar e o guardar. No dia 5 de junho, se celebra o Dia Mundial do Meio Ambiente. Para muita gente, esse parece um tema distante da fé, mas quando olhamos para a Bíblia, percebemos que cuidar da criação não é uma pauta estranha ao Evangelho. Desde o início, Deus entrega ao ser humano a responsabilidade de cultivar e guardar o jardim. A criação não é apenas cenário da vida humana, ela é obra de Deus. Os rios, as florestas, os animais, a terra, o alimento, o clima e o ar que respiramos fazem parte da bondade do Criador. Nos últimos anos, a crise climática deixou de ser uma previsão distante. Ela aparece nas enchentes, nos deslizamentos, nas secas prolongadas, nas ondas de calor, nas queimadas e na falta de água.
4: Por isso, pastor Marco Davi, destruir a criação, explorar sem limites e tratar a natureza como mercadoria descartável também fere uma dimensão espiritual da vida. Quando a igreja fala sobre enchentes, queimadas, desmatamento e poluição, ela também está falando sobre a vida, moradia, alimento, saúde, trabalho e proteção dos vulneráveis. Cuidar da criação é honrar o Criador e amar o próximo que vive nela. Fique com a gente, teremos ainda informações importantes, a palavra de Deus com o pastor Ariovaldo Ramos, uma entrevista especial, louvores e muito mais. Vamos orar agora, pastor?
3: Sim, Lália, vamos orar. Você que nos acompanha, a gente sempre pede para você parar um pouquinho, pensar em Deus. Se você não conseguir parar, fique pensando no Senhor enquanto estivermos orando nesse instante. Senhor, nós te agradecemos porque tu és um Deus criador. Tu cuidas de todas as coisas e o Senhor cuida de nós.
4: Obrigada, Pai.
3: Obrigado pelo esse mundo maravilhoso que o Senhor criou. E obrigado porque também tu nos criaste.
4: Obrigada,
3: porque Pai. Somos também natureza. Pai, muito obrigado, Senhor Deus, pelo teu cuidado. Cuidado na criação, porque a criação manifesta a tua glória.
4: Verdade,
3: por isso, ó
4: Pai.
3: Deus, nós te louvamos por nossa, vermos nos mares, nas Deus. Florestas, em todos os lugares, ó Deus, a manifestação do teu poder.
4: Mesmo.
3: Pai, muito obrigado, ó Deus, por tudo. Cuide da nossa vida, dá-nos a cada ouvinte a certeza da vitória. Em nome de Jesus. Amém.

0: 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O Brasil tem vivido sinais muito concretos da crise climática. Enchentes históricas, deslizamentos, secas severas e calor extremo têm atingido diferentes regiões do país. Também há boas notícias que mostram que políticas públicas e mobilização social podem funcionar. O desmatamento da Mata Atlântica caiu 28% em 2025 e ficou no menor nível da série histórica desse monitoramento. Mas o alerta continua. A Mata Atlântica é um dos biomas mais ameaçados do país e está justamente na região onde vive a maior parte da população brasileira. A crise ambiental também revela uma injustiça profunda. Muitas vezes, quem menos polui é quem mais sofre. São os pobres que moram nas áreas mais vulneráveis, sem saneamento adequado, sem drenagem, sem moradia segura e com menos condições de se proteger depois de uma tragédia.
1: Sim, Eulália. O Banco Mundial já alertou que eventos climáticos podem empurrar milhões de pessoas para a pobreza extrema no Brasil, caso o país não invista em adaptação, prevenção e proteção social. Isso significa que o clima também tem impacto direto na renda, na saúde, na moradia e na segurança alimentar. Para a fé cristã, isso importa muito. Hoje, esse cuidado também passa por defender cidades mais preparadas, políticas ambientais sérias e prevenção de desastres.
0: Em 2025, a COP30, Conferência das Nações Unidas sobre Mudanças Climáticas, foi realizada em Belém, no Pará, tornando-se a primeira conferência do clima sediada na Amazônia, região que está no centro das discussões ambientais do planeta. O encontro reuniu representantes do governo, cientistas, organizações sociais, povos indígenas, lideranças religiosas e especialistas de diversos países. E os evangélicos também estiveram presentes, como já dissemos aqui na edição 228, em novembro do ano passado. Segundo a Aliança Evangélica Brasileira, cerca de 300 representantes participaram das atividades, mostrando que cresce entre os cristãos a compreensão de que cuidar da criação também faz parte do testemunho da fé. Essa visão, irmãos, é chamada por muitos de ecologia bíblica. Não significa colocar a natureza no lugar de Deus, mas reconhecer que a terra pertence ao Senhor e foi confiada aos seres humanos para ser cultivada e guardada. Ouviremos agora a participação do nosso jornalista Marcelo Santos. Agora com você, Marcelo, a paz do Senhor.
2: Paz do Senhor, Eulália, a paz do Senhor, pastor Marco Davi, paz do Senhor a você, nosso ouvinte, muito, muito obrigado por mais uma semana aqui com a gente. Hoje a gente recebe o professor Tiago Pereira. Tiago é biólogo, mestre e doutor em botânica pela Universidade Federal de Viçosa, coordenador de grupos de estudos da Associação Brasileira de Cristãos na Ciência e tem se dedicado a refletir sobre a relação entre fé, ciência e cuidado com a criação. Tiago, é uma alegria recebê-lo no Papo de Crente.
3: Obrigado, Marcelo. Obrigado aos nossos ouvintes. É um prazer poder contribuir aqui com o Papo de Crente hoje.
2: Professor, em seus textos, o senhor escreve que a crise ambiental não é apenas uma crise ecológica, mas também uma crise espiritual. O que isso significa e como essa reflexão pode ajudar os cristãos a compreenderem melhor os desafios do nosso tempo?
3: A gente tem visto aí nos noticiários, né, todos os dias se tratando das crises ambientais, das catástrofes climáticas, das secas, dos alagamentos, da produção de lixo, da poluição, e a gente muitas vezes vê isso sendo tratado como questões, de fato, né, ecológicas, questões ambientais, questões que têm consequências econômicas e tudo mais, mas raramente a gente vê isso sendo tratado como, de fato, uma crise espiritual, uma crise moral, uma crise ética, né? E é muito curioso isso, porque nós, como cristãos, e dentro da nossa fé, nós temos recursos e, na verdade, nós temos um fundamento que nos ensina isso, né? Que toda crise entre o homem e a natureza, entre o homem e os outros homens, né, ela é resultado da queda, ela é resultado do nosso pecado e das consequências do nosso pecado e da maldição sobre a terra que está relatado lá em Gênesis 3. Né? Então a gente precisa se lembrar disso. Os desajustes na terra, os desequilíbrios ambientais, os desequilíbrios ecológicos e os danos que são causados à terra são causados por nós como seres caídos que na queda desequilibramos todas essas relações. Né? Nós rompemos as relações com Deus, com o nosso próximo e com toda a natureza ao nosso redor, e a natureza sofre por causa disso. Então nós temos esse fundamento para ensinar ao mundo, né, que todas essas crises, elas são nossa culpa em última instância, e nós precisamos trabalhar para minimizar os danos que nós causamos, né, como seres, como novas criaturas em Cristo, né, redimidas para sermos nova criação, para trabalharmos em prol do reino de Deus, trazendo alívio para a criação, alívio para a natureza e trabalhando para recuperar aquilo que nós causamos de mal. Né? Obviamente, nós não somos responsáveis por trazer a redenção sobre a natureza, a redenção sobre a criação. Essa é a obra de Cristo. Mas nós, como novas criaturas em Cristo, nós podemos trabalhar em prol de tudo isso.
2: No livro de Gênesis, Deus entrega ao ser humano a missão de cultivar e guardar o jardim. Em sua opinião, de que maneira a igreja pode resgatar essa vocação e mostrar que cuidar da criação também faz parte do discipulado cristão?
3: É muito importante a gente se lembrar do que Gênesis 1 e 2 dizem sobre a nossa missão, né? Sobre a nossa vocação de dominar sobre a criação, mas de dominar de uma forma que tem a ver com o serviço. Né? Em Gênesis 1 fala sobre dominar e subjugar a criação, e em Gênesis 2 vai dizer sobre cultivar e guardar o jardim. Ou seja, né, cultivar e guardar o jardim é a forma de dominar que a Bíblia tem trazido para nós. É a forma que Deus quer nos mostrar sobre como se domina. E muitas vezes a gente confunde as coisas, né, e a gente acha que dominar significa explorar sem limites, é usar os recursos que a terra nos dá a exaustão e tudo mais, e a gente tem visto isso, né? Infelizmente, não é essa a visão bíblica. A cuidar da criação, né, como forma de serviço, como forma de estabelecer a justiça, de restabelecer o equilíbrio na terra, é parte da nossa vocação, né? Parte daquilo que nós somos chamados a ser. É parte da forma como nós mostramos que amamos a Deus e que amamos ao nosso próximo. Né? A gente pensa muitas vezes nesse duplo mandamento e a gente se esquece que isso tem tudo a ver com o cuidado com a natureza, né? A nossa relação com a natureza. Porque a gente não pode amar a Deus ou dizer que amamos a Deus se a gente não considera aquilo que Deus ama. Deus ama a criação e Deus trabalhou para na cruz, né? Deus redimiu toda a criação e reconciliou todas as coisas, todo o cosmos consigo mesmo. Então Deus ama a criação, então nós também devemos amar a criação. E nós devemos amar ao próximo, e a gente tem que se lembrar que o próximo, o nosso próximo, ele está também imerso, né, na natureza, como nós estamos. Nós não somos seres descolados da natureza, mas nós fazemos parte da natureza e nós dependemos de um meio ambiente equilibrado para a nossa vida também estar equilibrada. Então, as coisas fazem sentido quando são vistas em conjunto, como um todo integral, onde o amor a Deus, o amor ao próximo, também tem a ver com o nosso discipulado, com a nossa caminhada cristã, com a forma como nós entendemos a nossa relação com Deus e com o próximo.
2: Para você, como podemos recuperar uma visão mais bíblica da terra como dádiva de Deus e não apenas como mercadoria?
3: A gente precisa, de fato, ter uma visão bíblica da terra como dádiva de Deus e nem sempre a gente se dá conta disso. Né? A gente, muitas vezes, lida com a terra, primeiro, como meros recursos que nós recebemos para serem explorados, mas não como criação, de fato, como algo que Deus ama, como algo que tem limites, como criação de Deus que tem um propósito de glorificar a Deus. Né? Toda criação louva a Deus e glorifica a Deus. Então a gente precisa enxergar as coisas ao nosso redor, enxergar a natureza, enxergar os recursos da natureza como criação de Deus, feita por Deus com valor intrínseco atribuído por Deus e algo que nós devemos tratar com amor, algo com a qual nós devemos nos relacionar em amor e cuidar, né? E muitas vezes a gente distorce tudo isso porque a gente está vendo a terra como mero pano de fundo daquilo que nós somos, e a gente se coloca numa posição superior e a terra como algo que não tem valor, ou que o valor que a terra tem é atribuído a nós, né? A gente cuida ou a gente atribui valor a algumas coisas, a gente não dá valor a outras coisas, sendo que quando a gente vê a visão bíblica, todas as coisas têm valor para Deus, porque Deus viu que tudo era bom. E Deus coloca a terra sob nossa responsabilidade, mas a Bíblia continuamente afirma que a terra é dele, né? A terra é de Deus. Nós estamos cuidando da terra, mas Deus não está ausente e Deus não deixa ela totalmente à mercê do ser humano. Mas Deus sempre nos lembra, olha, vocês estão cuidando, mas eu sou o dono da terra. Vocês têm uma responsabilidade, vocês têm um privilégio de cuidar, mas não de explorar de forma desenfreada, de forma irresponsável. Esse cuidado, ele precisa ser visto à luz de algo que é propriedade de Deus. Nós podemos trabalhar em prol de tudo isso.

0: Você acabou de ouvir Deserto, com a cantora Maria Marçal. E agora vamos ouvir a mensagem do Senhor, proferida pelo pastor Ariovaldo Ramos. A paz do Senhor, meu querido, que Deus o abençoe.
1: Paz do Senhor, Marco Davi, paz do Senhor, Eulália, paz do Senhor a você que está com a gente. No dia 5 de junho, a gente celebra o Dia Mundial do Meio Ambiente. Para nós, cristãos, essa data não é apenas um convite à consciência ecológica, é também um chamado espiritual. A Bíblia começa dizendo que Deus criou os céus e a terra, viu que tudo era bom e confiou ao ser humano uma missão: cultivar e guardar o jardim. Portanto, cuidar da criação não é moda, ideologia ou detalhe secundário. Cuidar da criação é honrar ao Senhor. O salmista declara: do Senhor é a terra e tudo que nela existe. Salmo 24:1. Isso significa que o mundo não nos pertence de forma absoluta. Somos mordomos, não donos. Recebemos a terra como um dom, casa comum e altar da bondade divina. Quando desperdiçamos, poluímos, destruímos e tratamos a natureza como se fosse inesgotável, pecamos contra o Criador e também contra o próximo. E hoje a criação geme diante de nós. A Organização Meteorológica Mundial informou que 2024 foi o ano mais quente já registrado, com temperatura média global estimada em 1,55 graus Celsius acima do período pré-industrial, além de recordes e indicadores climáticos importantes. A Organização Mundial da Saúde alerta que eventos extremos, tipo ondas de calor, enchentes, secas, incêndios e tempestades, estão se tornando mais frequentes e intensos, trazendo morte, doenças, sofrimento e perdas para milhões de pessoas. Mas a crise climática não atinge todo mundo do mesmo jeito, não. Quem mais sofre, quase sempre, é quem menos contribuiu para o problema. É, os pobres, os moradores de áreas de risco, as famílias sem saneamento adequado, os trabalhadores expostos ao calor, as crianças, os idosos, os povos tradicionais e aqueles que não têm recursos para reconstruir a vida depois de uma enchente, ou de uma seca, ou de um deslizamento. Quando uma casa simples é levada pela água, quando falta alimento por causa da estiagem, quando o calor adoece, quem trabalha na rua, Cristo nos pergunta: onde está o teu irmão? Por isso, responsabilidade ambiental é também expressão de amor ao próximo. Não basta cantar sobre o Deus Criador se desprezamos a criação que ele ama. Não basta agradecer pelo pão se destruímos a terra que produz. Não basta falar de justiça se ignoramos os mais vulneráveis diante dos desastres ambientais. Que neste Dia Mundial do Meio Ambiente, o Senhor converta nosso olhar. Que nossas igrejas sejam comunidades de gratidão, simplicidade e cuidado. Que nossas casas reduzam o desperdício. Que nossas cidades busquem justiça ambiental. Que nossas decisões honrem a Deus, protejam a vida e defendam os pequenos. Porque a terra é do Senhor. E toda vez que cuidamos da criação, proclamamos com gestos que o Criador é digno de honra, louvor e obediência. Amém.
2: Dizem por aí.
3: Eulália, circulou nas redes sociais a informação de que a produção da Adidas, Nike e Umbro estaria deixando o Brasil para ser transferida para o Paraguai. Isso é verdade?
4: Não, não, querido. Essa informação é falsa. O que aconteceu foi que o grupo DAS, responsável pela fabricação de produtos dessas marcas na América do Sul, anunciou uma nova operação no Paraguai, mas negou de forma categórica qualquer fechamento de fábricas ou transferência da produção brasileira para o país vizinho. As unidades no Brasil continuam funcionando normalmente. A própria empresa classificou os boatos como desinformação, ou seja, houve expansão de operações no Paraguai, mas não existe abandono do Brasil nem saída dessas marcas do país. Vamos cantar Quando Jesus Estendeu a Sua Mão com a dupla Sinaí e Luciane.

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1: Todos os anos, milhões de mulheres brasileiras passam pela experiência da gestação. É um período marcado por expectativa, alegria e esperança, mas também por dúvidas, exames, consultas e muitos cuidados com a saúde da mãe e do bebê. Para ajudar nesse acompanhamento, o Ministério da Saúde lançou, no último dia 12 de maio, a primeira versão digital da Caderneta Brasileira da Gestante. A novidade reúne informações do pré-natal, do parto e dos cuidados após o nascimento da criança em uma plataforma acessível pelo celular. Vamos ouvir um trecho da reportagem produzida pela TV Brasil sobre essa iniciativa.
2: Foi lançada a primeira versão digital da Caderneta Brasileira da Gestante, que está disponível em aplicativo.
3: A ideia é facilitar a organização de exames de pré-natal e ampliar cuidados com mães e bebês.
4: A versão digital da nova Caderneta Brasileira da Gestante permite o acesso a informações não só do pré-natal, mas também do puerpério e de cuidados integrais da maternidade. O ministro da Saúde, Alexandre Padilha, participou do lançamento na Maternidade Escola da Universidade Federal do Rio de Janeiro. O novo documento permite o cruzamento de registros, como os de atendimentos médicos, e compila num só lugar informações como vacinas e plano de parto. A caderneta também traz orientações sobre como perceber sinais de violência obstétrica e onde fazer a denúncia.
1: Você ouviu um trecho da reportagem da TV Brasil sobre a nova caderneta digital da gestante. A ferramenta já está disponível gratuitamente por meio do aplicativo Meu SUS Digital. Para utilizá-la, a futura mãe precisa apenas baixar o aplicativo e acessar sua conta gov.br. Além de reunir informações sobre consultas, exames e vacinas, a caderneta oferece orientações sobre amamentação, direitos da gestante, cuidados com recém-nascido, plano de parto e até informações para identificar e denunciar casos de violência obstétrica. Tudo isso ajuda a tornar o acompanhamento da gravidez mais seguro, organizado e acessível. A gravidez é um tempo de preparação para a chegada de uma nova vida. E cuidar bem desse período significa proteger não apenas a saúde da mãe, mas também o futuro da criança. Quanto mais informação de qualidade, maiores são as chances de prevenir complicações e garantir um desenvolvimento saudável. A Bíblia nos ensina que Deus conhece cada pessoa antes mesmo do nascimento. No Salmo 139, o salmista declara: Tu formaste o meu interior e me teceste no ventre da minha mãe. Essa passagem nos lembra que cada vida é preciosa aos olhos do Senhor e merece ser cuidada com amor, responsabilidade e atenção. O presidente Lula lançou a plataforma pública de streaming Tela Brasil, eu estava lá, criada para ampliar o acesso gratuito ao audiovisual brasileiro. Com investimento de cerca de 9 milhões, tecnologia nacional e mais de 500 obras disponíveis. A iniciativa busca fortalecer a cultura e valorizar produções do país.
5: Um estudo da USP aponta que álcool ou drogas estavam presentes em 53% das mortes violentas analisadas no Brasil. Os dados reforçam a relação entre o consumo de substâncias psicoativas e a violência, destacando a importância de ações de prevenção, tratamento e cuidado em saúde pública.
1: Desde 2023, segundo o ministro Wellington Dias, mais de 5,1 milhões de famílias deixaram Bolsa Família após aumento de renda e inserção no mercado de trabalho. O número representa cerca de 15 milhões de brasileiros que superaram a situação de pobreza e deixaram de depender do benefício. Que coisa boa!
5: E com uma notícia boa dessa, chegamos ao fim de mais um programa Papo de Crente. Que o Senhor nos ajude a viver uma fé que cuida das pessoas, da criação e da esperança, testemunhando o amor de Cristo em cada atitude do nosso dia a dia. 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
1: 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Vamos encerrar com a bênção ministrada através do pastor Israel Argolo, da Igreja Batista El Shaddai, lá em Salvador, Bahia.
6: Olá, querido ouvinte, querida ouvinte, que o amor de Deus, a graça bendita de Jesus Cristo e a consolação e comunhão do Santo Espírito permaneça sobre a sua vida, a sua casa e sobre toda a terra, agora e sempre. Amém.
1: Até o próximo Papo de Crente. Que Deus os abençoe.
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9: A Maratona do Rio segue neste fim de semana. O evento esportivo é considerado o maior festival de corrida de rua da América Latina. Neste momento acontece a prova de 21 quilômetros na Zona Sul. A largada aconteceu agora há pouco no Leblon, próximo ao Jardim de Alá, e a chegada será no Aterro do Flamengo, na altura da Marina da Glória. O evento conta com uma operação especial de trânsito. A pista junto à orla da Avenida Delfim Moreira, no Leblon, e a enseada de Botafogo, na Avenida das Nações Unidas, seguem fechadas até às 11 da manhã. No Aterro do Flamengo, a interdição acontece até às 6 da tarde deste domingo. A Aeronáutica está com processo seletivo para ingresso nos cursos de graduação em engenharia do Instituto Tecnológico de Aeronáutica, o ITA. São 200 vagas para candidatos de ambos os sexos que tenham concluído o ensino médio e possuam no máximo 24 anos até 31 de dezembro de 2027. As inscrições vão até 12 de julho no site vestibular.ita.br. A taxa de participação custa R$ 195. A prova está marcada para 27 de setembro em 25 capitais, incluindo o Rio de Janeiro. A seleção brasileira enfrenta o Egito neste sábado às 7 da noite pelo horário de Brasília, no último amistoso antes da estreia na Copa do Mundo. A partida será no Harrington Bank Field em Cleveland. Além da volta dos zagueiros titulares Marquinhos e Gabriel Magalhães, que disputaram o final da Champions e não enfrentaram o Panamá, Carlo Ancelotti testou outras alterações. O técnico indicou que Igor Thiago e Lucas Paquetá devem entrar no lugar de Luiz Henrique e Matheus Cunha, enquanto Douglas Santos substitui Alexandro na lateral esquerda. Do Departamento de Jornalismo, Marcos Caetano Júnior.
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1: Os candidatos do vestibular da UERJ que fariam prova neste domingo no CIEP Brigadeiro Sérgio Carvalho, em Campo Grande, na zona oeste do Rio, tiveram o local do exame transferido para o CIEP Olímpio Marques dos Santos, no mesmo bairro. A mudança ocorre após o furto de cabos que deixou a unidade sem energia elétrica. Segundo a UERJ, não haveria tempo hábil para o restabelecimento do fornecimento de energia antes da aplicação da prova. O novo endereço consta no cartão de confirmação que deve ser apresentado na hora do exame. O Brasil foi eleito para integrar o Conselho Econômico Social da ONU, um dos principais órgãos das Nações Unidas. O mandato será exercido entre 2027 e 2029. Segundo o Ministério das Relações Exteriores, o país recebeu 181 votos dos membros da organização. O Conselho é responsável por coordenar agências especializadas da ONU e formular recomendações em áreas como desenvolvimento, comércio internacional, direitos humanos, ciência, tecnologia e políticas voltadas para a condição da mulher. A seleção brasileira feminina de vôlei entra em quadra neste sábado pela Liga das Nações. As nossas meninas enfrentam a Bulgária logo mais às 11 da manhã na Arena Nilson Nelson em Brasília. A equipe chega embalada após vencer a República Dominicana por 3-1 de virada, também em Brasília. Foi a segunda vitória seguida do Brasil na competição. No domingo, a seleção encerra esta etapa da Liga das Nações diante da Itália às 2:30 da tarde. Do Departamento de Jornalismo, Marcos Caetano Júnior.
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0: Oi, bom dia. Bom dia. Olha, tem que ter muita alegria para entrar de manhã aqui pela Rádio 93, a Rádio do Povo de Deus, com o programa Desperta Brasil. Olha, não deixe a indignação, a ira tomar conta do teu interior, mesmo que tudo aconteça para você se irritar. Não. Vamos orar, vamos falar com Deus. É melhor fazer isso. Orar.
1: Quero orar, Senhor Jesus.
0: Jesus, muito obrigado. É melhor orar, é melhor falar com o Senhor e dizer: Deus, muito obrigado porque estou vivo, muito obrigado porque o Senhor tem cuidado de mim, de minha família, tem cuidado dos teus filhos, de toda essa audiência gigantesca no Rio, no Grande Rio e no Brasil, no mundo. Deus, muito obrigado, porque está entrando no ar mais uma edição do Desperta Brasil. Deus, eu sei que a ira do diabo, do Satanás, do imprestável é grande contra a tua igreja na terra, mas nós estamos somos protegidos pelo Senhor, porque no dia da adversidade me esconderá no seu pavilhão. Ó Deus, obrigado, porque o Salmo 91 é promessa de segurança para nós, e eu quero orar agora, já estou clamando, intercedendo por cada rádio ouvinte, por cada internauta que talvez esteja vivendo uma pressão do mal. Olha, Deus, eu te peço, no nome de Jesus, expulso agora todo Satanás, todo intento do mal dentro desta família, dentro da empresa, desse cidadão que vem lutando, só o Senhor sabe como. Restaura, traz alegria, traz paz, traz renovo, traz libertação, traz um rumo, traz um norte. Te peço também pelo Brasil, pelos três poderes, executivo, legislativo e também o judiciário. Te peço por cada família, por cada líder, por cada pastor, por cada componente em cada família, por todos aqueles que estão ligados comigo agora, aqui, Zona Norte, Zona Sul, Zona Oeste, Zona Sudoeste, região metropolitana, região serrana, região dos lagos, espalhado pelo Brasil e pelo mundo. Deus, hoje, 6 de junho, esse dia em que esse irmão, essa irmã, esse jovem está agoniado, esse chefe de família está desempregado, ou se é um profissional liberal, ou se é um MEI, ou se é um empresário. Cadê os pedidos, Deus? Cadê os contratos? Sobretudo para esse irmão, para essa irmã, para esse servo que é dizimista, é ofertante. A minha oração é que haja muita saúde física, emocional e espiritual. Essa família que está em guerra. É o filho que o nome desse pai, é o pai que bate na esposa, é a guerra instituída, é o diabo atuando, todo mal seja jogado por terra. Em o nome de Jesus. Deus, muito obrigado. Eu oro assim e já agradeço. Amém. Já oramos. Bom dia, tudo bem? Tudo jóia com você? Bom, deixa eu liberar primeiro o 21 964276848. Repito, claro. 21 é o DDD do Rio. 964276848. Você fala comigo agora. Eu sou o pastor PC Miranda e é um prazer estar aqui mais uma vez. Tá legal? Fica assim. Instagram, PC Miranda Oficial. Vai lá. Estamos seguindo. Fabiana, bom dia. Acorda primeiro para dar bom dia, porque tu tá dormindo.
2: Bom dia, PC. Bom dia a todos os ouvintes aqui na 93. Nesse ótimo sábado que o Senhor nos concede. Vamos lá.
0: Vamos lá com essas músicas que deixaram saudade. Washington, guitarrista, obreiro, esposo da Raquel, obreira, que trabalha no Ministério Infantil, serva do rei. Um abraço para todos da Ebenezer. Presbítero Hamilton, o homem das festas, o homem das organizações. Um beijo no coração de cada um da ADB Ebenezer, que é a nossa congregação, que espera você de braços abertos. Tá bom? Amanhã à noite estou lá. Espero vocês. Daqui a pouco eu dou endereço. Tá legal? Um abraço. Deus abençoe. Pessoal do Manguinhos, cadê você, hein? Vai lá amanhã, 18 horas. Vamos lá? Tem música boa? Tem música boa. Música que deixou saudade. Vamos começar com a Zé de Paula. Ima Neuza. Ima Mira. Daqui a pouco tem Vitorino Silva. Solta o som.

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1: Isso aí. Isso aí. Você acorda cedo. O que que houve, Fabiano? Você acorda cedo e 6 horas da manhã espalha para geral. PC Miranda no ar, no Desperta Brasil, pela Rádio 93. 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Tem mais música? Tem mais música? Tá no ponto? Quem é que vem agora? Olha aí, Luiz de Carvalho. Saudoso. Aqui é assim. A gente toca música que mexe com o coração.

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1: Isso aí, isso aí. Tá lembrando dessa música? Os mais antigos, claro que estão, os antigos estão. Você é um empresário? Você tem uma indústria? Tem um presta um serviço? Quer divulgar com a gente? 21 964 27 6848. Repito, claro. 21 964 27 6848. PC, eu não tenho não. O que eu quero é ligar para pedir uma oração, porque eu estou mal, eu estou à beira da falência, meu casamento está ruim. O médico disse que eu vou morrer daqui a 3 dias. Não vai, não. Não vai, não. PC, meu filho está em um lugar que eu o aconselhei tanto. Ele está envolvido com gente que eu não quero, que me traz tristeza, que eu choro dia e noite. Ah, então é uma oração que você quer? Manda agora. 21 964 27 6848. Manda agora. PC, eu preciso de um milagre hoje, até meio-dia. Não precisa me dizer qual é o milagre, não precisa especificar, só diz isso. Tomara que esteja de acordo com o querer de Deus. Você sabe que eu estou dizendo isso? Para eu não perder tempo em orar. Pode explicar mais, PC? Claro que posso. Jó disse assim. Jó, patriarca, conhece? Jó da Bíblia. Bem sei eu que tudo podes. Tudo. E que nenhum dos teus planos poderão ser impedidos. Produção, então entendi. Entendi agora. Jó disse isso. Bem sei eu que tudo podes e que nenhum dos teus planos, dos teus projetos, se o projeto que você está desejoso, que você está pedindo, ele é confirmado por Deus, vai acontecer. Você consegue entender isso? Eu estou dizendo isso porque tem muita gente, porque nós somos assim. Nós estamos orando e reivindicando alguma coisa aos céus que Deus não aprova. Mas você insiste em pedir, impedir, impedir. Deus não quer dar. E não adianta você meter os pés pelas mãos para você não se arrebentar. Olha que eu estou sendo usado pelo Espírito Santo. Não arrombe portas. Por que você vai chorar? Você vai chorar amargamente e vai trazer sérios prejuízos para a família. Se só você sofresse, mas não, sobra para a família.

mas ela paga 3 vezes mais. Cuidado! Você não está percebendo que tudo está colaborando, que tudo está contribuindo para não acontecer? Mas por que você insiste? Meu Deus! Deus está falando para nós aqui nesta manhã. Não insista com uma coisa que Deus não quer para você, que vai trazer sérios prejuízos para você e para a família. Você já não está bem. Você já está envolvido com sentimentos que tu sabes que Deus já reprovou. Não é essa direção que Deus tem para você. Pastor, irmã do círculo de oração, líder, irmã, irmã, acalma a alma, entregue nas mãos de Deus. Não adianta você querer fazer por sua conta. Não adianta você dizer assim, não, eu vou lá e vou falar isso, isso. Não vai não, porque vai piorar. Vai piorar. Vai piorar. Deus está te sinalizando e você está querendo fazer aquilo que Deus não quer. Você consegue entender isso? Depois não vem chorando porque você foi avisado. Mas pode falar comigo. 21 964276848. Eu vou orar por você. E Deus vai te redirecionar. Vamos ouvir música. Deus está falando aqui no programa, hein? Nós já oramos. Deus está falando no programa. Tá bom? Cuidado. Cuidado. Cuidado com aquela reunião. Aquela reunião pode ser o fim de tudo para ruim. É melhor seguir cantando. E continue na direção do Espírito Santo. Maravilha. Vamos.

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1: Legal, mas tem um outro programa que eu quero apresentar para você aqui, TV ADB. Vai no YouTube, digita TV ADB e ative o sininho, porque de segunda a sexta, 9 horas, eu estou no ar. Ah, Instagram? PC Miranda Oficial. Ô, irmã, deixa eu te dar um conselho. Você sabe por que desta confusão pesada dentro de casa? É uma, como diz o outro, né? É uma brincadeira só. É uma brincadeira só. Sabe por quê? Tá faltando a presença de Jesus. Tá faltando o príncipe da paz dentro do teu lar. É um desrespeito total. E as crianças, os filhos, os netos vendo tudo isso. Jesus está longe. Não. É porque vocês expulsaram Jesus da casa. Aí está no desespero agora. E aí não sabe o que fazer. Reúne a família. Se consertem. Pede perdão um ao outro. E não adianta, porque esse orgulho vai pior, tá fazendo piorar. Você reconheceu que errou. Você reconheceu que falou besteira. Você reconheceu que saiu dos limites. Mas, ainda assim, o orgulho não deixa você ir lá e pedir perdão. Não é isso. Tudo isso é o que o diabo quer. Afastar vocês. Guerra, briga, discussão, fofocada. Jesus está longe. Ele quer. Eis que estou à porta e bato. Se alguém ouvir a minha voz e abrir a porta, eu entro. E olha que esse texto não é para ímpio não, hein? Serve, claro. Mas esse texto é para crente. Crente, tá? Eu nem vou dizer, eu vou dizer crente e para evangélico. Porque na casa de uma família cristã não tem isso. Não. Você sabe o que quer dizer cristão? A gente usa os nomes, né? Pô, só fulano então é crente. Evangélico. Ah, tudo bem. Aí vem a outra frase. Crente até o diabo é. Cristão é Cristo pequeno, é parecer com Cristo. É andar nas pisaduras de Jesus. Se você tem uma família cristã, Jesus está. Não, mas eu tenho, tá uma bagunça, uma confusão, é uma guerra. Família cristã, não. Pode ser uma família crente. Cristã, não. Mas isso pode mudar hoje. Como está a tua vida financeira, hein? Você é dizimista? O que está acontecendo hoje, PC? É uma direção que desceu agora. Está reclamando das finanças? Caramba, eu sou dizimista, ofertante, tenho um coração generoso, mas não sobra dinheiro. E olha, PC, eu ganho até razoavelmente bem. Sabe o que está acontecendo? Você precisa aprender a administrar. Por isso que a locusta, o pulgão, o migrador está batendo e está bagunçando as suas finanças. Continue fiel, dizimista. Agora, aprenda a administrar. Tá bom? Segure 21 964276848. Se quiser nos ajudar, ser um colaborador para manter o programa Despertar Brasil, fale comigo, tá bom? Um abraço para todos vocês que estão conosco. Tem música agora? Ou vem o recado do Joselito? Joselito vai trazer o recado e depois a gente continua. Música? Ah, tá. Ah, então, diga, né? Joselito, Vem, Joselito, traz o recado. Falou ou não?
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4: Olá, bom dia para mim, é claro também, bom dia para todos vocês que desde já estão sintonizados pela melhor, essa 93.3 FM, ligados na programação General de Batalha. Alô, você dona de casa, alô, você chefe de família, alô, você do volante, alô, você aí, ó. É claro que nesse momento já está antenado também, ligados na programação General de Batalha através do aplicativo. Muito bom dia! Bom saber que todos vocês já estão junto conosco nesse sábado e já vamos iniciar a nossa programação nessa manhã com Vinícius Billy, um som de Davi.

0: vocês ouvir aqui pela 93FM, quanto Vinícius Billy. 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E agora intervalo comercial, eu vou ali e volto já já, peraí.
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0: E aqui o louvor não pode parar. Agora Evaldo Gonçalves com o cântico Hino da Vitória.

0: Pessoal, agora vamos ouvir uma palavra de reflexão para as nossas vidas através do pastor Rafael Silva.
1: Paz, queridos, em Cristo somos mais que vencedores. Sou o pastor Rafael Silva e eu tenho uma palavra para o teu coração. No livro de Marcos, capítulo 10, versículo 46, conta a história de um cego chamado Bartimeu. Jesus estava chegando em Jericó, quando esse cego toma conhecimento de que Jesus estava ali, ele começa a gritar: Jesus, filho de Davi, tem misericórdia de mim. O grito desse cego foi tão alto, tão forte, que quem estava em volta se incomodou. Alguns mandaram com que ele se calasse, mas ele continuou gritando: Jesus, filho de Davi, tem misericórdia de mim. Até que Jesus parou, mandou chamar o cego. Ele lançou fora sua capa e foi ao encontro de Jesus. E naquele dia, o cego Bartimeu não foi mais conhecido como cego, mas foi conhecido como homem que foi transformado, porque teve coragem de se levantar e gritar na hora certa. O que eu quero dizer com isso? Que existem momentos que as lutas, os desertos, os problemas tentam nos calar, mas diante da afronta, diante da prova, diante da luta, o teu clamor tem um efeito terrível. Quando você abre a tua boca para clamar, existe um Deus do céu que conhece a sua necessidade e ele para poder atender o teu pedido. Jeremias 33:3, clama a mim, responder-te-ei, anunciar-te-ei coisas grandes e firmes que ainda não sabes. Pode estar no deserto, pode estar no vale, pode estar na prova, pode estar passando por um tempo de escassez, mas você tem a arma do clamor. Então abre a tua boca e comece a clamar ao Senhor. Se levante, se ponha em pé, toma uma atitude, porque o teu clamor está mudando o teu futuro. Deus te abençoe, fique na paz.
0: E por hoje é só, a programação General de Batalha está se encerrando, mas no próximo sábado, permitindo Deus, estaremos de volta. Fiquem todos na paz, porque na paz eu vou. Tchau, tchau.
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4: Valeu, pastor Joselito Monteiro. No próximo sábado, ele volta. Pelo amor de Deus. Olha, eu tô pedindo a Deus muita paz nesse programa. Eu tenho sentido paz. 21 964276848. Tem música? Fabiana, tu tá dormindo, Fabiana? Meu Deus, Lília Franco, olha só, coisa boa, música que mexe com a alma. Tá tudo bem com você? Fala comigo. Olha, Deus está falando nesse programa hoje.
5: Aproveita e ouve que a Lília Franco vai cantar aí, vai.
4: Olha aí, aproveita aí. Fabiana, escuta aí. Deus

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1: Olha o que tem de gente doente. Sabia disso, Fabiano? Doente na alma, porque o ódio toma conta do coração. Isso está causando seríssimos problemas de saúde. Você, meu irmão, você, minha irmã, pastor, líder, filho, noiva, vizinho de alguém, patrão, funcionário, cuidado, hein? Você toma cuidado, hein? E libera o perdão. Libera o perdão. E aí você vai parar, o médico vai tirar o remédio de tarja preta. Que isso, PC? Hoje o programa aqui, Deus está falando. Fala comigo, 21 964 27 68 48.

E aí, vai liberar o perdão ou não vai? Vai liberar o perdão ou não vai? Vai insistir com esse orgulho bobo no seu coração de ir no pastor? Pastor, falei besteira. De ir na ovelha, pastor, e falar, minha irmã, meu jovem, falei besteira. De ir no marido, de ir na esposa, de ir no patrão, de ir no liderado, de ir no vizinho, na sogra, no genro. Hã? Produção, pode responder ou não? Deus está falando, hein? Deus está falando. Deus está falando. Falando, hein? Deus está falando. Deus está falando.

0: os meus irmãos. Por favor, pode me dizer onde eles estão apacentando o rebanho? O homem respondeu: foram embora daqui. Ouvi quando disseram: vamos a Dotã. Então José seguiu atrás dos irmãos e os encontrou em Dotã. Interessante esse texto. Esse texto é, eu diria que ele é espetacular. Aqui tem um pai dando uma ordem para o filho. O filho recebe a ordem e vai para obedecer a ordem do pai, cumprir a ordem do pai. Mas em seguida o texto diz que ele não consegue. Ele está perdido. Ele não achou os irmãos aonde o pai falou que estava. E o texto diz que ele está errante, ele está perdido. Quando ele está perdido, procurando os irmãos, aonde os irmãos deviam estar e não estão, e ele quer cumprir a ordem do pai, há um outro pai, ao pai que é o pai do pai, o pai do céu, que tem um outro propósito para ele. E o texto diz que o pai do céu, ele coloca ali um homem que vai encontrar o José que está perdido e errante, procurando onde estão os irmãos. E esse homem, ele diz assim: teus irmãos não estão aqui. Você está errante, fazendo o quê? Procurando meus irmãos. Eles não estão aqui, não. Eu escutei eles falar que eles foram para Dotã. Então, José, agora, a partir dessa nova informação que ele recebe, ele vai até Dotã. E indo para Dotã, o texto é muito lindo, é muito grande. Ele não vai voltar para o pai agora, porque vai acontecer toda uma mudança. Ele vai ser preso, vai ser ameaçado, quase morto. Tudo vai mudar, tudo vai mudar. Mas a partir daquele homem que disse para ele: é em Dotã que estão os teus irmãos, entra agora a direção não do pai Israel, mas do pai o Todo-Poderoso. Então eu quero pensar nesse texto contigo da seguinte maneira: quando a gente começou o nosso dia obedecendo ao Pai da Terra, pode ser que o Pai do Céu tenha um outro destino para nós. E esse outro homem que disse: teus irmãos estão em Dotã, isso vai produzir alguns anos de distanciamento, de retorno de José para o seu pai Israel, dizendo: os irmãos não estavam lá, eles tinham mudado de lugar, porque Deus entrou e mudou todo o tabuleiro.
1: Ouviu? Deus entrou e mudou todo o tabuleiro. Deus faz assim. E eu quero dizer para você que Deus está mudando tudo. Agora você precisa fazer a sua parte. Reaja e cuidado. Deus tem o melhor para nós. Estamos indo embora, voltaremos no próximo sábado, aqui pela rádio 93-21-964C. Precisa fazer a sua parte, reaja e cuidado. Deus tem o melhor para nós. Estamos indo embora, voltaremos no próximo sábado, aqui pela rádio 93-21-964. Estaremos no próximo sábado, aqui pela rádio 93-21-964-48. Deus abençoe e até a próxima. Tchau.

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1: O rio estava todo contente naquele dia. Que céu azul! Que sol brilhante! E descendo do alto daquele cume, como se fosse de uma montanha russa, o rio até festejava, dava gritos de alegria. E foi descendo, admirando toda a paisagem, os pinheiros, as árvores, a montanha, e fazia a curva e virava para a direita e virava para a esquerda, ora bem rápido, ora mais devagar. E assim ia, às vezes pegava uma reta e depois outra curva e passava pelo meio da mata. Via os pássaros cantando, as borboletas voando, admirava o céu, o sol, tudo, tudo muito lindo. Foi quando o rio olhou para baixo e viu ali, imenso, o oceano. O oceano com tanta água que ele, comparado ao oceano, parecia só uma gota de chuva. E o rio, que estava tão alegre, sentiu medo e foi ficando apavorado. E ele não queria terminar lá embaixo, porque as águas se encontravam com o mar. E ele sabia que chegando ali no mar, ele iria desaparecer, deixaria de existir. E como o rio queria voltar atrás, ele olhava para o cume de onde tinha descido e ele sentia saudades, olhava para baixo e tinha medo, e cada vez se aproximava mais rapidamente do oceano. E o rio olhava para trás e via as montanhas, via as florestas, as árvores, os pássaros, e ele olhava para o mar e o mar parecia tão imenso, tão soberano, tão imponente, e ele frágil. Ah, se ele pudesse voltar atrás. Mas o rio nunca volta atrás. O rio segue o seu curso. É impossível fazer a água do rio voltar. E o rio sabia que ali iria desaguar e que ali ele deixaria de existir, e foi se apavorando. O momento da sua entrada no mar chegando, e ele cada vez mais temeroso, até que finalmente encontrou as ondas do mar e aquela pororoca, aquela revolução. De repente o rio se sentiu bem. Espere, não é ruim, pelo contrário, é maravilhoso. Eu estou sentindo o sabor do mar, eu estou sentindo a imensidão do oceano, eu estou me sentindo grande também, eu estou me sentindo gigantesco. Como isto é bom, como isto é maravilhoso. E o rio, que estava limitado àquele percurso tortuoso, agora tinha 3/4 do planeta para poder desfrutar de toda a grandeza do mar. Agora ele mesmo era tão grande quanto o mar, porque ele tinha se tornado mar. Nós somos o rio desta história. A gente começa lá em cima, no pico, e a gente vem pela vida numa ladeira abaixo, é verdade ou não é? Nós ficamos tão entretidos com o percurso desta vida que nunca ou dificilmente paramos para olhar para o fim do nosso percurso. Mas quando a gente vai se aproximando do final da trajetória, aí vem o pavor, o medo. E é natural que você sinta medo. Quando a nossa vida está se esgotando, é natural que a pessoa deseje ardentemente voltar o tempo. Ah, quem me dera voltar ao tempo em que estava lá no topo com a minha saúde. Quem me dera voltar a ter 20 anos. E a pessoa olha para trás, lamenta e vê que rapidamente está chegando no fim do seu percurso. Mas acredite, será ruim e será uma pororoca na tua vida se você entrar sozinho na presença de Deus. Mas se você estiver acompanhado pelo Senhor Jesus, então esse encontro será maravilhoso, porque você deixará de ser apenas uma fagulha no universo para fazer parte do Deus Todo-Poderoso, e você será o próprio Deus. Acredite nisso. A Bíblia diz que o nosso espírito volta para Deus que o deu. Então não tenha medo. Chame o Senhor Jesus para entrar com você no oceano que é Deus. Jesus Cristo é o rio da água da vida. Entre nesse rio, deixe a água da vida te possuir e entre com tudo na eternidade. Porque ainda que você passe pelo vale da sombra da morte, você não terá medo algum, porque o Senhor Jesus, o rio da vida e o mar da vida está contigo e será contigo por toda a eternidade.

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3: Olá, muito bom dia, queridos amigos ouvintes da 93 FM. Está no ar o programa Momentos de Paz e Vida. E aqui quem vos fala é o seu amigo de todas as manhãs. Eu sou o pastor Vitor Apolinário, pastor responsável pela sede da Paz e Vida na cidade de Niterói. Hoje, manhã de sábado, dia 6 de junho de 2026. E você acabou de ouvir uma linda ilustração do Reino de Deus contada pelo pastor João Ribe Palharim. E a ilustração desta manhã de sábado, ela tem o tema O Medo que o Rio tem do Mar. E eu tenho a certeza que a sua vida e a sua fé foram edificadas através desta ilustração, como também tenho a certeza que a sua vida e a sua fé serão edificadas agora através de um poderoso testemunho daquilo que Deus tem feito na vida de cada pessoa que tem comparecido à Paz e Vida. O testemunho desta manhã de sábado é de uma mulher chamada Ana Maria Gonçalves. Ouça com muita atenção e na sequência eu, pastor Vitor Apolinário, estarei de volta com o programa Momentos de Paz e Vida.
4: Como é seu nome completo?
5: Ana Maria Gonçalves. Há umas 3 semanas atrás, a minha filha teve uma crise muito forte, foi para o hospital, assim, levada no resgate. Ficou desacordada 4 dias. E eu venho aqui, estou frequentando, assistindo todas as reuniões nas quarta-feiras e também na reunião da cura. Vocês não imaginam o poder que tem essa reunião. E na oração, eu orei, pedi a Deus e saí daqui dizendo, não, minha filha vai estar boa, vai estar boa. Ela teve alta 2 dias depois e voltou a trabalhar no 3º dia. Ela estava 4 dias desacordada, gente, sem se alimentar, sem nada.
4: Milagre de Deus.
5: Com certeza.
4: Jesus está neste lugar. Isso.
5: Com certeza.
4: E você é uma mulher de muita fé também, sabe disso, né? É a tua fé que te salvou.
5: Com certeza.
4: Viu? Vai nesta força e vai nesta fé, o Senhor é contigo. Vamos aplaudir o Senhor Jesus, parabéns, Deus abençoe.
3: A palavra de Deus, ela diz que aquele que não cuida dos seus, e principalmente dos da sua própria casa, este negou a fé e é pior do que o infiel. A Ana Maria Gonçalves, ela teve a filha que ficou desacordada por 4 dias devido a uma crise e negou a fé e é pior do que o infiel. A Ana Maria Gonçalves, ela teve a filha que ficou desacordada por 4 dias devido a uma crise.

0: 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E para você que me ouve de São Gonçalo, está aqui comigo no estúdio, homem de Deus, o pastor Diego Guimarães. 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
1: Muito bom dia, pastor Vitor Apolinário, bom dia também para você, querido ouvinte desta programação. 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
4: Agora no Rio são 7:23, 7:23, está na hora.
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4: As informações vêm chegando com ela, Milena Viana. Diga lá, Milena, bom dia.
5: Oi, Cid, uma excelente manhã de sábado para você e para todo mundo que está ligado aqui na 93 FM. Destaque sobre o elevado Paulo de Frontento, observando dificuldades em direção à Zona Sul. Há reflexos na saída do Rufino Pizarro, portanto, você motorista que sai do centro em direção à Zona Sul, viaduto 31 de março apresenta boas condições. Mesmo panorama pelo túnel Santa Bárbara, lembrando que hoje o aterro do Flamengo está fechado nos dois sentidos. Para a área de lazer, em outros pontos da cidade, no Tanque, atenção redobrada, a Avenida Jeremário Dantas está interditada na altura da Rua Alexandre Ramos em função de um acidente. Um carro bateu contra um poste na Praça Seca. O veículo e o poste já foram retirados da via, mas ainda há interdição no trecho. 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Milena Viana para 93 FM, a rádio que conquistou o meu coração.
4: Valeu, Milena. E o louvor continua na 93 FM, porque afinal de contas...
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4: Acorda, crentaiada, ligados na 93 FM. A partir de agora, vamos juntos até as 9:30 da manhã, trazendo muito louvor, adoração a Deus. Você participando com a gente, mandando aquele alô pelo nosso WhatsApp, 968038319. 968038319. E estaremos juntos nos próximos tempos aqui, trazendo o melhor do louvor e adoração com canções maravilhosas. Para começar o nosso encontro, tem a dona da voz cantando aqui na 93, cantando a canção Promessas, ao vivo. A Promessa.

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3: As informações vêm chegando com ele, Marcos Caetano Júnior. Diga lá, Marcão, bom dia.
4: Bom dia, Cid. O abastecimento de água deve ser normalizado neste sábado para os moradores de São Gonçalo, Itaboraí, da Ilha de Paquetá e dos distritos de Inoã e Itaipuaçu, em Maricá. O sistema Imuná na Laranjal teve a operação interrompida ontem devido à falta de energia elétrica na estação de tratamento de água. Segundo a SEDAI, a ocorrência foi causada por uma obra realizada pela Prefeitura de São Gonçalo em frente à unidade. O Ministério da Educação prorrogou o prazo de inscrição do Enem 2026 até sexta-feira, dia 12. O site é enem.inep.gov.br/participante. Com a mudança no prazo final para inscrição, todo o cronograma também foi alterado, como a data limite para o pagamento da taxa. O valor de R$ 85,00 agora pode ser pago até 17 de junho. A data do exame segue a mesma e será aplicada nos dias 8 e 15 de novembro.
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4: Neste sábado, a nebulosidade estará variada e não há previsão de chuva. O dia será de sol com algumas nuvens. O céu ficará parcialmente nublado a claro. De acordo com o Alerta Rio, os ventos estarão fracos a moderados. As temperaturas devem ficar entre 12 e 28 graus. 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
3: Valeu, Marcão.
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0: são 7:45, 7:45, Leia Mendonça, Deus não faz acepção ao vivo, antes Êxtila, Deus forte, ainda promessa com Gisele Nascimento, Lucas Agostinho, Samuel Messias e Eliezer Tarsis, a canção Louve, ao vivo aqui na 93 FM, aqui no nosso...
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0: Agora no Rio são 8:03, 8:03, Cassiane, vou seguir. Maria Marçal, meu filho, descansa. Ainda Kellen Bianca, foi o senhor. Tá na hora de mandar alô, gente boa, hora de participação do ouvinte. 93. Muito bem, vamos lá, aqui ó, a Tatiana de Vilar dos Teles, tá ligada na 93 FM, já acordada logo cedão aqui na programação da 93 FM, desejando um sábado abençoado para todo mundo, desejando a paz de Cristo aqui. Tem a Ciane Cabral. Ciane, um beijo para você, grande cantora, hein? Canta muito a varoa. Muito bem, vamos lá, tem mais gente aqui, ó. Oi, Cid, bom dia, tô ligado também na 93 FM, Edileuza de Santíssimo, também participando com a gente aqui, ó, a querida Enilde, lá do Complexo do Alemão. Enilde, um beijo pra você, desejando um sábado abençoado pra todos os ouvintes, pra todos da rádio e pra todo mundo ligado na 93. Ela diz, acorda, crentaiada. Também aqui, pessoal que tá ligado com a gente aqui, não tem nome esse aqui, né? Não tem nome, não. Só foto, não tem nome, não. Muito bem. Oi, Cid, aqui é o Serjão Carrê de Belfor Roxo. Gente, boa demais da conta. Ele tá lá no bairro 23 de agosto. Fazendo pipa e ouvindo a programação da 93 FM, mandando beijo para a sua gata Andréia, que foi doar sangue. Isso é um ato de amor, hein? Também para sua irmã, que no dia 10 faz 7.0 de puro charme. E pro netinho Mateu, que é o gatão do zóio azul do vovô. E também pro outro netinho, que é o amor do vovô, que é o Kevin. Que, aliás, o vovô tá com saudade, né? É isso aí, vovô. Abração, Serjão. Deus abençoe, meu irmãozinho. Tudo de bênção. Vamos lá, gente. Intervalo rapidinho. Volto já. São 8:05 no Rio.
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0: Esse é o Gabriel Guedes aqui, ó, vitorioso és aqui na programação da 93, onde nós também ouvimos a minha querida pastora Josiane, altar de adoração, e também a Cassiane, pastora Cassiane, e a canção Vou Seguir. Tamo juntos aqui na 93 FM, a rádio que conquistou meu coração.
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0: Intervalo, volto já.
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1: Acorda, crentaiada, ligada na melhor, na 93 FM. Ouvimos a canção com a Bruna Carla, Mil Graus, ao vivo aqui na melhor. Tivemos ainda a Elaine Martins, Fé e De Valor em Valor também, e Gabriel Guedes, Vitorioso S. Estamos juntos!
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1: A rádio que conquistou o meu coração, intervalo agora. Eu volto a seguir trazendo mais.
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8: Agora no Rio são 8:36. É chegada a hora da informação.
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8: Com ele, Marcos Caetano Júnior. Diga lá, Marcão.
10: Uma mulher foi baleada durante uma troca de tiros entre policiais militares e um suspeito na rua Barão de Bom Retiro, em Vila Isabel, na zona norte do Rio. Segundo a PM, agentes tentaram abordar um motociclista, mas o homem fugiu do cerco. Na fuga, o piloto acabou batendo em um veículo, largou a moto e atirou contra os PMs. Ele seguiu a pé para o Morro do São João e não foi localizado. O policiamento foi reforçado na região. A vítima, que andava a pé pela rua na hora do tiroteio, foi levada para o Hospital do Andaraí. De acordo com a PM, o quadro dela é estável. Espécies raras da fauna brasileira foram registradas por câmeras instaladas no Parque Estadual da Pedra Branca, na zona oeste do Rio. Entre os animais flagrados está o tapiti, único coelho nativo do Brasil, conhecido por ajudar na dispersão de sementes. Imagens também mostram a presença do furão pequeno e de cachorros do mato, que nunca haviam sido vistos na região. Os equipamentos foram instalados por uma organização que atua na preservação da trilha Transcarioca, importante corredor ecológico da capital fluminense. Tensão no Oriente Médio. A Guarda Revolucionária do Irã afirmou ter atacado 4 petroleiros que tentavam atravessar o Estreito de Hormuz sem autorização e também lançou mísseis contra bases militares americanas na região. Em resposta, os Estados Unidos informaram ter destruído instalações de vigilância iranianas após interceptar drones e mísseis disparados por Teherã. O governo iraniano alertou ainda que a possibilidade de fechar o Estreito de Hormuz é grande, que é uma das principais rotas mundiais de transporte de petróleo. 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

0: Essa é a Isadora Pompeu aqui na 93 FM, Aliança ao vivo, Samuel Miranda, aprovação e o altar, ainda Bruna Carla Mil Graus aqui na programação da Melhor. Intervalo rapidinho e eu vou voltar já já, tem muito mais para você ligado aqui na 93 FM, a rádio que conquistou meu coração, e já já tem o seu oferecimento também na Melhor. E agora tá na hora de...
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0: E quem traz as informações nesse momento atualizando você é ela, Milena Viana. Diga lá, Milena.
2: Tô de volta, Cid, com atualizações sobre o túnel Rebouças. Fluxo intenso nesse momento em direção à Zona Sul após a faixa que estava ocupada por conta de um acidente entre carro e moto ser liberada no túnel Rebouças. Pelo túnel Santa Bárbara, também tô observando boas condições. Atenção redobrada na Zona Sul por conta da corrida que acontece. Há bloqueios. É o caso da Avenida Vieira Souto, que está bloqueada nos dois sentidos até as 9 horas da manhã. Você pode seguir pela Rua Visconde de Pirajá e Prudente de Moraes. Estou observando boas condições. Na Lagoa, Avenida Borges de Medeiros apresenta pistas livres nos dois sentidos. Mesmo panorama, estou observando pela Avenida Epitácio Pessoa e também Rua Jardim Botânico. Mesmo panorama na Praça Sibelius e também na Autoestrada Lagoa Barra, tanto para você ouvinte da 93 FM que segue para Gávea e também para você que está no caminho da Barra da Tijuca. 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Milena Viana para 93 FM, a rádio que conquistou o meu coração.
0: Valeu, Milena!
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0: sarando a terra ferida aqui na 93 FM Fornalha. Ainda tivemos Isadora Pompeu, Aliança ao vivo e Samuel Miranda, Aprovação e o Altar. Agora são 8:59, 8:59, um rápido intervalo, só que antes. 93. O alô das pessoas ligadas aqui na 93 FM, a rádio que conquistou meu coração, e tem gente que já quer falar, então solta a voz e fala aí, oi.
1: Bom dia, 93, aqui é o pastor Amilton Isabel. Eu quero vencer o próximo, eu vou para todos vocês da rádio.
0: Obrigado.
1: Para minha linda esposa Beatriz, minha mãe Isabel Marlene, minha irmã Eze, meu irmão Mir, meu irmão Adenil, minha irmã Dina, meu filho Vinícius Vitória.
0: Ah, tá ótimo, um abraço, queridão, Deus abençoe. Oi, Cid, Ricardo Teixeira, meu garoto, quanto tempo, Ricardo? Abandonou, hein? Pois é, o Ricardo lá de Paciência tá ligado na 93, fazendo faxina, ouvindo a programação da 93, tá mandando um abração carinhoso pro pessoal da IIGD, de Senador Vasconcelos, pastor Adriano, pastora Paula e a toda a membresia da igreja. Que Deus abençoe, um sábado abençoado para todo mundo. Valeu, Ricardo, saudade de você, rapaz, Deus abençoe. Vamos lá, oi, fala aí.
2: Bom dia, família 93.
0: Bom dia.
2: Quem tá falando aqui é o pastor Josias.
0: Oi,
2: da cidade de Iúna, Espírito Santo. Frio, frio, frio, 13 frio, graus.
0: 13?
2: Estamos aí, que ligadinho, lindo, aquecendo o coração com o Espírito Santo, amém, ouvindo a família 93. Amém. Um abraço.
0: Outro grande, reverendo, Deus abençoe.
3: Bom dia, Rádio 93. Bom dia, ouvinte da 93.
0: E aí, campeão?
3: Bom dia, meu amigo Fid. Fid, aqui quem fala é o Walter da Piedade.
0: Fala, meu
3: desejando um feliz sábado abençoado para todos vocês. Amém. Aí, para essa rádio abençoada. Fid, hoje tem Brasil, hein?
0: Tem hoje? Ih, rapaz.
4: Bom dia, Cid. Aqui é Cristina de Niterói.
0: Oi, Cristina.
4: Um sábado abençoado para você e todos os ouvintes. Cid, a programação está ótima.
0: Tá top, né? Tá top.
4: Tchau, Cid.
0: Beijo grande, minha irmã. Oi. Oi.
5: Acorda, crentalhada. Acorda, Cid Gonçalves.
0: Opa.
5: Sábado, hein? Deus abençoe o dia de todos os ouvintes.
0: Amém.
5: Sou José da Lúcia. Estamos indo agora para a consagração.
0: Opa.
5: Da Igreja do Evangelho Quadrangular, Vitor Duma, pastora Cílio.
0: Boa. Leva um abraço carinhoso a todo o pessoal da igreja lá, tá bom, meu irmão? E a Neuza Maria, ela oferece a próxima canção para todo o pessoal da família Santos ligados na 93. Maravilha.
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0: Segura aí, gente. Intervalo: 9:01. Agora, 9:01 no Rio de Janeiro.
6: 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Estácio, segundo o Congresso de Homens Batistas, PIB-RJ, o perfil do homem aprovado. 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
0: Agora no Rio são 9 horas e 6 minutos.

0: Essa é Mídia Lima cantando Rei da Glória aqui na 93 FM, a rádio que conquistou meu coração. Paulo Neto cantou Hino da Vitória ao vivo, sarando terra ferida, fornalha. Grande abraço ao meu querido amigo pastor Aldeir Aquino, gente boa toda vida, indo nesse momento levar a palavra do senhor em Duque de Caxias, a falar pra turma lá, né, meu irmão? Deus abençoe, que seja a boca de Deus falando pra essa turma toda, tá, meu irmãozão? Deus te abençoe. E o louvor continua na 93 FM, com você participando com a gente, mandando aquele abraço carinhoso pra todo mundo, já já tem o seu oferecimento aqui na melhor.
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0: Já já informação do trânsito.
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0: E com as informações chega ela, Milena Viana. Diga lá, Milena.
3: Tô de volta, Cid, com mais um destaque sobre a Zona Sul da cidade. A enseada de Botafogo permanece bloqueada nos dois sentidos até às 11 horas da manhã deste sábado por conta da corrida que acontece na Zona Sul. Aterro do Flamengo também bloqueado para a área de lazer nesse momento. Estou observando o fluxo intenso pela Praia do Flamengo até a chegada ao centro da cidade, a partir da Rua Correia Dutra. Você, motorista que segue pela Rua do Catete, está encontrando melhores condições? No sentido contrário, observo pistas livres pela Rua Bento Lisboa até a chegada ao Largo do Machado. Pelo túnel Santa Bárbara, boas condições nos dois sentidos. Mesmo panorama, estou observando pela Avenida Presidente Vargas, tanto para você que segue em direção à Praça 15, também para você que está no sentido da Avenida Francisco Bicalho. Pelo viaduto do Gasômetro, boas condições. Mesmo panorama na Ponte Rio-Niterói, 13 minutos é o tempo estimado de travessia nos dois sentidos. 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Milena Viana para 93 FM, a rádio que conquistou o meu coração.
0: Valeu, Milena.
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0: Sou eu, com prazer, com muita alegria. Agora tem Samuel Messias, eu não perdi o controle.

0: só parece que está.
1: Muito bem, gente, agora faltando 4 minutos para as 9:30. Por que eu tô falando isso? Porque daqui a pouquinho tem Alegria Tamanho Família. Agora tem ele, Marcos Caetano Júnior, trazendo informações para você.
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1: Diga lá, Marcão.
3: Um turista uruguaio de 41 anos morreu afogado na Praia Grande, em Arraial do Cabo, na região dos Lagos. Segundo informações iniciais, ele teria entrado no mar para tentar salvar o filho, mas foi arrastado por uma corrente de retorno. Guarda-vidas chegaram a realizar manobras de reanimação, mas a vítima não resistiu. Em nota, a prefeitura lamentou a morte do turista e informou que a praia estava sinalizada com bandeira vermelha, indicando risco elevado para banho. O poder municipal reforçou o alerta para que moradores e turistas respeitem as orientações de segurança. O presidente do Supremo Tribunal Federal, ministro Edson Fachin, decidiu criar um grupo de trabalho para revisar os chamados penduricalhos pagos a magistrados. A comissão terá até 6 meses para apresentar propostas que ampliem a transparência, a padronização e a previsibilidade dessas verbas. O objetivo é mapear pagamentos remuneratórios e indenizatórios feitos nos diferentes ramos do judiciário, identificando fundamentos legais e impactos no teto constitucional. A iniciativa ocorre após decisões do STF que registraram o pagamento de benefícios extras de caráter indenizatório. Na Austrália, um homem de 35 anos morreu após ser atacado por um tubarão de cerca de 4,5 metros enquanto praticava pesca submarina próximo à cidade de Albany. A vítima chegou a receber atendimento médico, mas não resistiu aos ferimentos. Este é o terceiro ataque fatal de tubarão registrado na Austrália em menos de um mês. No dia 24 de maio, um homem de 39 anos morreu após ser atacado enquanto pescava na Grande Barreira de Corais. 10 dias antes, outro homem de 38 anos foi mordido por um tubarão perto de uma ilha e também não resistiu. Esta e outras notícias você encontra, claro, lá no nosso site, radio93.com.br.
1: Valeu, Marcão.
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0: Bom dia, gente! Turma ligada na 93. Como é que vocês estão? Tudo bem? Tudo beleza? Está começando, é agora, é agora. Vamos nessa!

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1: Bom dia, bom dia, bom dia! Estamos juntos! Estamos juntos na 93, alegria, tamanho, família. Acordou? Acordou ou tá com sono ainda? Levanta!
2: Eu tô com sono.
1: Levanta, sai dessa cama!
2: Sono.
1: Esse sono de. Aí ela tá bonita, né, Letícia? Olha lá! Que isso, tá gatinha! Olha aí, vou dar mole
2: meu
1: pra
2: Deus.
1: Ela, hein?
2: Meu Deus!
1: Vou dar mole pra ela, hein? Que isso?
2: Ai, ai, ai, ai, ai!
1: Vai fazer
2: ai,
1: live,
2: gente.
1: A live vai ser com ela? Filmar ela?
2: Não. Não.
1: Vai. É.
2: É.
1: Que isso, barulho. Que isso.
2: Gente, olha, eu estou com a cama nas costas, hein?
1: É quando você entrou, porque eu sou uma pessoa que sou muito revelada, né?
2: Eu
1: quando você entrava no estúdio, eu vi atrás de você uma cama muito grande nas tuas costas.
2: É,
1: king,
2: cama king,
1: king size.
2: Né?
1: É.
2: Não, mas também, amor, eu tô com muito sono.
1: Meu
2: pai. Deus do céu. Gente, vocês estão bem? Acorda aí, tão banho gelado.
1: Não, banho vambora. Não precisa, que banho.
2: É só pra despertar o
1: que
2: sono.
1: Banho de manhã, no, que para com isso, igual de banho de pertence.
2: Ai, ai, ai,
1: para
2: ai,
1: com
2: ai.
1: Isso, olha, a gente no sábado passado acabamos falando do tema da marcha para Jesus e acabamos que quando a rádio completou os 34 anos a gente não falou do assunto. E hoje a gente quer falar 34 anos de história da 93, né?
2: Você já tá aqui há quanto tempo?
1: Aí eu acho que eu tô uns 29, 30, sei lá.
2: Não, você tem uns 30, né?
1: É, mais ou menos aí.
2: Pelo menos 30 anos.
1: Eu
2: tenho
1: 20
2: e poucos anos.
1: Muito tempo já se passou com a 93 no ar, muitas coisas aconteceram, muitos testemunhos.
2: E a gente ama vocês.
1: E a gente quer saber, nesses 34 anos, conta pra gente alguma coisa que marcou a sua vida profundamente. Um milagre que aconteceu.
2: O que você mais gosta?
1: Você se casou. Você arrumou um emprego. Você recebeu um milagre. Você conheceu o Cid Gonçalves, viu que ele era feio, se decepcionou. O que foi que marcou?
2: O que
1: você mais gosta da rádio?
2: Ai, fala da 93,
1: enfim,
2: gente.
1: Conta pra gente. 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Tá? Vai concorrer isso aqui. Vem cá, mas. O quê? Todas as brindes? Que isso, gente. Então aqui, ó, tem a caixa de chocolate Dia dos Namorados, que eu acho que não vai sortear, deve ficar pra mim. 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Então concorre dois pares de ingressos. Então são dois pares ou dois ingressos? São dois pares de ingressos. Então vamos fazer três sorteios. Um para cá, chocolate, não é isso? Um para os dois pares de ingresso e outro para dois. Então, três pessoas vão ser beneficiadas. Você pode gravar um áudio e mandar pra gente falando dessa sua experiência, algo que marcou sua vida na 93. E aí, no final do programa, a gente vai dizer quem ganhou, tá bom? Qual o número para você mandar o seu áudio? 021 96803-8319.
2: Ô, Malta Júnior, eu já quero começar o programa falando o seguinte: a gente ganhou uma empadinha.
1: Quem mandou?
2: Não sei, a pessoa mandou aqui na rádio, mas não deixou o nome.
1: Rosane, alguém recentemente falou assim, eu queria ir lá na rádio, elevar. Mas a pessoa, mas eu não me lembro quem foi que falou.
2: Meu Deus do céu.
1: Quem foi que falou com a gente?
2: Eu não sei, a pessoa, olha, amor, você que trouxe a empadinha, tá aqui, ó.
1: Manda um zap pra gente, ó,
2: 021-96803-8319. Eu quero agradecer no seu nome.
1: A empadinha chegou, aleluia, mas a gente precisa saber quem é que mandou. Tá?
2: Isso aí.
1: Será, Rosane, que a provisão, será que foi um anjo que enviou?
2: Foi não, a Letícia entregou pra Letícia, não foi, Letícia, pra você? Entregou pra Luciana.
1: Mas a Luciana é carnuda, ela não vai saber se é anjo, o que, que é, não vai saber. Tá bom? Tá valendo, tá? Zap 021 96803-8319. Bom dia, bom dia, bom dia, minha gente.
2: Bom dia.

conversando

amamos, queremos te engrandecer e te agradecer por mais esta manhã. Obrigada, Senhor, por essa oportunidade tão rica que o Senhor nos dá de falarmos contigo. Obrigada, Deus, pela tua bondade, pelo teu amor, pela tua fidelidade. Não somos merecedores, Senhor, de tanto amor, de tanta compaixão. Mas o Senhor, na sua infinita bondade, nos ama, Pai. Se compadece de nós. Senhor, eu quero agora orar com os meus irmãos. E nesta manhã eu quero te agradecer especialmente pela Rádio 93 FM, onde completa 34 anos que de canal de bênção para tantas vidas. Eu sempre falo, Senhor, que não tem como separar o que fazemos de quem somos. E todos nós, de alguma forma, somos missionários disfarçados dentro da nossa profissão. E eu sei, Senhor, que através das ondas desse microfone, Senhor, tu tens feito coisas grandiosas através, Senhor, de quem fala aqui. Eu sei, Senhor, que nada vem de nós mesmos, mas vem do Senhor. Pai, continue usando, Pai, para sermos um canal, simplesmente um canal, simplesmente um canal, para, Senhor, que a tua palavra seja pregada, para que uma mensagem, uma palavra, Senhor, seja direcionada na hora certa através do teu Espírito Santo. Usa-nos, Senhor, como um canal abençoador. Pai, que as palavras que saem, Senhor, do microfone dessa rádio, Pai, seja como uma flecha, Pai, para alcançar corações. Continua, Senhor, libertando, salvando. Quantas almas foram salvas? Quantas pessoas, Senhor, que

mensagem, através de uma oração, foram libertas. E esse é o maior presente que podemos receber. Porque de nada vale, Senhor, passarmos por essa vida e não sermos, Pai, um canal abençoador para outras pessoas. E eu te peço, nos faz, Senhor, um canal abençoador para o reino. Onde colocarmos, Senhor, a planta dos nossos pés, as nossas mãos, a nossa voz. Que seja, Senhor, para que o teu nome seja honrado, glorificado. Te agradeço, Senhor, pela direção da Rádio 93. Através hoje, Senhor, da Dona Ivelise de Oliveira, da Marina, da Cristina, da Andréia, de toda a diretoria da rádio. Continue, Senhor, abençoando, protegendo a cada locutor, Senhor, a cada pastor que passa por aqui. Eu te agradeço, porque um dia o Senhor também nos permitiu, tanto a mim quanto ao meu esposo, estarmos aqui, nessa equipe, Pai, falando do teu amor, da tua bondade, expressando, Senhor, através desses microfones, o que o Senhor tem feito em nós, a alegria que o Senhor tem nos dado, a união que o Senhor tem nos dado como casal. Muito obrigada, Deus. Eu quero te agradecer por cada ouvinte. Muitos deles nós não conhecemos pessoalmente, aliás, a grande maioria. Alguns conhecemos por nome. Senhor, mas há algo que nos une, Pai, que é o Espírito Santo, que é a tua presença. Por isso, Senhor, nós queremos dizer que o amamos, Senhor. Obrigada. Obrigada por cada abraço. Obrigada, Deus, por cada presente. Obrigada por cada zap, Senhor. Obrigada por ele, Senhor. Obrigada, Pai, porque nos tornamos uma grande família, Deus. Mesmo, como eu já disse, sem nos conhecermos pessoalmente, mas o amor do Senhor nos une. Que venhamos, Senhor, estar aqui, falando de ti. O Senhor sabe como o meu coração e o meu coração do meu esposo se alegra em poder, Senhor, ser um canal, em podermos estar em comunhão com os nossos amados amigos, ouvintes, através da Rádio 93. Obrigada pela profissão que o Senhor nos deu. Nós te agradecemos em nome de Jesus.

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2: Bom dia, bom dia, bom dia. 34 anos da 93 FM. Nesses 34 anos, o que é que marcou a sua vida? Mas antes da gente colocar aqui algum áudio no ar, eu quero mandar aqui alguns alôs. Eu quero mandar alô pra turma que tá ligada na 93. Essa turma linda. Um alô pra Karina da Assembleia de Deus de Todos os Santos, pro pastor Célio, obrigado pelo carinho, minha amiga, Deus abençoe. Para o Elias, lá do Retiro de São João, de São Joaquim, lá em Itaboraí, Assembleia de Deus caminhando com Cristo, para a esposa dele, a Jéssica, para os filhos Nicole, Gustavo e Diego, para eles o nosso carinho. Um abraço também para o amigo lá, o Fabiano, que tá ligado na 93. E aí, onde a gente vai, né? A gente tem o prazer de estar com pessoas queridas. E ontem nós tivemos o prazer de estar com outros amigos, né? Uma igreja queridíssima, onde nós tivemos ontem. E nós queremos deixar um abraço lá, pastor Mário Neto, Assembleia de Deus. Estava conosco.
3: Ah, é verdade, não, é verdade. Lá em Queimados, Queimados, Deus abençoe.
2: Queimados, um abraço para todos lá. Estivemos lá, foi uma bênção tremenda. Obrigado pelo carinho, minha gente linda. Mas eu quero deixar um abraço especial, Rosane, para um local que eu fui, que foi uma experiência muito especial. Um trabalho muito bonito que a Sociedade Bíblica do Brasil faz, onde eles têm um momento onde eles têm um encontro com vários deficientes visuais.
3: Sim.
2: E o nome do grupo é Acolher Dever.
3: Oi.
2: Eu estive lá, né?
3: Isso.
2: Trazendo uma palavra. Gente, que experiência maravilhosa. A responsável pelo trabalho é a Débora. Quero parabenizar a Débora, juntamente com a Sociedade Bíblica do Brasil e todos os voluntários que trabalham lá. Também foi recebido muito carinho pela Érica. Quem fez a ponte para que nós estivéssemos lá foi a Eliana, que falou com o Afonso, que é um outro deficiente visual.
3: Nosso amigo
2: querido Afonso, que nos convidou.
3: Vocês.
2: Ele é a Norma. Então eles foram à ponte. Eliana, muito obrigado, ela é muito simpática, muito querida, e parabéns a todos. Eles, Rosane, interessante, quem não conhece, o pessoal pode ir lá conhecer. Aí eu não sei porque não sei se tem que marcar para estar lá, porque o espaço lá, eles tomam espaço tudo, tá crescendo muito, né?
3: Ai, que legal.
2: Então eu quero mandar um abraço para todos, mas quero mandar um abraço também para as pessoas que estavam lá, e entre eles a Lígia. Que ela deu uma palavra lá, ela também é deficiente visual, mas ela é muito animada, muito. Você pensa uma pessoa muito engraçada, muito animada. E é interessante que eles fazem piada com eles mesmos, brincando com eles mesmos. Um fala um negócio errado, ela, rapaz, vê se enxerga, aí um ri do outro. Gente, vai ser muito bem resolvidos. Que turma animada e que trabalho lindo. Parabéns à Sociedade Bíblica do Brasil.
3: Vocês vão estar comigo, hein, em breve.
2: Vamos estar juntos, gente. Esse grupo lindo. Gente, olha, que trabalho bonito. Então, parabéns aí a todos, nosso carinho, a todos que estavam lá. Vamos lá, então, posso botar aqui o povo?
3: Ah, deixa eu só mandar um beijo pra minha querida Rosângela Gal. Gente, a Rosângela, ela é uma figura. Ela é de Itaipuaçu, Niterói. Você sabe que eu estava falando com a Rosângela. A Rosângela, olha só, a Rosângela agora, Malta, a gente tá conversando com o Remédio.
2: Que isso?
3: Tá conversando com o Remédio. Ô Rosângela.
2: Ela gosta de Remédio.
3: Hã?
2: Ela gosta de Remédio.
3: Não, ela chegou, ela falou que agora conversa com os Remédios. Então, assim, tá tão...
2: Meu Deus.
3: Ai, Rosângela, amo você. Ela faz o melhor cajuzinho do mundo.
2: Ah, isso,
3: né?
2: É.
3: Tudo bem que ela nunca mais fez cajuzinho pra gente, né, Rosângela?
2: O senhor perdoa, né? O senhor perdoa. Mas
3: é isso.
2: Vai se converter novamente.
3: Mas a gente ama a Rosângela.
2: Vai voltar pro primeiro amor.
4: Paz, Malta. Paz, Rosane. Quer dizer, quando a Maria Soares, da igreja, a Assembleia de Ministério do Diego de Pantanal. O que me marcou em 93 foi, eu era nova convertida e todo dia eu via os louvores da 93. Me marcou muito.
2: Eu quero. Que maravilha, é verdade, hein?
3: Ah, é Maria Soares essa, Malta Júnior.
2: Não é a Kedman, não é a Kedman.
3: Acho que você tá trocando.
2: Olha aqui, ó, vamos lá, ó.
4: Paz, Malta, paz, Rosane. Quer dizer, quando a Maria Soares da igreja, a Assembleia de Deus de Pantanal.
3: Ih, Malta,
4: a
3: gente tá bem, não.
4: O que me marca.
2: Valeu, minha amiga.
5: Bom dia, Malta e Rosane Vex, a paz do seu Jesus. Aqui é o Ricardo Teixeira, uma dor de paciência. Nesses 34 anos da Rádio 93, a minha experiência foi em 2007 aceitar Jesus e em 2008 conhecer a rádio. E com o tempo fui conhecendo cada um dos locutores, dos cantores abençoados e os louvores que edificaram meu coração. E hoje eu continuo ouvindo essa rádio que tem sido bênção na minha vida. É isso aí, a paz do seu Jesus e bom sábado para todos.
3: Rapaz, Deus abençoe.
2: Valeu, meu amigo. Obrigado aí pelo carinho, pela participação. Um abraço pra você, pra todos aí da sua casa.
6: Bom dia, Rádio 93. Bom dia, Malta Júnior.
3: Bom dia.
6: Bom dia, Rosane, Félix. Meu nome é Janaína. Sou de Belfor Roxo. O que marcou, eu tenho 28 anos juntinho com vocês. O que me marcou foi uma vez pra Marcha pra Jesus. Nós estávamos vendendo água, eu e meu marido, e a gente não estava vendendo nada quando a Rosane Félix viu meu esposo vendendo água, perguntou quanto é que é. Aí ele disse, na época, o valor, aí ela me dá 4 águas. E aí depois disso a gente começou a vender, vendemos muito. Fica na paz, Deus abençoe.
3: Ah, que legal, aí ó. Então, unção da água.
2: Unção da água.
3: É, gente, que coisa linda. Oh, beijo, Jana.
2: Mas sabe que isso acontece mesmo?
3: Aconteceu com o brigadeiro também, né? Uma vez eu tava em Bom Sucesso. Aí tinha uma menina vendendo brigadeiro na rua. Aí eu cheguei e falei, gente, vamos comprar brigadeiro. Foi até a Sarinha. Ah, e a Sarinha começou a vender brigadeiro bastante.
2: Que legal, que legal.
3: Amém, glória a Deus.
2: Vamos lá, deixa eu ver se aqui se já foi, acho que não.
7: Bom dia, casal, aqui é Elvira, moradora de Cascadura.
3: Fala,
7: amor. A minha experiência com a rádio é que eu estava indo para o hospital fazer uma cirurgia e estava com muito medo. Mas houve uma mensagem no rádio que falou naquele texto que diz, agindo Deus, quem impedirá? E isso trouxe uma calma, uma paz ao meu coração. E eu pude ir para o hospital com uma bem tranquila.
2: Valeu, graças a Deus. Obrigada, amiga.
8: Bom dia, Malta. Bom dia, Rosane.
3: Bom dia.
8: Meu nome é Alvirinda, que mora aqui em Mesquita. Eu quero dizer para vocês que é um grande prazer de ouvir essa rádio. Eu ouço desde quando era o nome chamado El Shaddai. É a minha companhia de todos os dias.
9: Bom dia, Rosane Fest, bom dia, Malta Júnior, que é o pastor amigo do Pantanal, do Isabel. Quero que você faça um favor com a minha mãe, Missora Marlene, minha esposa Beatriz, minha irmã Edna, meu irmão Almir, também os irmãos da Poaçu, Vânia, Tati, João Carlos, meu cunhado Carlos Jorge, para todos vocês aí da rádio, sua Vitória.
2: Valeu, pastorzão, abraço meu amigo.
3: Abraço, meu pastor.
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1: Em paz eu vivia, porém ele me quebrantou, pegou-me pelo pescoço e me despedaçou, pôs-me por seu alvo, cerca-me as suas flechas, atravessa-me os rins e não me poupa, e o meu fel derrama na terra, fere-me com ferimento sobre ferimento, arremete contra mim como um guerreiro, costura sobre a minha pele o cilício e revolve o meu orgulho no pó. O meu rosto está todo afogueado de chorar, e sobre as minhas pálpebras está a sombra da morte. Embora não haja violência nas minhas mãos, e seja pura a minha oração. Ó terra, não cubras o meu sangue, e não haja lugar em que se oculte o meu clamor. Já agora, sabei que a minha testemunha está no céu, e nas alturas quem advoga a minha causa. Os meus amigos zombam de mim, mas os meus olhos se desfazem em lágrimas diante de Deus, para que ele mantenha o direito do homem contra o próprio Deus e o do filho do homem contra o seu próximo, porque dentro em poucos anos eu seguirei o caminho de onde não tornarei. Jó 16, de 12 a 22.
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3: 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Quero mandar um abraço pro pessoal que tá ouvindo a gente lá no Riachão, o Edmar, também que tá ligado com a gente, também Rosanendo, Edmar, o Caio, todo mundo que tá lá, a mãe do Caio que ouve a 93.
4: Um abraço aí, nosso amigo Edmar, gente boa pra caramba, valeu Caio, Deus te abençoe.
3: Olha aí, Deus abençoe.
4: Beijo aí pra mamãezinha dele.
3: Deus fale o coração de vocês, tá? 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
3: Agora, muito interessante também, Rosane, são as figuras que a gente conhece, né? Na vida, né? E ontem estivemos com a Erzi. E a Erzi é muito engraçada, né?
4: Muito! Erli, Maltajone.
3: É Erli.
4: Lá de Queimados.
3: É Erli. Aí tava ela, o Jefferson, que é o sobrinho dela, que nos fez conhecer a Erli. A gente pensa uma figura conhecidíssima lá.
4: Lá de Queimados.
3: De Queimados. Então, um abraço pra ela. Tava conosco lá também, próximo. O próprio Edmar tava lá. Um abraço pra essa turma. Acho que todo mundo teve conosco ontem. O pastor Ulisses, né?
4: Isso.
3: A cantora Bruna, tava lá também a Paula. É, a turma toda, quem mais tava lá conosco? Lá o pessoal de lá da igreja, que eu esqueci Manequinho, esqueci o nome dele, professor de música lá do Edmar, esqueci o nome dele, muita gente. Um abraço pra essa turma linda que tá ligada com a gente. Que coisa linda, como é bom estar com o povo de Deus, né? Turma animada. da Turma Alegre. O que marcou a sua vida nesses 34 anos da 93? Grava Conta. Seu áudio. Olha, temos três brindes hoje pra você, hein? Incluindo a caixa de bombons.

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1: Malta Júnior, Rosane Félix, aqui quem fala é o Birajara de Mesquita, nome já conhecido, hein? O que mais me marcou na 93, olha, há uns 20 anos, eu gravo esse áudio de oração aí da Rosane Félix, no Malta Júnior, e eu tenho recebido muitos testemunhos de vidas curadas, relacionamentos conjugal que estavam destruídos e eles foram reconciliados. Então, a 93, através do Malta Júnior, da Rosane Félix e de eu, no meu nome, o Birajá.

0: de alguma forma é um canal abençoador para as pessoas. Muito obrigada, Birajara. Porque nos dias que as pessoas usam, né, às vezes a rede social, usa o WhatsApp para falar de outras pessoas, para criticar outras pessoas, você usa o seu WhatsApp para ser uma bênção para outras pessoas. Então, muito obrigada de verdade.
1: Legal, legal. Olha, quero mandar alô para Pâmela. A Pâmela tem um filhinho de 6 anos, né? E aí ele, o menininho tá ligado na 93, ele é lá de Barra do Piraí, da Assembleia de Deus, pastor Moisés, do bairro Areal, garotinho, canta que é uma beleza. Beijo pra Pâmela, pro filhão aí, tá? César, e aí pediu pra Rosane mandar alô pra mamãe dela, pra Dulce, Assembleia de Deus de São João de Meriti.
0: Ô, Dulce!
1: É.
0: Ah, um beijo, Dulce, Deus te abençoe, minha linda.
1: Um alô pro Tiago lá de Bangu, da Igreja Presbiteriana Renovada de Padre Miguel, pastor Márcio Ribas. Valeu, Tiagão. Adriano, da Igreja Quadrangular de Areia Branca, em Belfor Roxo, pastor Daniel. Mandar um abraço aí para a filha Liliel Vitória e a esposa Lilian. Valeu, gente linda, família maravilhosa. Beijo pra vocês, pessoal.
2: Bom dia, Malta. Bom dia, Rosane.
0: Bom dia.
2: Meu nome é Almirinda, que mora aqui em Mesquita. Eu quero dizer pra vocês que um grande prazer de ouvir essa rádio. Eu ouço desde quando era o nome chamado El Shaddai. É a minha companhia de todos os dias.
3: Bom dia, Rosane Festa. Bom dia, Malta Júnior. Aqui é o pastor Milton Pantanal.
1: Ah, esse aqui já foi, já foi, já foi. Deixa eu ver esse aqui não foi, não. Vamos lá.
4: Bom dia com alegria.
1: Bom dia.
4: Casal abençoado, carismático da 93, de lindeza, hoje de Jesus. Aí eu aqui nessa manhã, ouvindo vocês na 93. Beijo, Malta. Beijo, Rosane.
0: Beijo, minha linda.
1: Beijo pra Ana Paula na Tijuca, que tá ligada na 93. Obrigado.
0: Ana Paula, amo você. Beijo, meu amor.
5: Oi, Malta. Oi, Rosane. A paz do Senhor, meus queridos. Amo vocês. Quero deixar aqui um abraço pra Rádio 93. Quero deixar um abraço pro Jorge, Ana Paula. E a paz do Senhor pra eles. E que Deus abençoe a todos em nome de Jesus. Sou Maria de Fátima, moradora de Bom Sucesso.
1: Valeu, Maria. Obrigado pro povo lindo aí de Bom Sucesso, Maria. Fica na paz, minha irmã.
0: Paz, minha linda.
6: Rosane, Malta, bom dia. É o Elcio de São Gonçalo. Para mim foi um privilégio conhecer vocês dois. Foi uma bênção que a 93 deixou para mim. Valeu, 93, é o melhor do Rio.
7: Oi, Malta. Oi, Rosane. Oi. Aqui é Carol, de Duque de Caxias. O que mais me marcou na rádio foi quando eu perdi meu sobrinho e a minha sobrinha bebezinha. Eu chorava muito e as orações da 93 sempre me acolheram.
0: Ah, coisa linda, meu amor. Deus te abençoe.
1: Um abraço, minha irmã.
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9: Bom dia, casal abençoado, Selma de Santa Cruz. O que marcou, me marcou e marca até hoje, amor, é que eu ganhei muitos brindes da rádio e tenho o privilégio de ir buscar e conhecer vocês. Já conheci vários locutores da rádio, quero conhecer todos ainda. Obrigada, Deus abençoe.
10: Bom dia, Malta. Bom dia, Rosane.
1: Bom
10: aqui
1: dia.
10: É Letícia de Austin. E eu bem vi vocês ontem na igreja lá em Queimados. Malta, você comeu todos os pastéis.
0: É mesmo?
10: Nenhum pra mim. Rosane, você é linda e canta demais. Eu amo vocês. Beijão.
1: Menina, chegou.
0: Obrigada,
1: comendo,
0: meu amor.
1: A Rosane ali cantando e eu comendo pastel.
0: Menina, eu queria pastel no final, tinha acabado mesmo. Ele comeu mesmo.
1: Gente, você, Letícia, tu tá muito fofoqueira, Letícia. Letícia, olha só, não tinha como entrar na igreja. A igreja abarrotada, literalmente tinha como entrar. E ali o pastel do meu lado. Enquanto o culto tá rolando, eu tava só no pastel. Só o mistério do pastel. Eu e o Jefferson.
11: Bom dia, Rosana Ferri. Bom dia, Malta Júnior. Que seja um sábado abençoado. Sou Elizabeth Belfor Rojo. Eu amo ouvir a rádio de vocês. Eu ouvi outra rádio, agora eu passo a ouvir só vocês. E hoje tem o Congresso das Mulheres na nossa igreja, Comunidade Evangélica Serra. Você está convidada, Rosana, para participar conosco, com essas mulheres abençoadas.
0: Ah, puxa vida! Eu vou ver aqui onde é. Hoje, na verdade, eu tenho um evento, né? Mas eu vou ver aqui quem é você, tá bom, minha linda? Obrigada.
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2: Agora sim, pode falar, Milena Viana.
3: De volta aqui na 93 FM com destaque sobre a Transolímpica. Tem uma faixa ocupada na altura da estação do BRT Colônia, no sentido Recreio, por conta de um acidente entre quatro carros. A calha do BRT está interditada temporariamente no local. Por isso, um desvio operacional está sendo realizado para a pista de rolamento. O trânsito apresenta retenção desde a saída do túnel no sentido Recreio. Você que segue pela estrada do Catonho está encontrando melhores condições até a chegada à estrada do Cafundá. Pela estrada dos Bandeirantes, observo pistas livres nos dois sentidos. Mesmo panorama, pela Avenida Nelson Cardoso, a Transolímpica em direção à Avenida Brasil apresenta pistas livres. Na linha amarela, o trânsito é livre, tanto em direção à Barra da Tijuca e também para você que está no caminho do Fundão. Avenida Salvador Allende com boas condições nos dois sentidos. Mesmo panorama, pela Avenida Embaixador Abelardo Bueno. 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Milena Viana para 93 FM, a rádio que conquistou o meu coração.

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9: Marcos Caetano, bom dia.
10: Bom dia, Malta. Bom dia, Rosane.
11: Bom dia.
10: São Gonçalo recebe neste fim de semana mais uma edição da Caravana de Arte e Lazer. Neste sábado, o evento gratuito acontece até a 1 da tarde no CIEP Anita Garibaldi, na rua Luiz Ribeiro Pires, número 2, em Jardim Catarina. A programação conta com cama elástica, brinquedos infláveis, jogos de tabuleiro, oficinas e brincadeiras com recreadores. O projeto ainda oferece barraquinhas com lanches. Neste domingo, a caravana estará das 9 da manhã à 1 da tarde na Praça do Orcal, na rua Valdir dos Santos, número 705, no bairro Engenho Pequeno. O governo do Acre apura as causas do desabamento da ponte Frei Paulino Baldassari ontem à noite na cidade de Sana Madureira. 4 pessoas ficaram feridas, 2 delas em estado grave. A estrutura, que passa sobre o rio Iaco, era uma das principais ligações do município e estava interditada desde quinta-feira por questões de segurança. Imagens de câmeras de monitoramento registraram o momento do desabamento. A ponte foi inaugurada há 2 anos e meio e custou mais de R$ 36 milhões. A aeronáutica está com processo seletivo para ingresso nos cursos de graduação em engenharia no Instituto Tecnológico da Aeronáutica, o ITA. São 200 vagas para candidatos de ambos os sexos que tenham concluído o ensino médio e possuam no máximo 24 anos até 31 de dezembro de 2027. As inscrições vão até 12 de julho no site vestibular.ita.br. A taxa de participação custa R$ 195. A prova está marcada para 27 de setembro em 25 capitais, incluindo aqui o Rio de Janeiro. Agora no Rio, são 10h33.
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0: marcou a sua vida nesses 34 anos da 93, ouvindo a 93 diariamente? Conta o que marcou a sua vida. Um abraço pra turma linda que tá ligado na 93, grupo lá dos Pratinhos.
1: Ah, Zé Carlos.
0: Zé Carlos, lá em Paracambi, a esposa Eliana.
1: Ah, maravilhosa.
0: E a turma tá lá fazendo como sempre faz, o povo só faz, só come, o povo
1: gente,
0: come.
1: Gente, comendo de novo, Zé Carlos.
0: Eita, o povo come. Ele manda alô, ele disse o seguinte, o que marcou a vida dele, ele era membro da Assembleia de Deus na Cascata, que é uma igreja bem pequena, um bairro bem distante. E aí, a 93 sempre deu essa oportunidade de poder anunciar os eventos através da agenda das igrejas, né? E eles ficavam muito felizes quando eles ouviam na 93 o anúncio da igrejinha pequenininha deles. Na antiga El Shaddai, né? 93 FM, para quem não sabe, antigamente era chamada de El Shaddai. Abraço, Zé Carlos.
1: Aliás, Zé Carlos, ó, até breve, se Deus quiser, ir comendo aí, a comida é maravilhosa na casa dele.
0: Deixa esse olho grande.
1: Aí é bom demais. E o pessoal animado, muito bom. E amanhã eu vou ter Paracambi, hein, Zé Carlos?
0: É.
1: Lá no Pastor Jorge Coutinho.
0: Ah, é verdade.
1: É, no culto lá da ai, gente, festa do Círculo de Oração, entendeu? Ó, gente, tem uma oração e pode me chamar que eu vou, tá? Então, então é aniversário do Círculo de Oração amanhã.
0: O povo animado, povo Zé Carlos, de Paracambi.
1: Aí, Paracambi.
0: Um abraço, meu amigo, Pastor Jorge Coutinho, Pastora Rose, todo o povo lá.
2: Bom dia, Malta, bom dia, Rosane Félix, Deus abençoe a todos. É o que me marcou aí na 93 FM é o Carrossel de Prêmios. Ah. Eu adorava ouvir o Malta de manhã cedo, às 9 horas, Carrossel de Prêmios. E eu deixo uma pergunta: quando vai voltar o Carrossel de Prêmios, Malta? Quero participar. É o Davidson de Vista Alegre, São Gonçalo. Beijo.
0: O Carrossel de Prêmios era muito engraçado, como se divertia, é verdade. Abraço, Davidson.
3: Bom dia, Rosane. Bom dia,
0: bom
3: Malta.
0: Dia.
3: Então, o que me marcou na Rádio 93 foi que, a partir do momento que eu comecei a ouvir a rádio, eu comecei a entender quem era Jesus na nossa vida.
1: Ah.
3: E foi ali que eu me converti. Então, eu agradeço. Agradeço a Rádio 93 por isso.
1: Ah.
3: Tá? São talvez 20 anos de convertida. Minha filha se converteu,
1: gente,
3: meu marido também. Tá, então eu quero agradecer a Rádio 93. Um beijo pra vocês. Amo vocês de paixão. Tchau, Jouce do Meia.
0: Olha que testemunho bonito, né? Ela chegou a se emocionar, que legal.
4: Bom dia, Rosane Félix e Malta Júnior. Aqui
1: dia.
4: É o Natal Jorge, saudade.
1: Natal.
4: Rosane, tá chegando a hora, hein? Dessa vez vai, hein? Vamos lá, o Planalto está esperando.
0: Ih.
4: Natal aqui de Alves. Quero ganhar esse bombom aí, hein, Rosane?
1: Adoçar a boca, né, Natal? Gente boa pra caramba, ele e a esposa. Deus abençoe nosso querido Natal, que tá lá em Austin, ligado com a gente, ligado na 93 FM.
0: Valeu,
1: gente, são tantas
0: obrigado,
1: histórias
0: querido
1: lindas.
0: Natal, tá animado ele.
5: Bom dia, povo da 93.
0: Bom dia.
1: Bom dia.
5: Quem fala aqui é a Ivani, moro no Engenho Novo. Malta, Rosane, olha, vocês são marcas registradas na minha vida. Eu amo a 93. Olha, eu no começo da minha conversão, eu ouvia vocês todo dia. E aí, quando tocava a música Coração Igual ao Teu, meu Deus, eu chorava muito.
0: Uhum.
5: Eu não posso nem me lembrar que eu ainda choro. Se tu olhares, Senhor, pra dentro de mim, nada. Rosane, essa rádio marcou.
1: Ai, gente,
5: marcou. Que Deus abençoe você.
1: Obrigada.
5: E hoje em dia, eu sou obreira da Igreja da Graça, da Igreja Internacional da Graça, missionário R.R. Soares. Olha, vocês foi também um incentivo para me permanecer na presença do Senhor. Povo de Deus, Deus abençoe a todos vocês que estão ouvindo. Que Deus possa alcançar cada um de vocês em nome de Jesus. Tchau, tchau, Malta. Tchau, tchau,
1: tchau,
5: Rosane.
1: Amo
5: você, eu amo você.
0: Testemunho bonito,
1: ai,
0: né?
1: Gente,
0: coisa
1: linda.
6: Tinha Malta Júnior, bom dia, Rosane Félix. Aqui é André Dias. O momento que marcou mais a Rádio 93 foi quando era a Shaddai FM, 93 FM, e tava cantando aquela música Preciso de Ti. Então me converti ao Senhor e hoje estou aqui para honra e glória, convertida e ouvindo a melhor, claro, 93 FM, com vocês que são nota 10. Quero essa caixa aí, hein, Rosane?
1: Ah, meu amor.
0: Bom dia, Rosane Malto. O que me marcou foi uma palavra que o Cid deu em um dia que eu estava passando um problema e também vocês terem vindo à minha igreja me conhecer quando vieram ao Maricá. A Angélica, Ministério Bem Viver, Pastor Júlio.
1: Recebeu a gente com tanto carinho, né?
0: Foi muito legal. Lembro que a gente teve lá, ela acho que ela não acreditou que a gente ia, né?
1: Foi.
0: Aí ela tava lá numa reunião de oração, lá dirigindo. Foi muito legal.
1: Ai, foi lindo. Aqui, ó. Bom dia, casal abençoado e amado. De tantas histórias que eu tenho com essa rádio, sou da época do Caju, depois do Malta nos Arrebatados. A rádio me proporcionou conhecer você, Rosane Malta, por trás do microfone. Consigo ver Deus em cada sorriso, em cada palavra. Não é teatro, vocês são real. Esse ser humano lindo por dentro e por fora. Obrigada. Que possamos ter seres humanos como vocês, humanos, e que demonstram amor em gestos e ações. Obrigada, casal do meu coração, por amar sem fazer acepção. Por isso sou grata a Deus por essa rádio, por me aproximar de vocês. Amo vocês de todo o coração. É Cida Andrade, Jardim América. Sandra, love to a Sandra. Puxa vida. Ela botou assim: eu amava o Café com Crente em dose dupla. Quantos eu te amo, te amo, te amo. Eu mandei pro meu falecido esposo, Cida Andrade. A Cida é do céu. Abraço pra Cida, amo você. Beijo pra todas as mulheres ali de Jardim América. Gente, se eu falar o nome de cada uma, eu não vou ser justa. Então, beijo em nome da Cida da Penha, tá? Pra todas vocês. Ali, amo vocês.
0: Olha, são tantos testemunhos, tanta coisa boa, que é difícil da gente.
1: Eu começo
0: aqui
1: a ler, eu quero chorar, não quero nem ficar lendo, gente, porque é muito emocionante.
0: É muito testemunho aqui, muita coisa boa aqui. Deixa eu ver se esse aqui já foi.
2: Bom dia, Malta. Bom dia, Rosane Félix. Deus abençoe a todos. Bom dia. O que me marcou aí na 93 FM é o Carrossel de Prêmios.
0: Esse aqui já foi.
1: Esse foi.
0: Foi do Carrossel. Cadê? Deixa eu ver aqui esse aqui. Vamos lá, vê se é esse. Essa aqui é música.
7: Bom dia, casal abençoado da 93, Rosane Félix e Malta Júnior. O que me tocou aí da rádio há 26 anos atrás foi um louvor. Tocou meu coração e me voltei para os braços do Senhor. Aqui é Vera Lúcia, de Sítio Areal, Itaboraí.
0: Que coisa linda! Que coisa linda! Daqui a pouco eu boto mais, daqui a pouco. É muita gente, muito testemunho.

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1: O que, gente? Olha, olha, que pena que não dá pra ouvir tudo, gente. Que pena, porque, olha assim, é um áudio atrás do outro. Tantas histórias lindas de vidas marcadas pela 93. Vamos ouvir mais um aqui, vamos ouvir. O que, que marcou sua vida nesses 34 anos da 93 FM? Fala comigo!
2: Bom dia, Rosane.
3: Bom dia, Malta.
1: Bom dia.
2: Então, é uma coisa interessante que eu trabalho 25 anos no mesmo lugar. Ah. E na minha casa onde eu moro, no local, né, não pega a 93. É. Mas no meu trabalho pegava, eu trabalhava à noite. Então, de 6 às 7, eu levei um radinho da manhã para poder ficar escutando o Malta Júnior lá. E depois não podia mais ouvir, porque ele fazia o programa de manhã, quando chegou em casa. Agora a gente pode ouvir sempre aí pelo aplicativo, né? Mas uma coisa que me marcou muito foi uma vez, no Dia das Crianças, acho que minha filha devia ter uns 2 aninhos.
1: Aí é com a Rosane.
2: A Rosane Félix falou assim, fazendo o programa dela de manhã, né, que começava logo depois no Malta, falou, pega seu filho no colo, nós vamos estar orando pelas crianças. Fico até emocionado. E eu registrei até esse momento em foto. Procurei aqui, mas não achei. E a Rosane orando pela minha filha. Eu também colocando minha vida ao altar do Senhor. Ela é uma bênção, um presente de Deus. E glória, me marcou muito aquele momento, sabe? De clamor, de intercessão pela vida da minha filha. Uma vez eu já até mandei essa foto aí pra Rosane Félix, algum WhatsApp. E eu fico muito grata pela bênção que é a vida de vocês e de todos aí dessa rádio, que agora eu posso ouvir todos os dias, o dia inteiro, mesmo ainda não pegando pelo rádio onde eu moro, tem o aplicativo, tem o YouTube, e é uma bênção. Um beijo pra vocês, fica na paz, meu nome é Grazi Braga, e o da minha filha é Bárbara. Um beijo, nós somos de Petrópolis.
1: Foto. Um texto muito bonito, né? Ela mandou a foto aqui da filhinha dela, coisa mais linda do mundo,
3: ai,
1: né?
3: Gente.
1: Já tá grandona agora, já tá uma moça. Que texto muito lindo, Grazi. Obrigada por compartilhar conosco, tá bom, minha amiga? Coisa linda.
4: Bom dia, Diana Pérez. Bom dia, aqui é a irmã Adelina.
1: Fala, irmã.
4: Eu ouço essa rádio há muitos anos. Irmã Adelina da Tijuca. Eu necessito das suas orações. Tá bom?
3: Tá bom,
4: bom
3: meu
4: dia.
3: Amor.
1: Bom dia, obrigado.
3: Aqui, ó, Malta e Rosane, um sábado abençoado, um feliz 34 anos a 93, que Deus abençoe nossas vidas. Sou Renato Teixeira de Campo Grande, obrigada, Renato.
5: Bom dia, Rosane, bom dia, Malta.
1: Bom dia.
5: O que me marcou foi o café com o crente, com o Malta. Eu ligava às 6 e poucas da manhã e ganhei vários CDs na rádio. Beijo.
6: Bom muito dia, bom. Casal 40, aqui é casal 20, Meires é de Campo Grande. O que me marcou foi o louvorzão e muitas outras coisitas, mas na 93 FM, a rádio do meu coração.
7: Bom dia, Rosane, bom dia, 93.
3: Bom dia.
7: Aqui é a Beth do Nilópolis. Na minha experiência que eu tive com a rádio, quando eu fui pegar os brindes na rádio, mas antes disso eu fui em Nova Iguaçu fazer umas compras, encontrei com a Rosane e o Malta fazendo campanha. Minha experiência que eu tive com a rádio, com você, Rosane, e você, Malta, foi essa.
1: Ah, é?
7: São maravilhosos, viu? Eu já amava a Rosane. Depois que eu conheci ela, tirei foto com ela em Nova Iguaçu, passei a admirar cada vez mais. Que Deus abençoe você e a rádio, viu? Muito obrigada.
1: Que legal. Que legal. Obrigado, minha amiga.
3: Beijo, meu amor.
8: Bom dia, Malta Júnior, Rosane Félix. Aqui é Rogilson do Jacarezinho. Eu não sou evangélico, mas acompanho a rádio desde o tempo que era El Shaddai, desde a década de 90. Curto as programações da rádio de segunda a segunda. Curto o seu programa, o programa do Malta Júnior, todos os programas da rádio, de segunda a segunda.
3: Legal, muito obrigada,
1: legal.
3: Tá?
1: Muito tempo que você ouve a 93, hein? Legal, um abraço, campeão. Obrigado aí pelo carinho, tá?
8: Bom dia, Malta.
1: Valeu, irmãozão. Deixa eu ver aqui outra aqui. Deixa eu ver outra aqui pra gente não. Pra turma não brigar comigo, né? Ah, Malta, você aí, bota repetido. Não faz isso, não.
9: Amo vocês, vocês são.
1: Vamos lá.
9: Oi, Rosane Félix. Bom dia,
3: oi.
9: Malta Júnior. Bom
1: dia.
9: Dia, Rosane. Amo vocês. Sou a Márcia aqui das Casinhas. É, você esteve aqui na nossa igreja, Assembleia de Deus, Congregação Maranata. Estão convidados a vir de novo, tá, Rosane? Pra você pregar ou você ou Malta. tá bom?
3: Tá bom, meu amor.
9: Tô te aguardando.
3: Muito obrigada pelo carinho.
10: Bom dia, Malta, Rosane. Parabéns, 93, pelos 34 anos. Sou Matheus, aqui de Duque de Caxias, Saracuruna. Cara, o que mais me chamou a atenção aí na 93, todo esse tempo, eu sou fã de carteirinha da Marina de Oliveira. Era o programa que ela apresentava, o Gênesis.
1: Ah, lembro.
10: É, toda sexta-feira, que hoje é apresentado pelo fera Alexandre Teixeira. Sou fãzaço aí do 93 FM. Forte abraço pra vocês aí. Parabéns, 93, pelos 34 anos.
3: Puxa, que
11: bom
3: legal.
11: Dia, Rosane. Bom dia, Malta.
1: Bom dia.
11: Aqui é a banda de Santa Cruz, Cadab. É, o que me marca muito na 93 são os debates. Aprendo muito, muito, muito. Todos os dias eu espero por esse debate, que é um verdadeiro seminário no ar. Deus abençoe vocês muito, muito, muito, muito.
3: Amém.
11: Tem sido uma bênção nas nossas vidas.
12: Bom dia, Malta. Bom dia, Rosane. Eu sou Lenício de Coelho da Rocha. O que me marcou na 93 foi através do Louvozão, que é onde tinha, foi que eu resolvi me converter, aceitar Jesus. Foi através do Louvozão. Fica na paz.
13: Bom dia, meus irmãos. Bom dia, família 93. Rosane, a minha história com 93 foi incrível. Eu estava buscando em Deus uma palavra com meu cunhado, que estava fazendo aniversário. Isso foi 30 de novembro. Tem 26 anos. É, quando o meu rádio desconectou, eu fui buscar, não voltou, e aí encontrei a 93, nunca mais saí dela. Entreguei a palavra pro meu cunhado, participei, ganhei um CD com muito louvor, mas infelizmente meu cunhado não ouviu, né? Estava em rebeldia com o Senhor e partiu assim, infelizmente. Fiquem com a paz, um bom final de semana. Beijo, Rosane, me ouve aí.
1: Paz,
14: dia, Malta Júnior, parte de Jesus, Rosana Félix. O que mais me marcou nesses anos todos da Rádio 93 foi quando eu conheci o Cid e a Elisângela Salaroli, que eu ganhei 3 vale pra ir lá no Tívoli de Parque. Ficou marcado, registrado no meu coração.
3: Fala, casal abençoado. Eu ouço a 93 desde a época do Canta, lembra? Porque o Marcha pra Jesus veio de um tempo pra cá. Antigamente era Canta Caxias, Canta Nova Iguaçu.
1: Canta
3: Itaboraí. Desde essa época aí. São locutores maravilhosos, especiais, obrigada, que entram na nossa casa todos os dias e acabam fazendo parte da família, assim como vocês, né? Casal lindo. Beijo grande. Adriana da Vila da Penha.
1: Obrigada, Adriana.
15: Oi, bom dia. A paz, Malta Júnior, Rosane Félix. A minha experiência com a Rádio 93, na verdade, eu acompanho ela desde El Shaddai, quando eu me converti em 95. E um grupo que tocava muito era o Voices. E eu cantava direto, né? Aquele grupo com as meninas. E a Rosane Félix já foi lá na minha igreja, aqui na Assembleia de Deus Central, em Itambi, Itaboraí. Beijo pra todos. Na paz.
3: Paz. Qual o nome dela, Malta Júnior?
1: Essa aí é a Vi, né? Acho que é Vi. Vi, deixa eu ver se é Vi o nome dela. Não, é Vi.
15: Oi, bom dia. A paz, Malta Júnior, Rosane Félix. A minha experiência...
1: Ah, ela não botou o nome, não botou o nomezinho aqui, não. Então tá bom. Obrigado, minha amiga, pelo carinho.
16: Bom dia, casal abençoado. O que me marcou mais no 93 é... todos a programação, Cristiano aqui de Itaipu, Bafa Rocha.
1: Alô, minha amiga, mais um.
17: Bom dia, Rosane Félix, Malta Júnior. É um prazer falar com vocês nessa manhã. Gosto muito do programa de vocês. Sou fã da Rosane, sou sua fã. Sou aqui de Cosmo, do Ministério Apostólico Restaurar. E quero dizer que amo muito vocês.
3: Ah, valeu, meu amor. Qual a igreja dela, Malta Júnior?
1: Não sei.
3: É Ministério Apostólico Restaurar, né, que ela falou, né?
1: Não sei.
3: Foi agora, né?
1: Deixa eu ver aqui.
18: Eu não ouvi. Claudinha, boa tarde, a paz do Senhor.
1: Esse aqui já foi, deixa eu ver aqui outro, deixa eu ver. Esse aqui. Ih, gente, é um atrás do outro aqui, tá dando aqui. Já é bolinha, tem muita gente. Vamos lá, aqui mais um, vamos lá.
19: Malta, bom dia, Rosane. Minha experiência com a rádio foi o seguinte: eu ganhei aí o Pix do debate, o quinhentão. E foi exatamente no dia do aniversário do meu filho. Ele tinha me pedido a bicicleta e eu tava sem condições, mas Deus proveu Nosso Deus é fiel e eu pude dar a bicicleta para ele, que ele tanto queria. É uma experiência maravilhosa. Aqui é o Diogo do Parque Fluminense, aqui de Caxias. Um abraço.
20: Bom dia, Rosane. Bom dia, Malta. Sou Ana Cláudia Duque de Caxias. É, o que mais me marcou nesse aniversário da 93 foi que eu me converti com o louvor da Cassiane, com muito louvor. Hoje eu sou obreira da Casa do Senhor.
1: Valeu, minha amiga. Vamos lá, deixa eu ver esse aqui.
21: Ô, Malta, esqueci de falar. Eu sou aquele que mandei a mensagem logo em seguida a respeito da minha esposa que foi internada e o do hino Quanto Tempo Eu Esperei, Chegou a Minha Vez. Meu nome é Dante Luiz.
1: Valeu, Dante, obrigado, irmão, pelo áudio aqui. Muita gente, deixa eu ver se oportunidade para mais
22: ajudar. Eu sou Luceni do Ministério Apostólico Restaurar aqui do bairro de Costa. Sou fã de vocês, sou fã da 93. Luceni de Cosmo.
1: Valeu, Luceni.
22: Um abraço.
23: Bom dia, Malta e Rosane. Eu sou a Cleuzir de Teresópolis, da Casa de Oração Central, na Beiralinha, pastor Marcos Santana. Eu escuto vocês desde quando começou a rádio. Eita. Que era El Shaddai. Escutava sempre na parte da manhã.
3: Isso.
23: Com Malta, porque depois eu saía para trabalhar. E escuto até hoje no aplicativo, porque aqui em Teresópolis não pega direto. E eu, quando descobri no aplicativo, fiquei muito feliz.
1: Uhum.
23: Acompanho vocês todos esses anos. E desde que eu comecei a votar, sempre votei no irmão Haroldi. Todas as vezes que ele foi candidato, votei no Haroldi, votei na Rosane. E foi um privilégio muito grande ver ele lá, as coisas que ele ajudou nós evangélicos. É um prazer ter vocês todos os dias dentro da minha casa. Beijos.
1: Valeu, Clezi, obrigado pelo carinho, minha amiga, obrigado, tá bom? Deixa eu ver mais alguém aqui, esse aqui não foi.
24: Bom dia, casal abençoado, eu tive uma experiência maravilhosa quando a rádio era El Shaddai, que veio um carro e Marcelo Baixos também, estavam fazendo um programa para participar ao vivo, um debate, entrar ao vivo no debate. Veio próximo à minha casa aqui, Praça Granito Anchieta, e eu fui escolhida por Marcelo Bastos para entrar dentro daquele carro da 93, né? E participar ao vivo, falar com o J.R. Vargas ao vivo. Foi uma experiência maravilhosa para mim. Desde lá, ouço essa rádio todos os dias. Já ouvi, ouço todos os dias. Um abraço, um beijo para todos. Sou Ana Paula.
1: Não dá pra ouvir todo Puxa mundo, vida. não dá, é muita gente um atrás do outro, gente, não tem como, né? Não tem como, é muita, muita gente, mas olha, deixa eu ver, não, só mais um, dá uma... só mais um.
3: A gente não aguenta, não.
1: Só mais um, deixa eu ver mais um aqui, deixa eu ver aqui o que aparece agora, quem entrar agora que eu vou soltar, vamos ver. Ai, gente, é muita gente, vê esse aqui.
25: Eu sou Nice, da Ilha. Olha, eu conheço o Malta Júnior há muitos anos. Eu conheci a 93, aliás, foi através do Malta Júnior, que tinha roubado meu carro. Aí eu estava ouvindo ele orar, eu ouvi uma vez ele orar, eu falei, vou orar, que oração de fé, eu vou orar. Aí fiz um voto a Deus e comecei a orar com ele. Aí ia sempre no fórum, pegava o papelzinho na máquina, botava em cima do rádio, orava. Ih, mas isso eu não perdia. Ah, eu tinha que orar com o Malta Júnior sempre, aquela oração edificante. Aí eu me senti, falei, vou ter a vitória. Aí fui esperando, e crendo. Ah. Olha, eu recebi mais do que eu devia receber.
1: Eita.
25: Aí eu fiquei muito feliz. Aí eu dei um dízimo, como eu voto que eu tinha feito pra Deus, que eu ia dar um dízimo, até uma pessoa da minha família falou, não é bem assim, porque o dinheiro saiu mais do que eu esperava. Aí a pessoa falou, não é bem assim. Eu falei, é bem assim, eu não fiz voto com homem, eu fiz voto com Deus. Aí fui na igreja do Senhor, entreguei o dízimo para ajudar a casa do Senhor, muito satisfeita, e comprei um Peugeot zerinho, Malta Júnior. Um abraço muito forte. Ô, meu irmão em Cristo, suas orações são maravilhosas. Deus te abençoe sempre, sempre, você e a sua família.
1: Olha, pegamos uma aí para fechar com chave de ouro, hein? É a Nice Cinema. Tá aqui Nice Cinema, deve trabalhar com cinema, né? Deve trabalhar com arte aí. Minha querida Nice, que coisa boa, que texto bom. não dá pra gente ouvir todo mundo, são testemunhos um atrás do outro, são muitos anos de 93, gente, né? Muita coisa Deus fez nesses anos todos, e ele usa, quer, né? Ele tem usado aí a todos nós, os locutores, a produção, né? A direção da rádio, a nossa querida Andréia Maia, a nossa querida Marina de Oliveira, Cristina X, na direção do trabalho, Dona Ivelise, e enfim, isso vem desde a época do nosso querido saudoso Harold de Oliveira, e a gente tem um prazer, né? De poder fazer parte dessa equipe maravilhosa. Então, que bom ouvir tudo isso, e que Deus continue abençoando a vida de todo mundo, a vida de todos que estão aí ligados na 93, né? Rosane, vai se despedir de alguém aí? Vai falar um alô? Posso fechar?
3: Isso aí. Malta Júnior, amanhã a gente vai estar na Assembleia de Deus ali, como eu falei, né? Em Paracambi, né? Aliás, falando Paracambi, um abraço ao pastor Marcelo, né? A sua esposa, também o pastor Júlio, todos os pastores queridos, amigos ali em Paracambi, terra boa, terra bonita. Quero agradecer o carinho de todo mundo.
1: Muito bem. Então tá, vamos fechar. Posso fechar, Rosane? Gente, é muita gente falar. Agora é o último mesmo, hein? Acabou de aparecer aqui pedindo pra pessoa falando pra mais um. Ai, gente, não dá, gente, a hora vai embora. Não dá, é muito testemunho. Quem é esse aqui? Vamos ver.
0: A paz do Senhor, minha amiga Rosiane Félix,
1: agora é o último mesmo.
0: Aqui é a irmã Miriam Mariano de Xerém. Estou emocionada porque o que marcou a minha vida na 93 FM foi quando eu era ainda Rádio El Shaddai. E eu ouvi pela primeira vez o louvor de uma cantora chamada Noemi Nonato. Sem Jesus não dá. E eu precisava que Jesus liberasse uma cura para minha filha, que estava praticamente morta no Souza Guiar com um acidente de panela de pressão. E Jesus foi lá no Souza Guiar, ressuscitou a minha filha. Jesus foi lá e liberou a palavra de cura. Um milagre aconteceu na vida da minha filha Thalita, que hoje está com 34 anos. Ô, glória!
1: Que isso, milagre, hein?
3: Irmã Miriam Mariano, lá de Xerém. Ela é uma maravilhosa, a gente ama, né?
1: Vamos lá, José. Vamos fechar. Olha aqui, ganhou. Parabéns, ganhou a caixa de chocolate. Quem foi? Deixa eu ver aqui. A caixa de chocolate saiu para Cida de Jardim América. Aê! Um par de ingresso para o Fé em Cena. Uma noite de homenagem ao Dia Nacional da Música Gospel no Teatro Nova Iguaçu, Petrobras. Siga no Instagram, @teatro Nova Iguaçu, Petrobras. 9 de junho, às 19 horas. Andréia de Alchim. E o outro par de ingressos para Beatriz Jesus de Carmarim, Nova Iguaçu. É Carmari, garoto. Carmari, Nova Iguaçu.
3: Minha terra.
1: Isso aqui é coisa de Letícia, que não tava bem, tava ligada na melhor não, naquela hora. Então tá, gente. Vem aí, Clubinho 93, Vanessa, hoje a gente abusou, hein? Vanessa e Galo Jacó, o sucesso do Brasil, para você sorrir e ser mais feliz nesse sabadão na 93, tá bom, gente? Beijo grande para todo mundo, sorria sempre. O sorriso
3: adoça as palavras.
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8: Meu povo lindo, bom dia, meu povo cheiroso, bom dia, meu povo maravilhoso! Está começando mais um Clubinho 93 aqui na Melhor, na rádio que conquistou o seu coração, isso mesmo, a 93 FM! Hoje sábado, esse sábado abençoado, ensolarado, mais um dia que o Senhor está nos dando, mais uma oportunidade de estarmos aqui juntinhos, dizendo que Ele é bom, que Ele é maravilhoso, que Ele é incrível, que Ele é tudo, tudo, tudo, tudo de bom! Bom dia, meu galinho fofo!
9: Ah, não fala assim não, que eu me derreto, me todo!
8: Ah!
9: Bom dia, Vanese linda, bom dia, Lelê maravilhosa, bom dia, Alegrofone, bom dia a todo mundo, bom dia, monitor, bonitinho esse monitor, né? Eu queria um pra mim. Dia dos namorados tá chegando.
8: É, ainda bem que você não tem namorada pra poder ganhar.
9: Ah, é verdade, né? Só quem tem que tem presente.
8: É, só quem tem namorado, então, quem é casado. Só adulto, na verdade.
9: Até porque criança, não, criança namora. Não namora. Eu sou um galho ainda pequenininho, eu sou então neném, eu sou novinho.
8: Aí
9: né?
8: Só quando você crescer bem, aí você vai ganhar.
9: Eu, por tamanho, não, que eu já sou grandão. Agora, mas eu sou muito bebezinho.
8: É.
9: Sabe o que eu tô preocupado? Ah. É que eu preciso mesmo estudar.
8: Verdade, eu também. Né? Você sabe que eu compartilho do mesmo pensamento,
9: brincar
8: galinha?
9: Brincar bastante. importante que quando a gente fica adulto, meu Deus do céu!
8: Quando fica adulto, não, gente, não dá mais pra brincar, só pra trabalhar.
9: A brincadeira é o boleto.
8: Mesmo, entendeu?
9: A gente fica fazendo assim o esconde-esconde de boleto.
8: A gente faz sorteio de boletos quando cresce.
9: Qual que vai ser pago? Qual que vai atrasar?
8: Qual que eu pago esse mês? Qual que eu pago em dia?
9: Qual se é que eu vou pagar? Qual que eu pago?
8: Se for pra pagar, qual que eu devo pagar?
9: Qual é mais que ou é o menos, menos assim, perigoso?
8: A vida do adulto é mais ou menos assim.
9: Não pode brincar com
8: então,
9: nada.
8: Então, a melhor fase da vida é ser criança mesmo.
9: Seja criança, se preocupe,
8: gente,
9: apenas
8: ser
9: em ser feliz.
8: É a melhor coisa que tem na vida.
9: É verdade.
8: Ô, Galinha, deixa eu te falar.
9: Tia.
8: Hoje é o nosso dia daquela brincadeira.
9: Qual?
8: Que você gosta muito.
9: Eu gosto de unha.
8: Complete se souber.
9: Eu sei tudo, pode perguntar.
8: É
9: aqui,
8: aquela brincadeira.
9: Uau.
8: Que você vai completar as palavrinhas.
9: Pois é.
8: Galinho.
9: É.
8: Sabe aquela brincadeira da forca que você bota os tracinhos e completa
9: forca,
8: a palavra?
9: Não.
8: Então
9: forca,
8: vamos chamar
9: não.
8: De outra coisa então. Vamos lá, pega seu papel.
9: Eu tenho medo da forca me pegar.
8: Vai pegar, não.
9: Eu tenho medo.
8: Pega o seu papel.
9: Peguei.
8: E a sua caneta.
9: Peguei também.
8: Crianças, papel e caneta na mão.
9: Caneta que escreve, porque a minha não tá escrevendo, não.
8: Crianças, papel e caneta na mão. Pra gente poder começar o nosso programa com a nossa brincadeira de hoje.
9: Que é muito legal e mostra a sua inteligência.
8: Muito, muito facinho.
9: É, não facinho não é não.
8: Facinho?
9: Não é nada.
8: Vamos na nossa primeira palavrinha?
9: Bora, tia.
8: Vamos lá. A nossa primeira palavrinha de hoje.
9: Qual seria?
8: Ela tem 5 letras.
9: 1, 2, 3, 4 e 5.
8: Isso, 5 tracinhos na
9: cinco
8: folha.
9: 5 tracinhos.
8: Ah. Agora você vai colocar a letra B no primeiro tracinho.
9: A letra B?
8: No primeiro tracinho.
9: No primeiro?
8: No primeiro.
9: Ah.
8: Então essa palavra começa com a letra...
9: C, de casa.
8: Não.
9: Não? Ah, é B
8: não,
9: de bola.
8: Galinho.
9: B de bola.
8: Resposta.
9: Oi, é B de bola.
8: Letra B de bola pra começar o nosso... Nossa brincadeira de hoje.
9: Que complete se souber.
8: Tem 5 letras. Começa com a letra B de bola.
9: Eu já sei.
8: Qual é a palavra?
9: Barômetro.
8: Não, galinha.
9: Não é barômetro, não?
8: Não. O que é barômetro?
9: É um negócio que mede a pressão do ar.
8: Não, é outra coisa.
9: Você não sabia
8: coisa.
9: Disso, não?
8: Não, não sabia.
9: Meu Deus, e é formada?
8: Não, não sou formada nisso.
9: Barômetro?
8: Não.
9: Mas é não, não, né?
8: Nunca nem ouvi essa palavra.
9: Então,
8: não
9: mas
8: que
9: é barômetro.
8: Não, galinha, mas fala pra mim, o que você acha que é? 5 letras.
9: 5 letras.
8: Sendo que a primeira letra
9: é
8: a letra B de bola.
9: Ah, peraí.
8: Vai. O quê?
9: Eu já sei!
8: É o quê?
9: Barranquilha.
8: Não, galinha.
9: Não é barranquilha, não?
8: Não.
9: Ué!
8: São 5 letras só, galinha.
9: Mas tem 5, as outras são sobra.
8: Não, galinha.
9: Não pode ser sobrado, não?
8: Não, tem que ser certinho.
9: Tá.
8: 5 letras certinho.
9: Tá bom.
8: Vai.
9: Então eu já sei, é uma
8: mais
9: coisa que eu sou.
8: Mais uma chance.
9: Uma coisa que eu sou.
8: O quê?
9: Bonito pra caramba. Não é não? Não é isso, não?
8: Não, galinha.
9: Eu não sou bonito pra caramba,
8: você
9: não?
8: Você é muito bonito, galinha.
9: Ah, então tá
8: você
9: valendo.
8: Você é a coisa mais fofa que eu já vi na vida.
9: Fala assim, não,
8: é, você é lindo, galinha.
9: Eu fico todo molinho com você.
8: Ó,
9: oh,
8: vai pensando aí em casa. E hoje, galinha, eu vou te contar, hein?
9: Conta.
8: Ó, não sei nem se devo contar logo.
9: Conta, não.
8: Não, sabe por que eu tô falando?
9: Por quê?
8: Porque hoje quem acertar vai concorrer aos nossos prêmios.
9: Aos nossos que prêmios
8: hoje
9: tem
8: os
9: hoje?
8: Prêmios
9: tem muito?
8: Estão maravilhosos. Hoje nós temos 5 pares.
9: Cinco.
8: Eu disse
9: de
8: quantos?
9: De sapato.
8: Não, galinha, que sapato?
9: De chinelo?
8: Não.
9: Cinco pares
8: de ingresso.

0: que é?
1: Eu já falei um montão de...
0: Ah, o que é?
1: É comestível?
0: Não, não é de comer.
1: Não é não?
0: Não.
1: Ah, você pode, eu gosto. Você não pode não é gostar, mas eu gosto de comer.
0: Ah, então tá bom.
1: Bertalha!
0: Não.
1: Nem de Bertalha, não.
0: Não.
1: Caraca, meu Deus, viu?
0: Olha, hoje quem responder e acertar vai participar do sorteio. São 5 pares de ingresso para o show do Patati e Patatá. Pra você e com a sua criança.
1: Isso.
0: Trate de acertar e concorrer, hein? Nossa primeira palavrinha, 5 letrinhas.
1: É,
0: lá em Niterói.
1: Niterói, qual o horário?
0: Pertinho. No, é a partir de 2:30 PM. Sábado que vem.
1: Você vai,
0: a pessoa ganha o ingresso hoje, já tem programa pra sábado que vem.
1: Já pode se programar, gente.
0: Já pode se programar, tá bom? Então, participe com a gente e concorra hoje a esses pares de ingressos do show Patati Patatá.

0: Eu sou galinho do meu pastor.
1: Você é galinho do seu pastor?
0: Eu sou galinho. Ih, garoto, eu sou galinho.
1: Ô, galinho.
0: Oi, tia.
1: Você já sabe qual é a resposta?
2: Complete, se souber.
1: Sua última chance antes das crianças.
0: Eu já sei.
1: São cinco letras. A primeira letra é a letra B de bola.
0: Sim, que eu já sei o que é.
1: O que é, então?
0: Bate-móvel.
1: Não, galinho.
0: Como não é bate-móvel?
1: Galinho.
0: Então é bate-volta.
1: Não.
0: Bate-bola.
1: São cinco letras. Tem muito mais que cinco nessas palavras que você tá falando.
0: Então bate-volta. Não.
1: Bateria. Vamos deixar as crianças responderem.
0: Baterista de igreja.
1: Eu tenho certeza que as crianças vão acertar e você não.
0: Não é possível, cara.
1: Eu tenho certeza.
0: Eu sou um gênio.
1: Vamos ouvir as crianças.
0: Vamos.
1: Alô.
3: Oi, tia Vanessa. Oi, Galo Jacó. Meu nome é Nath. E eu acho que a palavra que começa com B é banco.
4: Oi, Galo Jacó. Meu nome é Arthur Lavô, tenho 9 anos, moro no Colo Bandê. E eu acho que a palavra é barco.
3: Oi, tia Vanessa, Galo Jacó. Meu nome é Maria Fernanda, moro em Bom Sucesso e sou da Igreja da Assembleia de Deus Ministério de Caetés. E o desafio hoje, a palavra-chave é Bíblia.
0: Não.
3: Oi, tia Vanessa, oi, Galinha.
1: Gente, peraí, tá acelerado.
0: Tá acelerado.
1: Peraí, vamos de novo.
3: Oi, tia Vanessa, oi, Galinha Jacó. Meu nome é Mariana, eu moro no Mendanha. Eu acho que a palavra é balão, que tem 5 letras e começa com B. Tchau, tia Vanessa. Manda um beijo pra minha mãe e pra mim.
1: O
3: nome da minha mãe é Bárbara.
5: Oi, Galinha Jacó. Oi, tia Vanessa. Oi. Meu nome é Pérola. Eu tenho 5 anos. Acho que a palavra é bola.
6: Oi, tia Vanessa, oi, Galo Jacó, tudo bem? Meu nome é Esté, tenho 10 anos e eu acho que a palavra é bloco.
1: Não.
7: Oi, tia Vanessa, oi, Galo Jacó, tudo bem?
0: Tudo bom.
7: Eu sou a Natália, sou do Pingo d'Água, eu tenho 7 anos e eu acho que a pergunta é blusa.
0: Não.
8: Hoje é Maneide, hoje Galo Jacó, meu nome é Gabriel, acho que a palavra é bola.
1: Não é, meu amor.
9: Bom dia, oi, tia Vanessa. Oi, Galo Jacó, tudo bem?
0: Tudo bom.
9: Eu sou o Lorenzo, eu tenho 8 anos e moro no Parque Lafayette.
0: Meu Deus.
9: Eu acho que a resposta é braço.
1: Não é.
0: Braço?
10: Oi, tia Vanessa. Oi, Galo Jacó. Eu sou Maria Antônia, não sei se vocês lembram de mim. Ah. Eu moro em Silva Jardim.
0: Silva Jardim.
10: Eu tenho 8 anos.
1: Linda.
10: E eu acho que a palavra é bolsa.
1: Bolsa?
10: Um
1: bolsa.
10: Beijo.
1: Bolsa! Acertou!
0: Não é bolsa, não!
1: É bolsa!
0: Não é possível um negócio desse!
1: Gente, era muito fácil, eu falei!
0: Não é
1: possível! É muito fácil, muito fácil!
0: Puxa vida!
1: É bolsa!
0: Não é não.
1: Muito bem!
0: Puxa vida!
1: Calma, galinha, você terá mais chance. As crianças também.
0: Não.
1: As crianças também terão chances.
0: Oh, não!
1: Vamos para a nossa segunda palavra
0: de
1: hoje. Ó, a primeira tinha 5 letras, não tinha?
0: Tinha.
1: A segunda palavra agora vai ter 7 letras.
0: A segunda tem 7?
1: 7 letras.
0: Tá.
1: Faz aí, 7 tracinhos, galinha.
0: 1, 2, 3, 4, 5, 6 e 7.
1: 7 letrinhas.
0: 7 letrinhas.
1: Aí você vai colocar a letra H.
0: Letra o quê?
1: Letra H.
0: Como é que é essa letra H?
1: H é aquela que tem 2 tracinhos na vertical e uma horizontal no meio.
0: Como é que pode ser? Isso aí é porta.
1: Não.
0: É porta. Porque você, se colocar H, são 3 letras. A, G, A.
1: Não, é H, a letra que vai ter lá no quarto tracinho.
0: Que era a serva de Sara.
1: Não, galinho, não tem nada a ver com nada.
0: Não tem nada a ver com
1: nada? Não é isso.
0: Então não pode colocar essa letra aqui no
1: meio. Não, galinho, escuta o que eu tô falando.
0: São 2 tracinhos e 1 tracinho no meio.
1: Isso, são 7 letras, sendo que a quarta letra da palavra é H.
0: Já sei.
1: Qual que é?
0: Oráculo. Não, oráculo não tem H, não.
1: Não, galinho.
0: Tem H, não, é.
1: Não, galinha.
0: Então deve ser... Tem que ter H?
1: Tem que ter H.
0: Cambalacho.
1: Não,
0: galinha. Esculacho. Ah, não, esculacho é com X. Sei lá o que é também. Esculacho é feio, né?
1: Não, galinho.
0: Então deve ser... É com H, né?
1: Tem um H aí no meio da palavra.
0: Heráclito.
1: Não.
0: Ah, não pode ser no início, não. Tem que ser no meio.
1: É no meio. Tem, é a quarta letra.
0: Ah.
1: São sete letras.
0: São sete.
1: Sendo que a quarta letra
0: é H.
1: É H. Já então, sabe a resposta?
0: Cara, não, eu tô na dúvida.
1: Por quê? Você tá na dúvida de quê?
0: Eu tô na dúvida. Porque são muitas palavras com H.
1: Então, não. É a quarta letra.
0: Por exemplo, galinho tem H.
1: Tem H no NH, ó. É. Galinho.
0: Vanese não tem.
1: Não tem.
0: Letícia também não tem.
1: Não. Galinho, vai pensando, até sair fumaça.
0: Fone de ouvido não tem também.
1: Não, galinho também não.
0: Ah, o relógio. O relógio!
1: Não, cara.
0: Relógio!
1: Não tem.
0: Tem! Porque quando faz que quando você tá com muita fome, na hora H do almoço você
1: meu
0: come.
1: Meu Deus.
0: H, hora H.
1: Não, galinha, não é isso.
0: Puxa vida!
1: É uma palavra que tem sete letras e a quarta letra é a letra H.
0: Andréia Maia!
1: Não!
0: Ei, vou te explicar por quê? Tem que H, não tem?
1: Tem.
0: Andréia Maia!
1: Não, galinha.
0: Não tem nenhum H nessa palavra,
1: não
0: nesse
1: tem,
0: nome.
1: Não
0: mas tem no fato dela ser minha chefinha. E ela tá ouvindo a gente agora. Ela vai dar um aumento pra gente. Tô sentindo, de Deus.
1: Eu tô sentindo.
0: Ela vai dar um
1: aumentinho
0: pra gente. Chefinha linda do meu. Ô, Ney, convence ela, Ney.
1: Galinho, vamos focar no que interessa.
0: Vamos.
1: São sete letras. A quarta letrinha, quarto tracinho, a letra H, nesta palavra.
0: Pois não.
1: Tá bom? Manda pra gente no nosso WhatsApp, participe conosco. Enquanto isso, vamos de
0: música de criança, porque o programa é de criança!

0: conhecida de todas.
1: 447 gente, mil Grammys. Olha. E sabe quem queria essa música pra colocar no filme?
0: Quem queria essa música?
1: Steven Spielberg.
0: Uau.
1: Queria você... colocar no Gavatar.
0: E você não vendeu?
1: Não, ele queria que eu cantasse no filme do Gavatar. Ah, eu falei, não vai dar não, vai, não vai dar não, porque sabe eu tinha que estar na rádio, não vai
0: aí
1: não.
0: Aí você não quis.
1: Falei que não podia.
0: Você não podia. Não,
1: não podia não.
0: Eu super te entendo, galera.
1: Ele não ia conseguir pagar os meus direitos autorais,
0: eu
1: né?
0: Eu super te entendo, você
1: porque
0: tá
1: não
0: certo,
1: é minha,
0: tá?
1: Essa canção eu só canto, né?
0: Entendi. E seria com a sua voz e tal, essas coisas.
1: E aí eu ia fazer o quê com ele? Com o elenco todo ia ficar sofrendo por minha causa, porque a minha presença é minha presença.
0: Não, eu super te entendo, galinha.
1: Você entende, né?
0: Eu acho muito bonita a sua parte.
1: É que
0: tá?
1: Eu sou humilde, sabe? Eu sou de uma humildade absurda.
0: Ô, galinho.
1: Oi, tia.
0: Olha só, galinha, a gente tá 11h39.
1: Eu posso mandar um beijo?
0: Manda.
1: Pastor Silas Mafaia.
0: Tá bom, manda pra gente.
1: Pastor, leva a gente na sede, pastor.
0: Tá bom, galinha.
1: A gente tá passando necessidade de aí, pastor.
0: Tá bom.
1: Leva a gente aí, pastor.
0: Para com isso que você é feio, galinha.
1: O que que é feio?
0: Não, é comunicar as suas
1: necessidades. Tá falando que você é feio?
0: Aos santos, mas não no rádio.
1: Mas só tem santo ouvindo a gente. Pastor Adilta,
0: vamos voltar
1: leva
0: pro que
1: a gente.
0: Interessa, né? Vamos lá saber se você
1: vamos,
0: já sabe a palavra.
2: Complete se souber. Complete se souber.
1: Vamos lá.
0: Gente, a nossa segunda a palavra tem 7 letrinhas.
1: Sim.
0: E a quarta letra, a letra H.
1: H.
0: Será que alguém conseguiu acertar?
1: Ah, eu já sei!
0: Qual que é?
1: É Letícia!
0: Não.
1: A gatinha Letícia.
0: Não.
1: Não é não? Ela
0: vamos
1: viu? Ela
0: ouvir.
1: Não viu.
0: Vamos
1: ouvido,
0: ouvir
1: não.
0: As crianças.
1: Vamos,
0: tia, alô?
3: Oi, tia Vanessa.
0: Oi, meu
3: oi,
0: amor.
3: Oi, Jacó.
1: Oi!
3: Sou a Mariana.
1: A gatinha.
0: Oi, Mariana.
1: É linda ela.
3: Oi, tia Vanessa. Oi, Galo Jacó.
1: Oi.
3: Sou a Maria Vitória. Tenho 10 anos e eu moro em Campo Grande. Eu acho que a charada de hoje é botão.
1: Botão?
0: Não.
1: Oi, dá pra costurar, né?
4: Oi, Galo Jacó.
1: Oi.
4: Bom dia.
1: Bom dia.
4: Eu acho
1: sim.
4: Que a palavra
1: sim.
4: É
1: bolsa.
3: Oi, tia Gileto.
1: Oi, de novo.
0: Oi.
3: Oi, Galo Jacó.
1: É Jacó.
3: Elias.
1: Ah, Elias.
0: Elias.
1: Cadê o Eligião?
3: Eu amo.
1: Ah.
3: É bolsa. É bolsa.
1: Bolsa? Bolsa. Bolsa.
5: Meu nome é Miguel, eu tenho 10 anos, moro em Itaboraí.
1: Itaboraí?
5: Eu acho que a palavra é pochete.
1: Pochete?
0: Pochete?
1: É a bolsa pequenininha, né?
0: Não, meu amor.
6: Bom dia, tia Vaneide. Bom dia, Galo Jacó.
1: Bom dia.
6: Aqui é o Gustavo, eu tenho 8 anos.
1: Oi,
6: eu acho que a palavra é palhaço.
1: Palhaço?
3: Oi, Galo Jacó. Oi, tia Vaneide.
6: Oi, eu sou o Davi.
1: Oi, Davi.
6: E eu sou o Lucas. E eu acho, e a gente acha que a resposta é palhaço.
1: Não, mas dá pra fazer uma bagunça.
3: Oi, tia Vanessa, oi, Galo Jacó, minha mãe é Sara, tenho 7 anos, sou de Cacuinha, Nova Iguaçu, e acho que o enigma de hoje é minhoca. Beijo,
1: minhoca! Minhoca? Uma pescaria! Uma pescaria!
3: A palavra palhaço.
1: Não.
3: Oi, tia Vanessa, oi, Galo Jacó, tudo bem?
1: Tudo bem.
3: Eu joguei no jogo anterior, meu nome é Esté. E eu acho que a palavra que tem 7 letras é dinheiro.
1: Eu gostaria muito de ter.
0: Olha, teve até uma
1: gostaria.
0: Ideia,
1: você despertou em mim uma coisa que eu tô precisando muito.
3: Oi, Galo Jacó. Aqui é a Natália, estou de volta.
1: Tá de
3: eu
1: volta?
3: Tenho 7 anos, mano, pingo d'água.
1: Pingo d'água.
3: E eu acho que a palavra é mochila.
1: Mochila!
7: Bom dia, Galo Jacó.
0: Acertaram.
7: Bom dia, tia
0: olha
7: Vanessa.
0: Só.
1: Bom dia.
7: Meu nome é Jorge e eu acho que a resposta é mochila.
1: Mochila, muito
7: Mas
1: bem.
7: Santa Cruz, tenho 6 anos
1: sim.
7: E o bairro é de caminhada.
0: Um de beijo, caminhada. Meu
1: queria,
0: amor.
1: Acertaram.
0: Lembrando que todo mundo que tá acertando está participando do sorteio dos pares de ingressos. São 5 pares de ingressos para o show do Patati Patatá em
1: meu
0: Niterói
1: Deus.
0: No próximo sábado, 2:30 da tarde, hein? Agora, galinha, vamos para a nossa terceira palavrinha de
1: mas
0: hoje.
1: Já a terceira?
0: Tá eu... preparado?
1: Não, né? Porque eu tenho acertado tudo.
0: Galinha, mas você nunca acerta mesmo.
1: Nunca?
0: É, não esquecido. Vai fazer muita diferença.
1: Eu tinha esquecido. Mas eu vou continuar tentando.
0: Assim, você tentar, entendeu? Ah. Assim, eu deixo você tentar porque eu tenho um coração bom.
1: Você tem, né, um coração bom demais. Você tem um coraçãozão, tia.
0: É só porque eu tenho um coração bom.
1: Oh, meu Deus,
0: porque eu já sei que não vai acertar.
1: Que é cheio da misericórdia do Senhor dentro
0: eu
1: dele.
0: Eu deixo você falar porque sabe como é que é? Você tá aqui. Tá, o pessoal tá te ouvindo. Oh, vamos meu lá, pai, Galo. Fala alguma coisa. Aí o Galo sempre responde a coisa mais absurda da vida.
1: Mas é
0: que não tem nada a ver
1: assim
0: com o nada.
1: É porque eu sou
0: e erra.
1: Assim.
0: E eu fico dando oportunidade pra ele.
1: É que eu tenho
0: eu vou ideia, fechar esse
1: eu tenho ideia expansiva. Minha ideia é muito expansiva.
0: Galinhos.
1: Oi.
0: Diante da sua expansividade de ideias.
1: Nossa, ficou chique isso. Eu gostei disso. Hein?
0: Vamos para a terceira palavra?
1: Vamos, tia.
0: A terceira palavra tem 6 tracinhos.
1: 6.
0: Vai. 6. São
1: 1, 2. 3, 4, 5, 6.
0: 6 tracinhos.
1: 6 tracinhos.
0: Essa palavra repete a letra A 2 vezes.
1: Repete a letra A 2 vezes?
0: 2
1: vezes. É gago?
0: Não.
1: É gago.
0: Ela, a palavra tem 6 letras, sendo que dessas 6 letras, 2 é letra A.
1: 2 é letra A?
0: Isso.
1: Quais são as posições?
0: Só posso dizer a segunda.
1: Que tá na palavra. Não, tudo bem.
0: Tá bom, a segunda é letra A. Pronto. A segunda. São 6 letras. Sendo que 2 dessas letras é letra A. E tem a letra A na segunda posição da palavra.
1: Tá, poxa, eu já sei.
0: O que que é?
1: Ananindeua.
0: Não, galinha.
1: Como não?
0: Não, meu Deus.
1: Então,
0: tá
1: não
0: vendo?
1: É
0: porque
1: não.
0: Eu gasto meu tempo de programa deixando você falar. A gente mas tem uma hora pra trabalhar e nessa uma hora que a gente tá trabalhando, 40 minutos você passa atrapalhando.
1: Não, eu tô tentando
0: acertar, eu vou descontar do seu salário.
1: Qual? Ó, Bira! Bira! Ó, Bira!
0: Não, galinha, olha só. Deixa eu tentar acertar. Gente, manda pra cá o seu áudio pelo nosso WhatsApp 96803-8319 e responda pra gente a terceira palavra de hoje. Galinho, sabe o que que tá na hora?
1: Ai, não.
0: Tá na hora da gente ouvir aquela história bíblica.
1: A história bíblica! É verdade!
0: Isso.
1: Vamos ouvir, então!
0: Vamos ouvir prestando bastante atenção, hein, crianças?
1: Vamos, tia!
8: Êxodo
1: 3
8: e
1: 4.
8: Êxodo 3 e 4. Moisés e a sarça ardente. Moisés estava pastoreando o rebanho e chegou ao monte de Deus, Horebe. O anjo do Senhor apareceu para ele nas chamas do fogo de um arbusto. Por mais que estivesse pegando fogo, a sarça não queimava. Moisés disse: "O que está acontecendo? Por que a sarça não queima?" Deus o chamou no meio da sarça.
9: Moisés! Moisés!
8: E ele respondeu: "Sim, estou aqui." Deus disse:
9: "Tire suas sandálias dos pés. Você está pisando em solo sagrado."
8: A sarça ardente chamou a atenção de Moisés. O que Deus poderia fazer hoje para chamar a sua atenção?
0: Uau, que história incrível.
1: Não,
0: né,
1: é só isso, incrível é a interpretação a da poderosa e linda Marina de Oliveira.
0: Linda.
1: Gente!
0: Ô, Galinho,
1: oi,
0: e quem quiser ouvir essa e outras
1: como
0: histórias,
1: é, que faz?
0: É só acessar a plataforma digital no celular.
1: O celular!
0: Isso, aí você coloca lá, minha primeira mensagem para ouvir, e você vai ouvir essa e muitas outras histórias.
1: Um montão de historinha.
0: Agora, Galinho,
1: o que você vai fazer?
0: Sabe o que tá na hora também?
1: Do que, tia?
0: Ah, você vai saber agora?
1: Eu quero saber, eu quero saber.
2: Minutinho com Jesus.
1: É, isso é legal, isso é legal.
0: Agora nós vamos decorar mais um versículo,
1: isso
0: Galinho.
1: Isso é legal, tia.
0: Está lá em Salmos 84, versículo 10. Eu falo, sim, e você repete, tá bom?
1: Tá.
0: Melhor é um dia.
1: Melhor é um dia.
0: Nos teus átrios.
1: Nos teus átrios.
0: Do que mil em outro lugar.
1: Do que mil em outro lugar.
0: Prefiro ficar à porta da casa do meu Deus.
1: Prefiro. filho fica na porta da casa, meu Deus.
0: E habitar nas... do que habitar nas tendas dos ímpios.
1: Do que habitar na tenda dos ímpios.
0: Tá lá em Salmos 84, no versículo 10.
1: Verdade.
0: Olha, galinha.
1: Lindo, lindo,
0: escutem,
1: lindo.
0: Crianças, imaginem que vocês ganharam um convite pra passar um dia inteiro no lugar que mais gostam.
1: Meu Deus.
0: Pode ser um parque de diversões, uma festa, um passeio muito especial. Agora imaginem que esse dia foi tão divertido que valeu mais do que 1000 dias em qualquer outro lugar.
1: Meu Deus, é maravilhoso, né?
0: É isso,
1: né,
0: que o salmista quer dizer nesse versículo.
1: Oh, gente.
0: Ele estava dizendo que estar perto de Deus é tão bom, tão especial e traz tanta alegria ao coração que vale mais do que qualquer outra coisa que o mundo possa oferecer.
1: É verdade,
0: e
1: tia.
0: E quando ele fala, galinho, que prefere ficar na porta da casa de Deus, significa que ele quer estar pertinho do
1: Muito
0: Senhor.
1: Muito perto, morar
0: mesmo
1: na casa do Senhor.
0: Mesmo que fosse um lugar mais simples, porque a presença de Deus era o que realmente importava pra ele.
1: É verdade, torna então, tudo melhor.
0: Isso aí. Então, a lição que a gente aprende, né, com tudo isso,
1: sim,
0: é que não há nada melhor do que ter Deus na nossa vida. Quando nós oramos, quando nós louvamos e confiamos nele, encontramos uma alegria que nenhum brinquedo, nenhum presente, nenhum passeio consegue nos dar.
1: Nada pode
0: ser
1: melhor.
0: Palavra maravilhosa. Salmos 84.
1: Versículo?
0: Versículo 10.
1: Ah, que
0: isso
1: lindo.
0: Aí.
1: Oh, meu Deus.

0: do galinho.
1: Socializar, ser simpático, que aí garante o serviço bem feito. Isso aí.
0: Não tô entendendo nada, galinha. Você gosta de serviço, vai prestar serviço na minha casa?
1: Não, tia. Tô falando de serviço.
0: Ah, entendeu? Tá, entendi.
1: Serviço, porque o melhor é obedecer. Fazer verdade. Calma, obedecer e ser visto, porque você obedeceu.
0: Verdade, galinha.
1: É disso que eu tô falando, não tem conversa paralela.
0: Ô, galinha.
1: Oi, tia.
0: Olha só, nós estamos quase no final do programa.
1: Como assim?
0: Nós tínhamos cinco palavras, a gente tá na terceira. E eu acho que a gente vai ter que deixar as próximas pra sábado que vem.
1: Não, a gente fala com o Vidal pra ele chegar atrasado.
0: Não, aí vai descontar o salário dele. Vamos descontar o salário dele.
1: Ele não vai nem perceber, o cara ganhou uma fortuna, na vida é rico, Luz.
0: Ô, galinha.
1: Oi, tia.
0: Vamos então saber a nossa terceira palavra de hoje.
2: Complete se souber. Complete se souber.
0: Galinho, oi. É o seguinte, galinho. A terceira palavra.
1: Sim.
0: Tem seis letras.
1: Seis letras.
0: Sendo que dessas seis, duas são letra A.
1: São letra A.
0: E a letra A tá na segunda posição.
1: Já sei.
0: O quê?
1: Salsicha.
0: Não.
1: Como não é, cara? Segunda, sal. Você sabia, Vanessa, que 50% de salsicha é sal?
0: É?
1: É.
0: E o restante?
1: É salsicha. Eu não aguento, gente.
0: Eu lembro dessa, galinha.
1: Não aguento o negócio de Deus. Eu sou demais hoje,
0: Vamos ouvir as crianças, que você tá falando bobagem,
1: criança,
0: galinha.
1: Não fala tanta besteira. Olha.
0: Vamos ver quem acertou. Alô?
3: Dia, Galo Jacó, meu nome é Kevin.
1: Olá.
3: Eu tenho 9 anos.
1: Sim.
3: A minha igreja é de casa de oração de Brahma Lirena, eu acho que é macaco.
0: Macaco, não.
4: Bom dia, tia Vanessa. Bom dia, Galo Jacó. Aqui é o Gustavo de novo, tenho 8 anos.
0: Gustavo.
4: Eu acho que a palavra sacola.
5: Oi, galinho Jacó, meu nome é Hanna, eu tenho 10 anos, eu sou daqui de São Gonçalo, minha igreja é Fonte de Vida, e a palavra de hoje, o enigma, é sacola.
1: Não é não.
0: Sacola.
6: Oi, tia Vanessa, oi, galinho Jacó, sou o Eduardo Alves, hoje a palavra é caneta.
1: Não, não.
7: Oi, tia Vanessa. Oi, Galo Jacó.
1: Oi.
7: Tudo bem? Meu nome é Maria Antônia, eu moro em Silva Jardim.
1: Sim.
7: Eu tenho 8 anos e eu acho que a palavra de hoje é abelha. Um beijo. Eu já ganhei a primeira, agora eu quero ganhar mais uma.
0: Ah, meu Deus, será que vai acertar?
7: Eu sou Davi de Nova Iguaçu.
0: Oi,
7: a palavra é sacola.
0: Não é sacola. Hã? Alô?
1: Quê?
8: Oi, tia Vanessa. Oi, galinha Jacó. Eu acho que a palavra é abacaxi. Eu sou a Mariana, sou aqui do Mendonça e tenho 10 anos. Um beijo, tia.
0: Beijo.
8: Um bom dia pra vocês.
0: Bom beijo.
9: Oi, tia Vanessa. Oi, Galo Jacó.
1: Olá.
9: Eu sou a Sofia.
0: Oi, Sofia.
9: Eu sou aqui da Paraíba e tenho 10 anos. Eu acho que a palavra
1: é qual?
9: É cabeça.
0: Não.
9: Bom dia, tia Vanessa. Bom dia, Galo Jacó. Sou a Tainá de Niterói. Tenho 9 anos e eu acho que a resposta é cabeça.
0: Cabeça.
10: Bom dia, tia Vanessa. Bom dia, Galo Jacó. Meu nome é Marília, tenho 10 anos, moro em Belfor Roxo e eu acho que a terceira palavra de hoje é caneta.
1: Não.
10: Bom dia, tia Vanessa. Bom dia, Galo Jacó. Eu acho que a palavra é palito.
0: Palito.
11: Oi, tia Vanessa. Meu nome é Laura. Eu tenho 6 anos e acho que é sacola.
0: Não, não é sacola. Ai, meu Deus.
12: Oi, Vanessa.
0: Oi,
12: Galo
1: Vanessa.
12: Jacó. Eu acho que a...
1: Que?
12: O enigma de hoje é sapato.
0: Sapato?
12: Eu tenho 9 anos. E eu moro no Rio de Janeiro.
0: Sapato!
1: Mil vezes não, não, não, não, não.
0: Gente do céu, essa facinha, galinha. Todos são muito fáceis.
1: Meu Deus.
0: Crianças, não dá mais tempo de fazer mais palavras hoje.
1: Puxa.
0: Porque o tempo já foi.
1: Oh, meu Deus.
0: Pois é. Mas sábado que vem a gente continua, tá bom? Tem mais palavras. Eram 5, né? Só foram 3.
1: Eram 5.
0: Por causa do tempo. Mas semana que vem a gente completa essas palavras, tá? Galinha, tá na hora de fazer oração
1: tá.
0: Pra encerrar o programa.
1: É.
0: 11h58, tá na hora de você orar, pedir perdão por todos os seus pecados, por toda a sua desobediência, entendeu? Explicar que você é pecador, entendeu? Pra Jesus ver se te perdoa.
1: Não é bem assim, não, tia. Não é bem assim,
0: vamos,
1: não.
0: Vamos orar agora. É hora séria, vamos, gente. Fecha o olhinho,
1: vamos
0: galinha.
1: Vamos orar, tia.
13: Falando com o Papai do Céu.
0: Você, galinha.
1: Ah, sou eu? O seu de novo. Eu achei que era nós dois. Senhor, oi, senhor. Aqui é o galo Jacó. Senhor Deus, pai de todo mundo, o senhor que criou o céu e a terra. Obrigado, senhor, por mais esse final de semana. Obrigado pela marcha para Jesus, né? Que aconteceu lá em São Paulo. Que foi bênção. Obrigado pela vida da Letícia, pela vida da Manuzinha, pela vida da Vanese, que tá assim tão calma, tranquila com as coisas acontecendo no lar, né? E o Betinho, abençoa o segurança aqui da empresa. Senhor, perdoa os nossos pecados. A gente tá pecando tanto, Papai do Céu. Perdoa a gente, tá bom? Um beijo, Papai do Céu.
0: Abençoa as crianças que estão nos ouvindo.
1: O final de semana abençoado pras crianças que estão nos ouvindo. Amém. Pra os papais, protege as crianças, guarda as nossas crianças. Abençoa. E transforma os lares em paraíso, porque tem criança que tá sofrendo tanto num lar tão brigão, tão confuso. Abençoa, Senhor, que os papais sempre entendam que criança é um presente do Senhor para nós, não é Amém. Futuro de nada, é um presente para agora e por isso a gente precisa cuidar. Em nome de Jesus,
0: Amém! Amém! Amém. Bom, gente, chegamos ao final do nosso programa.
1: Puxa vida, acabou tão rapidinho.
0: Foi bem rapidinho. Hoje a gente sorteou aqui 5 pares de ingressos, né? Para as crianças que acertaram.
1: Sim.
0: Quem fatura um par de ingressos, ó. Vou Quem dar é? A lista, hein?
1: Pois
0: Arthur, final de telefone 4207.
1: Sim.
0: Dom, final de telefone 7435.
1: Uhum.
0: Daniela, final de telefone 6824. Hanna, o final é 2251. E Tainá, final de telefone 2584, tá bom?
1: E pra a produção, todo mundo já sabe, a Letícia vai entrar em contato pra pegar as informações
0: tudo
1: todas
0: direitinho
1: de e-mail,
0: pra
1: vocês, coisa e tudo,
0: pra
1: tá?
0: vocês poderem ir lá
1: Isso.
0: assistir o show do Patati e Patatá
1: em
0: Niterói. E vai ser muito bom,
1: vai
0: hein?
1: ser incrível.
0: Um beijo no coração de vocês, até o próximo sábado, se Deus quiser, e tchau!
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1: No comando do Vidal, hein? Já tô na área até as 3 com você, 12:03. Graça e paz pra todo mundo. Ótimo sabadão, né? Tava ali de manhã pensando, vou fazer o quê? Vou dar uma voltinha com a esposa? Vou dar um rolê com o meu cachorro Ralph em algum lugar? Já tava ali articulando, porque não dá pra ficar em casa parado no sábado, né? Ah, tem rede de jovens da igreja, tem culto, tem alguma coisa especial. Meu amigo, levanta e vai. Tem que lavar o carro? Levanta e vai lavar o carro, vai lavar o quintal, dá uma geral na casa, se movimenta aí. O sabadão é pra isso, né? Só descanso não, pra não deixar a mente ficar parada. 12:04, é muito bom ter você como ouvinte da 93, onde você pode mandar o teu alô, o teu oferecimento pelo WhatsApp 968038319, 968038319. Capricha no beijo, capricha no abraço e só vem comigo aí.
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1: a primeira Eliseu Alves me ama. Que regravação linda, né? É Web 93 com tudo o que bomba na rede.

0: É a Fernanda Brum, que sua glória fez comigo aqui no seu Web 93, tudo que bomba na rede.
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0: Quem tá com a informação pra gente aqui é a Milena Viana. Oi, Milena!
2: De volta aqui na 93 FM, na linha vermelha, tô observando o trânsito lento na altura do Parque das Missões, na altura do acesso à rodovia Washington Luiz. Você motorista que optou pela Avenida Brasil encontra melhores condições até a chegada ao acesso à rodovia Presidente Dutra. No sentido centro da cidade, fluxo intenso também pela linha vermelha, na altura do Galeão, a Avenida Brasil é uma excelente alternativa. Na linha amarela, estou observando o trânsito lento na altura de Bom Sucesso, mas depois flui bem melhor para o motorista. No sentido fundão, boas condições. Autoestrada Grajaú-Jacarepaguá tem pistas livres nos dois sentidos, mesmo panorama pelo Alto da Boa Vista. Na Avenida Maracanã, estou observando fluxo bem intenso a partir da Rua José Higino até a chegada ao acesso à usina. No sentido contrário, dificuldades também na altura da Rua Uruguai. Rua Conde de Bonfim apresenta boas condições nos dois sentidos. 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
0: 93. Essa é a 93 FM, a rádio do povo de Deus. Deixa eu mandar boa tarde aqui. Vidal, quero mandar um louvor para o Fernando, sou de Rio Verde, Goiás, Dilma Corina. Vidal, Tatiana de Vilar dos Teles, ligadinha na 93. É sábado, Vidal. E sábado abençoado aqui na 93 FM, a melhor. E aí, tudo bem contigo? Tudo ligado na 93, né? Tá por onde ouvindo a gente? Deixa eu mandar um abraço pra turma que tá ligada aqui na 93 FM. Deixa eu ver aqui. O pessoal tá na Taquara, Jacarepaguá, ligado aqui na 93 FM. Na Taquara? É mesmo? Na Taquara? Povo de Jacarepaguá, ligado na 93. Deixa eu mandar aqui também um boa tarde também pra turma que tá ouvindo a 93 FM, aqui na Barra da Tijuca. O pessoal que tá lá na Carobinha. Povo da Carobinha, obrigado pelo carinho. Campo Grande, né? Campo Grande. Alô, povo de Big Field. Deus abençoe cada um de vocês. Obrigado pelo carinho. Olha, gente, uma pesquisa de Faculdade de Medicina da Universidade de Maryland, nos Estados Unidos, apontou que 5 minutos de interseção face a face reduz a dor e a ansiedade. No caso da ansiedade, né? No caso da ansiedade, os benefícios foram ainda mais consistentes. Os participantes que receberam oração relataram níveis significativamente menores do sintoma após a intervenção. E essa diferença permaneceu estatisticamente relevante nas avaliações realizadas 2 a 6 semanas mais tarde. Essa e outras notícias você lê em radio93.com.br. Olha essa canção que eu toquei da Fernanda Brum, gente, um dado bem legal no YouTube. Ela tem mais de 129 milhões de visualizações. No Spotify, mais de 45 milhões de plays. 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No Web 93, agora meio-dia e 24. Sei quem te diz.

0: Delino Marçal e Midian Lima, você não imagina. Esse é o Web 93, tudo que bomba na rede, você ouve aqui. 93. Meio-dia e 29, tem informação pra você chegando, hein?
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0: Quem tá na área é o Marcos Caetano Júnior. É sabadão, Marcos. Boa tarde, Marquinhos.
7: Boa tarde, Vidal. Sabadão.
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0: Quem tá na área é o Marcos Caetano Júnior. É sabadão, Marcos. Boa tarde, Marquinhos.
7: Boa tarde, Vidal. Sabadão e sabadão com frio, Vidal.
0: Tá mesmo.
7: A cidade do Rio registrou a temperatura mais baixa do ano neste sábado. O IMET marcou 12,5 graus na estação da Vila Militar, na Zona Oeste, às 7 da manhã. Até então, o recorde de frio de 2026 havia sido em 12 de maio, quando os termômetros do Instituto Nacional de Meteorologia registrararam 12,9 graus, também na Vila Militar. A rede do Alerta Rio da Prefeitura, que usa dados próprios, anotou 11,3 graus no Alto da Boa Vista às 5:20 da manhã. A previsão para o dia é de sol e sem chuva. A temperatura máxima hoje pode chegar a 28 graus. A União Europeia oficializou a exclusão do Brasil da lista de países autorizados a exportar carne para o bloco. Com a decisão, a venda de carne bovina, de frango e de outros produtos de origem animal será proibida a partir de setembro. Segundo a Comissão Europeia, o Brasil não apresentou informações suficientes para comprovar o cumprimento das regras sobre o uso de antimicrobianos na pecuária. O governo brasileiro informou que foi surpreendido pela medida e pretende negociar uma solução com as autoridades europeias. E o Brasil está no topo do mundo no tênis. Guto Miguel se tornou neste sábado o primeiro brasileiro campeão juvenil de Roland Garros na chave da simples masculina. Até então quarto no ranking, o goiano de 17 anos venceu o americano Michael Antonius, número 14 do mundo, por 2-0 e levou o troféu do Grand Slam de Paris. Além do título inédito, o tenista deixou o saibro francês com o posto de novo número 1 do mundo entre os juvenis. A última vez que o Brasil esteve tão perto de conquistar o título juvenil masculino foi há quase 70 anos, quando Luiz Felipe Tavares perdeu a decisão lá em 1967. 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

0: Brandon Lake, na 93 FM. Gratidão, né? É cada musicão, gente. Eita, hora boa pra fechar bem, né? Maria Marçal deixa ao vivo Mapa do Tesouro, Anderson Freire com Gisele Nascimento. Olha, um vídeo que mostra o batismo de internos da penitenciária Professor José Ribamar Leite, em Teresina, no Piauí, tem emocionado milhares de pessoas nas redes sociais. As imagens registram detentos participando de momentos de louvor, adoração e celebração da fé dentro da própria unidade. Que legal, né? Olha, a ação foi promovida pelo Projeto Recomeço, iniciativa que leva assistência religiosa a presídios do Piauí e do Maranhão por meio de cultos, orações e aconselhamento e batismos. A repercussão foi grande entre os internautas e destacaram o poder transformador da fé e a importância da espiritualidade no processo da ressocialização. O projeto Recomeço realiza regularmente atividades voltadas ao apoio espiritual e à esperança de um novo começo para os internos. Essa canção que a gente tocou aqui, do Alessandro Vilas Boas, com O Som do Reino, Deixa Queimar, no YouTube ela tem mais de 45 milhões de visualizações. No Spotify, mais de 34 milhões e meio de streams.
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0: Agora no Rio, 1:04.
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1: Houve uma conexão intencional entre o tempo da Páscoa judaica e o tempo da morte de Cristo. Continue orando, continue suplicando, continue pedindo, ele responderá a sua oração. Portanto, há um homem diante de Deus que nos compreende e que intercede por nós. Aleluia. 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
1: Aleluia. Teu socorro não está na mão do médico, não está na mão do advogado, não está na mão do juiz. Teu socorro está no nome do Senhor. Oh.

0: Na 93 FM, eu sei que não estou só. Fabiana Sinfrônio, gente, fechando o Web 93. Olha, teve também, para você ligado aqui no Web 93, teve Samuel Messias, Não Perdi o Controle. Midian Lima com Gabriela Gomes e Marquinhos Gomes, Olharei para o Alto. Paulo Neto, Não Foi Por Acaso. E ainda Bruna Carla com Eli Soares, Você é Precioso. Olha, o cantor gospel Brandon Lake foi um dos destaques da Calove Fan Awards 2026, ao receber o prêmio de artista do ano. Durante seu discurso, o cantor compartilhou uma mensagem de encorajamento e evangelismo, afirmando que o mundo está atento ao testemunho dos cristãos. Lake destacou que, em tempos difíceis, a luz de Cristo pode brilhar ainda mais forte. Incentivou artistas e cristãos a saírem de zonas de conforto para alcançar pessoas que estão em busca da verdade. Segundo ele, há uma grande fome espiritual em diferentes ambientes da sociedade. Encerrando sua fala, Brandon Lake reafirmou seu propósito ministerial. Eu nunca vou parar de me mover em direção aos perdidos. Foi para isso que fui chamado. A declaração foi recebida com aplausos e repercutiu amplamente entre os fãs nas redes sociais. Legal, né? SA 93 FM, olha, também falando aqui da Midian Lima. Midian Lima tem mais um motivo aí para comemorar. O clipe da canção Olharei para o Alto tá muito bombado, né? Ultrapassou a marca de 1 milhão de visualizações. O clipe tá no canal da MK Music Oficial. Canal oficial da MK Music no YouTube. Confirmando o sucesso da música entre o público. Que legal, né? E os fãs terão a oportunidade de conferir Midian Lima ao vivo nesse dia 6, né? A cantora Midian Lima é uma das participações mais aguardadas do Celebrazo, grande evento de louvor, adoração e celebração que acontece na Zona Oeste do Rio de Janeiro, lá em Campo Grande, Big Field, né? O encontro acontece às 4 da tarde no Parque Oeste, reunindo milhares de pessoas para uma tarde especial de fé e música. Bom, Web 93 para por aqui e volta sábado que vem, meio-dia.
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0: Isso aí. Sábado que vem, meio-dia, tem mais. Agora, 1:31.
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0: Com Marcos Caetano Júnior.
16: O governo brasileiro ainda aposta no diálogo para evitar novas tarifas dos Estados Unidos sobre produtos nacionais. Nesta semana, o escritório do representante comercial americano concluiu 2 investigações e sugeriu taxas de até 25% para supostas práticas comerciais desleais, além de uma cobrança adicional de 12,5% relacionada ao uso de trabalho forçado. O Palácio do Planalto espera que negociações entre autoridades dos dois países nas próximas semanas possam reverter a aplicação dessas medidas. O governo do Irã criticou os Estados Unidos após a negativa de vistos para integrantes da comissão técnica da seleção iraniana que vai disputar a Copa do Mundo de 2026. Segundo autoridades do país do Oriente Médio, mais de uma dúzia de profissionais das áreas médica e de apoio esportivo foram impedidos de entrar no país, além de representante da Federação do Futebol do Irã. Os vistos dos jogadores foram liberados. O episódio aumenta a tensão envolvendo a participação iraniana no Mundial, em meio ao agravamento das relações entre os dois países. E o Brasil segue com 100% de aproveitamento na Liga das Nações Feminina de Vôlei. Neste sábado, as comandadas do técnico José Roberto Guimarães venceram a Bulgária por 3-0 no estádio Nilson Nelson, em Brasília, e assumiram temporariamente a liderança da competição. A Itália pode retomar o posto ainda neste sábado. Amanhã, a seleção encerra esta etapa da Liga das Nações em Brasília, diante da própria Itália, às 14h30. 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
0: Bora, bora, bora! Até as 3 horas e sem intervalos comerciais. Até coladinho com os arrebatados. Valeu! Bom sabadão aí, muito obrigado pelo teu carinho, pela sintonia aí no seu carro, no caminhão, na van, no BL, no BRT, no VLT, no trem, no metrô, na barca, geral ligada, né? 1h38, a primeira. Comunidade Internacional da Zona Sul, debaixo do meu pé.

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0: 93 minutos de música e sem intervalos comerciais. Thalita Roberta foi milagre. É cada musicão, né? É o seu sábado maravilhoso na 93. Gabriela Rocha, a ele, a glória. Vé Mendonça e Paulo Neto, covardia.
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0: Sem intervalos para você até as 3:56. Chegando Sofia Vitória, boa tarde aí. Povo da Mangueira aí ouvindo a gente. Alô, Mangueira, povo de Benfica, povo do Barreto, Niterói, Itaipu, Icaraí.

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0: 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Vai se cumprir. 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

0: Na 93, agora 2h25, 2 horas 25 minutos. Essa é a nova do William Nascimento. Aí você chegou. Ah, chegou.
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0: Até as 3 é sem intervalos comerciais. Júlia Vitória e Gabriel Guedes.

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2: Agora 2:39 na melhor.

Na 93 FM, Elane Martins, fé de valor em valor. Raquel Oliveira, sempre foi Deus. Sara Farias, chame Jesus, até tocar o céu, profetiza Eixla, na 93 FM, a melhor. 93. Olha, daqui a pouquinho tem Os Arrebatados, tá? Pra você que tá ligado aqui, Os Arrebatados na 93 FM, o programa Alegria de todos os sábados, né? No comando do Alexandre Teixeira, com Dedé e Lili, e convidados muito especiais. Fica ligado aí, aproveita o teu sábado. Deus abençoe, tá? Bom fim de semana, dá tempo de curtir muito o fim de semana, com muita alegria, muita paz, com muita reverência e com muita honra. Aquele abraço do Vidal e fé no Pai que o inimigo cai até segunda, 8 da manhã. A última tá aí, ó.

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4: 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Depois nós, os que estivermos vivos, seremos arrebatados com eles nas nuvens para o encontro com o Senhor nos ares, e assim estaremos com o Senhor para sempre.
5: Estamos entrando no ar mesmo, hein? 3:04. Boa noite, Lili. Boa tarde, Lili. Boa tarde, Dedé.
6: Olha a câmera, que maravilha.
5: Gostou agora? Ah,
6: tá girando. Ah,
5: ó, que maravilha. É isso, hein? Girando o pelo Brasil.
7: Chato.
5: Fala aí, ó.
7: Tem que ser assim, né? Você é. Aqui, ó.
5: Não tem. Eu tô fora de centro, vou me centralizar aqui, Brasil.
6: Tem JP.
5: Fora do... pra cá, aqui, não, ó. Ah, o centro da tela ali, ó. Agora deu bom aí? Deu bom?
7: Não.
5: Eu vou ter que falar daqui, ó. Vai ficar no meio do quadradinho.
6: Só tu vira a câmera pro lado, ela vai pro
5: outro. É, varão, aqui é tudo invertido, né?
6: Não tem ninguém pra ajudar. Tá,
5: vambora.
6: Ninguém gosta de preto.
5: Qual é, Dedé? Pô, tá onde tomar um cafezinho
7: ali?
5: Tocou
7: no JP ali, o JP já até levantou, tipo assim, oi?
6: A alma dele se sentiu aquecida.
5: Show, diminuir aqui essa luz, tem muita luz aqui, ó.
6: Olá. Terra.
7: Estamos no ar, estamos entendi, no ar, né? Com mais um Os Arrebatados.
5: Programas Arrebatados na área, Lilia, satisfação. Mandamos sempre reencontrar vocês aqui.
7: Satisfação, infelizmente eu não posso dizer o mesmo, agora, mas
5: fazer qual, o qual é, Dedé?
7: Tem
5: abraço.
7: Ir,
5: né? Dedé meteu um já era sábado passado, saiu de fininho, a francesinha.
6: Cinco pais cinco.
5: Quatro tremei, ele meteu o pé, cadê Dedé?
7: Cara de ai, pau.
5: Dedé foi pregar. Dedo
6: duro, vai ver se é 4:30, varão.
5: É, dedo duro.
6: Vigia, varão. Quer me queimar, queima logo.
7: Mas estamos no ar com mais um Arrebatado, gente. Já vai chegar um Reels lá no Instagram da 93FM. Você pode ir agora. Ir lá no Instagram da Rádio 93FM, que está subindo lá um vídeo, que a nossa produtora é muito eficiente.
5: Ela é brava.
7: Aliás, ela é a melhor produtora dos últimos tempos da Rádio 93FM.
5: Mais ou menos. É, tá querendo se redimir.
7: Ela não reclama de nada.
5: Aí, Letícia, tá querendo
7: ela
5: se redimir.
7: Ela é maravilhosa. Ela tira as melhores fotos, os melhores vídeos. E o nome dela, nada mais, nada menos que Letícia Roseno. Palmas para a Letícia.
5: Ah, mas você tá querendo se redimir aí, que ela tá braba com você, Lili.
7: Comigo não.
5: Tá braba com o tio, que você
7: comigo
5: não quis gravar o vídeo dos namorados.
7: Ela é maravilhosa.
5: E o vídeo dos namorados?
7: Ih, mas não é vídeo de namorado, gente. Eu acho tão cafona, gente.
6: Tô indo pra boda de prata.
7: Já falei pra ela que eu acho cafona, não vai dar dessa vez, tá bom, amor? O ano que vem a gente tenta de novo.
5: Eu já fiz um vídeo já pra o programa aí da noite, agora tem que fazer mais um dos Arrebatados.
7: Tem que fazer, que Arrebatado namora.
5: Eu faço segundo cachê.
7: Arrebatados
5: cachê de um é um
7: namora
5: vídeo.
7: Pra
5: cachê
7: casar.
5: Cachê de dois vídeos é dois vídeos.
6: Eu tô namorando só Jesus por enquanto.
5: É. Isso aí, ó. Bom, é isso, vamos. Brasil, a gente vai começando aqui esse programa.
7: Vamos melhorando essa câmera aqui.
5: O programa preferido,
7: tá
5: o
7: aqui,
5: mais querido.
6: Isso aqui tá uma guerra, melhor tu dá um pulo.
7: Acho que eu quero o computador de volta.
5: Aqui, é mesmo, é?
6: Ali,
5: para, não, isso aí tá maneiro pra caramba.
6: Tô dando monitor.
5: Isso aí tá aparecendo na Disneyland, a Andréia falou que tá se sentindo na Disney.
6: Ah, tá, e a gente tá na África.
7: No Beto Carreiro.
5: Pode, Dedé.
6: Não chega a modernidade.
7: Se eu botar aqui o negócio.
5: Ai, ui, ui. Bom, Brasil, tamo no ar aí, e é o seguinte, ó, anota o zap, você que ainda não tem o zap da Rádio 93 ainda, Você vai anotar agora, você que tá assistindo o programa pela primeira vez aí no YouTube, ou você que tá ouvindo pelo rádio pela primeira vez, anota esse WhatsApp para você interagir com a gente, para você mandar mensagem, dar a sua opinião, mesmo que seja opinião ruim pra caramba, fala um monte de besteira, não tem problema. A gente vai detonar você se você falar besteira, não tem problema nenhum, é tudo aqui uma brincadeira. Mas no final fica sério quando o pastor fala. Então a parada é a seguinte, anota 21, é o DDD, 968038319 é o WhatsApp pra você comentar aqui com a gente. É o 21, que é o Rio de Janeiro, né?
7: Se a pessoa estiver fora do Rio de Janeiro, nessa aí, tem que usar o DDD 21.
5: É porque a gente tá na internet,
7: aí.
5: É
7: complicado.
5: A gente tem que falar.
6: Não, eu pedi pra ele repetir o DDD só.
5: DDD 21. É, no Rio de Janeiro, tá? E a gente tá ao vivo, né, ô Lili? Faz aquele jabá pra
7: você ouvir no YouTube. Estamos ao vivo no YouTube. Ah, você tá na sua casa, tá ouvindo pelo rádio, por quê? Se você pode ver e ouvir. Ao invés de ter apenas uma experiência auditiva, tenha também as duas
5: que
7: experiências,
5: isso, hein? Apelo, caraca, que marketing isso, é o marketing.
7: E detalhe, a nossa transmissão é em 4K.
5: Ah, o marketing.
7: 4K. É mesmo, tá 4 caras assim, de pau. Nossa transmissão, se você tiver um óculos certo aí na sua casa, você pode ver em 3D. E quando o Dedê abrir a boca pra rir, tu vai ver 3D. Três dentes, três tudo, né, Dedé?
6: Lá, tá todos aqui, ó.
7: Olha lá, em 3D. Ninguém mais tem essa experiência, mas pra isso você tem que ir no YouTube. 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
5: Olha, eu prefiro aqui, é maior. Fala.
6: A Lili apanhando o trânsito, o rosto dela tá inchado.
5: Ô, Varão, isso aí é particular, mané. Jesus. Isso é particular de cada um é com as botox. Suas pancadas. Cada um com as suas pancadas.
7: Eu trouxe algo importante pra você que você sempre precisa. Toma um chiclete. São Aleluia. 2 horas de programa, eu não aguento.
6: Ela abençoou o profeta.
7: É, parei no escovo dente, entendeu, Aleluia. Gente? É quem sofre aqui sou eu. Ele
5: tem
7: fica
5: com uma
7: ideia, eu trago
5: arruma
7: a verdade pra,
5: mim,
7: pra ele.
5: Arruma pra mim aí, pô.
7: Acabou. É porque o dele é mais urgente, o dele é de naftalina.
5: Ah, tá, não, que eu almocei ali agora no seu... Não, naquele restaurante, como é que naquele cara ali? Hã? Seu Cristóvão ali? Aí ele escoveu o dente.
7: Mas você tá longe, tá tranquilo.
5: É, mas o bafo é esse que toma todo lugar, tá?
7: Não, toma um cafezinho que tá mais
5: ajudado. Mas não comi peixe nem comi camarão, não tá tranquilo. É quando começa as coisas.
6: Ah, comeu sardinha, né?
7: Mas vamos trabalhar, hoje tem qual é a música?
5: É o que eu tô fazendo.
7: Hoje tem o copo personalizado dos arrebatados. Pra você concorrer ao copo dos arrebatados, é só você ir no Instagram da Rádio 93. Aqui o copo.
5: Tá com água.
7: Tá com água, que o meu tá lá na minha mesa.
5: Cuidado, tá com água.
7: Tá vendo aí?
5: Olha o jabá do copo aí, ó.
6: Olha o jabá do copo.
7: Os arrebatados, copo personalizado pra você beber a sua água geladinha, térmico, tá, gente? Então você vai lá no Instagram da Rádio 93, você pode estar concorrendo a esse copo. Você vai comentar no nosso Reels. Produção maravilhosa, idolatrada, salve, salve.
5: Ô, gente.
7: O nosso vídeo, ele já subiu?
5: Ó.
7: Já fez o upload?
6: Já contou com Jesus.
7: Olha, ela tá tão feliz.
5: Glória
7: gente, já
5: Deus.
7: Está lá no Instagram, você pode ir lá comentar, tá bom? E concorra a um copo.
5: Agora,
7: vai
5: então,
7: que você ganha,
5: o
7: né?
5: O copo é pra você beber, o refrigerante, a aguinha e tudo mais. Agora tem um kit festa do Dudu com uma torta de 18 centímetros.
7: E Limara Maricota?
5: 80 salgadinhos e 2 refrigerantes.
7: Gente, coitada da Maricota.
5: É, olha, não faz, não faz isso, Lili.
7: Meu Deus,
5: isso.
7: Quem é Dudu? Oi, Dudu!
5: Faz isso não. Pô.
7: Vamos comer a torta do Dudu! Vamos comer a torta do Dudu!
5: É o kit festa.
7: Ela tem 18 centímetros, 80 salgadinhos e 2 refrigerantes.
6: E tem uma degustação. Cadê a degustação?
5: É delícia,
7: gente,
5: tá?
7: Gente, olha, meu aniversário é dia 31 de dezembro. Dudu, eu quero saber se vai chegar pra mim aqui um kit festa.
5: Dudu e Edu.
7: Quem é Dudu?
5: Lembra desse desenho, não?
7: Não, do meu Dudu tempo, não. Eu sou do tempo do pica-pau. O quê? Ah, mas na festa da rádio vocês comem sozinho aí, não chama ninguém. Não, eu não tava aqui, você tava aqui na festa da rádio?
5: Nem
7: você tava
5: aqui?
6: Eu tava aqui, não.
7: Ah, entendi, entendeu? Porque aqui, Dudu, deixa eu te falar aqui nessa rádio.
5: E foi eu que gravei.
7: Uma coisa chamada panela.
6: Panela.
7: E aí, Dudu, meia dúzia come e os outros não comem, Dudu.
6: Ainda leva pra casa.
7: Mas, Dudu, você pode mudar essa história hoje. Explodir essa panela e mandar uma torta pra gente.
6: Bora, tô sentindo, hein?
5: Eu vou falar pra tu, falar pra tua panela.
6: Pode mandar aqui.
7: Ah, não precisa ser aniversário, não. Só em comemorar nossa existência aqui já tá ótimo.
6: Verdade.
7: Aliás, agosto é o mês de aniversário dos arrebatados. Nós vamos fazer 24 anos
6: qual
7: no ar.
6: Que vai vir?
7: E aí, o Dudu já pode começar a preparar um quitão. porque um kit não vai dar. Isso é um kitão. Um kitão, um super kit. Tipo assim, 5 mil salgadinhos, uma torta de 900 centímetros de diâmetro, de altura pode ser 1,20 m. Hein, Dudu? Trazer muito refrigerante,
6: muito,
7: né?
6: Refrigerante.
7: Guaraná natural, que o Dedé tem gastrite. Mas então, aí, a gente vai conversando aí pra fazer esse kitzão do aniversário dos arrebatados.
5: Agora, toda vez que você fala negócio de panela, eu lembro dessa música aqui, rapaz.
8: Eu vou falar pra tu falar pra tua panela.
7: Não, eu lembro de outro.
8: Que Deus tenha tampa,
7: não me interessa na panela que faz
8: não,
7: comida.
8: Não, isso é de Deus, não. Isso é ímpio.
7: Ele não se converteu?
6: Não.
5: O quê?
7: O irmão Sérgio?
5: Se converteu aqui.
7: Irmão Sérgio Reis?
5: Eu não sei.
6: Se converteu, mas voltou. Converteu
7: panela velha, panela velha, bom, faz
5: até irmão
7: boa.
5: Bezerra também, falecido Bezerra também, se converteu.
7: Se converteu mesmo, ele veio aqui, tá? Lava sua
6: ele
7: boca.
6: Ele veio aqui, até a irmã Gretchen se converteu, irmã Gretchen.
7: A irmã Gretchen tá usando conga até converteu, hoje, não converteu conga nada. Conga. Mentira. Já saiu do quixote, não sai do conga. Vamos trabalhar, produção. Hoje tem qual é a música, valendo R$420. Você quer ganhar esse dinheiro?
5: É muito dinheiro.
7: Você liga pra cá, na hora que ele mandar. Se você quiser ligar agora, a telefonista adora ficar atendendo.
5: Fica desligando, brava,
7: atendendo. Aí,
5: não, não zoa.
7: Tá valendo R$420 se você cantar uma música com a palavra milagre.
6: Vai milagre, não tem um milagre?
5: Vai explodir tudo. Vai explodir tudo.
7: Então você vem, canta a palavra milagre, se você acertar a música, você leva o dinheiro.
5: Então,
7: mais
5: tá
7: alguma
5: combinado.
7: Coisa que a gente falou?
5: Não, então é isso. E aproveita pra participar da live, deixando comentário, curtindo, né? Compartilhando o nosso link, né?
7: Se você deixar um comentário aí no chat, você tá concorrendo ao kit do Dudu, kit festa. Se você deixar um comentário no Instagram, no nosso vídeo, você tá concorrendo ao kit festa do Dudu.
5: Aí, Dudu!
7: Se você compartilhar essa live, deixar o seu like, você também está concorrendo. Então, por favor, faça isso agora. Dá o seu like aí, entendeu? Espalha pra geral esse conteúdo, porque
6: e se você tiver fé, vai continuar na
7: o
6: fé.
7: O tamanho de um grão de mostarda.
6: Não tem kit pros namorados.
7: Vai continue tempera. Tendo fé, porque a gente não vai poder fazer nada por você hoje a não ser sortear esse kit.
5: Eita, mas uma coisa eu tenho certeza, tá? Deus não tá morto, não. Ele tá vendo tudo.
7: É porque é a próxima música do Fernandinho. Amor.

0: Bora aí, agora 3h23 de volta aos arrebatados, a gente tá aqui ó, curtindo com você, muita gente já deixando a opinião, comentando aqui no WhatsApp, antes mesmo, inclusive, da gente ler aqui o tema, mas o pessoal que já tá acompanhando lá pelo nosso post que a gente colocou o Rios lá no Instagram, né?
1: Tá bombando, gente?
0: Já tá sabendo qual
1: que
0: é o tema.
1: Vou mostrar pra vocês.
0: E já tá comentando, deixando mensagem aqui.
1: Vocês querem ver? Vou mostrar aqui pro pessoal.
0: Eu queria aproveitar já para começar aqui, mas tá precisando de um leitor aí que saiu da mesa.
1: Vai lá comentar para vocês ganharem, ó. Viu?
0: É isso aí.
1: Comenta lá, você já segue a gente. Dedé dos Arrebatados, a Lili dos Arrebatados. Não segui eles não, só eu mesmo. Ó, Alexandre Teixeira Oficial. A gente também Instagram. A gente também tem Instagram. Você pode seguir a gente.
0: Verdade, a gente
1: vai te seguir de volta. Vamos mesmo.
0: Não vou
1: mentir, né, gente? Mas se você quiser seguir a gente lá,
0: antigamente
1: tá lá.
0: Era segue, eu sigo de volta. SDV.
1: Pô, mas tem muita gente, né, que não dá pra seguir
0: não.
1: Não, pô.
0: Os
1: conteúdo
0: tá
1: complicado.
0: Em hater, como é que vai seguir?
1: Mas segue a gente lá!
0: Eu queria seguir,
1: ganha garrafa.
0: Vou apresentar aqui o nosso convidado de hoje, né? Que ele tá aqui para participar com a gente. É escritor do livro A Lei da Semeadura. Olha aí, ó. Tudo que vamos plantar, escolherá, hein? É CEO do Escritório Montreal Assessoria Jurídica e pastor sênior da Igreja Crer Mais Ser em Cristo. Onde inspira, onde ele lidera aí a sua comunidade com integridade e dedicação. A gente quer dar boas-vindas a ele. Já veio aqui outras vezes, né? Pastor Renan Chaves.
2: Boa tarde.
0: Fala pertinho do microfone, Pastor Renan, para todo mundo te ouvir.
2: Boa tarde a todos.
0: O Brasil inteiro te ouve.
2: Deus abençoe a cada um de vocês. Obrigado mais uma vez por estar aqui. Quero mandar um abraço especial rapidinho para minha esposa. Está internada aqui no Quinta Dó, está lá assistindo a gente.
1: Pastor, obrigada por ter vindo, tá, pastor?
2: Ellen, ter me liberado, tá, pastora Ellen? Daqui a pouco estou aí de volta. E tô com meu amigo aqui, pastor Rafael, tá aqui me acompanhando.
0: Como é que é o nome da irmã? Da pastora, tô
2: pastora Ellen.
0: Ô, pastora Ellen, a paz do Senhor, receba a cura, receba a unção em nome de Jesus.
2: Vai tocar um pandeiro para curar esse ouvido dela.
3: Desceu, hein,
1: Jesus? Isso, dá uma pandeirada, sai correndo, curada.
2: Obrigado pelo convite, estamos aí.
0: Tamo aí. E também a nossa convidada de hoje, né? Que é a cantora, uma jovem promessa que ainda não chegou, né? A gente tá aguardando ela chegar aí. Eu não sei o que que houve, a produção não me deu informação, se ela tá presa no trânsito, se o helicóptero acabou o combustível, né?
1: Menino.
0: Eu não sei o que que aconteceu. Ela não
1: helicóptero
0: falou.
1: Helicóptero acabou o combustível,
0: não dá, mas nem pra subir, não deu nem pra sair do chão.
3: Não briga com coisa séria.
0: Nem saiu da
1: mas
0: parada.
1: Mas vamos em frente.
0: E a gente vai seguir em frente, vai conversar aqui com o pastor, né? E também com você de casa, né? Mandando mensagem pra gente também na live que tá rolando agora ao vivasso no YouTube, da Rádio 93. Coloca aí na tela aí o endereço do YouTube, só pra polir aqui que eu não lembro de cabeça.
1: Olha aqui o YouTube, gente.
0: Rádio 93 FM. Ou a Rádio 93. É isso aí.
1: Ó. Você pode comentar, pronto. Deixa o seu comentário aqui pronto. Que eu vou estar lendo.
0: Isso.
1: Deixa o seu like, que é muito importante. Tá bom. Ah, mas por que que like faz diferença? Faz muita, gente. Porque o YouTube, ele vai enviar esse conteúdo pra mais pessoas. Imagina, também. Mais pessoas assistindo os comentários. Até o dislike é positivo também. Então, faz alguma coisa, mas faz qualquer coisa.
3: Faz.
0: É aquele papo, né? Fale mal ou fale bem, mas fale em mim, né?
2: É isso aí.
0: Tem que estar falando. Tá todo mundo falando, todo mundo comentando. E aí sim a gente vai. Pastorzão, então a gente vai já aí entrar no tema para a gente conversar sobre isso aí. Fala, Dedé.
3: Posso fazer uma pergunta? Tem mais aqueles videozinhos? Não, acabou.
0: Não, acabou porque o pessoal tudo desanimado. Tá pra existir uma rapaziada desanimada igual essa garotada de hoje, hein? Vou te enganar, não. Falo mesmo.
3: Desanimada só pra fazer o bem.
0: Cara, maneiro. Os caras estavam recebendo publicidade e tudo aí, pô. Recebendo? Saía no canal da rádio, saía no YouTube da rádio. O pessoal, né?

0: Ah, aí fica rodeando aquelas mesmas pessoas, né? São poucas.
1: Mas vamos, gente. Deixa o passado para o passado.
2: Não, tô explicando. O cara levantou
1: uma pergunta a fazer. Deixa que os mortos carreguem seus mortos.
2: Ele fez a pergunta, eu vou responder. Aí, quer dizer, agradecemos aos que sempre faziam, né?
1: Resposta cumprida.
2: Aos que faziam, entendeu? Deus a gente tem. Agradece aos que, que faziam.
1: Amém, amém.
2: Amém? Graças a Deus.
1: Amém. Nas tuas mãos. Em nome de Jesus, pois é. Pai. Abençoe esse homem que está desabafando.
3: Pode ser usado hoje.
1: E tire todo o rancor desse coração peludo.
2: Não dá, não, mãe.
1: Em nome de Jesus.
3: Toda Ana que corre sai da vida dele, em nome de Jesus.
1: Amém. É isso, a Ana continua correndo, que ela não aguenta mais. Amém, Deus? Vamos lá, pessoal.
2: Bora, bora, bora. Aleluia. Agora, essa parada da dona Linda aí que completou 104 anos, tem uma foto dela que, que ele vai colocar aí pra gente, ó.
1: Oh,
2: essa,
1: meu Deus, é linda mesmo.
2: É, essa dona aí, ela completou 104 anos. Diz que foi nascida em 1922, né?
3: Uhum. Ela diz.
2: Pois é, ela construiu uma história marcada pela fé, família e comunhão com a igreja. Ela conheceu Jesus ainda jovem em um culto doméstico. E anos depois, ela passou a congregar na Assembleia de Deus, onde, detalhe, hein, permanece até hoje. Não trocou de igreja, olha que legal.
1: Linda.
3: Difícil. Ao longo do mais de um século de vida, enfrentou grandes perdas, incluindo a morte do marido, dos filhos, outros familiares. Mesmo diante da dor, ela encontrou a igreja e permanece com Deus, consolada, para continuar.
2: Amém, glória a Deus.
1: Inventa palavras.
2: É, tá certo, mas dá para entender.
1: Para dona Linda, a oração e a participação dos cultos.
3: E ela, gente?
2: Agora que tu viu?
3: Agora que eu vi.
2: Eu falei, tem a foto dela aí, o cara botou a foto quando eu li na primeira vez, cara, primeira linha.
3: Ah,
2: viu quem era? Essa aí, ó.
4: Olha lá, dona Linda, lá.
3: Ô, legal.
2: Beleteira, viu? Aí, ó. Continua, Lili, agora.
1: Obrigada.
2: Ele já viu a foto.
1: Para dona Linda, a oração e a participação nos cultos sempre foram fundamentais em sua caminhada cristã. Ela afirma que nunca gostou de deixar de congregar, especialmente nos cultos de oração e ensino, porque entendia a igreja como lugar de fortalecimento espiritual.
2: Ó, e ela tem uma mensagem aí que ela deixa para as novas gerações, que é a seguinte: continuar crendo em Jesus, obedecer a palavra e não deixar de congregar, né? Pois foi através dessa comunhão que ela encontrou forças para permanecer firme durante toda a vida. E essa linda história vai servir aí desse pano de fundo para a gente conversar hoje, para o nosso tema de hoje.
3: É mistério, não deixar de congregar, coisas arrebatadas.
1: Não, querido, não congregar.
3: Ah, não congregar, não deixar, é, tem gente que...
1: Não.
2: A pergunta é, não congregar.
1: Obrigada,
2: é coisa de arrebatado, é isso que a gente quer saber. Arrebatados! Pois é, e é isso que você vai responder pra gente, vai participar. É, bom, a cantora está no trânsito, né? Ela vai chegar 4h30. 4h30 o programa vai acabar. Ela só vai vir aqui dar oi tchau, né? Essa hora vai dar oi tchau, porque o 4h30 já
1: eu
2: entra pra pregar.
1: Eu aconselharia ela a remarcar, Letícia, eu também. Por favor.
2: É, vai chegar no finalzinho, vai nem aproveitar, Varoa. É. Poxa. Tá bom, porque filha? A gente não vai ficar chateado, não, se você voltar, não. Dá um cavalo de pau aí, um 360, tá tudo certo.
1: Não tem como. 3, 4 e meia, a gente já tá acabando.
2: É,
1: né?
2: Porque agora já são 3h30.
1: É.
2: Vamos lá, ó. Então, essa pergunta está sendo feita hoje pela produção. Você vai participar deixando mensagem no WhatsApp 968038319. Vai participar também deixando sua mensagem no YouTube, na live que tá rolando. Mas isso vai acontecer, você vai poder fazer isso agora. A gente vai entrar no tema para debater logo após o intervalo. Espera aí que a gente volta.
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13: As inscrições para a edição de 2026 da Prova Nacional Docente, PND, poderão ser feitas de 22 de junho a 3 de julho. O calendário da etapa sofreu alterações em relação ao cronograma divulgado em abril pelo INEP. O concurso nacional e o unificado seleciona professores de educação básica que vão selecionar nas redes públicas de ensino. O resultado do exame também é utilizado para avaliar a qualidade da formação docente no país. O Google anunciou um recurso para Android capaz de identificar ligações falsas feitas por golpistas e alertar as possíveis vítimas. A novidade será disponibilizada neste mês globalmente, incluindo o Brasil, e vai funcionar por meio do aplicativo gratuito Telefone do Google. Para usar a ferramenta, será necessário instalar o app e defini-lo como aplicativo padrão para chamadas. Assim, em vez de utilizar o aplicativo de ligações que vem no celular, o aparelho passará a fazer e receber chamadas pelo app do Google. Mais de 100 mil baratas foram apreendidas em Novo Gales do Sul, na Austrália, em uma operação recorde coordenada pelas autoridades de biossegurança australianas para conter a entrada de animais exóticos ilegais na fauna do país. Avaliados em cerca de R$ 700 mil, os insetos são das espécies dúbia e barata de Madagascar, uma das maiores baratas do mundo. Ele serve de alimento para alguns animais de estimação, como répteis, e provavelmente seriam vendidos para este consumo. Os animais vão passar por eutanásia e serão descartados. Do Departamento de Jornalismo, Fernanda Paredes.
12: Fernanda. É fato. É notícia na 93.
0: O negócio tá complicado, hein? Baratão, mano. Ô, baratão. Arrebatados. Ah, é, o cara vai dar isso. Dá uma olhada nesse mistério aí. Eita, forte, Brasil. Vamos lá, a lampadazinha, ó. Aladim.
1: Meu pai amado.
0: Pastor trocou de mic, vamos abrir o outro mic do pastor. Então é isso, Brasil, 3h36. Pastorzão, então vamos entrar no tema aí, o pessoal já tá aqui, né? Todo mundo já mandando mensagem, tá em polvorada aqui. É, e aí, pastor, não congregar é coisa de arrebatado?
9: É, tu manda um abraço que tem um pessoal de Brasília aqui no YouTube, é o Brasília.
3: Alô,
9: Brasília.
3: Eu só veio pra mandar abraço, Jesus.
9: É, não, não abraço, não. É,
1: deixa o pastor, garoto, se mete na sua vida. Aqui, você não tem ninguém pra mandar abraço.
9: Compartilhando aqui, ó, comentando o tempo todo.
0: Brasília, Brasília, ó a cabeça.
9: Brasília, Mato Grosso do Sul.
0: Tá parecendo quem não é Brasília?
9: Sai fora.
0: Que isso, cara? Brasília, para, negócio de Brasília.
3: O cara falando no SS.
1: Aí, pastor.
9: Só não tenho dinheiro.
1: Tá no meio de
9: milhões.
1: Tá dizendo que o senhor parece com o Xandão. É isso?
0: Careca do INSS.
1: Só o Dedê mesmo, cara.
0: Vai sair daqui preso, hein, Marão, né? Ai, ai, mas vamos lá. Cúmplice, Dedê, não, não, vamos lá. O negócio é
9: assim. Hoje só tem careca aqui, hoje só tem careca, olha lá.
3: Igualzinho, olha lá.
0: Olha lá. Soja. Ele já vem de atrás do soja.
3: É, dona Céu gemadinho.
0: Fala aí, pastor. Não, fala agora sério. Fora os alunos aí, aí congregar. Deixa, não congregar é coisa de arrebatado.
9: Olha, antes eu fiz uma pesquisa aqui. Eu busquei ver a quantidade de pessoas que constam como desigrejados.
0: O senhor fez essa pesquisa em qual, em qual site de busca?
9: No nosso amigo, né?
0: É, o chat GPT. Você sabe que o chat GPT é mentiroso.
9: É mesmo?
0: É, ele é puxa-saco, enganador.
3: Eu fiz uma pesquisa de quantos congregavam na minha igreja. Que aí eu te dar um nome. São tantos que eu conto até no dedo.
9: Mas não existe uma pesquisa oficial a nível de IBGE ou outros, outras fontes oficiais do governo, mas a missão Nepal, ela colocou que existem hoje no Brasil 3,2 milhões de pessoas que se declaram evangélicas, mas não estão congregando em lugar nenhum.
3: Meu Deus, estão onde?
9: E é importante deixar claro que há uma diferença entre aqueles que abandonaram a fé e também aqueles que falam que são cristãos, mas não estão vinculados à igreja nenhuma.
0: O que era muito comum, antigamente, nas igrejas católicas. Católicos, eu sou católico, não praticante, que eles falam, né? Não iam às igrejas, não iam às missas, mas eram considerados católicos por ser criado assim na família católica, não é isso?
9: E hoje nós temos 3,2 milhões e o Sudeste é campeão, né? A região é campeã com esse com maior número de evangélicos que se dizem desigrejados.
3: Mas é obrigado a congregar, pastor?
9: Bem, obrigado.
0: Agora o Dedé mandou uma forte, hein, pastor? Na canela, na solda.
9: Depende, nossa igreja é, Dedé.
3: Nem se obrigado, não vai.
0: Pastor, essa pergunta aí, meu irmão, eu nem esperava te perguntar isso, mas isso aí foi demais.
3: É, agora eu quero ver.
1: Quem obrigou, o porquê? O porquê da comunhão?
0: Sinuca de bico, irmão.
9: A grande questão é que hoje muitas pessoas argumentam exatamente isso, né? Eu não preciso estar vinculado à igreja nenhuma, né? Eu posso servir a Deus de casa. Mas a grande questão é, Jesus, ele fez isso também da mesma forma? Né? Jesus ele poderia cumprir a missão dele todinho sozinho.
3: Mas aí um cara mais assim, ó, Jesus não tinha família. Eu não falo assim, eu passo mais tempo dentro do trabalho do que em casa ou na igreja, então eu tenho que cuidar da casa, tenho que cuidar de tudo. As pessoas não querem congregar mesmo por causa disso.
9: Sim, hoje na verdade são vários argumentos, né, que as pessoas não querem congregar.
0: Cite um argumento, por exemplo, argumento que o senhor tem
9: em
0: aí.
9: Em cima dessa pesquisa
0: o senhor preparou
9: aqui,
0: aí.
1: Evitar fofoca. Porque em casa sozinho você não fica escutando fofoquinha aqui, obrigado, fofoquinha
0: pastor.
1: Ali. É, em casa tem você pastor. Congregar.
0: Ai, obrigado, pastor.
1: Olha só, pastor. Se as pessoas não pudessem, tivessem que ser obrigadas a congregar, por que as igrejas então inventaram a transmissão online dos cultos?
0: Porque é da pandemia.
1: Porque eu vou falar a verdade pro senhor. Às vezes está chovendo, às vezes está frio. E aí eu falo assim, ai, eu vou ter que me arrumar,
0: lá, dá
1: pegar
0: ver
1: a
0: moleira.
1: Chuva. Fazer isso, fazer aquilo. E o culto é transmitido online, no conforto, de pijama, comendo pé, café quente na mão. Pastor, é até desleal a concorrência. Eu prefiro ficar lá.
0: A mulher do pastor é até assim, igual de que acho que. Não fica assim?
9: Pegaram.
0: Mulher aberta.
9: Pegando a minha careca.
3: Pastor, Jesus voltar no inverno.
9: Da careca do Dedé. Pelo amor de Deus, só fala da minha. Então, na verdade, hoje são vários motivos que as pessoas estão dizendo que não não precisa de
0: fofoca congregar, é um,
9: né?
0: Pá, fofoca, fugiu, ele falou, ali, agora né? Tua, fala
9: então,
0: aí.
9: Então muitas pessoas estão falando sobre a perda.
1: Assistiu o Conto de Pijama.
0: Caraca, vai interromper de novo o cara.
1: Esse é meu trabalho.
0: Ela é, deixa eu ganho pra isso. Vela aí, Lili.
1: Mas você tá demorando muito pra concluir.
9: Você pode ir, tecnologia é uma, tecnologia é uma das coisas.
3: Deixa aquela veinha dele aqui pelo menos
9: balançar. Sabe quando você vê que eu tô nervoso.
0: Poxa vida!
9: A tecnologia é uma das coisas, a modernização é uma das coisas que as pessoas estão falando, mas.
1: Evitar comprar roupa nova, não precisa. Boa. Olha, economia. Você economiza e dizima.
9: O que o pessoal mais tem falado, por incrível que pareça, e isso é muito triste, é escândalo envolvendo líderes. A questões políticas dentro da igreja.
1: Ih, aí eu fico chateada também.
9: A pesquisa aponta,
0: isso,
9: tá?
0: Isso, é verdade.
9: A pesquisa dessa instituição, Missão Nepal, que ela aponta, mudanças de estilo de vida. Então, a tecnologia é uma situação, tá? O individualismo crescente são questões que pessoas hoje não querem congregar. E uma das coisas que eu, no fundo, eu mais acho hoje é a falta de submissão. Né? Nós estamos vivendo um tempo.
3: Olha aí, cara, de submissão.
9: A insubmissão às autoridades.
3: É isso aí.
9: Então, hoje temos vivido muito isso. A ideia pode falar, como pastor também.
0: A insubmissão, pastor, é o que o pastor está dizendo, já é uma parada que já é antiga. Já a insubmissão sempre existiu, né?
9: Sim, sim.
0: Desde a época dos antigos primórdios. Agora, essas novidades que o senhor falou aqui, de tecnologia, não sei o que da fofoca que ele falou, não sei mais de que, de outras coisas aí, isso da política, no meio da igreja e tal. Isso é uma coisa nova.
9: Sim.
0: Né? A insubmissão já é uma parada já bem antiga, né?
3: Não, mas já existe. Atrás, Alisson, desculpa lhe cortar.
0: Não, fica à vontade, aqui você está aqui para isso, cara. Você recebe para isso.
3: As pessoas são mais submissas. Sim. Hoje as pessoas acham porque elas conhecem muita palavra de Deus, sim. Então elas dizem assim, elas tomaram. Eu conheço a verdade, então não tem que obedecer mais a minha liderança. Embora a Bíblia diz que você tem que obedecer o líder, seja bom ou ruim.
0: Há um chiclete, errar, hein? Né?
9: Sim. E a questão toda que ele falou é da tecnologia, na verdade, é o acesso a muitas informações, né? Nós temos muitas informações.
0: Será que não é a mídia?
9: Tá? Então, muitas informações que hoje está dando choque na cabeça das pessoas. Todo mundo hoje é um pastor.
0: A mídia também
9: é um informador.
3: É verdade,
9: tem
3: culpa,
9: e aí, meu irmão, começa a complicar também as coisas, né? O microfone tá baixo?
0: Aqui? Tá baixo?
9: Vou estar aqui mais próximo, então, se o pessoal.
0: Aqui, ó,
9: tá. Estão ouvindo bem? Estão ouvindo minha voz aí do Careca? Careca do INSS?
0: Que isso? Faz isso não, Marão. Ô, Marão, vigia na terra, Marão. Não é ele, não, gente. Tá aqui nos arrebatados.
9: E aí, muitas pessoas falam assim: ué, mas poxa, pastor, eu sou a igreja.
3: É isso aí.
9: Né? Eu sou a igreja, por que eu preciso
0: estar? Ah, Natan, limpa esse ouvido aí, cara. Falando com o microfone do pastor.
1: Gente, eu tô com rádio, eu tô com retorno de rádio aqui, o volume tá perfeito.
0: É, eu também tô, porque eu tô no rádio aqui, eu tô ouvindo. Natan, vai limpar esse ouvido. Pronto, falei.
1: Pastor, a gente estava falando de submissão, mas às vezes nem a própria família do pastor é submissa à liderança dele.
9: Sim, sim.
1: Mas... E como é que isso reflete para a igreja?
0: Não, isso não existe.
1: A filha do pastor não vem à igreja, o filho do pastor só vem quando quer, a esposa do pastor está desaparecida, sumiu, não vem, só vem no culto da manhã, mas não vem à noite.
3: É aparecida.
1: E aí, ao mesmo tempo, o pastor, ele coloca, né, não a obrigatoriedade, mas ensina o seu rebanho a congregar, a estar junto em comunhão, mas a própria casa dele não é adepta disso.
9: Sim, olha, eu ouvi hoje no Instagram um pastor muito famoso.
0: Qual era o nome dele?
9: Eu não vou falar o nome dele, não.
0: Por quê? Vai falar mal?
9: Não, não.
3: Eu sei
9: não.
3: Quem é, eu vi, eu vou falar o nome
0: dele. Dá moral pro cara,
9: ele falou exatamente que ele viveu isso, tá?
0: É mesmo, é?
9: Uma questão, e não era falta de testemunho dele.
3: É isso
9: foi
3: aí.
9: A decisão do filho dele. Isso era luta pro pastor.
1: Uhum.
9: Aquilo machucava o pastor muito. Porque até porque os nossos filhos, necessariamente, não vão decidir aquilo que nós
3: filho de peixe não é peixinho, né?
9: Tá? Não necessariamente, é a decisão deles depois que ficam grandes. E esse pastor lhe contou muito isso. Mesmo ele dando testemunho para toda a casa dele. Depois de alguns anos, o filho dele decidiu, tá, seguir o caminho do pai, mas ele fazia isso por rebeldia. Era a fase dele. Então, necessariamente, é aí que tá o problema. Porque as pessoas hoje desigrejadas, a maioria delas, elas querem uma desculpa.
3: Opa, desceu,
9: elas querem uma desculpa.
3: Hein?
9: Elas querem apontar alguém, tá? Eu não tô falando que tem pessoas que não são feridas, não. Tem muitas pessoas que são feridas, muitas, tá?
1: E também tem aqueles que não congregam por falta de submissão, por falta de exemplo da liderança.
9: Sim,
1: também.
9: Agora, tem uma outra parte. Foi o primeiro ponto que eu falei aqui, né? Foi a questão, tá ligada à liderança.
3: Mas, pastor, você me perdoa também. Hoje também tem uma geração muito mimimi também.
9: Sim.
3: Que tudo, fiquei chateado, não pode falar mal. O pai corrige o filho que ele ama, mas eles não querem ser corrigido. Eles querem fazer o que ele quer. E como o senhor falou a questão de filhos, porque o que acontece é o seguinte, existe muitos pastores que, vamos dizer assim, tem uma vida no altar, mas às vezes o filho quer fazer o que quer.
9: Sim.
3: Se uniu com um povo rebelde dentro da igreja, por exemplo, você vai ver no filho pródigo. Qual era o problema da casa do pai? Ele resolveu sair Sim. fora e aí que o pai vai fazer o quê?
9: Os filhos de Samuel não seguiram os passos de Samuel.
0: Isso aí. Samuca, né? O filho de Samuca.
9: Entendeu? Então acontece muito isso. Então a gente não pode. Agora, de fato, acontece muito problema com liderança. Tá? É muito autoritarismo que existe também, né? Devido a esse grande número de igrejas que surgiram. Esse dia eu estava até preocupado. Muitos pastores que surgem, eu não estou falando contra isso, mas sem preparo.
0: Quando fala que não está falando contra, é porque está.
9: Não, no Jesus, sentido disso. Eu sou a favor que se abra o máximo de igrejas possível, desde que haja preparo. Uhum. Né? Pessoas se preparem para isso.
0: E o senhor dá esse preparo, não dá?
9: Eu sugiro que faça um curso de teologia para isso. Se prepare, entendeu? E aí, o que ele falou, acontece. Eu sou da igreja há mais de 35 anos. Uhum. Tá? Eu me lembro que uma época, pelo menos na minha época, eu era da igreja batista, o pastor às vezes dava uma palavra dura de púlpito, às vezes direcionada a você. Uhum. Você ficava triste, ficava chateado, acontecia. Ficava, né?
1: Mas
9: você
1: permanecia na igreja. Mas hoje tem um leque muito maior, pastor, de outras igrejas.
0: Hoje é self-service. Hoje a igreja é self-service.
1: Ah, pastor, mas se o pastor hoje em dia pregar uma palavra que confronte, a igreja vai começar a ficar vazia. E pra ele também é importante manter a igreja cheia por conta dos dízimos e ofertas.
0: Lili.
3: Isso
0: aí já é outro tema.
9: Eu conheço pastores que são linha dura e tem igreja cheia.
1: Pastor, se pregar sobre santidade, o povo vai embora.
9: Pastor Rafael,
1: se pregar sobre pecado, o povo vai embora.
3: Algumas pessoas também não querem congregar porque são muito exigentes. Tem pessoas que dizem assim, não, o que a gente quer aqui é artista, quer luz, quer bril. Então acontece, não tem isso aqui, então eu vou embora, vou abandonar o bar.
9: Hoje tem virado um fast food, né? Eita, então, para muitas pessoas, tá ligado a isso. Elas querem algo. Eu tenho até falado, por que pareça, eu tenho orientado os pastores e líderes da igreja no sentido de abrir os olhos. Hoje o que o povo ele tem buscado na igreja é uma igreja que atenda a sua família. Isso. Essa é a verdade. Não se busca mais a igreja pelo Senhor e nem pela palavra. As pessoas estão buscando uma igreja que atenda a sua família. Exatamente. Então ela está buscando o quê? Que atenda a expectativa dela.
0: É o que eu estava pensando.
9: Se alguma expectativa ela não foi atendida, onde está igual a Lili.
3: É o perturbador que eu tô aqui hoje.
1: Perturbador é esse senhor.
3: Não tem igreja, não.
0: É que a gente tá ouvindo altão aqui no rádio, ó.
3: Ô, pastor.
1: O pastor agora tá com dois microfones, um da Globo, o pastor tá carregado, hein?
9: Débora, obrigado.
3: Oração, hein, pastor?
9: O povo do YouTube tá ouvindo aí? O povo do YouTube, fala pra mim, por favor. O povo do YouTube, tá ouvindo? Fala comigo.
1: Tem dois microfones agora. Agora vamos ver, ó. Tá testando aí, responde.
9: Responde aí, povo.
0: Terra chamando, terra.
9: Tô ouvindo aí, ó.
0: Terra chamando. 3h49, e você de casa? Quero saber você de casa.
3: Por que que não tá congregando?
0: Por que que você não vai pra igreja? Por que que você fica aí? O que que te tirou lá da igreja? Por que você não foi na igreja?
1: Porque você sabe.

0: isso. Nós somos a história da música gospel. Respeita a gente.
1: Arrebentou. Deixa eu até soltar uma vinhetinha depois dessa.
2: Será que melhorou, né?
3: Melhorou, falaram aqui.
1: Melhorou, pastor? Esse microfone, então, tá trabalhando contra o pastor.
0: É.
1: Ó, vamos lá, que o pessoal tá mandando mensagem aqui no zap. Vamos lá. Boa tarde, amados irmãos.
0: Boa tarde,
1: amados irmãos. Eu saúdo a amada igreja com a santa e gloriosa paz do Senhor.
0: Amém.
2: Jesus. Santo lugar.
1: Que é isso, peraí, vamos lá. Minha análise bíblica, ó, análise, viu? Que deixar de congregar não é sinal de coisa de arrebatados, mas pode ser o sinal de esfriamento espiritual, decepções, feridas ou até uma fase difícil da vida cristã. Meu nome é Luiz Felipe. O Luiz Felipe falou bem, pastor?
3: Falou muito bem.
1: Falou coisas com coisas? Certíssimo. Então tá ótimo. Valeu, ô Luiz Felipe. Obrigado pela tua participação. Agora a gente vai lá em Maceió. A Débora, que é do Rio de Janeiro, mas tá morando lá agora, há 5 anos. Tá ligadinha aqui na 93
2: ô,
1: FM.
2: Débora!
1: E mandou um beijo pra todo mundo, mas não falou do tema. Obrigado, Débora. O Matheus de Duque de Caxias. Cangulo, existe esse lugar? Cangulo?
0: Deus, existe.
3: É lá perto da casa daquele careca lá. É lá perto daquele careca lá.
0: Saracuru, na Jardim Primavera.
2: O lugar é longe.
1: Então tá, ó. Então o Matheus lá.
3: Ele conhece tudo, hein?
1: É, lá de Saracuruna. Isso aí, Lio, da Suru. Saracuruna.
0: Não é da... Surucucu, não, menino.
2: Não é Saracucara.
0: Respeita Saracuruna.
3: Pastor Rafael é o pastor da igreja de Saracuruna.
1: É mesmo, é? Ó, então vamos lá. Deixa eu ler aqui o negócio do Matheus.
0: Atenção, Nova Campina, Parque Paulista.
1: Vai vender van agora? Tá aqui na van? Chamando o povo pra entrar na van? Vamos lá, ó. Ele é da Igreja Assembleia de Deus Remanescente, do pastor Renato Quintanilha. Tá mandando um abraço pra todo mundo. Sou fã de vocês. Vocês são top. Ouço os arrebatados desde a época do Caju. Vocês são bênção pura. Manda um abraço pra Marina de Oliveira, sou fã dela. Sou motorista de aplicativo, meu rádio não sai da 93.
0: Pode deixar, eu
1: ô, Matheus, obrigado, irmão. Eu creio que o Matheus ia dar uma opinião maneira aqui também, mas ele valeu. Não, mas é importante aí.
3: Pastorzão.
1: Cara, é da antiga. Agora o Ricardo, que participa de todos os programas, né? Não deixa de participar de nenhum. O Ricardo Teixeira de Oliveira de Paciência, desejando boa tarde pra todos nós aqui. Ele diz o seguinte: deixar de congregar não é coisa de arrebatado. Eu tenho 19 anos de evangelho e troquei de igreja 3 vezes, mas fiquei 1 ano sem congregar nenhuma igreja. Até membro na IIGD. Que é isso? IIGD?
0: Não sei.
1: Senador Vasconcelos, onde estou desde outubro do ano passado. Pessoal, quando colocar sigla, você tem que descrever o que significa. Porque a gente não sabe, né? Não é obrigado a saber de todas as siglas. Pois é, não ficar com sua raiz na sua casa espiritual é o mesmo que não frutificar suas vitórias e esfriar sua fé continuamente. Abraço a todos, Deus abençoe. Ele falou a verdade, pastor? O que você achou?
3: Falou bem.
1: Eita, o que é IIGD, pastor?
3: É, a igreja da Itália, da geladeira.
1: Do pastor, grande Deus, deve ser.
2: Só acho que as pessoas estão deixando de congregar porque querem uma igreja perfeita?
3: Sim. Existe
2: igreja perfeita?
3: Então.
0: Existe a minha igreja, Igreja aí, Nova Vida de Piedade. Aí, Avenida Dom Helder Câmara, 9247, eita. Piedade, pastor, Rio de Janeiro.
2: Pastor, existe
0: pastor Silvio pastor. Duarte
2: pastor,
0: Júnior.
2: Pastor, tô falando pastor, né?
0: Uma igreja de pessoas perfeitas.
1: Pastor, para aí. Pastor.
2: Existe igreja perfeita, pastor?
3: Não existe igreja
0: existe,
3: perfeita.
0: Existe, nunca foi na
3: igreja. A igreja do Senhor é perfeita, né? A igreja universal do Senhor. E é muito interessante isso, porque Paulo, ele escreve a igreja que são imperfeitas. Se tem uma igreja que é imperfeita, é a igreja de Corinto.
2: É isso aí.
0: Você já foi lá?
3: E Paulo, eu já li bastante sobre ela.
0: Você nunca foi lá também.
3: Não, mas sou doido pra ir lá.
2: Cidade portuária.
0: Mas por aqui tem algumas.
3: Teve lá? Então, a igreja de Corinto era uma igreja super problemática.
1: Era.
3: E Paulo escreve a ela. Paulo, em algum momento, ele fala assim, ele convida os irmãos a sair dessa igreja? Eles pedem,
0: a igreja do Dedé tira o pastor toda semana.
2: Eu faço igual Paulo, eu entrego o espírito a Deus e a alma a Satanás.
1: Ô pessoal, olha só, aqui a Ana Cláudia, a Ana que corre, pastor ali que tá do lado ali, como é que é o nome dele?
3: Pastor Rafael.
1: Pastor Rafael falou que IIGD é a Igreja Internacional da Graça de Deus.
3: Aí, ó.
1: Do R.R. Soares. Isso, já refugia a glória eterna. Jesus. É o R.R. Soares.
2: E pastor, a realidade dessa questão das pessoas pensar que são uma igreja perfeita, elas acham que ninguém vai falhar. E aí elas acham que não pode congregar mais, porque as pessoas são falhas. Só acham que as pessoas estão certas em ficar em casa na igreja.
3: Então, eu estava falando exatamente isso, né? Sobre a igreja de Corinto. A igreja de Corinto era uma igreja super imperfeita. Algum momento Paulo instruiu aqueles irmãos a saírem da igreja?
2: Não.
3: Não estava sobre isso. Então não é a imperfeição nas pessoas que nós devemos sair de lá.
1: É verdade.
3: Né? Aí parece até um bordão, sempre né? Mas nós temos que olhar pra Jesus.
2: É. E teve até um fofoca lá no
1: Pastor, mas vem cá, deixa eu falar uma parada aqui que me ocorreu agora.
0: Ferrou,
1: segura a onda.
2: Ele não é crente, não.
1: Nessa época aí, tava tudo começando, pastor. Os caras não tinham muita experiência no que tava rolando, tava criando uma igreja. Uns falam que é de Paulo, outros falam que é de Paulo, não sei o que, não sei o que, isso aqui, tem uma briga danada, é. Aí, mas só que agora, mano, o pessoal já é experiente, tem método pra um monte de coisa, tem que continuar nessa cabeça.
2: Mas o demônio é o mesmo, filho, cabeça no...
1: confusão mesmo. Só se foi isso.
2: Porque, a língua é mesmo.
1: Pô, o cara não aprende nunca, irmão. Né?
3: Passeando.
1: Porque os caras estavam lá começando, eles ficavam com essa briga, com essa pinema, com esse negócio, mas o demônio é o mesmo, faz sentido o que o Dedé falou, é.
2: É porque chegou o ouvido de Paulo que tava tendo confusão na igreja, sim, né? E Paulo vai dizer, ainda bem que eu não batizei
1: você. Cara, então, mano, é uma brigueira danada, não, mas era assim, lá, tem que ser assim hoje, era assim, vai ter que ser assim, vai ser assim até Jesus voltar que não sei o que, sei lá, cara. É estranho isso.
3: Olha, Jesus, ele vai dizer em Mateus capítulo 16 que ele veio pra edificar a minha igreja, né?
0: A sua igreja?
3: É, pode ser também.
1: O pecado não muda. É. Valeu, Nilson Marques.
3: Então, em nenhum momento ele falou pra ficar em casa. Jesus veio sempre deixando claro. E isso aí vem desde o Antigo Testamento. Quando Deus chama também Abraão, ele fala sobre um povo. Quando ele fala com Moisés, ele fala sobre um povo. Vem Jesus agora, nova aliança, ele vem pra edificar uma igreja. E não pra que nós possamos servir a Jesus em casa. Então, servir Jesus em casa não é coisa arrebatada.
1: É verdade. Pastor, é assim, você acha também que muitas pessoas desanimam de ir pra igreja? Por exemplo, o cara vai, a pessoa vai, trabalha a semana inteira, pega o Japeri, quem pega, meu chega Deus. Em casa cansado, tarde, o Santa Cruz, o Saracuruna, que a gente falou aqui agora, esses trem cheios, sai 4 da manhã pra trabalhar lá pro patrão, lá na obra, metendo marreta na parede. Aí chega no final de semana, vou pra igreja ouvir a palavra de Deus. Chega na igreja, o que ele menos ouve é a palavra de Deus. O cara vai dizendo, você não acha que isso é realmente um fator desanimador?
0: Qual igreja é?
1: Muitas igrejas fazem assim.
0: Muitas não. A sua não.
1: A sua de como é que é? A igreja lá?
0: A igreja Nova Vida. Do Reino de Deus.
1: Não, tô de Nova Vida lá,
0: já
1: não sei da onde.
0: Já mudei.
1: Então, não, sério, aí o pessoal vai lá, cara, o cara prega, não pega a palavra, não pega nada, não fala um monte de coisa, fala de si, faz piadinha, nego ri, acha tudo engraçadinho e tal. Mas esse cara, ele fala assim, cara, pô, eu não vim aqui pra isso, de verdade, ou não mesmo. Se eu quisesse rir, eu abri o YouTube, ia ver umas gargalhadas lá, eu vi umas paradas legais. Aí fica lá cheio de animador de plateia, falando que é ministro de louvor, mas o cara faz isso, faz aquilo, faz. O cara fica de saco cheio, desculpa o português, claro. Fala, pô, não vou vir, vou perder meu tempo não, fico cansado, amanhã tenho que acordar de madrugada. Não. Não, tô queimando a igreja, não. Tô falando algo real que acontece. Entendeu? Talvez isso também não colabore, pastor.
3: Mas quem escolheu a igreja?
1: O cara não tem culpa.
3: Quem escolheu a igreja? Não foi ele?
1: Não, varão. Ele não viu isso antes? Não, isso não é assim, não,
3: ele
1: pastor.
3: Ele não viu isso antes?
1: É? Não, mas quem... Mas você acha que a igreja não se desvia do caminho no percorrer do tempo?
2: Filho,
1: mas... Tem pastor que usava bigode e hoje não usa mais. Tem pastor que usava barba, hoje não usa mais. Tem pastor que pregava de um jeito e hoje prega diferente. Falava contra a prosperidade, a gente só fala nisso. Então não,
2: mas
1: pô,
2: varão,
1: cara, se desvia,
3: eu não posso generalizar todas. Olha, vou falar um caso que aconteceu
1: lá na igreja. Mas isso não pode acontecer?
3: Dedé, olha a coisa doida que aconteceu. Lá na igreja nós fazemos um processo de integração. São 3 meses pra pessoa se integrar como membro. E aí nós pedimos pra eles olharem, observar a igreja, a doutrina, tudo, observar.
1: É isso aí.
2: A minha diferença.
3: Aconteceu um camarada que ele passou pela integração. No domingo ele foi apresentado. Você acredita que na segunda ele pediu pra se desligar? Você acredita nisso?
0: Não é integração do BRT não, tá?
3: Cara, na segunda-feira. Aí o que houve?
1: Então,
3: não,
1: cara,
3: porque
1: emocionado.
3: Aí o cantaíno da harpa. Eu falei, irmão, 3 meses.
0: Mas
3: nossa
0: igreja não canta.
3: Você não prestou atenção nisso, não. Não canta, não. Não canta, não. Não.
2: Isso aí, esse gancho aí.
1: Só que igreja é essa, hein? Foi bom saber.
2: Eu deixei de ir numa igreja porque eu cheguei lá, o pastor dava oportunidade pra mulher, pra sogra.
0: Qual
2: pro
0: igreja,
2: filho,
0: Dedé?
2: Pra
3: fala
2: todo
3: o nome,
2: mundo.
3: Dedé.
2: E depois chegando a hora, botou o filho dele pra pregar. Eu falei, não vou nessa igreja mais, não.
1: Panela, né, Dedé? Você é caldeirão do Hulk, irmão.
2: Cada oportunidade pra sogra, pra tia, pra não sei quem, pra papagaio.
0: Pastor, tem isso. Tem pastor que só chama a família pra pregar nos congressos, ninguém aguenta mais. É a irmã, é o tio, é o pai, é a mãe, a avó.
2: Aí é desanimador.
1: Vou falar uma palavra aqui que você não vai gostar. Tem muito líder aí que é assassino de profeta.
0: Que isso, menino?
2: Meu Deus!
1: Tá ligado?
3: Eu nunca vi um homem. Tá cheio, não? Que isso?
1: Tem muito.
3: Que mistério foi isso aí?
1: Tem muito pastor que é assassino de profeta, mano. Cara, tá cheio de gente pregador na igreja do cara, mas o cara não dá moral. É verdade, depois o cara sai daqui, não é que ele queria.
3: Não, irmão, gente, eu creio que também nós estamos vivendo os últimos tempos. Isso, fala, né? Mais, a Bíblia, pessoal, diz em relação, pô, a isso, a aliança. De fato é verdade. De fato é verdade. Temos cada vez mais. Aí eu vou voltar àquilo que eu falei antes. Há um despreparo muito grande por parte da liderança. Mas quem escolheu essa igreja, não foi a pessoa que entrou? Quando você entrou ali, você não escolheu para congregar?
2: É verdade.
3: Não observou isso antes?
0: Não.
3: Porque a questão toda é isso, as pessoas estão indo para as igrejas de forma emocionada, atrás de alguma coisa, algum objetivo. Aí quando não está mais agradando,
2: aí
3: começa a fazer biquinho. Mas no início eu tava gostando.
2: É isso aí.
3: Isso era bom, no início era
2: perfeito, era maravilhoso.
3: Por que não viu isso antes?
1: Porque só mostra as unhas depois, igual namorado, só mostra a unha depois. É.
0: Pastor, igual casamento, quanto mais convive, mais vê os defeitos.
1: É, ué, isso é natural que seja assim.
2: Mas tem gente que não larga, fica lá até o final, mas tem uns que casam no dia.
3: Mas o que mantém o casamento é o compromisso, e não o amor.
0: Mas você acha que
3: a mesma coisa com a igreja também.
0: Mas a pessoa, ela tem que ficar numa igreja que ela não tá mais se sentindo bem, não é melhor que ela vá pra outra e não saia do caminho?
3: Concordo.
0: Então libera o povo.
3: Mas tem que liberar mesmo, isso mesmo.
1: Ah, libera o povo.
3: Eu sou o primeiro a falar isso, não tá?
2: Você
3: tá feliz? Não, vai pra outra igreja.
1: Vamos ver o que o ouvinte tá falando aqui.
3: O problema é que tá pegando uma pessoa. Tem uma pessoa que tá, já fez. É a décima igreja que ela passa?
2: Você vai embora, o pastor falou isso.
1: Vamos ouvir o que o ouvinte tá dizendo aqui no WhatsApp, porque o ouvinte quer participar também, isso. Tá pegando fogo.
4: Boa tarde, arrebatado. Sou o presbítero Cristiano de Campo Grande.
1: Fala, presbítero.
4: Será que um culto online, a presença de Deus em um culto online, é a mesma coisa em um culto presencial quando você está dentro de uma igreja?
1: Ah, é, eu não sei.
0: A gente não pode julgar isso, não, Barão, porque o YouTube ainda não fez medição de um
1: só. Não, e outra parada também que eu vou falar para os pastores com esse moço aqui é o seguinte: a presença de Deus deve estar em você. Se Deus está na igreja, é porque você está lá. Tá? É você que tem que carregar a presença, Shekinah. Você vai pra lá e a presença estará contigo lá. Porque o templo, o espaço, a construção, o espaço geográfico não prende a presença de Deus. Tem que estar na pessoa.
0: Ô, vovô.
1: Tô errado, pastor?
0: Tá. Ô, vovô, a gente não ouve falar que a presença de Deus invade. A presença de Deus invade o hospital, invade a cadeia. Não é isso, pastor?
2: Invade um monte.
3: Gente. A palavra do Senhor tá ligada ao terreno. Não, já fui. Lembra de Jesus contando a parábola do semeador? Na verdade, ele não fala do semeador. Ele fala dela do terreno. A palavra é a mesma. A semente era a mesma, só que ela caiu em solos diferentes.
1: Isso aí.
3: A grande questão não está ligada ao que está vindo do altar.
1: Isso aí.
3: Porque às vezes você não está recebendo nada, seja no culto doméstico, não importa. Talvez alguém aqui não está recebendo nada, está achando engraçado. Mas talvez alguém está se identificando com a palavra hoje, agora.
1: Tem um monte de chave aqui, ó. Está faltando um monte de chave.
3: Não é exatamente o que nós estamos falando. A palavra está sendo liberada. Agora é o terreno. A questão é isso. Entendeu? Então, eu já fui muito crítico de palavra, já fui.
1: Início
3: de ministério, eu criticava muito.
1: Agora você tá lá em cima, você não pode criticar mais, né?
3: Não, lá em cima, eu pastorei já há muitos anos.
1: Não, tu se queima, né, pastor?
3: Eu pastorei há muitos anos.
1: É verdade.
3: Só que eu comecei a aprender, através do Espírito Santo, de ouvir Deus falar.
2: É isso aí.
3: Através, mesmo de pessoas humildes.
1: Isso aí.
3: Subia uma pessoa letrada, eu começava a reclamar.
2: Eu sou humilde, só não tenho uma festa.
3: É o terreno, irmão.
2: Pastor, só
3: é o solo.
0: Peraí, só um minuto. Gente. Ai, vai, Dedê. Vai.
2: Eu tinha uma pessoa na igreja que eu congregava, meu irmão, quando ele ia pregar, a igreja chorava.
1: De raiva.
2: Mas um dia, ele pregou uma mensagem que uma família inteira aceitou Jesus.
1: Viu?
2: Deus usa aquele que é. E às vezes, quando o cara, ele, vamos dizer assim, tem pessoas que, graças a Deus, elas estudam, ela, vamos dizer, tem uma formação acadêmica muito boa. E quando ela vai ouvir alguém que fala, nós vem, ela critica, mas aquele não vai, nós vem, tem um traficante, tem uma macumbeiro, tem alguém para Jesus. Hoje eu acho que o que está acontecendo, pastor, se eu me perdoa, né, que as pessoas querem congregar em casa, é a frieza. As pessoas não estão se enchendo do Espírito Santo de Deus. Estão sendo de tanta baboseira que elas estão sendo tão críticas que não está deixando Deus mais agir.
3: Sim.
1: Tá bom, 4:04, Samuel Messias e Samuel Miranda vem cantar e você vai ligar pra cá pra participar da brincadeira.
0: Chega aí, Samuel,
1: qual é a música? O telefone é o 3891-90.

0: 4:08 no Rio de Janeiro, Brasil inteiro. Samuel Messias e Samuel Miranda, alegria vem em versão ao vivo aí, você curtindo. Tá chegando aí o momento do ouvinte participar com a gente da brincadeira. Qual é a música? Bom, gente, quem tá na linha aqui pra participar do Qual é a Música? Quem é que tá com a gente? Calma aí, é esse BG aqui, ó. É a Luzimar. Luzimar é nome de homem ou nome de mulher? Não sei. É mulher?
1: Luzimar
0: tá com a gente aqui na linha. Alô, Luzimar!
2: Oi, paz do Senhor, boa tarde.
0: Paz do Senhor, Luzimar. Tudo bom, Luzimar?
1: Mas parece que tá falando escondido.
0: Glória a Deus, paz do Senhor. Ô, Luzimar. A palavra é... Qual que é a palavra mesmo, Lili? Nem me recordo mais qual que é a palavra.
3: Milagre.
0: A palavra é milagre. Gente, eu vou soltar a vinheta aqui e você canta a música que você acha ser, tá bom?
2: Tá bom.
0: Atenção, Brasil. Luzimar vai tentar faturar aí, ó, essa grana aí, hein? R$420. Valendo!
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0: Canta, Luzimar.
2: Estou sonhando, estou cantando, estou sorrindo, comemorando, estou sentindo o coração pulsando, o meu milagre já chegou.
0: Resposta errada.
3: Não é essa.
0: Não é essa, não.
2: Que pena.
0: Beijo pra você. Próxima. Valeu, um abraço, Luzimar.
2: Obrigado.
0: Você congrega onde? Fala, não, tem que falar. Você congrega, né?
2: Oi?
0: Você congrega onde?
2: Sim, na igreja Ministério em Tempo de Graça.
0: Ah, então tá bom. Um abraço aí pro povão dessa igreja abençoada aí. Abraço, tchau, tchau. Pois é, gente, ó. Vamos continuar aqui, ouvinte participando, ligando aqui.
1: Hoje para só pode participar quem congrega, né, Alexandre?
0: É verdade. Para o 3891-9393.
3: Já vai pensando no nome da igreja
0: que
3: vai responder.
0: Sandra do Sapê. Oi, Sandra.
5: Oi, Alexandre. Ai, Alexandre, Alexandre, meu coração vai sair pela boca. Eu tô nervosa, emocionadíssima de falar com vocês.
0: Casquinha.
5: Gente, eu sou a Sandra Rosa do Sapê.
0: Aê, Sandra Rosa do Sapê.
3: Cantar. Chega!
0: Ah, você brinca!
5: Sou eu mesmo, Sandra. Alexandre, é um prazer imenso. Ele é sobrinha do Sidney Magal.
0: Que prazer é nosso, ô Sandra, você participando aí ao vivo com os arrebatados, né? Mais de 20 anos tentando, hoje conseguiu, viu?
5: Mais ou menos isso.
0: É, então, ó, já que você tá com essa alegria toda, tá com essa euforia, eu vou soltar a vinheta aqui, espero que você ganhe, a palavra é milagre.
5: Amém.
0: Agora,
5: tá bom.
0: Agora, vai, Sandra, tá valendo Magalhães. Aí, ó, R$440.
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0: Canta, Sandra.
5: Tem milagre aí, já estou vendo. O que você pediu já está descendo. Vai adorando, glorificando. Ih, o teu milagre já está chegando.
3: Eu creio. Não chegou.
1: Não chegou,
5: não tem problema, olha. Não tem problema. Só de participar e falar com vocês.
0: Só a tua alegria aí animou o programa aqui, Sandra.
5: Amém.
0: Eu fiz a pergunta pra mim, vou fazer pra você também. Você tá congregando, né, Sandra?
5: Com certeza, amém. Com certeza.
1: Qual a igreja, terra?
0: O nome da igreja.
5: Ministério Grão de Mostarda em Niterói.
1: Grão de Mostarda. Fica onde, Niterói?
3: Niterói,
5: fica
3: né?
5: Aqui, oh, perto aqui do, perto de Pendotiba.
0: Tá bom.
5: Fica aqui em Pendotiba.
0: Obrigado, Sandra.
5: Tá bom, um beijo pra você.
0: Beijo, menina.
5: Maravilhoso.
0: Valeu, menina.
1: Lugar,
0: ó, vambora, agora tem um terceiro participante hoje aqui, é a Sunamita de SJM São João de Meriti.
1: SJM, meu tá, Deus
0: é São João de Meriti, é Sunamita, né? Oi! Fala, Sunamita!
6: Ô, Glória, paz Senhor! Glória.
0: Tudo bom, Sunamita?
6: Tudo bem, graças a Deus!
0: Glória a Deus! E aí, Sunamita, aumentou mais 20, hein, menina? Agora tá valendo 460.
6: Ô, Glória, tomara que eu recebo.
0: Ô, mistério, é forte, hein? Ó, eu vou soltar a vinheta aqui, a palavra é milagre. Tá todo mundo torcendo por você, especialmente o Dedé.
1: Tô, Sulamita.
6: Obrigado, Dedé, toca pra mim.
3: É mentira.
0: Ela acreditou.
1: Eu tô torcendo,
3: também te amo, Sunamita, vai tudo bem, né?
6: Vai tudo bem.
3: Isso aí.
6: Tô rota, mas tá tudo bem.
0: Eita, vambora. Glória.
6: A realização lá em São João de Meriti hoje. Aí a voz sumiu.
3: Tem problema não, é por uma boa causa, aleluia.
1: Sunamita!
0: Pode senhor, deu lugar. Lugar. Vamos lá, atenção, Sunamita, respira e vai!
4: Qual é a música? 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
7: O milagre! Eita, eu precisava de um milagre! Quando todos me fizeram me atender!
1: Verdade, Sunamita!
7: 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Eu precisava de um milagre! Quando os homens não quiseram acreditar.
0: Sunamita, escuta essa vinheta, ó. Resposta mais Sunamita, uma que não sabia.
8: Sunamita, continua indo tudo bem, mas não é essa. Mas aí a varona vai pedir a Deus essa semana, vai pesquisar em outras músicas e canta aí. Semana que vem.
6: Tá bom, é a cantar Cassiane, tem milagre aí, né?
8: Mas vou te dar uma chance, não é Cassiane.
0: Ó, já pegou a dica aí, ó.
8: Ainda vou dar uma dica, hein? É outra cantora. É. Pronto, é outra fim. Cantora. É outra cantora, mas não é Cassiane.
1: Não é Ministério de Antes do
6: Tá bom, vou achar aqui.
0: Valeu, Sunamita.
6: Bora,
0: beijo, tchau.
8: Beijo.
0: Obrigado,
6: todos
0: vocês. Acumulou, hein, gente? Ó, agora vai pro sábado que vem. O programa vai começar no sábado que vem aí.
8: Com?
0: Valendo R$480. Show. Acumulou, viu, produção? Anota aí.
8: Vambora.
0: E já já a gente continua por aqui. O WhatsApp pra você participar é o 968038319.

0: Tá na hora do alô, Lili. Manda alô pra turma toda aí, vai.
1: Gente, calma aí.
0: Calma aí.
1: Deixa eu abrir aqui o Instagram.
0: Tô calmo.
1: 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Você que ganha sempre não vai ganhar de novo. Ah, mas eu já ganhei esse ano. Não vai ganhar. Porque a oportunidade tem que ser de outras pessoas também. 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Isso é um recado pra você que ganha toda hora. Chega!
0: Obrigada. Que isso, cara, vou tá brava, isso não se faz não, meu
1: Obrigada.
0: Deus do céu. Mas é verdade, isso não se faz, mas é verdade, eu concordo com
1: não
0: ela.
1: Não é verdade?
0: É, eu concordo.
1: Tem que dar oportunidade.
2: É porque tem estrela, tem que brilhar.
1: Aham, vai lá, Alcione brilhou cantando no Nacional semana passada, foi lindo.
2: Mas ela mas ela ganhou mesmo.
1: Olha só, Deus, hein, ouviram do Ipiranga, tá ouvindo o Ipiranga até agora.
2: Ele ganhou pra gente.
1: Mas vamos.
0: Que isso, galera.
2: Aleluia.
0: Bom, 4 horas e 20 minutos. O pessoal tá participando aqui, deixando mensagem no WhatsApp, um monte de mensagem aqui. Eu fiquei um tempo sem congregar por causa da panela.
2: Tira a morte da panela.
1: Panela tira todo mundo da igreja, né, pastor? O senhor falou que lá na sua igreja o pessoal,
2: também,
1: né?
2: É uma panela, né? O senhor falou, né?
0: Eu preciso ler todo o comentário. O meu piracê corta e não dá. Aí bota, eu posto sem visão espiritual, mas voltei com tudo. Olhando só para Cristo, amo vocês arrebatados. Voltou. Então tá bom, né? Tava sem visão espiritual.
2: Ô pastor, tem uma pessoa que diz que não congrega e que ela tá bem com Deus. Será que ela tá bem com Deus realmente?
3: Quem sou eu para falar quem tá bem ou não? Tá?
0: Aí, pastor,
3: quem sou eu para falar isso? Não, quem sou eu para falar quem tá bem ou não? Não é sobre isso, não. Mas a grande verdade, eu acho muito difícil isso acontecer. Eu acho isso muito difícil. Tá? Estar bem com Deus, você não congregando em local nenhum. Tá? E aí eu não falo sobre a bandeira de uma igreja. Eu falo sobre congregar com outras pessoas. Até porque, do que serve o dom se eu congrego sozinho?
2: É verdade.
3: O dom, ele...

0: É, qual é o fundamento da pessoa congregar, vamos dizer, é adorar, é dizimar, ofertar, qual é o fundamento da pessoa dizer assim, eu quero saber então realmente por que que eu preciso congregar, por que que eu não posso estar então dentro da minha casa, qual é o fundamento da realidade?
1: Ora, vós sois o corpo de Cristo, Paulo vai dizer isso em 1 Coríntios capítulo de número 12, tá? E no corpo existem muitos membros. Inclusive, há diversidade nos membros.
0: Eu sou membro necrosado, porque eu nasci...
1: Há diversidade nos membros. Cada um membro tem é diferente do outro, tá? Mas o corpo, ele é um todo. O corpo é um todo. Cada um tem a sua função, mas é um corpo. Agora, não existe cada um membro querer viver de forma diferente.
0: Meu Deus.
1: E de forma isolada, né? Como foi os dons, assim também como são os ministérios, né? Os cinco ministérios. Os ministérios são dados para o aperfeiçoamento dos santos. O que adianta Deus me chamar para um ministério se eu vou ficar na minha casa?
0: Entendi.
2: Faça o seu ministério em casa, ué.
3: Mas não tem o Cristo, que a pessoa fica Cristo em casa, que a fala?
0: É isso aí, mano. Vai pegar o ministério lá do inimigo, né? Já derruba.
3: Ai, ai. Meu Deus do céu.
0: Passou, o senhor já sentiu vontade de congregar em casa por causa de uma decepção por alguma coisa?
1: Sim, sim.
0: Que isso,
1: eu posso dizer, quem nunca pensou em sair de uma igreja? Quem nunca pensou? Quem nunca sofreu uma decepção?
0: Alexandre.
1: Quem nunca sofreu uma dor? Alexandre. Quem nunca foi perseguido?
0: Alexandre.
3: Você é um acusador, tá? Fica quieto aí, cara. Faz o teu que eu faço o meu, mano.
0: Você tá sentindo agora.
1: Existem, e tem com certeza tem muitas pessoas aqui. No YouTube tem pessoas aqui que estão comentando exatamente isso.
3: É mesmo? Então, cadê ele aí? Isso. Mostra aí. Fala aí, bota aí.
1: Aqui já passou agora.
3: Não, mas o JP vai colocar.
1: O JP vai baixar,
3: coloca aí.
1: Aqui não tá aparecendo meu
3: canal. As lamúrias dos nossos ouvintes. Bota aí.
1: Tem ouvintes que estão falando aqui. Entendeu? Que já sofreram com isso. Nós estávamos conversando aqui nos bastidores, né? A questão de passar igreja, familiar.
3: Boa, uma imagem muito boa. Colocou uma imagem bonita ali. Pão de Açúcar? Já entendi ela.
0: É Baía de Guanabara.
3: Tá de lado aqui, eu não consegui, que era a natureza, bem bacana.
0: É Baía de Guanabara que ele botou ali.
3: É Bahia? É. Bom, enquanto ele se desenrola ali, a gente segue aqui, né? Ouvindo os ouvintes, mandando mensagem no zap. Fala aí! Cadê?
4: Boa tarde, Sandro Marco de Belfor Roxo, na voz.
3: E lá, na voz, fala assim.
4: Não congregar não é coisa de arrebatados. Sou deficiente visual. E não deixo de congregar, pego minha bengala e vou. Por que que alguém enxergando normal 100% não pedrada, pega sua bolsa, não pega sua Bíblia e não vai pra igreja?
3: A pedrada aí.
4: Não consigo entender o que é isso.
3: Viu, Dedé?
0: Aí, eu vou falar pra aquele irmão. Tu ouviu, irmãozinho? Que não vai pra igreja amanhã de manhã? Ah, isso aí.
3: Vamos ver o teu áudio aqui.
5: Aqui é Rosângela, Thiago Brasil. Hoje os pastores não falam a verdade pra não deixar a igreja pura.
3: Aí, ó. Hoje os pastores...
0: Pura,
3: sem ninguém, né? Vazia, que ela quer dizer.
0: Tu fala a verdade?
2: Concordo com ela, concordo com ela.
0: Eu falo a verdade pra deixar a igreja pura.
3: E aí? A Lili, inclusive, falou isso aqui. Ela falou isso, né? Só fala a verdade, nego vaza todo mundo da igreja.
2: Tem gente que não tá acostumado.
0: Mas também quer saber qual o tipo de verdade. A pessoa fala a verdade. Qual o tipo de verdade que a pessoa quer falar?
3: É só o que tá escrito na palavra.
2: Só o fato de você confrontar alguém.
0: Olha só.
2: A pessoa já se doia no banco.
0: Olha só.
2: Nossa, você viu o que o pastor pregou? O pastor pregou que a gente não pode fazer algumas coisas fora do casamento. Porque todo mundo faz. Por que a gente não pode? A igreja precisa se atualizar.
0: Só que o problema é o seguinte, olha só. A pessoa já é confrontada com a palavra de Deus.
2: Quer que eu fale mais?
3: Segura o vaso, segura o vaso.
2: Quiser, eu falo.
3: Não, segura então, tua mão. É, pastor, tá até assim, meu Deus.
0: Tá assim, meu Deus, que eu falo. Aquela irmã de cropped na igreja, eu deixo entrar ou não entra?
3: De quê? De cropped?
2: Que mais tem na igreja é irmã de cropped.
1: Lá na igreja, o pessoal fala que Ellen é minha esposa e eu temos o martelo de Thor, né? Falando como se nós batêssemos na igreja, mas o propósito nunca foi bater, nunca. Quem somos nós para batermos na igreja?
3: Ah, botar aqui,
1: né? Mas sempre nós temos liberado palavras de confronto.
3: Oh,
1: né? Até porque não tem como hoje você congregar se você não for confrontado. Ainda mais nessa geração que nós temos vivido hoje.
2: Isso, pastor. Isso aí.
3: Ele colocou aqui, ó. @composições Rafael Pessar. É o trio dos arrebatados, Dedé, Lili e Alê, o trio que traz alegria nas nossas tardes de sábado. É só lazer. O cara tá fazendo até rima. Valeu, fera. A Denise Vale 9737 diz o seguinte: vocês são top demais, manda alô pra minha igreja, Ovelha Church em Guadalupe, e Apóstolo Marcelo e Silvia Almeida. É um
0: Apóstolo
3: nome...
0: Marcelo, Silvia Almeida.
3: Tu conhece?
0: Não.
3: Vai, Lili, lê aí.
2: Tem aqui o Evanildo Santana lá no YouTube dizendo assim, ó. Já tive algumas vezes ausente do culto por trabalho.

0: ou viagem, e quando retornei, ouvi aquele jargão do irmão. Senti sua falta. Vontade de perguntar. E não ligou, não passou uma mensagem, por quê?
1: Sentiu nada, caô. É só fala por falar. Alexandre disse tudo. Eu já assisti o culto da minha igreja no YouTube e a presença do Senhor que senti foi sobrenatural, porque meu apóstolo é um homem cheio do Espírito Santo. Viu? Eu disse tudo, cara. Eu disse tudo. Obrigada aí, ô Denise Vale. Eu disse tudo, rapaz. Tô te falando, eu disse tudo, Dedé.
0: Tá bom, ó, Jesus é só um, tá?
2: Você quer o quê? Que bate bem?
0: Obrigada. Pelo amor de Deus, cara, ele não tá bem. O que que ele comeu na hora do almoço? O que ele bebeu? Que tá complicado.
2: Ô, pastor Celso, essa questão do camarada que falou que ele tava trabalhando e não compareceu à igreja, quando apareceu o rapaz falou que sentiu a falta dele. Você não acha também que está faltando mais amor dentro da igreja e as pessoas se preocuparem uma com as outras, por isso as outras não estão congregando mais? Quer ver, não dever nada a ninguém no seu amor, as pessoas abraçarem mais do que criticarem?
3: Sim, hoje, na verdade, o que é uma das coisas que mais está causando desigrejamento é essa falta de pertencimento. Então, são pessoas que hoje não estão buscando a comunhão. E, de fato, hoje, muitas pessoas estão indo para a igreja apenas para um evento e não para se relacionar. A comunhão na igreja tem se esfriado bastante, né? E acaba levando exatamente isso.
1: Pastor Renan Chaves, leia esse comentário que a Borboletinha colocou lá, ó.
3: Políticos corruptos nos púlpitos, pior sensação de estar na igreja.
1: Isso tem acontecido
3: também,
1: muito, né?
3: E é uma
1: recorrente,
3: né? Levar políticos para o altar... É, hoje uma coisa que tem acontecido muito e triste, ainda pior ainda, são pastores que levam o político, mas ele ou a família, eles possuem cargos públicos.
1: Ih, né? Meu Deus, olha aí.
3: Chefes de gabinetes.
2: Sua agenda vai cair, hein,
3: pastor? Não, eu não vi o preço, não.
1: Minha agenda é com Jeová, fala pra ele aí, pastor.
3: Então, e isso vai cada vez mais trazendo cicatriz pro povo. Aí, trauma,
1: povo. A borboletinha falou a verdade.
3: A borboletinha tá certinha.
1: Olha lá, ó. Alexandre, perfeita a sua fala. Na igreja que eu sou batizada, só aquele grupo deles e acabou. Não entendi, mas obrigado, porque você falou que a minha fala é boa. Já pensei em desistir, largar tudo. Mas quem tem intimidade com Deus sabe que tem uma força maior que não deixa a gente parar no caminho. É a Carla Simone, traço I5, não sei das quantas. Peraí, cara, deixa ela lá. O que ele trocou aqui o esquema aqui. Ô, Carla, pastor, ela falou um negócio aqui forte.
3: Carla lá da igreja, ela.
1: É da tua igreja?
3: É. Então, uma das igrejas lá. São quatro igrejas hoje. Carla é membro de uma das
1: igrejas. Ela já pensou em desistir.
3: Já. Sim, eu também já pensei em desistir.
1: Então, mas através da tua palavra que o senhor soltou no altar lá, que o senhor ministrou no altar, ela foi e continuou.
3: Glória a Deus.
1: E porque tem intimidade com Deus.
2: Agora que desistir,
1: Carla. Não, é Carla Simone e 5Z. É isso. Sim. Porque ele tirou, cara. Eu falei. É o nome dela no YouTube, né? Obrigado, Carla.
2: Carla, fica firme. Em vez de melhorar, vai melhorar.
1: Amém. Pastor, a gente vai voltar falando sobre isso, a gente vai pro intervalo rapidinho, tá? Sai daí não, todo mundo com a gente aqui nos arrebatados, por favor.
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0: Então, é isso aí, Rio de Janeiro, ó. 4:34. E a gente está aí conversando com o nosso querido pastor Renan Chaves, que está trazendo.
1: Pastor. Quem não congrega vai pro céu?
0: Vai.
2: Salvação não tá ligada exatamente a congregar, de fato, né? Não tá ligado a isso, não. Mas também acho dificilmente uma pessoa que não congrega, né, salvar, tá? Conseguiu entender?
3: Legal a Dilma agora. Você falou, né, que não tá ligado, mas Dilma, você falou, né, que essa é difícil,
1: gente. Eu também fiquei confuso agora. Não tá ligado, não tá ligado. Desligado.
2: Eu tô querendo dizer que a salvação está ligada a uma congregação, exatamente. Tá? Mas nós
1: você não
2: precisamos...
1: tá fora do corpo?
2: Sim, e também, 1 João, tá escrito o seguinte: aquele que diz que não ama o seu irmão, como consegue amar a Deus? Então, eu vou voltar de novo para a questão da comunhão, né? O que que faz uma pessoa querer estar na sua casa, não congregar numa igreja? Como que eu posso amar a Deus que eu não vejo, tá? E não consigo amar aos meus irmãos que eu consigo ver? É exatamente o que João está escrevendo para a sua igreja, tá? Então, é complicado dizer que uma pessoa que está em casa, ela não ama pessoas, ela não se dá com pessoas, ela não tem comunhão com pessoas, como que ela consegue amar a Deus? Aí não é a pergunta que eu estou falando, é a própria palavra que questiona isso.
1: É porque as pessoas, pastor, não querem renunciar hoje. Elas são atreladas ao seu próprio eu, né? Então elas acham que as pessoas que têm a sua verdade, elas são inflexíveis. Então quando as pessoas são inflexíveis, elas dizem, olha, eu não posso aceitar isso e
3: pronto. Dedé, acabou. O que que é inflexível?
1: Aí você vai perguntar ao Google.
3: Ele repete e não sabe o que é.
1: Eu posso fazer uma pergunta a você, Alexandre?
0: Eu não sei, cara. Alexandre, se for difícil, eu não respondo. Você pode perguntar.
1: Você é coach.
0: Não, você pode perguntar. Agora, se eu vou responder, é uma outra história.
1: Então, não vou perguntar.
0: Ah, então, isso aí.
1: Eu já vi que você tá nervoso.
0: Não, não tô nervoso. Você não, quer me colocar...
3: Que você tá agitado. Imagina você se você tivesse calmo.
0: Tá doido. Olha aqui a minha mão, vê se tá nervoso aí, ó.
3: Que isso.
0: Aí, vê se eu tô nervoso. Nervoso o quê, rapaz? Cara, calminho.
3: Tô vendo.
0: Pastorzão, agora é o seguinte, a gente contou a história da dona Linda aí, ela enfrentou várias coisas na vida, né?
1: Decepção, morreu outro.
0: Mas acontece que ela encontrou força para continuar na igreja e tal. Por que que a mesma coisa que acontece com uma pessoa, a reação é de um jeito e da outra a reação de outro? Enquanto ela se aproximou mais de Deus, encontrou força ali nos dias difíceis, momento que ela se aproximou mais de Deus, outras pessoas se afastam justamente por isso, quando passa por dificuldades, perplexidades, tristezas, né? E ao invés de se juntar, se chegar mais a Deus, ela acaba se afastando. Tipo, Deus não tá nem aí pra mim, sou servo fiel e tal.
1: Eu sou de Deus, não era pra ter acontecido isso.
2: Mas isso acontece, ué. Jó mesmo pensou nisso.
0: Uhum.
2: Né?
0: Uhum.
2: Eu acho que o pensamento, ele passa. Agora mesmo, vivendo isso com a minha esposa agora, que está internada, ela alguns momentos ela questionou. Tá? A grande questão é, você vai viver para o questionamento? Ou você tá atrás sempre de respostas?
0: Mas é pecado a pessoa questionar, pastor?
2: Isso que é interessante. Em nenhum momento Deus imputou isso a Jó pecado. Você viu algum momento Deus imputar isso?
1: Não, pecado não, murmurar.
2: Nenhum momento. Murmurar é pecado.
0: Murmurar o quê? O que é murmurar, Dedé?
1: Ah, que droga. Você tem tudo.
0: Não, sério. Ah, fica assim, fazendo isso?
1: Ai...
0: Ó, vida, hora, ó céus.
1: Azar, a pessoa chuta.
2: Agora, você questionar por que você está passando por algumas coisas faz parte da vida, isso é natural. E vir na sua mente também algumas situações, como pensar em desistir, isso aí também acontece. Tá? Agora, em tudo somos atribulados, mas não angustiados, perplexos, mas não desanimados, perseguidos, mas não desamparados, abatidos, mas não destruídos. Entendeu? Nós temos que seguir focado com um propósito e nada permitir que isso saia.
0: Isso, tem um propósito. Saber onde que tá o final que ele quer chegar, né?
2: Sim.
0: Quando a gente não tem a visão do final de onde você quer chegar, você se extravia, né? Pelo caminho, né?
2: O testemunho de um irmão que falou pra gente aí que é deficiente visual.
1: Isso aí.
2: Ele não coloca as limitações dele como desculpa.
0: Pega a bengala e vai.
2: Ele vai, né? Você começou a fazer uma pergunta, né? Relacionada a pessoas que vêm do trabalho cansada, trabalha a semana inteira.
0: Uhum.
2: Poxa, eu tenho que ir pra igreja? Você ter que ir, você não tem que ir pra igreja por obrigação. Se não quiser, você não vai.
3: A pessoa foi trabalhar, né, pastor?
2: Entendeu? Agora, quer dizer que o trabalho é um empecilho?
1: O obreiro é obrigado, o obreiro tem que ir.
2: O trabalho é um empecilho em relação a você e Deus? É isso que você tá falando? Como acontece? Muitas mulheres sonhavam em ter filho, depois tem filho, começa a colocar a culpa no filho.
1: Como empecilho. Desceu aí, ó.
2: Quer dizer, então, que o filho se tornou um empecilho
1: nas
2: coisas de Deus.
0: Eu não desculpa, meu pastor, se eu não me fiz entender, mas quando eu levantei essa questão, fiz esses exemplos, foi apenas para problematizar a pergunta. Sim. Né? Não quer dizer que é o problema do trabalho. Estou dizendo, estou problematizando, criando situações difíceis.
3: Não, você problematiza tudo, você é um problema. Você já é problema. Não,
2: eu tô levantando essa bola no sentido assim, então será que trabalho é um empecilho? Porque, afinal de contas, a maioria dos cristãos não trabalham? Sempre trabalharam?
3: O Dedé não.
2: Por exemplo, lá na igreja, os irmãos que têm folga no domingo. Eu canso de falar de altar. Irmão, só tem folga no domingo? É. Cara, tira um domingo pra sair com a sua família. É. Vai pro Maracanã, vai pra praia. Pode postar foto, tem problema não.
0: Depende do jogo, né? Depende do jogo no Maracanã.
2: Não, às vezes eu presenciei um filho de um pastor que no dia do aniversário dele, ele chegou e falou assim, meu sonho é ir pro Maracanã com meu pai. Nunca tive essa oportunidade. Então, um filho de um pastor. Por quê? O pai só vivia na igreja. Então, uma coisa que eu tenho falado, cara, não tá ligado à igreja. Porque tem aquela galera que acha que também a salvação tá na igreja. Não, não é sobre isso.
1: Ele cuida mais da igreja do que na família, né?
2: Cara, evangelho é equilíbrio. Quando as pessoas entenderem que evangelho é equilíbrio...
0: Entendi.
2: Entendeu? O problema é que nós estamos assim, ó. Ou eu vou num ponto ou no outro. É equilibrar. Entender isso.
0: É a grande verdade é que as pessoas ficam olhando ali pro imediatismo, né, cara? Que tá acontecendo naquele momento, a pessoa vai, pá, e toma atitudes e não sei o quê. Se pensar que, olha, não, rapaz, eu quero me consagrar, eu quero ser uma pessoa melhor, eu quero buscar Deus na minha vida, né? Eu quero ser uma pessoa de paz, de unção, quero orar pelas pessoas e ver o milagre acontecer, eu quero adorar a Deus, quero sentir a presença de Deus. Aí ele vai pra igreja, sabe que no final tem a salvação, tem o juízo eterno, né? Tem o juízo de Deus. Se ele tem essa visão, ele vai conseguir driblar as situações, porque vai entender, como o Dedé falou, os diabos, né? Os demônios que vão aparecendo na sua caminhada, e você vai driblando isso, expulsando, fazendo o que for preciso pra você continuar, né? O problema é que a gente não pensa no final, cara. A pessoa tá pensando só aqui no culto. Ah, o culto não foi bom. O cara me olhou atravessado e o pastor soltou uma palavra lá que não é pra mim.
2: Foi pra mim.
0: Isso, a gente fica pensando no aqui e no agora, né? Esquece que existe uma eternidade a ser vivida, né?
1: Passou essa pessoa que não consegue congregar. Tu acha que ela tem uma igreja certa? Porque alguns dizem assim, eu não congregando ainda porque eu não tenho uma igreja certa. Ainda tô me achando. Só acredita nisso?
2: Mas quanto tempo?
0: Que eu tô me achando. Tem gente que fala.
2: Tá se achando quanto tempo?
3: Tô procurando, garoto.
1: Procurando, me achei bem naquele povo.
2: Alguns anos atrás, enquanto era jovem, eu tava saindo da igreja batista e eu fiquei por um tempo procurando igreja, mas não tava
3: pastor.
2: Em casa. Eu fiquei procurando igreja, entendeu? Até encontrar uma igreja onde eu me sentia bem.
3: O pastor ficou procurando igreja.
2: Natural. Não, na época não era pastor, não pastoreava. Não, andei em algumas. Fui na Assembleia de Deus, fui na Presbiteriana, fui em outras batistas. Entendeu? E aí me encontrei na Assembleia de Deus.
3: Você foi na Assembleia de Deus Ministério Reviver?
2: Não.
3: Não.
2: Eu moro em Saracuruna, na Terra da Lili.
0: Ex-Terra da Lili, né?
3: Eu aqui tinha no Bocaiú.
0: Agora a Lili é da Barra da Tijuca, filhão. Lili é da Barra.
3: Não, recreio.
0: Recreio.
3: Um pouco depois.
1: Recreio.
2: Agora um caso que apareceu ali, que um ouvinte colocou, nós pulamos de comentar, é que sempre é o mesmo grupo, né? Não sei se vocês lembram disso, é sempre o mesmo grupo.
0: Ele vai recuperar a imagem, ele é bom.
2: Recuperar,
0: uma hora ele vai recuperar.
2: Isso é um caso que eu já cansei de ver. Ah, poxa, sempre aquele mesmo grupo. Sempre aquele mesmo grupo. Tá, mas vou falar do caso da igreja onde que eu congrego, tá? Tem pessoas que sonham em cantar no Ministério de Louvor e a maioria dos crentes se acham
3: aptos a estarem no Ministério de Louvor.
1: É verdade.
3: Opa, isso tem que ser uma luta em toda igreja, né?
2: Lili canta, ela sabe muito bem o que eu tô falando.
3: Aí
2: lá na igreja, tem audição. Aí a pessoa não passa, ela fica revoltada. É só aquela panela. Ele fala assim, aprende o seguinte, aí vou voltar pra Paulo. Paulo fala assim, é o pé querendo ser mão. Aí sabe o que ele vai fazer no final de tudo? Ele sai da igreja.
3: Não, mas
2: arrebentando
3: ainda
2: a igreja.
3: Ainda tem outra parte. Quando você dá a oportunidade e a pessoa não se especializa, não busca aprender, não busca melhorar, só quer fazer de qualquer jeito, não vai aos ensaios, aí fica difícil.
1: E o pior é isso, pastor, é que o desapontamento daquela pessoa vira vingança, porque ela diz assim, ó, me aceitaram aqui, mas lá me aceitaram cantando.
2: Aí acontece muito isso. Ah, mas lá na igreja eu cantava. Aí tem alguns que falam assim, mas Deus ou, é Deus e que importa é a adoração. Ah, meu irmão.
0: Aí, falar em ministério de louvor.
2: Canta na sua igreja, em casa, no banheiro.
0: Pastor, você vai pregar, mas vou ter que falar assim, que falar em ministério de louvor. Cara, eu fui na igreja aí uns dias aí visitar, aí lá perto de casa. Meu irmão, as irmãs cantando, duas senhoras, acho que tem uns 60 e poucos anos, os moleques zoando a música toda, mano. Os caras erravam.
2: Músico,
0: buscando, não achava de jeito nenhum. Botou uns 30 ritmos numa música só, na bateria. Fez uma salada, um salseiro doido danado. Cuidado. Aí esses caras estão lá no louvor. Aí o cara que não faz isso, fica de fora. Tá vendo? Esse cara tá fazendo aquele salseiro todo, tá lá no louvor e eu não tô. Também acontece isso, né, pastor?
2: Acontece muito. Música mesmo, música é raça complicada.
1: Não é liberto,
2: Rapaz, Zac não. Fortunato, meu caramba. Deus.
1: Será que foi incrível? Quero falar pra você que é moço, cuidado, a espada vai passar na terra.
2: Se a trombeta tocar, talvez seu nome.
0: Muito bem, 4:44, daqui a pouco tem uma palavra de fé pro seu coração com o nosso querido pastor Renan Chaves.

0: A Chamada.
1: Eu não sei se você se identificou com esse assunto, mas eu quero liberar uma palavra de Deus para a sua vida. Em João, no capítulo 11, quando Jesus ele está indo para ressuscitar Lázaro, os discípulos ficam preocupados, porque Jesus vai passar pelo mesmo caminho que tentaram apedrejá-lo antes. Então, Jesus ele está indo em direção a remover a pedra, uma pedra grande, só que os discípulos estão preocupados com pedras pequenas que viram ou viriam das mãos dos homens para atingi-lo. E talvez você que está aqui nos acompanhando, talvez já passou por isso. Algumas pedras que no decorrer da caminhada te atingiram, te pararam, te feriram, te machucaram, trouxe decepção, dor, mágoa. Mas a grande questão é que Jesus estava focado numa pedra maior. Ele não permitiu que pedras pequenas das mãos dos homens o parassem de um propósito maior. O que Deus quer falar contigo hoje é que Ele deseja remover uma pedra maior. Mas você não pode parar diante de pedras pequenas. A sua dor, ela é real. A sua luta, ela é real. Tudo isso que você tem passado, às vezes que te fez estar em casa, longe da comunhão com os irmãos, longe da comunhão da igreja, ela é real. A nossa fala hoje aqui não foi para minimizar a sua dor. A nossa fala aqui foi para te encorajar. Porque mesmo em meio a igrejas, pessoas imperfeitas, você precisa entender que existe um Jesus que é perfeito. E Ele está pronto para te abraçar. E você faz falta no corpo de Cristo. Como foi falado aqui, citando a palavra de Paulo, nós somos um corpo. E nesse corpo existem muitos membros. E você é um membro desse corpo. Sem você, esse corpo não está exercendo a forma plena, perfeita. Jesus conta com você. Existem dons, ministérios que Ele está pronto para derramar sobre a sua vida. E você não pode parar. Se você pensa que talvez isso aconteceu com você, não. Isso aconteceu com José, que foi abandonado pelos próprios irmãos. Aconteceu com Davi, o grande rei Davi. Aconteceu com o nosso mestre Jesus, que foi vendido por discípulo. Você não está só nessa luta. Todos nós, às vezes, passamos por isso. Mas agora nós te convidamos a superar todas essas dores, a vencer esses obstáculos e não parar diante dessas pedras que estão tentando parar o seu chamado e o seu ministério. Mas se você se identificou com esse assunto, se você quiser um aconselhamento, se toda essa palavra que foi liberada aqui faz sentido para você e você quiser entregar a sua vida ao Senhor, voltar à comunhão com Jesus, tá? Eu quero te convidar a você entrar em contato com esse telefone que eu vou falar para você aqui, ó. 21-31-9393. Eu vou repetir, DDD 21-21-31-9393. Ligue pra gente, nós queremos falar com você. Que Deus te abençoe.
2: Olha o que o Pai está te dizendo.

0: agora nesse momento, o nosso querido pastor vai convidar aí o seu amigo de ministério. Pastor, apresenta aí por gentileza.
1: Quero apresentar aqui o pastor Rafael Tedeschi, um grande pregador, escritor, ministro, pregador, tá? Que vai fazer essa oração agora aqui.
0: É o pastor Rafael Tedeschi.
2: Sim.
0: Vai estar elevando a Deus esse momento de oração. Os ouvintes, né, que pediram oração aqui, enviaram, encaminharam pelo WhatsApp, os ouvintes que fizeram pedidos aqui pelo telefone, né? Nesse momento, o meu querido pastor Rafael Tedeschi vai apresentar diante de Deus todas essas demandas dos nossos ouvintes aqui na 93, nos arrebatar.
2: Graças a Deus, boa tarde a todos os ouvintes. Oremos. Deus, em nome de Jesus, nós queremos glorificar e exaltar o teu nome pelo privilégio que o Senhor nos deu de estarmos aqui nessa tarde, debatendo um tema muito importante, um tema que tem sido muito falado nesses dias. Eu quero te pedir, Senhor, que tu visites a cada um dos teus filhos que se encontram feridos, que se encontram em dúvida, que se encontram com dificuldade, Senhor, de permanecerem na tua presença, de permanecerem em uma casa de oração. Te peço que o Senhor venha dar direção, que o Senhor venha os ajudar, colocando pessoas aptas no caminho dessas pessoas para que possam as instruir a tomar a melhor decisão. Seja sempre o melhor amigo, Espírito Santo. Não permita de forma alguma que eles venham se sentir desamparados, mas que da mesma forma que o Senhor nos amou a ponto de entregar a sua própria vida, que eles possam encontrar pastores que sejam capazes de dar as suas vidas pelas ovelhas. Assim nós choramos nessa tarde, já te agradecemos, em nome de Jesus.
0: Amém. Glória a Deus. Bom, com esse som a gente vai finalizando então aí mais um encontro aqui nos Arrebatados, agradecendo aí a participação de todos os nossos queridos ouvintes, embora saber quem faturou, quem se deu bem aí na super promoção que rolou hoje aqui, né, Lili?
3: Rolou, gente, quem ganhou o copo térmico foi o Abraão Barbosa.
0: Ei, Abraão! Sai da tua terra!
3: Abraão Barbosa ganhou o copo térmico personalizado da House of Blessed. E também quem ganhou o kit festa Duduzinho com uma torta de 18 centímetros, 80 salgados e 2 refrigerantes.
0: Eu.
3: E seguiu no Instagram, arroba confeitaria Dududu.
0: Isso aí.
3: É Dududu, deu três vezes, hein? Foi o Luiz Felipe da Silva de Oliveira Andrade.
0: Aê!
3: Luiz Felipe, o final do telefone dele é 8201. Então, Luiz Felipe, você ganhou, hein? Você tem aí cinco dias, a produção vai entrar em contato com você.
0: Vai
3: agendar pro kit festa não estragar, pra ficar fresquinho, pra você pegar aqui na 93, tá bom?
0: Arrasou!
3: Até sábado que vem, gente. Tchau, tchau.
0: Tchau, Lili. Tchau, Dedé.
4: Aleluia, tchau. Quero mandar um abraço aí, Maurício Machado.
0: Quero mandar um abraço aí, meu filho.
3: Tchau, JP.
4: Noel, o Senhor te abençoe. Aleluia, tchau, tchau, tchau, tchau, tchau.
0: Valeu. Meu querido pastor, participou e orando, né? Rafael Tedeschi. Obrigado pela sua participação.
3: JP, tchau, JP.
0: Deus abençoe.
2: Muito obrigado.
0: Amém. O meu querido pastor, o pastor, bota aqui o nome dele, cara, que eu esqueci.
3: Pastor Renan Chaves.
0: Obrigado, pastor, pela sua participação aqui. Hoje foi power, né, pastor?
1: É, meu irmão. Vocês pegaram firme hoje.
0: Foi bravo. Hoje todo mundo se esmou com o senhor. Claro, o cantor não veio, deixou a gente sozinho. Fala aí tuas redes sociais aí, pastor.
1: Renan Chaves Oficial.
0: O livro
1: que
0: tá
1: beijo lançando. Pra Igreja Crescer. Já estou no terceiro livro. Esse aí foi o primeiro, né? Trouxe os outros dois pra vocês, desculpa. Pensei que tinha. Eu vim ano passado, eu acho que eu...
0: Tem problema não, a gente já tem, tô olhando aquele ainda.
1: Mas um beijo pra Igreja Crescer, um beijo pra minha esposa, daqui a pouco vou estar com você, meu amor, Deus te abençoe.
0: Melhoras aí pra senhora, né? Obrigado, pastorzão, um abraço, leva abraços arrebatados pra sua comunidade de fé. Agradecendo também a produção da nossa querida Letícia Rosseno.
1: Letícia, JP.
0: Rosseno?
3: Rosseno,
0: menino. Letícia Rosseno. E também, eu falo porque é S, né? Aí tem som de S, tem som de Z. A Letícia Rosseno, agradeço aí ao JP Hollister, né? Na direção de câmera aí. E a todos vocês e também a minha princesa aí, minha namorada, minha esposa, Ana, que corre e vem me acompanhar hoje mais uma vez aqui. É, o programa fica top, né? Não adianta. Rio, tchau, volto daqui a pouquinho no Pediu Tocou. Tchau, Lili.
3: Tchau,
0: Dedé. Dedé já deve estar em casa essa hora, como sempre. Cadê? Tá por aí? Tchau, Dedé. Tchau, meu Rio. Tchau, geral. Volto já.
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1: Alô? Eu quero ouvir uma aquela música. Aquela que fala assim, ó. Eu quero ouvir.
2: É desse jeito, Brasil. Aquela que fala assim, ó, mas não fala, né? Aí me deixa aqui. Como? Fala assim como? Assim, ó, glorifica, Lislane. Ah, valeu. É o Lucas Tavares participando aqui de cara, ó. Alexandre, toca a Lislane aí, glorifica. E o Lucas Tavares tá fazendo aniversário hoje. Aê, Lucas Tavares! Felicidade pra você, rapaz. Aí, ó, parabéns. Deus abençoe aí a sua vida, hein, cara. É um ouvinte aí assíduo da 93, tá sempre curtindo a programação da 93. Um dos maiores votadores nas 10 mais, né, durante a semana aí. Ele pediu pra ouvir a música Lislane, glorifica. Você pediu, tá pedido, tá falado, tá tocando. Curte aí, Lucas.

Muito bem, você tá curtindo a 93 FM, a rádio que conquistou o meu coração, e a gente continua aqui, ó, você participando no WhatsApp 968038319. Mais um votador das 10 mais participando com a gente, que é o Andrei Braga de Albuquerque. Alexandre, Alexandre, toca pra mim aí, Emerson Pinheiro. Clama, Ana. Opa, rapaz. Então clama, Ana. Emerson

Ana! Ana, clama, Ana! Ana é o nome da minha esposa, Ana que corre. É o Emerson Pinheiro cantando lindo pra ele. Pastor Emerson Pinheiro, esposo da Fernanda Moon. Agora 5:17 no Rio. Antes você ouviu a Lislane glorifica pedido do Lucas. Essa aí foi a pedido do Andrei, né? E agora tem pedido do Carlos Oliveira. Carlos Oliveira, que mora em Niterói, pedindo Alexandre, toca aí Laura Solgueres em teus braços, ofereço para todos os ouvintes da 93, especialmente para você, fera. Obrigado, irmão.

0: Boa tarde, meu amigo Alexandre Teixeira, Pai do Senhor, aqui é Juscelino Prado Angélica. Queria ouvir um louvor com D1, Essência da Adoração, e oferecer da Assembleia de Deus da Vila Ema, Pastor Humberto.
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Alexandre. Boa tarde, meu amigo. Quem fala aqui é o André, do bairro de Corra. Alexandre, toca pra mim, por favor, Pastor Lucas, o escritor. Oferecer pra minha esposa, Vera Lúcia, pra minha mãe, Dona Wanda. Ô, Alexandre, tu não tá deixando mais o Dedé fazer os merchan dele? Dedé tá desanimado na despedida.

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9: A Prefeitura do Rio anunciou as novas regras de capacitação para os agentes da Força Municipal, divisão de elite da Guarda Municipal. A partir deste ano, os integrantes do grupamento passarão a realizar o teste de aptidão física a cada 6 meses e o treinamento obrigatório de disparo de arma de fogo ao longo do ano. Os testes físicos vão começar a ser aplicados a partir de 15 de setembro. As avaliações serão divididas por faixa etária e terão critérios específicos para homens e mulheres. O INSS autorizou o remanejamento temporário de até 80 servidores da área de reabilitação profissional para reforçar o setor responsável pela avaliação social de pessoas com deficiência que solicitam benefícios previdenciários e assistenciais, entre eles o benefício de prestação continuada, BPC. A autorização terá validade inicial de 90 dias, podendo ser prorrogada por mais 45 dias. A medida foi criticada pela Associação Nacional dos Analistas do Seguro Social, que avalia que a transferência de servidores pode enfraquecer o atendimento prestado pelo setor de reabilitação profissional. A farmacêutica EMS anunciou que o preço da primeira caneta brasileira de semaglutida vai custar a partir de R$ 452. De acordo com a empresa, o medicamento chega ao mercado a partir do dia 15 de junho. O anúncio foi feito em um evento fechado para pessoas ligadas ao mercado e médicos. A semaglutida é usada no tratamento da obesidade. A versão brasileira do medicamento chega ao país com uma expectativa de aumentar o acesso ao tratamento, que pode custar cerca de R$ 1.000 por mês. Do Departamento de Jornalismo, Fernanda Paredes.
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12: Valeu, Fernandinha. Agora 5:37 no Rio, a gente segue por aqui com o seu pedido, né? Pelo WhatsApp 968038319. Quem tá comigo aqui no Zap, fala.
13: Olá, Alexandre Teixeira, ô Glória, você continua com a gente, né?
12: Aqui, até às 6. Ah.
13: Boa tarde, Alexandre, boa tarde, família 93. Tá com o som da chuva aí?
12: Boa,
13: com Grupo Elas, a Sumara Jane de Nilópolis, a paz, fiquem com...
12: Tá falado aí, ó. Marajane de Nilópolis pediu Elas, o som da chuva. 5:37, boa tarde, Rio de Janeiro. Daqui a pouco tem as 10 mais da semana para você curtir aqui na programação da 93.

0: A paz do senhor Alexandre Teixeira, Leandro Luiz, Jardim América, gostaria de ouvir Deus Não Faz Excepção, com Léa Mendonça, oferecer para minha esposa Rosana Santana e com todos vocês na melhor.
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0: boa tarde, Alexandre Teixeira, com o Jonas Cruz do Mundo Porto Belo São Gonçalo. Gostaria de pedir o louvor do Azaf Borba infinitamente mais. Ofereço especialmente para minha esposa Lidiane e para todos os ouvintes. Um bom final de sábado a todos. Valeu. Valeu.
1: Legal, ó, no gogó aí Azaf Borba, mas é Grupo Life infinitamente mais.

Gente, bora pra última aí, pra ir embora, que a Márcia já chegou. Chegou aqui com tudo, né? Enfoguetada. Bora, Alexandre, bora colocar esse programa no aê. Tchau, tchau. Tá bom, tô indo embora, Márcia. Mas deixa eu atender o ouvinte aqui que falou o seguinte: ô, Alexandre, toca aí, eu sou o Osésio Nascimento, de Lages, Aracambi. Toca pra mim Oficina G3, O Tempo. Então eu não vou perder tempo, vou tocar O Tempo. Tô indo embora porque O Tempo agora é com a Márcia Cartier. Rio, tchau, beijo, Brasil. Agradece que a graça desce. Tchau, Márcia. A Márcia tá com cabelo bonito, gente. Faz live, tá, Márcia? O pessoal vê teu cabelo. Foi no salão, tá com cabelo. Como é que é o nome da mulher lá que tu vai sempre lá? Bela Assunção, né? É, tá toda bonitona. Rio, tchau.

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2: Boa noite, Rio, boa noite, Brasil. 18 horas e 5 minutos deste sabadão abençoado. Tivemos uma tarde maravilhosa com os arrebatados. Agora, finalzinho, com o Pediu, tocou na voz dele, Alexandre Teixeira. Um abraço, Alexandre, Ana Cláudia. É bom descanso, eles merecem. Olha, um abraço pra você que tá chegando por aqui agora. Quem sabe ligando o rádio, saindo pra dar um passeio. Já ligado na 93 FM, você que curte, você que segue a gente via app aí. Olha, já baixou o novo app da 93. Obrigada aí, a carona. Um carinho especial a você de qualquer parte do Rio, Brasil, mundo. Juntos por aqui até as 9. Segue então aqui as 10 mais da semana. Você que vota todo dia nas 10 mais pedidas, o comando dele, Alexandre Teixeira, vai hoje conferir as 10 mais da semana. Tá preparado? Aumenta aí o som.
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2: Chegando Kailani Frost. 18 horas e 6 minutos, sábado 6 de junho de 2026. Uma ótima noite pra você.

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0: atenção com ela, é Midian Lima, Desconheço Outro Senhor ao vivo. Foi então sexto lugar nas 10 mais da semana, em sétimo lugar, Juliane Souza. Quem é esse também ao vivo? FIA Hop Music, Tu És Águas Purificadoras, em oitavo lugar, em nono, Eu, Lacris, Confia ao vivo, em décimo, Kailane Fraustes, No Secreto. E a hora certa, confere. 6h31, ótima noite pra você.
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0: É, o pediu, tocou, foi sim, e agora a gente tá por aqui.
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3: O Hospital Iguaçu Maternidade Mariana Bulhões realizou mais de 4.500 testes do pezinho desde a inauguração em abril de 2024. No Dia Nacional do Teste do Pezinho, celebrado hoje, dia 6 de junho, a unidade reforça a importância do exame, considerado um dos principais meios para o diagnóstico precoce de doenças genéticas, metabólicas e infecciosas em recém-nascidos. O teste do pezinho deve ser feito preferencialmente entre o terceiro e o quinto dia de vida do bebê. Os novos radares da RJ-106, conhecida como Rodovia Amaral Peixoto, entram em operação na segunda quinzena deste mês. Segundo o Departamento de Estradas de Rodagem, DER-RJ, os novos equipamentos estão em fase de testes. A posição exata com todos os pontos de fiscalização eletrônica será divulgada pelo site do órgão ainda este mês, em data a ser definida. O ministro da Saúde, Alexandre Padilha, anunciou o início da vacinação com a Pneumovinte para crianças de até 5 anos, que deve começar na segunda quinzena de junho, nas unidades básicas de saúde, UBS. O imunizante, uma novidade no SUS, dobra a cobertura contra a bactéria que causa meningite e pneumonia, responsáveis por hospitalizações, sequelas e óbitos. Na rede privada, onde a vacina é ofertada desde o ano passado, o custo chega a mais de R$ 500 por dose. A vacina pneumocócica conjugada 20 valente vai substituir a 10 valente. Do Departamento de Jornalismo, Fernanda Paredes.
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2: Ainda.

0: linda canção com ela, Êxtila, nossa querida Êxtila. Casa de bênção, lugar de vida ao vivo. Quarto lugar nas 10 mais pedidas da semana. Ouvimos então em quinto lugar, Get Worship, Um Novo Dia. Ainda por aqui, sexto lugar, Midian Lima, Desconheço Outro Senhor. Ao vivo, a hora certa. 6:47.
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0: esse é Fernandinho Único. Foi então o segundo lugar nas 10 mais da semana. Linda, linda, linda demais por aqui. O povo sabe votar, sabe escolher. Foi sim, segundo lugar, Fernandinho Único. Em terceiro lugar, Sara Farias. Eu posso orar por você ao vivo. 7 horas no Rio, vou ali, já volto com a campeã, tá combinado? Tá certo, sim.
1: Pediu, tocou.
0: Pois é, sempre por aqui, né? Mas a gente tá...
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1: Confiai no Senhor perpetuamente, porque o Senhor Deus é uma rocha eterna, porque Ele abate os que habitam no alto, na cidade elevada, abate-a, humilha até a terra e até o pó. O pé a pisará, os pés dos aflitos e os passos dos pobres. A vereda do justo é plana. Tu que és justo, aplanas a vereda do justo. Também através dos seus juízos, Senhor, te esperamos. No teu nome e na tua memória está o desejo da nossa alma. Com minha alma suspiro de noite por ti, e com meu espírito dentro em mim, eu te procuro diligentemente. Porque quando os teus juízos reinam na terra, os moradores do mundo aprendem justiça. Ainda que se mostre a favor ao perverso, nem por isso aprende a justiça. Até na terra da retidão ele comete a iniquidade e não atenta para a majestade do Senhor. Senhor, a tua mão está levantada, mas nem por isso a veem. Porém verão o teu zelo pelo povo e se envergonharão, e o teu furor por causa dos teus adversários, que os consuma. Senhor, concede-nos a paz, porque todas as nossas obras tu a fazes por nós. Isaías 26, 4 a 12.
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6: Pois é, e agora chegando sim a campeã. Tá preparado?

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1: Pois é, tô por aqui juntinho com você, vivendo grandes emoções nessa noite de sábado. Euzinha, a gente segue por aqui com muita alegria. E você, hein, aumenta aí seu som, porque por aqui é assim, a gente toca o melhor do louvor. Chegando então, pra você que tá ligadinho aqui, ele, Théo Rúbia.

0: aí pra você, Aline Barros, Jeová Jirê, Midian Lima, Rei da Glória ao vivo, ainda Cassiane, recompensa, e sequência, hein? É o Ministério Sarando a Terra Ferida, meu amor é teu, Teo Rúbia, pode morar aqui. 7 horas e 33 minutos, como é que tá seu sábado?
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2: A Prefeitura do Rio anunciou o começo das obras de revitalização do Largo do Rio da Prata, em Campo Grande, na Zona Oeste. As intervenções terão início na próxima segunda-feira e têm como objetivo requalificar o espaço ao longo da Estrada do Cabo Sul, com a criação de áreas de lazer e conveniência, além de fortalecer o polo gastronômico da região e impulsionar a economia local. São Gonçalo recebe a partir de domingo a Expo Hair RJ 2026. O evento reúne profissionais, marcas, especialistas, empreendedores e expositores do setor da beleza. A feira acontece até o dia 9 de junho, das 9 da manhã às 7 da noite, no Sesc São Gonçalo, no bairro Estrela do Norte. A entrada é gratuita mediante a doação de 1 quilo de alimento não perecível. Presidente Luiz Inácio Lula da Silva sancionou a lei que permite a renovação automática da Carteira Nacional de Habilitação, CNH, para bons condutores. A medida autoriza a renovação sem custos para motoristas que não cometerem infrações de trânsito sujeitas à pontuação nos últimos 12 meses. A principal mudança feita no texto pelo Congresso Nacional foi a retomada da obrigatoriedade do exame de aptidão física e mental para a renovação da habilitação, mesmo para os bons condutores. Do Departamento de Jornalismo, Fernanda Paredes.
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1: Nós estamos aqui, Senhor, para te adorar, para te entregar o nosso louvor e a nossa adoração.

0: Glória a Deus, tá aí a Josiane, altar de adoração ao vivo. Antes, Anderson Freire, Coração Valente. Paulo Neto, Cleiton Queiroz, o Céu te vê ao vivo. 7h52 no Rio, você tá com a gente, tá feliz, tá abençoado. É o Point. É o Point 93 acontecendo por aqui. Eu deixo um abraço carinhoso aí, ó. Sempre ligadinho com a gente, não é isso? Olha, um abraço pra Sandra de Guará, São Paulo. Ah, parabenizando pelo lançamento do livro. Foi uma bênção, né? Agradecendo a Deus aí por todos que compareceram. As nossas prefaciantes. Um abraço ao pastor Marcos Dias com a sua esposa. Um abraço a amigos, ouvintes amados, queridos. Também a nossa querida pastora Elisete Malafaia. Foi lindo, lindo, lindo. Deus se fez presente. E foi muito bom, né? Deus promete-se e cumpre, né? Olha, a diaconisa Cláudia, bom dia, bom dia. Alô, Caxias, ligada aqui com a gente. Aliás, eu tô dando bom dia, não, gente, é boa noite, né? Segunda a sexta eu dou bom dia, quando chega no sábado eu tenho que dar boa noite, fica meio complicado, mas é isso. É o hábito, é o costume. Miguel Pereira, também é Barão de Javari. Tá friozinho aí, tá? Hein, Sueli Fernandes? Alô, Dineia, tá tomando chocolate quente? Ah, sopinha, hoje tem caldo, gente, que delícia. Nem pra enviar pra gente, eu quero um caldo, hein? Tatiana de Vila dos Teles, bom dia. Um abraço aí pra Camila Simões, alô, Tinguá. Um beijo aí pra titia Lenita Bassa. Parabéns, parabéns, parabéns pra Camila Simões em Tinguá. Muita vida pra você, a titia Lenita, mandando um beijo. E você, mandou áudio, eu quero te ouvir.
1: Boa noite, Marcinha Caxias. Sou Sandra de Mesquita, aqui ligadinha nas 10 mais. Que lindo que eu tô aqui ouvindo.
0: Já foi, ó.
1: Aqui, tá bom? Boa noite aí, um bom final de semana pra você, pra tua família, tá? E pra mim também, pra nossa família, tá bom?
0: Tá
1: pra
0: certo.
1: Pra minha família, pra vocês todos aí da rádio, tá bom?
0: Boa noite. Ligada desde
2: boa noite, Marcinha Caxias. Beijo com muito amor e carinho do irmão Wagner de Niterói. Manda abraço pra minha família, meus parentes, meus irmãos da igreja Batista Comunista, todos os ouvintes, todas as cidades pra Niterói. Dizer que estou ligadinha melhor aqui.
0: Ele é narrador.
2: Porque ser ouvinte da 93 é bom demais, que demais, pra glória de Deus, no nome de Jesus, amém.
0: Vai narrar a Copa, meu irmão, um abraço. Olha, tem mais gente aqui que quer ouvir.
3: Marcinha Caxias, da voz. Quem fala Jorge Silvestre na Chau, eu estou ligado na melhor. Deixa aquele olho especial aos amados irmãos, Assembleia de Deus Madureira, tá todos tentando. Os chefes da terra, São Paulo, de Jesus e todo o povo é ligado na melhor. Valeu? Vai ser feliz.
0: É isso aí, deu antes de 14 segundos, é 14 segundos, que é isso. 7h54, até as 9, é isso? É, parece que sim. Paulo César Baruc Marchena, tá me dando carona? Obrigada.

0: Linda, linda canção com Paulo César Baruque e Marcena, Clama Jesus. Tá por aqui? Continua. Vou ali e já volto porque ele é fiel. Hora certa, 7h59.
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0: E ele faz isso, ele deixa as 99 e vai te buscar onde você estiver. Tem lugar na mesa e nessa noite ele te chama pelo teu nome. Tá esperando o quê? Pra se decidir pelo Senhor. É, foi o recado aí do pastor Lucas, o lugar na mesa. E você, hein? Tá ligado com a gente? Alô, Dilma Corina, alô, Rio Verde, alô, Goiás. É, um abraço da Dilma, oferecendo louvor pro Fernando. Olha, Deus abençoe grandemente a sua vida, tá? Vamos seguir juntos.
1: Boa noite, graça e paz, Marcinha. Aqui do Williams Quintal, diretamente de Ourinhos. Dando uma carona para melhor, para 93 aqui no meu Uber. Estamos aqui nessa noite maravilhosa, ouvindo os louvores.
0: Obrigada, companhia.
1: Da sua companhia, é claro.
2: Amém, boa querido. Noite, Marcinha. Oi. Que é Cristina de Niterói.
0: Fala, querida.
2: Boa noite abençoada pra você, nós. Pra toda a família 93 e pra minha família Deus. Abençoada que Deus me deu. Tchau, Marcinha.
0: Um abraço, continua aqui.
3: Alô, ó. Marcinha Cartier, que é a Zeniza de Itabora aí. Que fala, alegria, gente. Tá? Ouvindo a programação com você nessa noite.
0: Bênção.
3: E gostaria de estar mandando um abraço pra vocês, obrigada. Todos da rádio, e falar que a programação tá uma bênção.
0: Ô, Glória.
3: E tudo de bom pra vocês. Pra fica você. Na paz.
0: Paz, querida.
4: Boa noite, Marcinha. Oi. Saudade de ouvir você. Eu sempre acompanhava quando você era de noite.
0: Sério?
4: Agora eu trabalho, não dá pra ouvir. Mas tô aqui ligadinha com você, fazendo uma faxina. Opa. Já ouvi um arrebatado, agora contigo. Uma boa noite, um bom domingo. Graças e paz, minha amiga.
0: Boa faxina.
5: Marcinha, Catia, boa noite. Aqui é o Oi. Michel, o anozinho que toca. Manda um alô pra mim. Recuperação pra minha namorada, tá se recuperando. Deu um alô pro meu pastor Anse, meu pastor Heraldo, meu pastor Luiz, pastor Guto, meu Timar, que tem meu Tienilso, a tia Beth, tia Lúcia, Maísa, Mariana, de Pelo pra quem.
0: Um abraço, querido, e a gente segue agora com Ana Nóbrega, Oceano.

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0: Canção com ela, Larissa Santos, é Deus quem vai fazer, você crê? Pois é, eu também, ainda, Estela Soraya Moraes, terremoto, cadeias, quebrar, Samuel Miranda, aprovação, altar ao vivo, e você ouviu também ela, Eula Cris, controlo tudo ao vivo. A hora certa, confere, 8h32 do Rio.
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9: A Prefeitura de Paracambi, na Baixada Fluminense, abriu inscrições para o GameCraft, projeto que vai implantar a primeira escola pública de games do município. A iniciativa oferece cursos gratuitos para moradores a partir de 12 anos nas áreas de desenvolvimento de jogos, informática, Minecraft e Free Fire Emulator. A escola funcionará na Fábrica do Conhecimento e tem expectativa de atender mais de 300 alunos por semestre. As inscrições podem ser feitas no site paracambi.rj.gov.br. O Ministério Público Estadual entrou com uma ação na Justiça para exigir o fechamento de um lixão clandestino localizado próximo à comunidade do Outeiro, em Jacarepaguá, na zona sudoeste do Rio. A ação inclui o Estado, o município, 6 empresas e 2 pessoas físicas apontadas como responsáveis pelo descarte irregular de resíduos no local. Segundo o MP, a área acumula toneladas de lixo e entulho, provocando desmatamento, contaminação do solo e risco de explosão por gás metano. A promotoria pede a remoção de todo o material em até 90 dias, a descontaminação do terreno e a reparação dos danos ambientais causados. Depois do feriado de Corpus Christi, os trabalhadores terão de esperar 3 meses para aproveitar um novo feriadão nacional. A próxima folga prolongada será no dia 7 de setembro, Independência do Brasil, uma segunda-feira, garantindo 3 dias de descanso para muitos brasileiros. O calendário ainda reserva outras datas favoráveis. Dia 12 de outubro e finados, que é dia 2 de novembro, também cairão em uma segunda-feira. Do Departamento de Jornalismo, Juliano Medeiros.
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0: É Renascer Praise, Escape ao vivo aqui na São 93.
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0: Tá rolando até as 9, a gente segue junto.
2: Boa noite, Marcinha Cartier. Aqui é André de Alves, passando para já. Parabéns pelo lançamento do livro.
0: Obrigada.
2: Foi uma benção, glória a Deus, louvado seja teu nome. Que Deus continue eliminando teus caminhos, teu espaço. Você merece. Milagre da vida. Tô ligandinha no Põe 93 com ela, a loira Marcha Vá 93 FM. A rádio conquistou meu coração.
0: Um beijo.
3: Marcinha linda, boa noite.
0: Boa noite.
3: Cheguei do mercado, Marcinha. Cedo eu ouvi o Alexandre falando que você estava com os cabelos feitos.
0: Pois é.
3: Isso aí, né, Marcinha? Mais linda do que nunca.
0: Obrigada,
3: beijo, amada.
0: Querida.
3: Sou Elida Silva da Assembleia de Deus em Cerâmica.
0: Valeu, Su. E aí?
4: Boa noite, Marcinha
0: Boa
4: Cartier.
0: Boa noite.
4: Aqui é a Rosana da Assembleia de Deus de Marechal Hermes.
0: Rosana, um beijo.
4: Quero oferecer o próximo louvor para todos os ouvintes que estão ouvindo aqui na rádio, tá bom?
0: Obrigada, querida.
5: Olá, Marcinha Cartier, Jurema aqui da Pazinha.
0: Boa
5: noite.
0: Boa noite.
5: Bom final de semana para você.
0: Amém.
5: Toca aí um louvor bem bonito e oferece a minha neta, Lua Cláudia Vivi. Beijo, Marcinha.
0: Beijo, família. Tem mais.
6: Boa noite, 93.
0: Oi.
6: Aqui é Isabelle Guimarães.
0: Fala,
6: gostaria de mandar um super alô para minha esposa Alexandra. Está aqui sentada na nossa sala, nossa decoração nova. Estudando a palavra do Senhor, amanhã Santa Ceia. Queria mandar um alô para ele, para todos que estão ligadinhos. Valeu.
0: Beijo, casal.

E tá chegando aí o finalzinho de mais um Point 93. E você que tá ligada, tá participando aí do piquenique, faltam 10 para as 9, ó. A música é essa. Piquenique Coelho Nascimento. Aí, casal, tá participando? Já se cadastrou no site da 93 FM? Aí você chegou.

0: Tá aí, o William Nascimento aí. Você chegou ao vivo aqui na sua 93 FM. Pois é, mais um Point 93 indo embora. E você continua com a gente porque tem palavra, tem música, tem oração, tudo de bom durante a madrugada na sua 93 FM. E amanhã, logo pela manhã, tem 93 Dominical com o nosso humano e sempre amigo ele, Gilberto Ribeiro. Gente, a gente vai finalizar com uma bonita demais, mas a gente já se despede, ó.
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0: E amém. Vale lembrar que tô de volta na permissão do Senhor, segunda-feira a partir das 6 para acordar o galo para ele cantar. Você fica na companhia de Sara Beatriz Samuel Messias, promessas ao vivo, beijo no coração e...